0: essa música do Djavan. A gente gosta, né? A dela mesmo.
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3: 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E a hora certa. 9:27.
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0: 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E a hora certa.
1: 9:47.

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E a hora certa. 11:04.

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3: 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E a hora certa, 11:29.

0: 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E a hora certa.
1: 11:52.

0: 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E a hora certa. 12:26. 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

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E a hora certa, 12:41.

0: 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E a hora certa. 12:58. 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

0: 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E a hora certa. 1:06. 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

0: 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E a hora certa.
1: 1:25.
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0: 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E a hora certa.
1: 1:30.

0: 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E a hora certa. 1:42.
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E a hora certa, 1h55. 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

0: 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E a hora certa. 2h25.
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2: 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E a hora certa, 2:26.

0: 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E a hora certa, 2:37.
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0: 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E a hora certa, 2h57. 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

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E a hora certa. 3:04.

0: 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E a hora certa.
1: 3:25.
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1: 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E a hora certa, 3:26.
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0: 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E a hora certa.
1: 3:48.

0: 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E a hora certa. 3:57.
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0: 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E a hora certa, 4:06.
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0: 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E a hora certa. 4:26.
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E a hora certa. 4:39.

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1: 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E a hora certa, 5:06.
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E a hora certa. 5:47.

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0: 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É bom, é daqui, é de casa.
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0: Oi, bom dia a dia, hein? Meu microfone tá legal, Joaquim? Vai.
1: Amor, amor.
2: Brasil!
0: Bom dia. É, bom dia, Tarcísio, bom dia, Suelen.
2: Bom dia, Jota, bom dia, dia.
1: Bom dia, que o sol já raiou. Amor, amor.
0: É, choveu bastante, impedindo a locomoção do nosso amor. Operador Joca. Enfim, vamos tentar fazer, para você não ficar sem as informações, tentar passar as principais dessa segunda-feira, 13 de julho, Dia Nacional do Rock. Tem uma seleção aqui, feita pelo Carlesso, meu filho, que é radialista também. E é um fã incondicional do rock brasileiro. E ele conseguiu fazer um roteiro musical aqui. Vamos tentar tocar um pouquinho para homenagear esse grande movimento da música popular brasileira. Brasília é a capital nacional do rock. Enfim, eu respeito muito. Não tenho briga com ninguém, mas taxar e carimbar o rock como doido, não concordo. Rock tem música de protesto, que reclama muito, protesta contra bandalheiras, sacanagens, dinheiro público roubado no Brasil. Enfim, segmentos da sociedade constrangidos, prejudicados. Tem letras maravilhosas o rock brasileiro.
1: Bom dia.
0: Primeira notícia.
2: Sem dizer que Macapá também hoje vai ser a capital do rock.
0: É, a capital do rock.
2: Capital inicial.
0: Capital inicial está em Macapá, bem lembrado.
2: A atração do Macapá verão.
0: Apesar da chuva, né? Atrasou nosso programa, continua chovendo. Lá na Zona Norte a chuva continua torrencial, hein?
1: Descansado por lá em casa está.
0: Senhor Vinene, essa número 6, vagões do ciclo do manganês são transportados para restauro aqui em Macapá. Estão em Santana, hein? Vai.
1: No correr do dia a dia eu defendo amanhã, amanhecer.
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4: Dois editais que juntos ofertam mais de 90 cursos gratuitos para os municípios de Macapá e Santana. A iniciativa faz parte da...
5: Não é essa matéria.
4: Então tem como objetivo promover a... É a 3?
5: É vagões.
0: Não, é a 6.
4: Olha os vagões que no passado ajudaram a carregar o começo. Obrigado, do desenvolvimento econômico do Amapá. Agora vão levar o resgate da memória e do turismo do estado. Os dois vagões históricos da antiga ICOME, Indústria e Comércio de Minérios, começaram a ser transportados para o pátio da Secretaria de Estado de Transporte, CETRAP, no Distrito Industrial de Santana.
0: Tarcísio Franco, hein? Olha aqui. Um respiro para o prefeito Pedro da Lua, para recolher lixo, por exemplo, que tem muito em Macapá. Olha aqui. Governo do Estado... Essa é 12, Tarcísio. Governo do Estado do Amapá assinou convênio com a Prefeitura de Macapá, no valor de quase 20 milhões de reais, destinada à limpeza e conservação urbana da cidade. Hein? Manda. A notícia completa está no portal da Diário 90.9.
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2: O governo do Amapá, através da Secretaria das Cidades, assinou convênio com o município de Macapá no valor de R$19.999.761,62. Sendo que 19 milhões. Caiu, tá no ar.
0: Não, vai, vai, vai.
2: Tá no ar, Joca. Brasil! O governo do Amapá, através da Secretaria das Cidades, assinou convênio com o município de Macapá no valor de R$19.999.761,62. R$161,62, recursos oriundos do governo estadual e R$200.000 destinados na contrapartida do município de Macapá. Os recursos são para serviços de limpeza e conservação urbana, gestão de resíduos sólidos, manutenção

0: da infraestrutura pública municipal. Fonte Diário do Amapá, blog do radialista Paulo Silva.
1: Olha, o governo do estado segue preocupado com a questão das síndromes gripais. Estão atacando o estado inteiro. Essa sede, Suelen, Hospital da Criança e do Adolescente reforça a orientação para a prevenção das síndromes gripais e mantém a estrutura para atendimento infantil o mais rápido possível. Vai!
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0: Tá no ar, Joca, vai.
1: Serviços pediátricos de urgência e emergência do Amapá permanecem em atenção ao comportamento das síndromes respiratórias no estado. Dados do Hospital da Criança e do Adolescente e do Pronto Atendimento Infantil mostram que no primeiro semestre de 2026 foram registrados 6.798 atendimentos por síndrome gripal, contra 3.409 no mesmo período de 2025, um aumento de 99,4%.
0: É, tá legal, essa 16 aqui, hein? Uma novidade, estava faltando isso. É 16, aprovado o projeto que cria a Universidade Federal da Fronteira Norte. E aí, Joca? Vai.
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3: Olha, o projeto de lei de número 3455/2023, de autoria do senador Randolfo Rodrigues, do PT, que institui a Universidade Federal da Fronteira Norte, Unifron, em Oiapoque, aqui no Amapá, foi aprovado na quarta-feira, dia 8, no Senado Federal. Agora segue para a sanção do presidente da República, Luiz Inácio Lula da Silva. O projeto transformar o campus binacional da Universidade Federal do Amapá, Unifap, localizado em Oiapoque, a nova Universidade Federal da Fronteira Norte, Unifron. Com isso, se amplia significativamente o acesso ao ensino superior na região norte do Amapá, uma área de extrema importância estratégica e com carências educacionais históricas.
0: Tá legal, olha, roteiro musical, hein? Feito pelo Carlesse Rogério, meu filho aqui, que é fã do rock, hein? Salve o Dia Nacional do Rock, hein? Primeiros erros, capital inicial. Já está em Macapá.
3: Vai acabar pra hoje. É, na Jaci Barata Jucá.
0: Na Jaci Barata Jucá vai ser o show do Macapá Verão da Prefeitura
3: pelo
0: de Macapá.
3: Foi o vídeo postado no grupo da rede social pelo prefeito de Macapá.
0: Vai, Jô, com um pedacinho aí. Amor.

0: correndo contra o relógio, né, Joca, hein? É. Capitão inicial, primeiros erros, hein? Olha o que o Carlesso escreveu sobre o dia de hoje. O Dia Mundial do Rock é celebrado em 13 de julho hoje. Que em 2026 é cair numa segunda-feira, hoje. A data comemora o festival Live Aid de 1985. E para marcar a ocasião, diversas cidades brasileiras promovem festival como show. A banda Capital Inicial vai se apresentar em Macapá, hoje, na Praça Jaci Barata.
1: Ei.
0: Oi.
1: É, não é na Jaci Barata, não.
0: É, pois é.
1: É na frente da escola...
0: Colégio
1: Amapaense.
0: É, pois é, na Praça da Bandeira.
1: Pois é.
0: Uma confusão danada nisso aí.
1: Pois é, é aquela, aquela mesma reclamação que você faz. Tem tanto espaço público para fazer e já faz, hoje vai fazer 7 dias mais ou menos que tá fechada a rua.
0: Olha aqui, Jô. Não, seu microfone aí.
2: Oi.
0: Segura aí, Jô.
2: Onde é que tá aí o local?
0: É Jaci Barata Jucá,
2: Jaci,
0: viu?
2: Jaci Barata Jucá, o prefeito colocou aqui. Nossa.
0: Olha, é, por favor, pelo amor de Deus, alguém da prefeitura liga pra cá, pô.
2: É, tá uma confusão isso.
0: É, tá uma confusão danada, hein?
1: Porque tem um palco armado na frente do CA, já vão fazer 7 dias, está armado o palco na frente do CA, e a rua interditada já faz 7 dias.
2: Agora na cidade. É. Pau d'água.
0: Pau d'água, hein? Joca, Tarcísio Franco, hein?
2: Macapá,
0: Beirão,
2: com água.
0: É, Sueli. Vamos lá. Olha isso aqui. Tribunal Regional Eleitoral do Amapá afirma rigor na fiscalização das pesquisas eleitorais em Macapá. Maioria das pesquisas que já rolaram aqui em Macapá, todas elas são mentirosas, não tem consistência. Daqui a informação, tá com a Sueli. Ele está mandando dizer aqui que vai ser rigoroso aqui. É o Tribunal Regional Eleitoral número 8, hein? Vai pro ar, libera, João.
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4: Em meio ao andamento do processo para as eleições gerais de 2026, o Ministério Público Eleitoral intensificou a fiscalização sobre as pesquisas eleitorais para garantir a transparência do pleito e combater fraudes. Toda pesquisa tem que ser previamente registrada na Justiça Eleitoral. E a ausência desse registro é uma irregularidade grave. Também é preciso que ela traga as informações obrigatórias previstas em lei, os dados do contratante e os parâmetros básicos que foram utilizados.
0: Targa o roteiro musical, Joca, hein? Que diabete o roteiro musical do Carlesso, hein? Como eu quero, toca aí, hein?

0: Pois é. Que diabete aí? Fala.
1: Prefeitura de Macapá crava a Praça Jaci Barata Jucá para receber hoje o show da banda Capital Inicial, hoje dia 13. Dia Mundial do Rock, vai ser na Praça
0: Chove.
1: Jaci Barata Jucá, seu Jota.
0: Torrencialmente em Macapá, hein? Essa notícia 18 é interessante.
2: Que é um espaço ideal para fazer evento, né?
0: É, verdade.
2: Não atrapalha trânsito, não atrapalha ninguém.
0: É verdade. Olha, Secretaria de Cultura anuncia a entrega da Fortaleza de São José de Macapá, toda ela revitalizada, tanto Tarcísio, hein? Muita chuva em Macapá, um temporal, hein, vai.
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0: Não tá, vai. Tá? Agora.
1: Agora. A secretária estadual de cultura.
0: Não tá, Jota, tá lá. Segura aí. Jota. Microfone do Tarcísio, tá legal?
2: Não.
0: Não tá legal.
2: Porque dá uma mexida aí.
0: Não tá teu microfone. Dá uma apertadinha aí, tá aqui.
1: Valendo?
0: Vai.
1: Já, Joca. Olha, secretária estadual de cultura, Clícia de Vicente, informou que às 14 horas de sexta-feira, dia 10, foi mostrada a segunda etapa da restauração da Fortaleza de São José de Macapá, com três entregas, cafeteria, galeria de artes e capela. Clícia de Vicede deu a informação no programa Lusmar Entrevista, aqui da Diário FM 90.9, com esclarecimento de que o monumento tombado pelo IFAM está sendo restaurado em seu interior, mas já com alguns serviços na parte externa. Quanto à programação do dia 10, a secretária citou que a cafeteria é um clamor popular detectado na pesquisa feita antes do início do restauro, para saber o que os habitantes do Amapá e visitantes desejam a mais nova Fortaleza de São José.
0: Olha, a Fortaleza de São José de Macapá não é o monumento mais antigo de Macapá. Está sendo restaurado. O monumento mais antigo é a Igreja de São José, onde tem um trânsito intenso, inclusive com a passagem de ônibus pesados lá, e a igreja sofrendo lá. De qualquer maneira, parabéns.
2: Dá uma mexida no microfone do Tarcísio aí, que não tá legal ainda. Tá lá no fundo, parece que ele não tá falando para o microfone.
0: Roteiro musical, Joaquim. Hoje é o Dia Nacional do Rock. O grupo Capital Inicial já está em Macapá e o show vai ser na Praça Jaci Barata Jucá. Tempo perdido, Renato Russo, hein? Ei, Carlos.

0: Nossa homenagem ao rock brasileiro hoje, Dia Nacional do Rock. Renato Russo foi grande, maravilhoso, fantástico. Tempo perdido, hein? Rock doido pra você, pra mim
1: rock
0: não, hein?
1: Doido.
0: Rock super.

0: informação aqui é no Bom Dia a Dia, hein? Essa 17, hein? Registrados lançam obra que registra a história dos juizados especiais no Brasil. O Amapá no meio é 17, hein, vai? Tarcísio Franco.
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2: O protagonismo da magistratura amapaense na história dos juizados especiais no Brasil ganhou novo registro institucional na quarta-feira, dia 8. O presidente do Tribunal de Justiça do Amapá, TJAP, desembargador Jaime Ferreira, recebeu na sede da instituição um exemplar do livro Uma Justiça, Muitos Brasis. A história na implantação dos juizados especiais, obra que celebra os 30 anos da lei de número 9.099/1995 e reúne relatos sobre a implantação e a consolidação desse modelo de prestação jurisdicional do país.
0: Daqui a pouco mais, tem Luiz Melo entrevista, hein? Com ou sem chuva. Tarcísio confirma. O show do Capitão Inicial.
2: Jaci Barata Jucá. É. Praça Jaci Barata Jucá.
0: Olha, essa número 9, hein? 50ª Expofeira começa a gerar as primeiras informações, hein? É a número 9, a notícia está com a Sueli Vilhena. Libera aí, Joca, guarda.
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3: A tradicional Expofeira do Amapá, em sua 55ª edição, considerada um dos maiores eventos do setor primário do Brasil, já tem período definido pelo governo do estado para sua realização. Será de 8 a 15 de agosto do próximo mês.
0: É tão legal, hein?
2: Olha, a empresa Edifica Engenharia está precisando contratar pedreiros e serventes, viu, senhor Jataney?
0: Agora.
2: É só procurar na Avenida Raimundo Álvares da Costa 200. Então, a empresa Edifica Engenharia precisando contratar pedreiros e serventes. Avenida Raimundo Álvares da Costa 200. É o nosso engenheiro lá, né? O Roberto, da Edifica.
0: É, da Edifica.
2: Irmão do Gaspar.
0: Mano do Gaspar. Gente finíssima. É. A Edifica tem nome e tradição na construção civil em Macapá. Exatamente. 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
0: É, vamos lá, hein?
3: Olha

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1: É, tá legal, hein?
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1: É, todos eles abertos, com sem chuva.
2: E pneus também, né, Jota?
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2: Grande Léo Mário, tá ligado no programa.
1: Bom dia pra ele.
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2: Jota Ney. Zona Norte de Macapá.
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1: 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Olha, Sueli Tarciso, chamar a atenção da Defesa Civil, chamar a atenção do Corpo de Bombeiros, chamar a atenção de todo mundo que pode ajudar. As baixadas de Macapá estão literalmente no fundo desse pampeiro d'água, chamando a atenção aqui. Polícia Militar...
0: Está chovendo desde ontem, né?
1: É, está chovendo desde
2: ontem. Olha essa informação, lá de Santana, olha, uma forte chuva acompanhada por ventos intensos atingiu o município de Santana na noite deste domingo ontem, portanto.
1: Sim.
2: Provocando prejuízos e transtornos em diferentes regiões da
1: cidade.
2: Queda
1: de árvores, inclusive,
2: lá. O temporal derrubou árvores, danificou portes e rompeu cabos de rede elétrica, causando interrupções no fornecimento de energia em vários bairros do município.
1: É, tá legal, hein?
0: Lá no Infraero 2, ontem faltou energia várias vezes.
1: Várias vezes. Vai e volta, vai e volta.
2: Defesa Civil, Corpo de Bombeiros em alerta, Jota.
1: É, tem apoio, né, Jota?
2: Polícia Militar também. Tá na hora do apoio final.
1: Vai, é agora.
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7: Também aqui no programa Bom Dia a Dia, Rádio Comunitário, Rádio Prestação de Serviço, Rádio Utilidade Pública. 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Logo depois tem a Tropical Center, vamos lá.
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7: Tá legal, hein? Chuva deu um tempo, mais um pouco, hein? Mas chama a atenção da Defesa Civil do Governo do Estado. É corpo de bombeiros, enfim, todo mundo que pode ajudar, verificar a situação das baixadas de Macapá ainda.
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7: Olha, demandas do repórter da Zona Leste de Macapá, Cristiano Lucena. Acorda cedo com sem chuva, hein? O cara é super ativo, esse Cristiano Lucena. Olha, Dona Marcione, Dona Marcione e a Bia moram no canal do Jandiá, estão reclamando das condições da rua São Brás. A demanda é para a prefeitura de Macapá, hein? Canal do Igarapé das Mulheres está entulhado de lixo. Tem dois cidadãos lá, useiros e vezeiros, e jogar lixo no canal do Igarapé das Mulheres. Isso é um caso de

0: polícia. Obrigado, Cristiano Lucena, hein? Pessoas perguntam para cá as condições de saúde do nariz do radialista Humberto Moreira e do Rodolfo Santos. Se já teve alta ou não. Diga aí, Tarcísio.
1: Bom, até agora ninguém passou uma informação para nós, né, Jota? Estamos aguardando a esposa do nariz passar informações. O boletim ficou de sair na sexta-feira à tarde e não foi nos passado absolutamente nada. Companheiro Humberto Moreira está se recuperando no HE. Esperamos em Deus que ele possa sair logo dessa situação.
0: Chuva apertou.
1: O estado do bolero, o Rodolfo Santos, ficou de sair também na sexta-feira. Tá ligado no programa. Alô, Rodolfo? Mande notícia, parceiro.
0: É, tá legal, hein? 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
0: Roteiro musical é do Carlos Rogério. Engenheiros do Havaí, hein, Jota? Refrão de um bolero, hein? Dia Nacional do Rock, vai.

fazemos, estamos fazendo, das 2 horas de duração do programa, apenas uma hora, hein? Roteiro musical, hein? Toquei muito isso aqui. Kid Vinil e Banda Magazine. Tic Tac Nervoso. Toca aí, jovem. É no roteiro musical. Dia Nacional do Rock. Toma-te. Kid Vinil, hein?

0: São três rocks aqui no roteiro musical, hein? 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
1: Falando em 2A.
0: É, a loja da Praça Veiga Cabral, ontem foi aberta até uma da tarde, hein?
1: Olha, sabe quem gosta de rock também? 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O Alberto.
0: É, hein?
1: É, o filho mais velho do seu Pierre, o Alberto Colombo.
0: É, Alberto, hein? Um grande abraço.
1: De rock and roll.
0: Roqueiro, hein? Ele manda dizer também que o rock pra ele nunca foi doido.
1: Não, é, não, pra ele não é doido, não. 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
0: Ei, Joca, vê esse primeiro BG aí, hein? Tremendão Erasmo Carlos, hein? Fez muito rock esse cara, hein? Olha o que o Joca vai rodar.
2: Tá na capa da revista.
0: Erasmo Carlos, hein?

0: 54, hein? Dia Nacional do Rock. Confirmado o show, né, Tarcísio?
1: É, o local. Rock, hoje, Dia Mundial do Rock. O local, Praça Jaci Barata Jucá. Atração, Capital Inicial.
0: É, já tem, meu cara.

0: Já já tem Luiz Melo entrevista, hein? É Jornal Diário, a principal manchete, hein? Jornal tá nas bancas e com jornaleiros, hein? Vai!
1: Procuradora pede acesso integral a autos de processo, seu Jotanei,
0: sim,
1: que envolve Fula.
0: É, vai! É, tem mais manchetes aí. É mais duas aí, tá certo?
1: Olha só, as principais manchetes do Jornal Diário do Amapá. PF identifica quadrilha responsável por transporte de cubanos ao Amapá. Tem aqui também música. Beto Oscar e Elder Brandão representam o Amapá em festival no Pará. Tudo isso e muito mais você lê no Jornal Diário do Amapá, compromisso com a notícia, edição de ontem, dia 12, e hoje, segunda-feira, 13.
0: Olha, a última, o último rock selecionado aqui pelo Carles, para o nosso roteiro musical, é Léo Jaime, adoro esse rock, hein?
1: Vou oferecer para você que está de aniversário hoje.
0: É. Nada mudou, hein? Aliás, nesse país, nada mudou, hein?

0: Capital Inicial. Que país é esse?
1: País que rouba idosos e não tem ninguém preso na questão do roubo do INSS.

0: dia do rock.
1: É o dia do rock.
0: Dia do sertanejo também, hein, sabia?
1: Tô fora.
0: E vem. Sertanejo é, Chitãozinho, Chororó, sertanejo raiz, né? Essa turma de hoje, o negócio de chafadão.
1: João Mineiro e Marciano.
0: Chafadão, essas coisas. Não,
1: os caras chamam a namorada.
0: Não entra, mas não condeno, né? Não condeno quem gosta.
1: Também, quem gosta, muito bem.
0: Cada um com seu cada qual.
1: É,
0: né?
1: Com seu cada qual.
0: Gostoso. Agora o rock, sim, né?
1: É,
0: qual o teu, a banda nacional preferida, né?
1: Olha, mas eu gosto do Jota Quest.
0: Banda.
1: Banda Capital Inicial, Jota Quest.
0: Paralamas. Paralamas. Continua sendo Paralamas.
1: É Paralamas. Essa geração.
0: Sertanejo, pra mim, é Chitãozinho e Chororó. Raiz.
1: O meu era João Mineiro e Marciano.
2: Vem cá.
1: Mas gosto do Bruno e Marrone também.
2: Que é bom.
0: Não gosto.
1: Essa seleção musical, aqui, homenagem ao Dia Nacional do Rock, foi do Carlesso, que é fã de rock. Sabe muito, conhece muito.
0: É o Raul Seixas, né?
1: É, também.
0: Nossa, maluco, beleza.
1: O tremendão Erasmo Carlos.
0: Erasmo, é.
1: É o Léo Jaime. O metrô. Erva Doce. É RPM. Amanhã tem Louras Geladas aqui no programa.
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1: Olha aí.
0: Essa aí é o...
1: É, diz aí, Joca.
3: Isso aí é Legião Urbana, isso é Renato Russo.
0: Legião Urbana.
1: É,

0: A banda é, Capitães do Céu já está em Macapá.
1: Cazuza também cantava rock.
0: Muito, né? muito rock. É, o líder do Capital Inicial é uma banda de Brasília. É o Dinho Ouro Preto. Olha, se o ouro amarelo já é bom, hein?
1: É, imagina. Dinho pra mim é só Flávio Dinho.
2: Não é Dinho, esse é o Dinho.
0: Esse é o Dinho.
1: Esse único é o ministro da STF em quem pode confiar, acredito.
0: É.
1: Imagina. Deixa eu ver aqui o nosso Cleber Barbosa. Dia do rock hoje, dia do sertanejo. Pesquisa de bancada. Qual é a sua preferência?
3: O rádio. Tá, rock, eu tenho um gosto muito eclético, gosto muito do rock. Eu acho que ao longo da vida todos nós curtimos uma música sertaneja. Não tem como não escapar.
0: Não, claro. Isso é verdade.
1: Então, tua preferência, rock, ó. Uma banda de rock, um cantor
3: rock,
1: de rock.
3: Eu prefiro o rock, sem dúvida.
1: Sim, não, mas quem?
3: Ah, eu acho que essa década que tá tocando essa galera aí, os anos 80 são emblemáticos, né, Jotani? Foi uma profusão de talentos, do surgimento de novas bandas brasileiras. Eu gosto muito do Capital Inicial.
1: Capital Inicial, e o rock? Sertanejo.
3: Sertanejo, eu acho que o clássico Chitãozinho e Xororó embalaram tantas fases da vida da gente, né?
1: Certo.
3: Tá bem, vou no clássico aí, Chitãozinho e Xororó.
1: Aqui o Bruno. Bruno que canta muito sertanejo também, mas canta rock também. Okay. Eclético.
2: Sim, claro.
1: Sertanejo. Bruno, peraí, pela ordem. É, rock. Pesquisa de bancada.
2: Do rock? Porra, agora você me pegou. Acho que a minha preferida é Guns N' Roses, do rock. Sem dúvida.
1: E o sertanejo?
2: Sertanejo é difícil essa escolha pra mim, porque eu gosto de vários, mas Zezé e de Camargo e Luciano tem um pouquinho do coração ali. Mas minha preferência, não há dúvida que seja o sertanejo.
1: Muito bem. Pesquisa de bancada. Ferrarito. Rock para você, Ferrari.
4: Rock, Legião Urbana.
1: Legião Urbana.
4: Capital Inicial, Jota Quest. Tá
1: vivo aí,
4: Jota
1: Quest.
0: É, eu falei Jota Quest, é um dos meus aqui.
1: Sertanejo.
4: Sertanejo, vamos pros raízes também. É Sérgio Reis.
0: Opa. Sérgio Reis, ele bem lembrado.
1: Bem lembrado.
3: Mandou bem.
0: Mandou bem.
2: Vale.
1: Aquele que volta e meia participa de novela também.
0: É o Léo Jaime, eu gosto dele, nada mudou.
3: Almir Sattler.
2: Almir Sattler.
0: É o Daniel.
1: Gosto dele também, viu? Principalmente agora na apresentação daqueles programas de domingo na Globo.
2: Muito bom.
1: Bom pra caramba. Muito bom. Muito bom.
2: Qualidade, né?
1: E o nosso
2: Alisson Brito.
1: Rock, Alisson.
0: Paulo Ricardo.
1: Pesquisa do dia, pesquisa de bancada.
5: Olha, o rock eu gosto do Legião Urbana.
2: Legião Urbana.
1: Sertanejo.
5: Olha, essa eu vou deixar, eu vou passar, não tem uma preferência, vou deixar passar essa.
1: Ok. E você, quer ligar pra cá? Quer dizer qual a sua banda ou seu cantor de rock preferido? Ou seu cantor de sertanejo preferido ou cantora? Tanto faz, ligue. 99972-1141. 99971-1141 também. Essa aí é que manda essa aí. Fala.
2: Cazuza.
1: Exagerado.
3: O Cazuza que fez parte de uma banda chamada Barão Vermelho.
1: Barão Vermelho. Foi lá que tudo começou, né? País é esse?
0: Aqui em casa o roqueiro é meu filho Carles, adora.
1: Adora rock, né?
0: É, tem muita preferência pelo rock. Ele fez o roteiro musical de hoje.
1: Glaucio deve ser rock também, né?
0: Também gosta de rock, meu filho. Né?
1: Também.
0: Bem lembrado aí, obrigado pela lembrança. Todo dia insônia.
1: Olha aí, o Cazuza. Mas tu...

0: Mas quem é que volta e meia, desde que incentivado, ele ocupa as noites cantarolando também. Mas preferencialmente, pelo que eu tenho percebido, sertanejo, né, Bruno? Por exemplo, se eu pedir pra você cantarolar um sertanejo rapidinho, então. Vamos lá, com o acompanhamento lá.
1: Bora ver aqui, então. Coloca aí o Sérgio Reis.
0: Vamos estar primeiro no ar aqui?
1: Vamos fazer entrar.
0: Na televisão, vamos lá. Vamos fazer a conexão,
1: Conexão, é. Boa. Essa é a vida que
0: eu quis. Obrigado, TV Marco Zero. Diário FM 90,9. Obrigado, TV Marco Zero, por já nos conectar. TV Marco Zero, canal 15.1, emissora afiliada Rede Record News. De mãos dadas para uma conexão intensa, única, mágica, verdadeira. E tudinho para que você não saia mais dizendo por aí que ninguém deu a notícia. Me deixe presente o teu filho. Abre-se as cortinas, Cazuza. É, pro dia nascer feliz. Bom dia, Brasil. O show vai começar. Pro dia nascer feliz. Pro dia nascer feliz. Aqui e agora. O mundo inteiro agora. Tá. Tá tudo aqui.
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0: Pessoal, essa data de hoje destaca-se por celebrar o famoso Dia Mundial do Rock e também o Dia do Sertanejo. E a meu pedido, Bruno Ítalo, que adora sertanejo. Vamos lá, Bruno.
1: Vamos fazer aqui, vamos lá.

0: 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Agora uma segunda. Dividida, quero estar na tua vida, caminhar no teu caminho. Grande sucesso, hein, sim?
1: Esse é o José Rico na voz do Bruno Ítalo.
0: É,
1: o nome da música
0: José
1: é Vontade
0: Rico.
1: Dividida, né?
0: Música de Ronério Brito, é uma paense.
1: Ah, é do Ronério, é?
0: Ele quem escreveu essa canção. E aí,
1: foi bater lá no Zé Rico.
0: Foi bater no José Rico, virou o nome do álbum deles, né? Lá de 1991, Vontade Dividida.
1: Ronério, mas o Ronério canta também?
0: Não, eu ainda não vi o Ronério cantar essa música. Assim, não sei se tem gravação, né? É, que ele canta ela, certamente ele canta. Mas eu ainda não vi. Não sei se
1: dá uma olhada aí nos arquivos do Ronério.
0: É, rapaz.
1: Questão de justiça, né?
0: E toda vez que eu canto ela por aí, eu sempre falo isso. Gente, vocês isso. Sabem que essa música é nossa, é uma paense.
1: Uma paense
0: do Ronério Brito.
2: É do Ronério, é.
1: Agora tá no gospel, né?
0: Agora sim, tá no gospel.
1: É ele? É o Ronério?
0: É. É um pupurri isso aí, né? Essa daí mesmo.
1: Esse é o

0: Neve. Vontade dividida. Vamos para esse Ronelli, que atravessou o mundo, atravessou o Brasil, foi parar no José Rico.
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2: Ari.
3: É meu primo de segundo grau. Ele tá sempre na escuta, Melo.
4: Tá certo, obrigado.
5: Um abraço aí pro Ronelli. Parabéns, porque hoje é dia dos compositores. Hoje é dia dos compositores também sertanejos.
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5: Olha, dizem que o compositor da canção, ele sempre vai cantar essa canção de um jeito especial. Ela pode fazer sucesso na voz de quem for, mas o compositor, ele vai sempre interpretar de um jeito especial. Olha aí que interpretação linda.
4: Foi o que aconteceu com o Pablo, né? Foi um grande compositor e depois começou ele mesmo cantar umas músicas.
5: Zeca Pagodinho era compositor,
0: Chico,
5: né? Depois passou a
0: virar... Chico Buarque também, a mesma coisa.

nossa homenagem ao sertanejo, ao rock, no dia desses dois gêneros musicais, né?

0: E no relógio da Diário, 7:17.
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2: Pequenas palavras, grandes reflexões. Há dias em que a vida não nos pede grandes conquistas. Pede apenas que não desistamos das pequenas. Um bom dia, uma palavra amiga, um gesto de gentileza, uma decisão correta. É assim que, quase sem perceber, construímos um futuro melhor. Quem espera apenas pelos grandes momentos, muitas vezes deixa escapar a beleza dos dias comuns. E são justamente esses dias, aparentemente comuns, que representam o que preparam as grandes vitórias da nossa caminhada. Por isso, viva o hoje! Viva o hoje com gratidão! Faça o seu melhor e deixe que o tempo cuide da colheita. Porque quem planta o bem todos os dias raramente colhe outra coisa que não seja a esperança. Que o seu dia comece leve. Que o seu dia comece com fé no coração e coragem para fazer do simples algo extraordinário.

de seguir com a correria deste novo dia. É nessa hora que aconselhamos lembrar-se de uma coisa muito importante. A vida não é feita apenas dos grandes acontecimentos que acabam virando notícia. Ela é construída todos os dias pelas pequenas escolhas que quase ninguém vê. É na honestidade, quando ninguém está olhando, na palavra que conforta, no trabalho bem feito e na esperança que insiste em permanecer, mesmo quando tudo parece difícil. Nunca, nunca subestime o poder de um gesto simples. Muitas vezes, uma única atitude de bondade é capaz de mudar o dia de alguém. E quem sabe, até a história de uma vida inteira. Por isso, faça do dia de hoje uma oportunidade para deixar uma boa lembrança por onde você passar. Porque o tempo leva a nossa voz, o tempo leva os nossos passos, mas jamais, jamais apaga o bem que tivemos a coragem de fazer. Pense nisso, pense muito nisso e tenha um dia verdadeiramente abençoado.

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1: 7:22.
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5: E para começo de conversa, sim, é hora de fazer a roda girar. Como dizia o velho guerreiro Abelardo Barbosa,
6: está com tudo e não tá prosa.
5: Terezinha! Então, girando, girando, fazendo a roda girar. No resumão do fim de semana.
7: A semana.
8: Falaremos sobre prestação de contas e financiamento eleitoral.
9: Fui lá pedir apoio para prioridade, que é a limpeza urbana.
10: A gente vai ter também os vagões.
11: Iniciativa brilhante, numa agenda fundamental para o desenvolvimento do Amapá.
12: A cafeteria já está em funcionamento.
13: Segunda 6, Moisés Campos. Tribunal Regional Eleitoral do Amapá anuncia capacitação para envolvidos no processo eleitoral de 2026.
8: Trataremos sobre dois temas. O primeiro será sobre registro de candidatura. Então, quais são os pré-requisitos para que o registro seja aceito, né, de uma candidata ou de um candidato? Por exemplo, situações que podem ensejar inelegibilidade. Então, vai fazer falar muito sobre a inclusão por meio das cotas femininas, cota de raça. Logo depois falaremos sobre prestação de contas e financiamento eleitoral.
13: Terça 7. Prefeitura de Macapá apresenta força-tarefa de limpeza urbana com apoio do governo do estado.
9: Eu fui lá pedir apoio para prioridade, que é a limpeza urbana. E foi onde o governo atendeu a gente. O governador Clécio foi muito solícito e firmou um convênio conosco de 20 milhões de reais. E imediatamente nós estamos aqui apresentando, prestando conta à população do que nós estamos fazendo. Saindo de 70 homens e mulheres para 250, fora os contratos que nós temos no Bioparque, na Semã, na Macapatu, na Recicle, e que todos aqui nesse momento estão em dia com seus pagamentos.
13: Quarta 8, Marcos Jucá. Vagões do ciclo do manganês são transportados para restauro.
10: A partir de hoje, a equipe que vai fazer manutenção nesses dois já está avaliando para começar a fazer toda a recuperação, restauro deles, para em seguida, a hora que tiver tudo ok, a gente levar lá para o Parque Residência e deixar ele lá pronto para visitação de todos os visitantes que já está com o avião lá. A partir da gente levar eles para lá, a gente vai ter também os vagões e a locomotiva lá para fazer visitação de todos que quiserem ver.
13: Quinta 9. Davi celebra a aprovação da Universidade Federal da Fronteira Norte.
11: Iniciativa brilhante, numa agenda fundamental para o desenvolvimento do Amapá na relação, como Vossa Excelência disse, acadêmica, com a pesquisa desta nova riqueza, que é o petróleo, com os benefícios que ela pode trazer e que vai trazer para o Amapá, e também, naturalmente, na relação com os povos originários, a importância e o significado desta votação de hoje.
13: Sexta 10. Secretária de Cultura Clícia de Miceli anuncia entregas da segunda etapa do restauro na Fortaleza de São José de Macapá.
12: Essa entrega da segunda etapa, a cafeteria já está em funcionamento, assim como uma galeria de arte, já com uma exposição muito bonita, e também a capela que tem aqui dentro da Fortaleza de São José de Macapá. A capela ela foi entregue parcialmente, o trabalho de restauro na edificação foi finalizada, só que na terceira etapa a gente entrega ela por completo, por conta do restauro do mobiliário que está sendo feito. Então, a gente entregou nesse momento capela, galeria de arte e a cafeteria. E é importante dizer da qualidade dos banheiros também.
7: A semana.
5: 13 de julho. Segunda-feira. Segundou, pessoal. Segundou pra mim. Segundou pra você. Segundou pra nós. Segundou pra todo mundo. Segundou, minha gente. 13 de julho. É o 194º dia do ano no calendário gregoriano. 195º em anos bissextos. Faltam, eita, o tempo tá indo embora. O ano tá indo embora. Faltam 171 dias para acabar o ano. E quantos dias, Kleber Barbosa, para a eleição de 4 de outubro?
0: Agora também pegou, mas, hein? 77
3: dias. Não, 84.
0: Isso? Tá bom, já confirmo pra você, Melo.
3: Espera aí, Cleber.

0: 83 dias para o primeiro turno das eleições desse ano, eleições gerais no país.
1: E a pergunta para o Bruno Ítalo, que se comemora no dia de hoje. Bruno, bom dia, bom dia.
2: Bom dia, Melo, bom dia a todos os nossos ouvintes. 13 de julho, hein? Segundou. Olha, hoje, Melo, se comemora algumas coisas, a começar aqui.

0: pelo Dia Mundial do Transtorno de Déficit de Atenção e Hiperatividade, o TDAH. Isso aqui eu tenho um pouco também, viu? Olha, nesse dia comemora-se essa data criada para lembrar a importância da conscientização sobre esse transtorno em todo o mundo e sobre os prejuízos que pessoas com TDAH enfrentam em todos os espaços e contextos que frequentam. O TDAH pode se manifestar de várias maneiras dependendo da idade. Crianças pequenas geralmente são agitadas e apresentam dificuldades de linguagem. Já as mais velhas não conseguem prestar atenção e manejar o tempo para terminar as tarefas, viu? Você que observa esse comportamento em seus filhos, já busque logo o tratamento, né? Olha, hoje também é dia do engenheiro sanitarista ou de saneamento. Dedicado ao engenheiro sanitarista, um profissional essencial para o avanço de atividades voltadas ao saneamento básico, ou seja, abastecimento de água, esgotamento sanitário, limpeza urbana e manejo dos resíduos sólidos, drenagem e manejo de águas pluviais. Dia do ECA, mas não é do ECA de nojo não, é do Estatuto da Criança e do Adolescente, né? Data da primeira publicação da Lei número 8.069 de 1990, promulgada em 13 de julho, dando origem à comemoração da data. O ECA dispõe sobre a proteção integral à criança e o adolescente, viu? Aprovação também da concessão do 13º salário, O Congresso Nacional aprova e o presidente João Goulart sanciona a lei que institui a gratificação de Natal ou o 13º salário. É assinada apenas 12 dias após a queda do gabinete parlamentarista presidido por Tancredo Neves. Meses antes da aprovação da lei pelo Congresso, o jornal O Globo publicou o editorial tão bombástico quanto furado, com o tema considerado desastroso para o país, um 13º mês de salário. Hoje também, Melo, como falamos ainda há pouco, é dia dos cantores e compositores sertanejos. Em 13 de julho é comemorado o Dia dos Compositores e também dos cantores sertanejos, né? Toda a cena da música sertaneja clássica aqui do Brasil. Aí, ó, ao seu gosto.
1: Quem então vem pra feira desse gênero?
0: Daniel?
1: Chafadão?
0: Não, Chafadão é forró. Wesley Safadão forró, do sertanejo mesmo, apenas o Daniel e o Gustavo Lima.
1: Gustavo, né?
0: Aí é Chitãozinho e Chororó, meu.
1: Ah, é, meu preferido. Minha dupla preferida.
0: Cantando Sinônimos. Também cantada pelo Zé Ramalho, né? Olha, então em 13 de julho é comemorado o Dia dos Cantores e Compositores Sertanejos, um ritmo totalmente brasileiro, hein? Que vem se destacando cada vez mais em todos os lugares e momentos até os dias atuais. Teve muitos avanços, né? Começou lá atrás com aquela moda de viola raiz, né? Tonico Tinoco, enfim. João Carreiro e Pardini, enfim, tem Tião Carreiro e Pardini, tem vários, né? Lá do início foi se desenvolvendo, foi passando as décadas, até chegar hoje ao sertanejo atual. É caracterizado pela melodia simples e melancólica das músicas, bem semelhante à música caipira, porém muito mais urbana. A primeira gravação do gênero foi feita em 1929, pelo escritor e compositor, pesquisador e humorista Cornélio Pires. Desde então, foi conquistando seu espaço, que hoje é de extrema importância, né? Aqui no Brasil, Melo, ou melhor, aqui em Macapá, no Amapá, nós temos muitos e muitos cantores sertanejos, né? Adenor Monteiro é um grande cantor, Ronélio Brito, grande compositor, enfim, vários e vários cantores aqui de muita qualidade. Parabéns a todos, viu? Hoje também, Melo, é Dia Mundial do Rock. Dia Mundial do Rock é celebrado no dia 13 de julho e, apesar de ter o nome, a data não é bem mundial, já que só é comemorada no Brasil, onde as rádios de rock do país comemoram a data desde 1990. Ou seja, o Dia Mundial do Rock é brasileiro. O Dia do Rock é comemorado em 13 de julho porque foi o mesmo dia do Live Aid, um mega evento mundial com vários shows simultâneos que contou com a presença de grandes artistas como B.B. King, Madonna, Paul McCartney, U2 e, é claro, Queen. Essa daí que vocês estão ouvindo é Sweet Child O' Mine do Guns N' Roses, né? Grande clássico, olha aí, ó. E
2: aqui em Macapá, a programação, né? A comemoração já tem 27 anos.
0: Isso, é isso.
2: Esse final de semana teve na Praça da Bandeira, inclusive o

0: episódio de hoje do podcast fala sobre o Dia Mundial do Rock.
1: É, na Praça da Bandeira já tem muitos anos, tem a clássica rockada, né? Lembra, Ferrari? É, muito antigo, não sei se ainda tem até hoje, né? Mas antigamente tinha, né?
2: Lembro. E o palco também acontecia ali onde... onde acontecia geralmente os eventos ali na Praça da Bandeira, né? Uhum. Como se fosse um palco já da praça, né?
1: É, já é pré-montado, né, Fred?
2: Isso.
1: E aí sempre tinha lá eventos de rock, a rockada, como eles chamavam, né? Os jovens chamavam. Enfim, é isso aí. Dia Mundial do Rock. E o rock sertanejo, Melo, tem uma certa ligação. Muitos artistas sertanejos, como Zezé de Camargo, né? Edson e Hudson e várias outras duplas ali dos anos 90, Bruno Marrone, eles pegaram muito essa essência do rock, né? E aplicaram em suas músicas também. A gente pode ver com a entrada da guitarra elétrica no sertanejo. É isso aí. Muito bem, hoje, Melo, é dia de São Henrique e São Eugênio.
3: Santo Eugênio.
1: Santo Eugênio, perdão. Se for com vogal, é São, né? Se for com... Consoante. Ou melhor, é Santo. Se for consoante, é São, né, Melo?
3: Isso.
1: Não, é
3: Santo, mas... se for consoante.
1: Isso. E se for...
3: Não. Vogal, é São.
1: Isso. Tá certo.
3: Então, Santo Eugênio. Vogal, Eugênio, vogal. Viveu por volta do século V e foi bispo de Cartago, cuja sede estava vacante há 24 anos. Era um homem humilde, caridoso, cheio de compaixão para com os pobres. Para com os pobres e necessitados. Perseguido pelos arianos na pessoa de Hunérico, rei dos vândalos, Santo Eugênio lutou ardorosamente contra a heresia ariana e proclamou publicamente, durante uma reunião entre bispos católicos e arianos, o seguinte: há três que dão testemunho no céu: o Pai, o Verbo e o Espírito Santo. E esses três são uma mesma coisa. E concluiu Santo Eugênio: essa é a nossa fé, apoiada na autoridade e nas tradições dos evangelistas e dos apóstolos, e fundada sobre a sociedade de todas as igrejas católicas do mundo, na qual, pela graça de Deus onipotente, esperamos perseverar até o fim da vida. Santo Eugênio foi exilado, e com ele mais de 500 pessoas. A perseguição movida pelos arianos contra os católicos foi cruel, muito cruel e sangrenta. Santo Eugênio morreu no ano 505 em Alibi, cidade sob o domínio ariano. 13 de julho, do livro Os Santos de Cada Dia, Santo Eugênio, bispo de Cartago, o santo nosso de hoje.
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5: Pode, não pode. Em família, nem tudo pode. Ou pode?
6: Descobri que meu filho de 7 anos é filho de um ex-namorado da minha esposa. Posso tirar meu nome da certidão?
7: Olha só, irmão, essa é uma situação muito delicada, extremamente delicada. Você registrou um filho que não era seu, achando que era. Mas olha só, o entendimento majoritário é de que as crianças, os filhos, não podem ser penalizados por um erro desse. Então, se já existe um vínculo afetivo entre você e essa criança, você não vai conseguir tirar o seu nome da certidão de nascimento dessa criança. Agora, se você tiver provas, se você conseguir provar que foi induzido a erro, você consegue entrar com uma ação contra a mãe da criança.
8: Uau.
7: Mas excluir o seu nome da certidão, você não vai conseguir. Para uma dica de

0: Direito, me segue aí no Instagram, mas antes curta e compartilhe. Essa informação pode ser útil para outra pessoa. Até a próxima.
1: Obrigado por responder, doutor Anais.
2: E o tempo já passa, passa,

0: Olha só, Luca Melo, sol com algumas nuvens e chuva passageira durante o dia. À noite o tempo fica firme. Ainda assim, a probabilidade de chuva para hoje é bem razoável, 66%. Chuvas de até 4 milímetros. Ventos hoje na casa de 12 km por hora de leste para nordeste. A incidência de raios UV considerada também muito alta. Umidade relativa do ar varia entre 72% até 93%. O sol nasceu hoje às 6h26 da manhã e vai se pôr às 18h33.
1: E a temperatura?
0: Mínima de 25, a máxima chega a 30 graus Celsius.
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4: Bom dia, minha equipe maravilhosa.
2: Bom dia, dona Jerusa.
4: Bora levantar.
2: Vamos.
4: Bora lavar os
2: Chove
4: olhos.
2: Faça sol.
4: Pra escutar o Luiz Melo Entrevista, o melhor programa de todas as manhãs. E traz notícia fresquinha pra nós. Bom dia, bom dia, bom dia. Vamos que esse programa é maravilhoso. Olha a hora.
2: Então, dona Jerusa, vamos que vamos. Olha a hora. Não perca a hora. 7742. 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
8: Oi, Luiz Melo, aqui é o Gabriel. Eu escuto os seus programas essa semana. Amanhã é com o Chico Canco. Tocuê, no Gato Repoque, é na rua.
2: Isso mesmo, Capiel, lugar de repórter é na rua. Chova ou passa sol? Show até canivete, mas lugar de repórter na rua, e é pra lá que nós vamos agora. Vamos à rua, Gabriel, vamos Macapá, vamos. E lá estão eles, lá estão eles, na tela, telinha, telona, Antônio Sacramento dos Santos. Bateu uma saudade danada esse fim de semana de você. Você tá aí, Antônio Sacramento dos Santos, tá aí?
9: Luiz Belo, bom dia.
2: Fala, Antônio Sacramento.
9: Oi, Luiz Belo, tá me escutando?
2: Tô aqui, eu te falo sempre. Não...
9: Oi, Luiz Belo,
2: te tá ligo de você.
9: Tá hora aí, Capobó.
2: Então.
9: Luiz Belo, um abração pra ti aí, um bom trabalho e o pessoal daí da rádio. E eu tô mandando um alô pra todo mundo aí da rádio. E tudo de bom pra vocês e um bom dia e é isso.
2: É isso.
9: Luiz Melo, aqui é o Antônio Sacramento dos Santos, que tá jogando um diálogozinho contigo aí de manhã cedinho, né? Vou te acordar, tu aqui tá dormindo.
2: Cê
9: tá hora aí, cabra, pô.
2: Você promete, mas não vem, né? Diz que vem aqui e não vem, né? Então, dá hora aí, cabra bom.
10: Olí Fernandes, dá hora aí pra nós, cabra bom.
11: Na virada do ponteiro do relógio, 7h44, Melo, bom dia!
2: Virou, 7h45, bom dia, alegria! Olívio Fernandes!
11: Olha como é que tá, a pista molhada aqui, a

0: Acabou de cair aquele toró, não é? Rápido, mas começou a chover 5:30 da manhã aqui pra Zona Sul da capital.
1: Forte, né? Toró mesmo.
0: Forte mesmo.
1: E lá, então, olha como é que tá a pista molhada. É inverno, verão, pô. O verão só começa...
0: Pois é, ontem eu fui na praia de Fazendinha.
1: O verão só começa a partir de agosto.
0: Sim, não,
1: pode
0: não,
1: seguir,
0: é
1: pode seguir.
0: Não, Melo, eu tô dizendo que ontem eu fui na Fazendinha e olha, o sol tava cauticante ontem lá. Peguei aquele sol, eu tô bronzeado, viu, Ferrari? Aquela sunga, beleza, novinha. Fui, peguei o sol.
2: Aquela tanga, né?
0: E agora... tanga?
2: É, aquela tanga.
0: Falei com o prefeito...
1: Mas não tá chovendo mais aí fora, não? Tá chovendo ainda?
0: Parou. Vou sair da tela aqui, olha como é que tá.
2: Deu uma trégua.
0: Olha como é que tá a pista. A pista tá molhada.
1: E é escorregadia, né?
0: É verdade. Agora, Melo, é incrível. O sol já batendo forte. Olha, dá pra fazer isso aqui porque o sol tá batendo forte.
1: Arthur Reis já dando ar da graça, então, né?
0: Dando ar da graça. Aqui na Clauraz, na curva do Conjunto São José, do Batalhão de Força Tática, enfim... Pode dirigir tranquilo que o sol agora deu ar da graça legal.
1: E já pode levar o cachorrinho de estimação para passear na praça, pode?
0: Já pode sim, pode.
1: Botar a roupa no varal. Botar a roupa no varal também.
0: Pode, porque apenas está começando.
2: É nessa hora...
1: Pode.
2: É nessas horas que começa a dar aquele tal de mormaço, Luiz Melo, porque a pista fica molhada e o sol já tá forte. Então quando começa a esquentar o asfalto, né, por causa do sol, e começa... a evaporar a água do asfalto e dar aquele mormaço, aquela sensação de calor, né?
0: É. Olha, oficialmente... É verdade.
1: Olha, eu tô oficialmente... É isso, Ferrari. O que você acha, Ferrari? É isso mesmo?
3: É, esse mormaço.
1: Esse mormaço vem mesmo, né?
3: Vem, parece.
1: Esse é o Ferrari.
2: Ferrari, né?
4: Olha, oficialmente a gente já está no período do chamado verão amazônico.
1: Já,
4: né? A questão é que essas chuvas, os mais antigos dizem que é a despedida do inverno. Tomara que seja assim.
2: É isso aí.
1: Olha que não demore muito essa despedida. Que, pô, tá demorando pra caramba.
2: Você prefere o verão ou o inverno, Melo?
1: Tanto faz. O problema é que às vezes o inverno atrapalha, por exemplo, goteira. Tem que tirar uma goteira, tem que chover. Mas também tá demais, né?
2: Entendi. E você, Olívio, prefere o verão ou o inverno? Pô, lá no...
0: Olha, tanto faz como faz tanto, meu amigo. Eu acordo cedo mesmo, não tem jeito.
2: Mas pra ir lá pro Lontra nos finais de semana, é melhor o verão, né?
0: O verão, pô. Lontra
2: da Pedreira.
0: Lontra. Aliás, eu vou lá na próxima semana comer o camarão no bafo que o pessoal já reservou pra mim. Quiser comigo, Ítalo, vamos lá.
2: Vamos lá.
1: É isso aí. Pertinho da fazenda dele.
2: É.
0: Agora, viu, Melo, Ítalo?
1: Tem que pedir permissão pro Jovem Brother.
2: É verdade.
1: Viu? Tem que pedir permissão pro Jovem Brother. Pô, se não pedir, não deixa passar. É antes ou depois da Lombra?
2: Não, é bem depois, não. O Jovem Brother é bem depois.
1: Que é a tua fazenda?
2: É lá no Grupo. É, Curupora, bem depois, né? Lá no Grupo. A Lontra é aqui pertinho.
1: Então.
2: Né?
1: Depois, o Lontra é depois?
2: Não, ou... o Lontra é antes.
1: Antes.
0: É que logo, Melo.
2: É que logo.
1: O Jovem Brother não pode
2: interferir. Não, não pode interferir nessa área. Essa área é do Olívio. É do Olívio essa área.
1: Domínio do Olívio.
0: Tem uma pergunta aí.
1: Acaba virando prefeito do distrito de Lontra.
2: É.
1: Subprefeito.
0: Mas olha, tem...
1: Sub é que tá embaixo, né? Você vai continuar por baixo.
0: Um degrau abaixo. E Melo, antes de encerrar a participação, tem uma pergunta que o pessoal fez pra mim ontem em Fazendinha, e eu queria colocar, o pessoal perguntou se tem algum grau de parentesco entre o Ítalo Bruno aí, e também aquele rapaz que diz assim, aquele que dá notícia de polícia logo antes, o Mário Melo. Então, dá pra colocar um perto do outro aí, o Ferrari?
1: Mário Melo?
0: Quer saber se tem grau de parentesco os dois.
2: Não tem.
1: Dá pra mostrar.
0: Eles são parecidos, segundo o pessoal. Quem parece, foi a dona Fátima que perguntou pra mim lá em Fazendinha ontem.
1: Vamos ver, então tem vídeo dele.
3: Eu vou baixar aqui.
0: Os dois juntos.
3: É porque no fim de semana ele não grava, né? Então hoje não teria o Marlio, mas a gente vai colocar aqui um dele.
1: Ah,
3: aqui.
1: O Marlio Melo.
0: É o Marlio Melo.
1: Ah, Marlio é meu filho.
2: É, o Marlio é
0: filho. O pessoal perguntou se tem algum grau de parentesco entre o Bruno e o Marlio.
1: Bota o Marlio aí.
0: Coloca os dois aí.
4: Olha, pode...
1: Já leu o seu diário?
5: Polícia Civil prende um homem condenado por latrocínio e ocultação de cadáver. Crime aconteceu em maio de 2022, no quilômetro 50 da P70. Vítima teve o carro roubado e o corpo foi deixado em área de mata. Viu essa?
1: Rogério. congela aí o Mário. Olha, esse aí é meu filho.

0: Não, não, esse aí não.
1: Embora seja chamado.
2: Não caracteriza nepotismo, que ele trabalha.
0: É. E é, muito. O Malho.
2: Cadê aí? Ó,
0: meu esse filho. É o Malho, filho do Melo.
2: Tá sendo treinado pra vir aqui pra bancada. Daqui a alguns dias ele estará aqui na bancada. Tá sendo treinado pra isso. Volta o Malho no ar.
0: Agora vamos mostrar o Bruno.
1: Nada a ver. Pode não ser parentesco, mas o Bruno Ítalo é conhecido como Melinho aí nas noites, né?
0: É pela influência que eu tenho pelo Melo, né? Que de tentar sempre me inspirar nele. Mas o que eu ia dizer agora há pouco, respondendo a Dona Fátima, né?
3: É, Dona Fátima,
0: não, né? Eu e o Mário não temos nenhum grau de parentesco. Mas
2: somos muito amigos.
0: Somos muito amigos, né? Mas ele é filho do Melo. Logo estará aqui com a gente nas bancadas, né?
4: Como o Bruno gosta de imitar todo mundo, uma das melhores imitações do Bruno
0: é o Mário Melo. É uma das melhores imitações, a minha que eu tenho é do Mário.
3: Ah, eu acho que foi por isso que ela perguntou, então.
0: Por exemplo, eu gosto muito dessas participações dele no
2: abre a vinheta.
0: No começa aí, viu essa, né?
1: Viu essa?
0: Tem uma que eu gostei muito que. Só que não dá pra falar aqui, mas é tipo assim, ó. Pai é preso usando entorpecente na frente do filho. Lembra essa?
5: Já leu o seu diário?
6: Polícia Civil prende um homem condenado por latrocínio e ocultação de cadáver.
0: Volta agora aqui.
6: Crime aconteceu em.
1: A imagem lá.
0: Homem é preso por ocultação de cadáver e latrocínio. Viu essa?
1: Olha, esse é o Mário Melo.
2: Mário Melo. Não chame de Mário Melo. É Mário.
0: Não tá muito parecido, mas eu vou fazer uma melhor depois.
2: Ok, vamos.
3: Outro ponto da cidade. Rodrigo Silva, bom dia. Onde por onde, Rodrigo?
7: Opa! Bom dia pra você, Olívio Fernandes. Bom dia, Melo!
2: Bom dia! Rodrigo Silva, o Internacional!
7: Já estamos chegando, Melo. Segunda-feira, manhã de segunda-feira, com chuva fortíssima aqui na capital mapaense, né? Pelo menos na zona oeste da cidade, aqui pelo centro, já estamos precisamente na Padre Júlio com a Leopoldo Machado, e já tem demanda aí, Melo, para o plantão semafórico da Prefeitura de Macapá. Dá uma passadinha aqui para verificar a situação desse semáforo, via bem movimentada aqui nesse cruzamento. É a chuva e suas consequências, né, Melo? Caiu uma chuva aqui na cidade, já tem bairros com falta de energia.
2: Os buracos também aparecem, né?
7: Exatamente, até porque você costuma falar o seguinte, que chuva e asfalto não combinam, não se misturam, né, Melo?
2: Tenho certeza, não é justo culpar o prefeito Pedro da Lua pelos buracos na cidade, viu? Não é justo. Eu culpo o asfalto.
7: É o asfalto, é verdade, a qualidade do asfalto e também alguns serviços que não são bem feitos, né? Que precisam, na verdade, do trabalho de terraplanagem.
2: Você não entendeu bem, reticências. Eu culpo o asfalto. Quer dizer, a qualidade do asfalto, né? Quem colocou o asfalto, quem botou o asfalto sem qualidade na rua. Aí vem a chuva, começa a aparecer buraco para tudo quanto é lado. É o que está ocorrendo atualmente.
7: Na primeira chuva já começa a aparecer, infelizmente, viu, Melo? Aí quem tem problemas, quem sofre com isso é quem tem carro, né? Suspensão, tendo problema, apresentando muitas dificuldades, enfim. Mas aqui, por exemplo, a demanda é exatamente essa da questão do plantão semafórico que atua. O pessoal solicitou aqui a presença da nossa reportagem, o pessoal informou que o semáforo não está funcionando e é importante aqui fazer esse trabalho de manutenção para que quem trafega aqui pela Padre Júlia e pela Leopoldo Machado não possa ter problemas, possa de repente até evitar aqui possíveis acidentes com a falta da sinalização semafórica. Tempo continua fechado, tempo nublado em Macapá, chuva deu uma trégua agora, mas por volta aí de 6h30, 7 horas da manhã, a chuva caiu forte aqui em vários pontos da cidade. E daqui a pouquinho, Melo, a gente vai voltar já falando sobre Expofeira do Amapá 2026.
1: Rodrigo.

0: Não, pois não, pois não.
1: A gente tem até um registro, o ouvinte mandou. Ah, é um problema crônico também, já se arrasta por muitos anos esse problema na Odilardo ali, naquela parte mais baixa da Cora de Carvalho, em mediações do canal. Hoje de manhã tava assim, ó. Os carros tendo que desviar. Não é recomendável realmente colocar o carro
2: aqui
1: baixo.
2: Aqui na Mendonça
1: aí.
2: Furtado também, ali na
1: muitos pontos
2: de barbeiro.
1: De alagamento aí.
2: Bairro Alto.
1: É, exatamente.
2: Bairro Alto que alaga, né?
0: E essa chuva que não tem nada a ver com o período, né? Já estamos no mês de julho, pleno verão.
2: Segundo o Cláudio, e a chuva chegando sem ser convidada.
1: Tomara que seja assim.
0: Já é despedida,
2: ela tá,
0: né?
2: Se despedindo. Olha, do verão.
1: Fala no Internacional, o Rodrigo Silva, a tua professora de inglês falou que você faltou muitas aulas, viu? Mas que da próxima Copa vai fazer um intensivo com você. Vai chegar lá falando fluentemente o inglês.
0: Qual é a professora?
1: Lá do CCAA.
0: Ah, tá. Sandra Casimiro vai resolver o nosso problema. Tem que falar inglês, que eu vou te contar uma coisa, viu? Caboclo sofre pena. Tarcísio Franco, chegava lá com o Tarcísio, queria puxar assuntos, e o Tarcísio balançava a cabeça e dizia: não compreendo, não compreendo. É então, isso, daqui a pouquinho, isso. Melo, a gente volta falando de Expofeira. Tivemos aí na sexta-feira o lançamento da programação oficial. Já já, Richard Madureira fala dos detalhes e as atrações que foram anunciadas. E a pergunta que não quer calar: será que teremos Luiz Melo de novo no Gustavo Lima?
2: Não, pelo amor
0: de Deus. Bem aí.
3: Na última vez a gente foi, né?
1: Foi.
3: Última vez a gente foi.
2: Isso mesmo.
3: Inclusive a gente estava na fila.
0: Ele balançava o dedinho.
2: Nada contra as pessoas que gostam de ouvi-lo.
4: Rodrigo, tinha tanta gente nesse dia, tanta gente, que o Melo não conseguia tocar os pés no chão.
3: É, ele ia flutuando.
4: Flutuando.
2: Não consegui.
0: Mas tá no currículo. Tá no currículo do Melo.
2: De repente eu tava quase de cara com esse cantor, né? Nada contra quem gosta do Gustavo Lima, nada contra, mas eu não gosto.
3: É, o embaixador.
0: E o Melo conseguiu ver de perto ele recebendo uma cuba cheia de tucunaré, viu?
3: Foi, deram uma cuba cheia de tucunaré pro Gustavo Lima.
2: Foi.
0: Foi, Macuba, cheia de tucunaré. Não, e vem aí, tá de volta.
3: Outra também que a gente assistiu lá foi o Pericão. Eu e Melo e eu lá assistimos o Pericles, o show do Pericles todo. Eu
2: gosto do Pericão.
3: Foi. Depois teve muito um bom, outro, depois bom. Do Pericles, acho que foi o... Esse foi o Zé Vaqueiro, Rodrigo? Não tô lembrando quem foi depois do Pericles. E o Melo também assistiu.
2: Não podia voltar, não podia recuar.
4: Dilcínio.
3: Foi o Dilcínio, perdão, foi o Dilcínio.
2: Agora, chafadão, essas coisas, não. Pelo amor de Deus. Mas nada contra quem gosta. Nada contra.
3: Tá bom.
2: Agora, essas pessoas, eu tenho dito aqui, essas pessoas, repito, nada contra quem gosta. Mas essas pessoas, eu sugiro, escutem também. Volta um pouquinho atrás, escutem. Chico, escute Caetano, escute Gilberto Gil.
3: Djavan.
2: Não custa nada, escute Djavan.
3: Tim Maia, né?
2: Tim Maia, nosso time.
4: Tá, e Rodrigo, estão reclamando que não teve ainda anúncio de pagode na feira. Eu acho falta, que é do dia 11, né, Rodrigo, que tá faltando.
2: Essas músicas têm conteúdo, né? Tem mensagem.
4: Vai sair, ó. Tem gente aqui mandando mensagem.
0: A expectativa é que seja anunciada a atração do pagode. Todo ano tem o pagodezinho, né? O samba. É,
3: falta anunciar do dia 11, né, Rodrigo?
0: Cita, né? É. O pessoal tá falando aí em Menos é Mais, Thiaguinho.
2: Muito bem, você vai anunciar daqui a pouquinho, né? Você vai anunciar daqui a pouquinho.
0: Daqui a pouquinho a gente volta, Melo, falando exatamente a respeito da programação, já dos artistas confirmados para a Expofeira de 8 a 16 de agosto. Então, daqui a pouquinho a gente volta, combinado, Melo?
2: Combinado, porque agora é a vez de Queen! Cadê você, Elson Summer? O pequeno grande homem!
5: Oi, Melo!
2: O repórter que nunca some!
5: Ele mesmo, viu, Melo? Bom dia!
2: Bom dia!
5: Boa semana pra todo mundo aí!
2: Olha, todos nós!
5: Falou sobre a chuva. Agora há pouco pra Zona Norte também, chuva forte, mas agora o sol também já começa a aparecer forte, viu, Melo? Já dando ar da graça, como você costuma dizer. E hoje eu começo falando aqui do Parque dos Buritis. Divide a tela aí, Ferrari, por favor, para quem está nos acompanhando através das nossas transmissões nas redes sociais e também na TV. Eu tô aqui no Parque dos Buritis.

0: isso porque nós fomos chamados, convidados aqui pelos moradores, Melo, para mostrar a situação aqui da praça.
1: Era uma praça isso aí,
0: É. Era chamada de praça, viu,
2: Melo? Era para ser, né?
0: Era para ser, pelo menos exatamente.
2: Essa é a parte de trás,
1: a área foi reservada para se construir uma praça aí. Ou era uma praça e aqui... tão mal cuidada ficou assim.
2: Eu sei, atrás do Céu das Artes aí, não é?
0: Bem próximo aqui do Céu das Artes. Tudo bem, amigo? Ó, os moradores passando aqui bem próximo, o pessoal que tá passando aqui, tá ouvindo, tá vendo aqui a nossa equipe de reportagem. A verdade é o seguinte, Kleber, foi criado aqui uma parte dessa área aqui, ela foi feita meio que um parque, mas há muito tempo...
1: Tá tudo abandonado
0: acabou
1: aí?
0: Acabou sendo abandonado. Oi?
1: Tá tudo abandonado aí, ó.
0: Tá, exatamente, viu, Melo? E aqui, o grande problema é... Tem uma... Essa lanchonete aqui... o próprio proprietário aqui é quem tá tentando cuidar dessa área. Tava um mato um pouco mais alto aqui, a gente observa que foi retirado justamente por isso, mas ficou e sobreviveu essa parte aqui dessa lanchonete aqui. E aí o próprio dono aqui, o proprietário, mandou fazer uma limpeza aqui. Mas o que chama atenção mesmo, Melo, é que infelizmente a população também, mais uma vez, volta a falar sobre isso. Acaba aqui atrás, ó. Essa parte aí.
2: Uma lixeira viciada
0: que se forma aqui, todas as pessoas acabam jogando, despejando aqui o lixo, e o que era difícil fica mais complicado ainda, aqui na parte dessa praça aqui. Então os moradores, eles estão pedindo, solicitando, Melo, que principalmente, em especial, a equipe da Zeladoria Urbana pudesse passar aqui, dar uma fiscalizada, uma vistoriada, para tentar... amenizar, para tentar fazer algum tipo de serviço aqui, para que a população possa usar aqui na Praça do Parque dos Buritis, na Zona Norte de Macapá. Essa é a situação.
1: Parque dos Buritis, é?
0: Isso, Zona Norte de Macapá. Parque dos Buritis, aqui próximo... o Kleber falou agora há pouco sobre o Céu das Artes, mas não é, viu, Kleber?
1: A zeladoria é do Gisvando, né, Bruno? A Gisvando, né?
0: Isso.
1: O nosso Gisvando, secretário da zeladoria, atende a gente aqui para me dizer se tá no script dele uma geral aí nessa praça, entre aspas. Chamando a zeladoria urbana.
2: Qual é o endereço aí, Samir?
0: Ô, Kleber!
1: Aí, Gisvando!
3: Bom dia, tudo bem?
1: Fala, Gisvando, tudo bom? Eu queria te colocar em contato com o nosso repórter Elson Sami, que está lá...
2: Onde é, Kleber? Parque dos Buritis.
1: O Parque dos Buritis. Tá me ouvindo bem, né, Gisvando?
3: Estou sim.
1: Então tá. Ô, Elson Sami, o secretário da zeladoria, Gisvando Carvalho, tá com a gente na linha, pode falar com ele.
0: Secretário, bom dia. Nós estamos aqui direto do Parque dos Buritis, na Zona Norte de Macapá. E aí os moradores solicitaram para que, de repente, a própria equipe da Zeladoria Urbana pudesse passar aqui para tentar fazer um serviço de manutenção. Tem uma área aqui que acabou sendo virando uma área de lixo aqui, uma área viciada aqui, que as pessoas acabam despejando. Então... os moradores queriam posicionamento, se de repente a equipe da prefeitura, em especial de zeladoria, pudesse fazer o serviço de manutenção para tentar amenizar a situação aqui da praça do Parque dos Buritis.
1: Era retirar o lixo, né? Tem muito lixo aí.
0: Isso, exatamente, viu, Melo?
1: Então, secretário.
3: Tá ok. Oi, tá ok. Eu ouvi a mensagem. Eu vou, então, agendar essa visita agora pela manhã logo.
1: Certo.
3: Tudo bem?
1: Tudo bem.
3: E no máximo até 10 horas eu já estou lá para fazer essa vistoria para a gente programar os serviços já para a gente iniciar amanhã, tudo bem? Essa demanda aí resolver.
1: Maravilha. Bom? Ok. E quando o serviço começar, secretário, mande fazer uma filmagem lá e passe para a gente para mostrar a atuação da secretaria, né? Que foi lá e está resolvendo o problema, ok?
3: Tá bom. Onde é o ponto focal, hein?
1: Vai, sabe? Ele tá perguntando onde é o principal.
0: Secretário, tem uma unidade de saúde aqui que é o ponto de referência. Aqui, essa parte aqui atrás aqui, ô Melo, tem um prédio também que é do município e que serve como ponto de referência. Mas é próximo é na rua, na verdade, que passa a escola

0: Coelho Neto, é isso, Kleber Barbosa? Me ajuda aí.
1: A Escola Coelho Neto, isso aí fica perto do Campo da Paz ali? No Parque
0: isso, de Buritis. Exatamente. É exatamente, esse é o ponto de referência, certo, secretário?
2: Ok, positivo, já está anotado aqui.
3: Ok, muito obrigado, secretário da Zeladoria, Gisvando Carvalho. Então,
0: ajuda a caminho. Então, daqui a pouco a gente volta trazendo outros detalhes e outras informações. Até mais, Melo!
3: E até mais, Wilson Sommer! Porco e agora nós vamos às águas da galera! Entonces, buzina comigo, Tarciso!
4: Franco, o narrador
3: explosivo
4: que transmite emoção.
3: Tá, Ciso Franco. Aí vai, garotinho.
5: Olá, Melo, muito bom dia. Olá, torcedor, já estou na área. Se derrubar é pênalti. Missão impossível. Trem em Natal busca classificação histórica no Campeonato Brasileiro da Série D. Rubro-Negro precisa golear. 4 gols de diferença, o América de Natal para conquistar a classificação. O Paysandu aprontou virada para cima do Guarani de Campinas em Belém, na Curuzu. Venceu por 3-2 e volta ao G4 do Campeonato Brasileiro da Série D. E após 36 anos, Copa do Mundo volta a reunir campeões em uma fase semifinal. Tudo isso e muito mais eu destaco daqui a pouco neste programa. Tá combinado, seu Luiz?
3: Combinado, seu Tarciso. Você volta já, sempre que quiser e puder, viu?

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5: Bom dia, Macapá, segunda-feira, dia 13 de julho de 2026. Vamos aos destaques agora do portal diariodoamapá.com.br. Cidades. Secretária de Cultura anuncia entregas na Fortaleza de São José de Macapá. Polícia. Criminosos migram para o Amapá em busca de ouro e deixam um rastro de destruição na Amazônia. Cidades. Corpo de Bombeiros do Amapá está apto para atender crescimento populacional, diz sargento. Escolas têm até 31 de julho para enviar dados e garantir acesso a recursos da educação. Polícia. PF identifica 20 brasileiros de quadrilha responsável por transporte de cubanos que entram no Amapá. E ainda política. Procuradora cobra acesso à peça sigilosa em processo do ex-prefeito de Macapá. 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
6: Olha primeiro a Diário. Depois as outras, nessa ordem. Se acostume. E no relógio da Diário, 8, eu disse 8 e 10. É a hora da hora.

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3: Olha, pra você não ficar de fora e nem por fora.
4: Ok. MP Eleitoral quer garantir informação correta e impedir violência política. O Ministério Público Eleitoral recomendou que redes sociais e provedores de aplicativos adotem boas práticas para garantir o cumprimento das regras eleitorais das eleições 2026. O objetivo é evitar a desinformação e combater a violência política com base em normas previstas nas resoluções do Tribunal Superior Eleitoral e em decisão do Supremo Tribunal Federal sobre marco civil da internet e em decretos federais. As medidas a serem implantadas abrangem criação de canais acessíveis de denúncia, rotulagem de conteúdos gerados por inteligência artificial, bloqueio de impulsionamento pagos de publicações ilícitas e exclusão de perfis e conteúdos associados à violência política e ao discurso de ódio, entre outros. E atenção! Polícia Militar desarticula ponto de drogas e prende 3 pessoas. Mandante de crime bárbaro é preso em Laranjal do Jari. Morto em confronto com polícia, tinha mandado de prisão em aberto.
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4: Nossa atiradora de elite, Ellen Costa, está na linha de tiros. Avançar!
5: Olha, Douglas, uma denúncia anônima levou à prisão de 3 pessoas na noite de sábado no bairro Bom Jardim, no município de Amapá. Segundo a Polícia Militar, 2 homens foram flagrados em frente a uma residência suspeita de servir como ponto de venda de drogas. Ao perceberem a aproximação da viatura, eles correram para dentro do imóvel, mas acabaram detidos junto com uma mulher. Durante a ação, os policiais apreenderam porções de entorpecentes, uma balança de precisão, dinheiro em espécie e uma carabina de pressão. Os 3 suspeitos foram encaminhados à delegacia de polícia do município, onde permaneceram à disposição do Poder Judiciário. E ontem, uma guarnição da Polícia Militar foi acionada pelo Centro de Operações de Laranjal do Jari após denúncia anônima, o qual informou uma possível ocorrência de violência doméstica na comunidade Dona Maria, no distrito de Água Branca do Cajari, que fica ali a cerca de 70 quilômetros de distância da sede do município. A denúncia relatava ainda que o suposto agressor estaria em posse de uma arma de fogo do tipo espingarda. A equipe então se deslocou até a comunidade e, ao chegar ao local, identificou o suspeito, Marley Miranda Tavares. Após consulta ao sistema de segurança pública, foi constatado que existia um mandado de prisão em aberto em desfavor do mesmo. A suposta vítima da violência doméstica não foi localizada, por isso não foi possível confirmar a veracidade da denúncia, nem colher a versão dela dos fatos no momento da intervenção policial. E apesar da informação de que o indivíduo estaria com uma arma de fogo, o objeto também não foi localizado. Marley ainda tentou fugir, mas foi rapidamente capturado pelos policiais. Conforme informações apuradas, ele, que é conhecido pelo apelido de Boi, é apontado como um dos líderes de uma facção criminosa com atuação nas regiões de Água Branca e Maracá. Ainda segundo as investigações, ele é apontado como suposto mandante do homicídio de Anderson Lima, ocorrido no ano de 2023 no bairro do Bonito, ou melhor, no ramal do Bonito. Naquela ocasião, a vítima foi morta ao lado de sua esposa, que também foi agredida e teve aí um dos dedos amputados como forma de intimidação praticada por integrantes de uma organização criminosa. Após a adoção das medidas necessárias no local e a realização das diligências pertinentes, Marley foi conduzido e encaminhado para a Delegacia de Polícia de Laranjal do Jari, onde foi apresentado à autoridade autoridade policial para as medidas legais cabíveis e cumprimento do mandado de prisão. E o foragido da justiça morreu após confronto com a polícia militar no município de Amapá. O homem, conhecido como Bacurau, foi localizado pelos agentes durante diligência. De acordo com a corporação, ele reagiu à ordem de abordagem e atirou contra a equipe. Houve revide e o mesmo foi baleado. Bacurau ainda foi levado para atendimento médico, mas não resistiu aos ferimentos. Contra ele havia um mandado de prisão em aberto. Na ação, a polícia apreendeu uma arma de fogo. O caso foi registrado e a Polícia Civil abriu inquérito para investigar a intervenção. São essas as principais informações desta segunda-feira, Douglas. Eu vou ficando por aqui, desejando bom dia e desejando um excelente início de semana a todos. Tchau, tchau.
4: Ok, Alen Costa, muito obrigado, bom dia.
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4: Comissão do Senado avalia uso de recursos do Fundo Eleitoral para combate a calamidades. Os partidos políticos poderão destinar recursos do Fundo Partidário e do Fundo Especial de Financiamento de Campanhas para ajudar o poder público a enfrentar situações de calamidade. É o que propõe sugestão legislativa em análise na Comissão de Direitos Humanos e Legislação Participativa do Senado. De acordo com a sugestão, a renúncia parcial ou total em favor do erário deverá ser comunicada ao Tribunal Superior Eleitoral, sendo vedada a redistribuição desses valores aos partidos. Eleitorado brasileiro cresce em torno de 3 milhões em relação às eleições gerais de 2022. O Brasil tem hoje perto de 159 milhões de votantes cadastrados. Em outubro, eles vão eleger presidente, governadores, deputados federais e estaduais e dois senadores por estado. O número representa apenas um pequeno aumento em relação ao pleito de 4 anos atrás, quando havia 156 milhões de eleitores na primeira eleição presidencial da nova república. Em 1989, o Brasil tinha um eleitorado de pouco mais de 80 milhões, cerca de metade do atual. Essa massa de 159 milhões de pessoas dará pistas do que pensa e quer para o país em outubro próximo com o poder do voto. Douglas Lima para o programa Luiz Melo Entrevista. Bom dia.
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6: Funil das convenções e o voto em transe. 13 pré-candidatos à presidência, mas só até as convenções, entre 20 de julho e 5 de agosto. O tabuleiro vai se estreitar e os números já contam uma história. A oposição perdeu fôlego, o presidente lidera

0: sem maioria e os indecisos cresceram, o eleitor não migrou. Então, diante desse quadro, quais são as tendências? Quais são os desafios? E o que mais vem por aí?
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2: A política pode ser vista de várias formas, mas a política, acima de tudo, para mim, se resume a três coisas. Política como arte, política como ciência e política como o fazer política, a profissão, a classe política. É nessa disputa e nesse ambiente em que ciência, em que arte e profissão se combinam que as eleições são um grande clímax. E é por isso que a gente vem aqui na coluna falando de eleições ao longo desse ano. Pois bem, a gente vinha falando que há uma mudança e havia, de fato, essa mudança como algo bastante nítido na linha do horizonte. Se em um primeiro momento, tomando há praticamente um ano atrás, Lula tinha como quase certa sua recondução em larga medida, antagonizando com Trump e isso impulsionando um viés nacional, de uma narrativa ufanista, de defesa do Brasil, a partir de outubro do ano passado, as coisas mudaram um pouco de figura e, surpreendentemente, um membro do clã Bolsonaro, Flávio Bolsonaro, passou a desafiá-lo cada vez mais e crescer de aproximadamente 20%, segundo a média das pesquisas, até um empate técnico há pouco mais de um mês atrás. No entanto, essa tendência encontrou uma inflexão. Eu poderia citar dois dos grandes fatores que ajudam a explicar essa inflexão. Ou seja, Flávio Bolsonaro, que vinha subindo, parou de subir e agora aparenta um cansaço eleitoral. Aparenta não estar mais tão viável quanto antes, até pouco mais de um mês atrás. Os motivos são, em primeiro lugar, a bomba que estoura na campanha de Flávio Bolsonaro a respeito do escândalo Master, do Banco Master, do Daniel Vorkaro, que todos nós já estamos abundantemente servidos de informação e sabemos que atingiu praticamente vários espectros da política brasileira, mas, surpreendentemente, como o pregador não pode pecar. E uma das agendas da família Bolsonaro é ser anticorrupção. Quando a corrupção pega nela, a coisa fica feia. E o segundo motivo, que é mais interno do que propriamente externo, é a fragmentação no campo da direita brasileira. Essa fragmentação que fez com que na última semana, surpreendentemente, os irmãos Bolsonaro entrassem em conflito com a primeira-dama, Michelle Bolsonaro, fazendo com que parte do eleitorado feminino, que no Brasil é muito importante, e não só quantitativa, mas qualitativamente, se afastasse e se preocupasse com o que poderia ser um governo do Flávio Bolsonaro sem o espaço que a Michelle Bolsonaro teve num outro governo Bolsonaro. Michelle Bolsonaro que hoje, gostem ou não gostem, é uma liderança do campo feminino conservador no Brasil. Isso fez com que a campanha de Flávio Bolsonaro perdesse um pouco de fôlego. Não, a campanha de Flávio Bolsonaro não acabou. Ela não está inviável. Ela continua competitiva. Aliás, Lula e Bolsonaro são os dois grandes nomes competitivos até agora. A gente falou há poucas semanas atrás do Renan Santos, que tinha 4, 5%. As últimas pesquisas já pegaram ele com 8, 9%. E é um candidato que pode surpreender em algum momento das eleições brasileiras, mas talvez ainda não nessa. Voltemos a Lula e Bolsonaro. Lula e Bolsonaro, possivelmente, são hoje os dois grandes nomes. A pergunta é, se são dois grandes nomes, e o voto do Flávio derreteu um pouco, para onde esse voto foi? Em alguma medida, o crescimento do Renan Santos pode explicar isso, mas, por outro lado, a gente pode ter uma ampliação da margem de indecisos. Assim sendo, amigos, o jogo das eleições de outubro, mesmo com esse momentâneo derretimento do Flávio Bolsonaro, não significa que Lula cresceu. Os índices de aceitação e de rejeição de Lula permanecem os mesmos. O que aconteceu foi que parte do eleitorado à direita está pensando duas vezes no que vai fazer. Isso pode ser decisivo, porque ganhará inevitavelmente quem tiver o maior coeficiente, mas isso não quer dizer que a candidatura de Lula cresceu ao ver o derretimento de Bolsonaro. E nesse sentido, a bipolaridade, a polarização, como nós tanto vimos, entre esquerda e direita no Brasil, permanece em largos passos.
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0: 18h25, 18h25, é a hora da hora.
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0: Aí tá o Derico no mar, nos ares, anunciando a nossa próxima atração. Derico do Jô, 11h30, que nunca começava 11h30, né? Da Rede Globo de televisão também, que já nos deixou. Jô Soares, Derico não, tá aí. Aí ele, ó. Essa é a trilha da música do Djavan? Não, a outra, né?
2: É, tem uma trilha de uma música do Djavan,
3: é. É, a trilha do Djavan.
0: É essa aí. Então, Derico e seu saxofone inconfundível, anunciando a presença no estúdio da Diário FM, da chefe Giane Gomes. E não se fala em Giane Gomes sem lembrar do 313 Restaurante. Leva, Babosa, o spoiler.
3: É um spoiler, daqui a pouquinho a gente vai saber mais detalhes sobre a Noite Francesa, um evento que acontece no 313 Restaurante, próxima quinta-feira agora, às 19 horas, é isso? Chefe Giane, bom dia.
4: Oi, bom dia, sim, será no dia 16, quinta-feira, Noite Francesa.
3: Olha, eu não vou mentir não, quando a senhora apareceu na porta ali, eu fiquei olhando para ver o que vinha atrás, né? Se já tinha alguma coisa... Algum acompanhamento, algum café especial, mas o spoiler e os detalhes dessa noite gastronômica vai ser, né?
4: Sim, vai ser uma noite parisiense, muito boa.
3: Noite parisiense. Legal. Então daqui a pouquinho aqui na bancada do Luiz Melo, entrevista.
0: Vivo, voz violão, tem alguma coisa ao vivo?
4: O DJ Pirão vai estar tocando lá com a gente.
0: Nosso colega aqui da Diário.
4: É.
2: O programa Overdose, às sextas-feiras.
0: DJ Pirão.
3: Então tá, daqui a pouquinho os detalhes de como participar da Noite Parisiense, tá bom? Aqui no Luiz Melo Entrevista, já já.
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7: Reflexão. Eu não estou preocupado com a morte, mas com a vida, para que ela não seja banal e fútil. Quando você se for, o que vai deixar? Mário Sérgio Cortella.
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0: 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E atenção! Suba!
2: E subir!
0: Nade!
2: De nadar!
0: Corra!
2: De correr!
0: Pedale!
2: De pedalar!
0: Quem aconselha é esse cidadão aí que tá na telinha, ó! Correndo! Pedalando! Nadando! Checando a temperatura do corpo! Pedalando de novo! Nadando, é ele mesmo, o triatleta João Krieger, 73 anos, no costado, mas com barriga sarada e abdômen tonificado. 73 anos vividos e supostamente bem vividos. Então, mexa-se.
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9: Olá pessoal, tudo bem? 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
9: E hoje eu começo falando do São José, que segue focado na busca pela primeira vitória no Campeonato Brasileiro de Futsal. Após estrear com derrota por 6-3 para o Traipu de Alagoas, jogando aqui em casa, o tricolor do Laguinha agora volta à quadra no dia 17 de julho para enfrentar o Fazenda do Paraná pela segunda rodada da competição nacional. Na estreia, a equipe amapaense até chegou a abrir

0: 2-0, mas acabou sofrendo a virada e acabou sendo derrotado. E agora, sob o comando do técnico Bastos, o elenco intensifica a preparação em busca da reabilitação e dos primeiros pontos no campeonato. Depois do confronto contra o Fazenda, o São José terá dois desafios fora de casa. Vai encarar o São João de Jaguaribe, lá no Ceará, no dia 30 de julho, e na sequência vai para o Rio de Janeiro enfrentar o Magé. Grandes desafios aí, mas a gente torce e continua acompanhando aqui o São José nessa competição nacional.
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0: Vamos mudar de assunto, porque o esporte também movimenta a indústria mapaense. Sabe por quê? Estão abertas as inscrições para os Jogos do SESI 2026. Essa competição que é voltada para os trabalhadores do setor industrial. As disputas, elas acontecerão entre os meses de agosto e novembro e vai reunir atletas nas categorias masculina e feminina. E essa programação, ela contará com 10 modalidades. Vai ter futsal, futebol, natação, vôlei, queimada, bilhar, dominó, dama e jiu-jitsu. As inscrições seguem até o dia 14 de agosto e podem ser feitas pela internet ou presencialmente na unidade do SESI Saúde. E para participar, é necessário você apresentar a documentação exigida e efetuar um pagamento da taxa de inscrição. E segundo a organização, os Jogos do SESI, ele tem como principal objetivo promover justamente a integração entre os trabalhadores da indústria, incentivar a prática esportiva e estimular hábitos saudáveis, fortalecendo assim o espírito de equipe entre os colaboradores das empresas aqui do Amapá. E a expectativa é de mais uma edição com a participação de muitas empresas, de muitas indústrias aqui do nosso Amapá. 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Um abraço para todo mundo. Tchau.
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3: Correm as horas, vem o sol, vem a chuva, mas o tempo nunca para de passar. 8h33, eu disse 8h33, é a hora da hora. 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
2: Bom dia, Luiz Melo. Sou Alexa. Olha a hora.
3: Opa.
2: Olha a hora. Beijo.
3: É isso, Alexa. Olha a hora. Não perca a hora. Hora, hora, hora, hora, hora de acertar a hora. 8:37. Eu disse 8:37. É a hora da hora.
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3: Inclusive nos ares. Olha aí o barulho das turbinas do helicóptero já nos ares. Céu bonito.
6: Bom dia, Melo.
3: Céu bonito, comandante Anderson.
6: Bom dia, Melo.
3: Bom dia, comandante. Estamos em que região da cidade, comandante?
6: Só confirmando aqui, é referente ao sol, né? Olha, depois daquela chuva que deu durante a madrugada. Tempo hoje tá, deu uma melhorada, né?
3: Sol bochechudo mesmo.
6: Foi, muita chuva durante a madrugada.
3: Não,
6: durante
3: agora,
6: noite.
3: O sol já tá presente, tá bochechudo.
6: Agora sim, sim.
7: E tá ventando.
6: Olha
7: muito,
6: a diferença,
7: comandante.
6: Que tá agora.
7: O nosso helicóptero deu uma balançada aí, tá ventando muito aí?
6: Foi uma leve turbulência.
7: Uma leve turbulência. Coitado leve do tá seu ligado. Copiloto aí. Quem é seu copiloto?
6: Olívio Fernandes.
3: Essa rotatória é onde, o comandante?
6: É aqui na Embrapa, Melo.
3: Ah, rotatória da Embrapa, né? É na Juscelino Kubitschek, JK.
6: JP.
7: Agora JP, né? Antiga JK.
6: JP. Olha só a movimentação do trânsito neste momento, Melo, ao vivo, com a imagem aérea do comandante Anderson. Um pouquinho de turbulência logo no começo da transmissão, mas já colocamos o nosso cinto de segurança e estamos aqui em segurança, né, comandante?
8: Isso mesmo, Melo. A gente está aqui, Melo, para mostrar também a questão das calçadas que está sendo feita aqui no meio fio, né?
7: É, meio fio e calçada.
8: Tanto no meio fio,
7: né?
8: Quanto na lateral. Está sendo feita as calçadas.
3: Que legal.
6: E Melo, se você que foi, marcou presença também na sexta-feira, na Expofeira, na ocasião do lançamento das novas atrações. Sim. Quando a gente saiu por volta de 21h30, o pessoal estava trabalhando. Os vermelhinhos
3: trabalhando. À noite.
6: Isso.
3: Uma boa ideia, inclusive. Estão dando tratos na rodovia, porque. Vem aí.

0: é a feira, né? A expofeira. Tá ligando aqui pro Marco Jucá, pro secretário Marco Jucá.
1: Na CETRAP. E também a programação do Macapá Verão, no Balneário. Ontem também. O pessoal foi casa cheia. Ah. É, fez fila quilométrica, quer dizer, pra o pessoal ir pro Balneário. E, comandante, o que é essa imagem aí?
2: Olha, Melo, inclusive a gente já pode acompanhar que as equipes já estão aqui trabalhando.
0: Ah, ó, que legal.
2: Fazendo a calçada já. Toda essa área aqui.
0: Acostamento, né?
2: Isso.
0: É chamado acostamento. Ó. Tocando aqui o telefone do secretário Marco Jucá da CETRAP, mas não está atendendo. Mas vai atender.
1: Realmente.

0: tapete. Tá o tapete, tá muito bonito a rodovia. Olha só esse meio fio aí, Cleber Barbosa.
1: Tem um espaço.
2: JK, Pete!
1: Tem um espaço entre a rua e a calçada.
2: Continua sendo, né? JK. Você agora tá mudando o nome de rua por brincadeira. Não dá, porra. Perde a identidade. A cidade perde a identidade.
1: Ei, Olívio, eu tô percebendo que tem um espaço ali que, entre a rua e a calçada, né? Creio eu que deve ser algum tipo de
3: ciclofaixa.
1: Ciclofaixa, né? Que é o que precisava. Né? Que é o que precisava aí, né?
2: Para o Marco
1: JP.
3: Pode estar por interior, né? Costuma pegar a estrada cedo. Mas é um grande legado que fica, sem dúvida alguma. Ele havia dito aqui que entregaram a pavimentação nas porfeiras do ano passado. Depois disse que ia continuar com as obras de drenagem profunda.
2: Marcos Jucá, depois aqui dando retorno. Secretário Marcos, bom dia, secretário. Alô, secretário Marcos Jucá.
0: Alô, câmbio.
2: Câmbio, Luiz Melo, base chamando. Tudo bem, né, secretário?
0: Então, o secretário Marcos Jucá, pessoal trabalhando dioturnamente na rodovia Jorge Mapinto.
2: Tá dando retorno aí, mas tá tocando, não tem problema, né?
1: Tá silenciado aí a sua ligação, secretário.
0: Pois é, essa imagem da rotatória aqui, bonito, meu amigo. Cidade grande, ó, margem de cidade grande.
1: Só tirar do...
0: Comandante, tá silenciado
1: aí, secretário.
2: Muito bem, vamos deixar o secretário pra amanhã, então.
4: E Melo, a gente já vê a diferença aqui antes de ter a calçada e agora, né? Tá bastante diferente já a rodovia. E o fluxo aqui tá tranquilo.
0: Movimentação legal.
1: Agora sim, secretário, bom dia, secretário.
2: Marco Jucá, ouvindo a gente, secretário?
5: Ouvindo agora, normal.
2: Som claro e forte. Estamos trabalhando
5: no
2: acostamento, não
1: é
2: que chamam?
1: É, acostamento.
2: Da JK, que eu insisto em chamar de JK. É só no acostamento, secretário? O que, é que mais estamos fazendo aí na rodovia?
5: Não, Melo, na verdade, agora nós estamos na fase final, né, da JP, né, da Jorge Mapinto. Nós estamos na fase agora que terminou a drenagem, nós estamos fazendo calçada, meio fio, linha d'água e a ciclofaixa, tá? Vocês não estão conseguindo enxergar a ciclofaixa, porque onde tem essa calçada mais larga,
2: sim,
5: é onde a ciclofaixa vai passar. Nós vamos sinalizar ela todinha e aí todo mundo vai conseguir enxergar direitinho. Mas a ciclofaixa, ela vai passar ao lado das calçadas, tá? Então a ciclofaixa vai cruzar a JP todinha, desde Santana até o Monumento do Marco Zero. E toda vamos ter também ela toda sinalizada. Nós estamos fazendo a parte dos retornos, já os postes que vão ficar novos, postes no canteiro central, com uma iluminação nova no canteiro central também, já vão começar a ser instalados. A gente já está recapeando alguns trechos que precisam de recapear, porque a gente tinha trabalhado inicialmente só com 2,5 centímetros, agora nós vamos estar asfaltando mais 2,5 centímetros para poder dar a capa final de 5 centímetros. Então, e no final sinalizar ela todinha e entregar para toda a população do estado do Amapá antes das porfeiras, a JP toda sinalizada, com ciclofaixa, com calçada e com iluminação nova.
2: Entrega antes das porfeiras, né?
3: Ô, secretário, isso. A gente consegue ver agora, tem um contraste ali, né? Eu imagino que a parte da ciclovia é que agora está sem pavimento, tá só com aterramento. Então dá um contraste ali entre o asfalto e a calçada. É disso que o senhor está falando, né?
5: É isso. Do lado da calçada, de um dos lados da calçada, vocês vão ver, a gente está vindo com ela. O canteiro central, que o canteiro central vai continuar, tá? Para preservar as árvores. O governador pediu para a gente preservar as árvores para não ter problema ambiental, e nós preservamos as árvores, fizemos um canteiro central. E agora nós estamos fazendo o canteiro, além do canteiro central, nós estamos fazendo dos dois lados calçada. Em um lado vai ser só calçada para pedestre, do outro lado vai ser calçada para pedestre e ciclofaixa. E além disso, nós vamos estar fazendo os retornos, que só vão ter 4 retornos nesse perímetro aí. Um retorno que vai ser na frente do Verana, onde a gente já está trabalhando. O outro retorno na frente da área da Universidade Estadual, que é logo depois daquela curva do Riviera. E um

0: um retorno bem na frente do Clube da Domestilá e próximo do ramal dos promotores. Então, vão ter três retornos, além do retorno que já está sendo trabalhado lá na, que na verdade é uma rotatória lá próximo da Escofeira, a rotatória da Fazendinha.
1: A universidade que o senhor falou é a federal, né?
0: Não, a estadual, a área da universidade estadual, naquela descida, passou o residencial, não é Riviera não, o residencial Felicitar. Felicitar, né? Que vai de Macapá, tem uma curva grande com baixão, que antes era tinha alguns motéis aí nessa curva, tá? Passou essa curva do lado, tem uma área da universidade do lado esquerdo, tá? Bem ali vão ter dois retornos.
1: Ah, perfeito. Perfeito, secretário.
2: Ok.
1: Olívio, mais alguma pergunta?
2: Muito bem explicado.
3: Não, só dizer que nós observamos o pessoal trabalhando à noite, finais de semana, por exemplo, ontem o pessoal estava trabalhando também, né, secretário? Para agilizar, e como o senhor vazou. Aí, chegando a Expofeira, para tá tudo ok, né, secretário?
0: Ficou muito baixo, não escutei direito.
2: Trabalho à noite, o pessoal está trabalhando à noite, não é, secretário?
0: Nós estamos trabalhando sábado, domingo, feriado, dia santo, todos os dias para entregar essa rodovia bem, bem sinalizada e bem iluminada e toda pronta antes das porfeiras. Vamos estar trabalhando às vezes sábado, domingo e à noite também. À noite é bom a gente trabalhar, principalmente por conta da situação do trânsito que diminui. Isso. A gente só está pedindo para que a população que trafega pela rodovia tenha mais cuidado agora nesse período que a gente está trabalhando. A gente tem trabalhado pouco dentro da rodovia, a gente está trabalhando mais fora dela, mas é trafegar com cuidado, que a gente está trabalhando até de noite, às vezes 11 horas da noite, a gente já tem equipe trabalhando na rodovia.
2: Ok, muitíssimo obrigado, secretário Marco Jucá, da CETRAP. Bom trabalho, sucesso.
0: Estamos à disposição aqui, Melo.
2: Ok, certo, Olívio.
3: Vamos descer, comandante.
4: Ok, Melo, analisando aqui.
3: Apoio, imagem bonita do comandante aí. 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E aliás, Melo, daqui a pouco o Bruno vai colocar na tela, pessoal ouvindo a gente, assistindo a gente em Porto de Galinhas. Depois coloca aí o Bruno assistindo a gente no Porto de Galinhas. Comandante Anderson, Melo, até amanhã.
4: Até amanhã.
2: Ok, comandante Anderson, Olívio. No Melocóptero. Obrigado, comandante. Pouso autorizado.

0: 8h49, eu disse 8h49, é a hora da hora. Luiz Melo. Pronto, eis-me aqui. 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
2: Muito bem, Luiz Melo, como você já tinha apresentado, né? A chefe Jeane Gomes aqui no, na bancada do Luiz Melo Entrevista. Agora sim, para dar mais detalhes, as regras, não é? Como é que faz para conseguir garantir uma mesa na Noite Francesa, um evento gastronômico realizado no 313, no restaurante 313 aqui em Macapá, próxima quinta, às 19 horas. Chefe Jeane Nunes, muito obrigado por ter vindo. Bom dia. Bom dia.

0: dia.
1: Opa, fala pra gente então. Como é que surgiu essa ideia de ter uma noite francesa lá no 313?
0: É, nós estamos fazendo agora a noite francesa, já fizemos a noite libanesa. E aí a ideia é fazer vários eventos assim, remetendo a países, né? E a gastronomia deles. E agora vai ser dia 16 de julho, a noite francesa, a noite parisiense. Vai ser muito legal, vou fazer um... Vai ser uma decoração que remeta também a Paris, né? Vai ser os pratos também. E a próxima, vou dar logo um spoiler, vai ser a noite italiana. Então
1: Já tem um spoiler da próxima aí.
0: Sim.
1: Olha, então, sob o comando da chefe Jeane Gomes, o evento propõe uma imersão na culinária clássica, utilizando técnicas refinadas de cocção e finalização. Cocção é aquele negócio de esquentar, é de dar aquela aquecida?
0: Não, cocção é o cozimento mesmo.
1: Cozimento,
0: cocção.
1: Eu pensei que era aquele... Agora tem umas coisas inovadoras, tipo um maçarico que dá
0: maçarico.
1: Dá uma granulada ali,
0: sim,
1: né?
0: Sim, é o açúcar que fica... Ele derrete e dá um sabor diferenciado em qualquer sobremesa.
1: Então, olha só, é
0: creme
1: uma...
0: Brulete,
1: cozinha show, isso. Como podemos dizer, né? Apresentar os pratos que equilibram a tradição europeia e a excelência... no serviço local, né? Tem muito disso, né? Você vai adaptando também muitas coisas para a nossa realidade.
0: Sim, sim. Eu provo pratos e aí quando eu chego aqui eu faço só adaptação para os nossos

0: Opa, voltamos, tivemos um pico de energia, mas agora tudo certo. Aqui conversando com a chefe, a chefe Jeane, lá do 313. Uma noite parisiense, a promessa e a proposta aí da próxima quinta-feira, 19 horas. É a hora do jantar, né, Jeane?
1: Sim, é 19 horas.
0: Como é que faz, hein, para garantir a participação, ingresso, é venda de mesa, tem individual? Explica a regra aí.
1: É, pode comprar individual e a gente faz a mesa, né, de duas, de quatro pessoas, e o valor é R$ 159,99,
0: R$ 160, né? Uhum, por pessoa.
1: Por pessoa.
0: Então, um trezentinho aí pro casal passar uma noite que se propõe ser uma noite inesquecível, sem dúvida alguma. A casa é maravilhosa, a assinatura da chefe Jeane. A gente fala, escrita é menu, a gente fala menu, se for falar em francês, né,
1: chefe? É, em francês é menu. Agora, pro Brasil, a gente fala menu.
0: É aceitável?
1: É,
0: não está cometendo nenhuma gafe, não, né?
1: Não.
0: Bruno Ítalo, o Bruno Ítalo você conhece, né?
1: Conheço.
0: Já dormiu muito lá, né?
2: já visitei a casa várias vezes, já até apresentei alguns cantores lá, já tive a oportunidade de fazer uma participação lá com a Alicia. E enfim, a casa é maravilhosa e o cardápio nem se fala, o menu, né, nem se fala, assinado pela chefe Jeane. Então, com certeza vai ser uma noite muito boa. Como você falou da música ao vivo, vai ter lá um...
1: É, o DJ Pirão vai estar com a playlist dele lá.
2: Opa.
1: E as músicas francesas mesmo.
2: Francesas.
1: É, sim,
2: as pra francesas. Pessoas sentir realmente em Paris.
1: Se sentir em Paris.
0: Aliás, teve um artista francês que vocês trouxeram.
2: Ah, o Aymeric.
0: Aymeric, né? Que ele grava músicas brasileiras em francês. Ficou um negócio muito bacana,
1: sim,
0: né?
1: Sim, muito bom. Ele é excelente. Excelente profissional, uma pessoa maravilhosa.
0: Teve aqui com a gente, aqui no Lisboa.
2: Isso, teve aqui. Então, quinta-feira, Kleber Barbosa, da porta do 313 pra dentro, você vai estar em Paris.
1: Com certeza.
2: É isso aí, né, chefe?
1: Sim.
0: Pô, não atrasa o jornal nesse dia, Bruno.
2: É, não. Já vou combinar com o Camelo aqui.
1: E o menu vai estar bem diversificado. Vou colocar croissant, baguetes francesas, patês diferenciados, croque-monsieur, que é um... É tipo um misto quente lá, mas

0: com molho bechamel, que é aquele molho branco, com queijo. Opa. É, gratinado, derretendo.
1: E o petit gâteau, vai ter que ter o petit gâteau, né?
0: Ah, não, hoje o petit não vai estar nesse menu, mas nós vamos ter outros, que é o crepe Suzette, tarte tartan, que é uma sobremesa de maçã também deliciosa. E o creme brulee, né? O creme brulee, que ele é maçaricado também, derrete aquele açúcar, muito bom. Poxa. É o tradicional.
1: Pô, chefe, eu tô com fome, chefe. Não começa a falar essas comidas que vai...
2: O baguete que não pode faltar, né?
0: Com certeza.
2: Clássico, né? O baguete não pode faltar. Eu fiz uma viagem recente agora pra Guiana Francesa e deram um tempo pra todo mundo ir lá comprar alguma coisa no comércio e tal. Eu tava com pouco dinheiro, não comprei, né? Nem perfume, nem vinho. Comprei uma baguete. Foi o que fez mais sucesso na viagem de volta. Foi todo mundo querendo provar também do baguete.
0: É, croissant é delicioso também. E para o prato principal, vou trazer o coq au vin, que é um feito de frango. Ele a cocção dele fica 2 dias no vinho e ele é delicioso. O bife à bourguignon também, que é de carne, ele fica também, o cozimento dele também é prolongado e dá mais sabor. E o bife Wellington, que ele é envolto no, na massa folhada, que também é delicioso.
2: Poxa, assim, ingredientes para uma noite inesquecível, então, olha, próxima quinta-feira, às 19 horas, tem que fazer reserva, tem um telefone?
0: Tem um telefone já, tá tudo no Instagram do 313, tá tudo explicadinho lá.
2: Tá bom. Chefe Giane, obrigado por ter vindo aqui com a gente, viu?
0: Eu que agradeço.
2: E até quinta.
0: Até quinta.
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4: Levantando a plaquinha do tempo, que ainda tem tempo que passa, tempo que voa. 8h58, eu disse 8h58, é a hora da hora. 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

0: tempo, tempo, tempo, tempo, tempo! 9-9-3, eu disse 9, pulou. 9-4, 9-4 é a hora da hora. Próxima atração.
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0: Vício em jogos de aposta. O que fazer? Estima-se que cerca de 11 milhões de brasileiros sejam dependentes de jogos de azar, as famosas bets. Esses jogos atuam no sistema de recompensas do cérebro, levando ao vício de forma semelhante ao que ocorre com drogas, sabiam? Por isso, é essencial buscar ajuda e logo, para quem tem esse tipo de problema, né? Então, quem aconselha é o professor médico e oncologista Drauzio Varella, especial para este programa.
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4: O vício em jogos online, nas bets, se espalhando pelo Brasil. O cálculo é que existam 11 milhões de brasileiros, pelo menos, que têm uma forma nociva de se relacionar com os jogos. Como funciona o jogo? Quando você acerta, especialmente quando você ganha dinheiro, o seu cérebro

0: uma recompensa. E ele libera mediadores químicos, entre eles a dopamina, que é o mediador que dá a sensação de prazer. Quanto mais rápida é a recompensa, mais o cérebro quer repetir. Então, na verdade, essas bets funcionam de que maneira? Eles não são idiotas, são muito espertos. Eles fazem uma programação em que você vai perdendo dinheiro, perdendo, perdendo. Quando você está desanimando, quando seu dinheiro está acabando, eles te recompensam. Aí você acerta uma vez. Aí você diz, não, eu vou acertar de novo. Mas aquilo é programado para perder dinheiro. Você acha que eles investem essas fortunas pagando influencers, fazendo propaganda na televisão, patrocinando times de futebol? Eles fazem isso para você ir lá ganhar dinheiro? Claro que não, né? Eles fazem isso para você perder. Enquanto você perde um dinheiro que te faz falta, às vezes, para coisas essenciais, como alimentação, a escola dos filhos, eles ficam milionários. Essa estratégia deles é perfeita, porque te viciam e você começa a perder e não consegue parar de jogar. E aí, quando você está desistindo, eles te dão um estímulo, você ganha. Aí você fala, agora sim. Agora vou ganhar dinheiro de monte. E vai perder o que você ganhou e muito mais. Isso é uma doença. Isso é uma doença, como é uma doença você ficar dependente de uma droga. O mecanismo é o mesmo. Se você está vivendo esse problema, procura ajuda. Muitas vezes as pessoas, aliás, na maioria das vezes, as pessoas não conseguem sair dessa sozinhas. Procura ajuda, procura os CAPs, o Centro de Atenção Psicossocial, há grupos de organizações não governamentais, como Jogadores Anônimos e muitos outros, que você vai conviver com pessoas que têm o mesmo problema e um ajuda o outro nesses momentos. Cai fora dessa, mas para cair você tem que primeiro entender que você está doente e que só assim você vai conseguir se livrar desse problema.
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6: Estamos entrando aí no clima, não é? Mês de julho é também o mês tradicional, né? Do aniversário de São Tiago, a histórica vila de Mazagão. Para onde a gente vai agora, né? Conversar com o nosso colega Gabriel Penha, que é de Mazagão, participa de uma forma muito dedicada à festa de São Tiago. E ele é também correspondente aqui da Diário FM, nosso colega aqui. Gabriel Penha está com a gente ao vivo de Mazagão, que a comissão da festa vai percorrer vários órgãos. Está percorrendo já ao longo desse mês de julho, nesses dias que antecedem ao ponto alto da festa, não é isso? Meu caro Gabriel, bom dia.
7: Bom dia, Kleber. Bom dia, junto da Diária. É isso mesmo. Hoje, iniciando o treinado das imagens de São Tiago e São Jorge, em Mazagão Novo, né, são 3 dias de peregrinação. Nós vamos percorrer, a princípio, Mazagão Novo, depois, para matrimônio de ambos os prédios públicos, residências, e fazendo, intensificando essa linha. Essa divulgação e repassando o convite para a população do XVA, essa festa tradicional que completa 249 anos este ano. Então, eu quero aproveitar para mostrar aqui os cacheiros de São Tiago, as figuras, né, de São Tiago também. Vou mostrar aqui o Luan, figura de São Tiago. Temos aqui atrás com a gente o Luan, que é a figura de São Jorge, a figura que eu tive a honra, né, de fazer no estádio. A gente vai fechar daqui a pouco, nós vamos ler, mas quem tem também informação para passar para a gente aqui é o nosso amigo Valdomiro, que é da Relação Pública, do Instituto Cultural.
6: Ei, Gabriel?
7: Que é a entidade que realiza.
6: Ô, Gabriel, você consegue me ouvir?
7: Oi, Cleber, consigo sim.
6: Você consegue girar o teu telefone para colocar na horizontal e a gente aproveitar melhor, expandir um pouquinho mais essas imagens aí? Só se der, se não...
7: Pois é, eu estou me familiarizando agora com esse problema aqui, com esse link. A gente vai tentar nosso amigo João Barreto aqui.
6: Fala, João, tudo bem?
7: João, esses 3 dias de visita, velho.

0: que é que tem programado?
1: Bom dia, Melo. Bom dia a todos os ouvintes.
2: Bom dia.
1: São 3 dias de peregrinação, no qual a gente visita o templo de devotos de Santiago, de Virgem, órgãos públicos. Tem questão de divulgar nossa fé, que o valor da nossa fé que tem no tema de nossa comunidade durante a festividade acompanhando. Então, é um momento ímpar na vida de toda a equipe que visita os órgãos, visita as casas. E há 249 anos de festa de Santiago, esse ano que a gente leva a população mapaense, aproveitar, convidar todo mundo que vai comparecer na Sagão Velho de 16 a 28, na grande festa de Santiago.
0: Obrigado, nosso colega aqui do Instituto, João Barreto. E agora a gente vai, fazendo o Vominê, mostrando os pastores, os cavaleiros mouros e cristãos, o Vominê nesse contexto da festividade, ele simboliza a vitória, a vinda da vitória. Então, aqui os cocheiros, os protagonistas, digamos assim, da festa, que são os cavaleiros, vão fazer ao vivo aqui com exclusividade para o Diário Fim.
2: Muito bem.

0: É, é o microfone de lapela, quando o barulho é muito intenso assim, né? Ele acaba,
1: ele acaba
0: refutando
1: não...
0: aí.
1: É isso, refutando. A gente não tá conseguindo ouvir direito, mas estamos acompanhando as imagens aí, o tradicional Vuminê.
0: É muita tradição, né? Sem dúvida alguma, uma das histórias mais incríveis. Da...
2: Vai para a televisão e dia 16, a primeira alvorada, nós temos aí mais lindo de tradição, de fé e de futuro. E a gente agradece o Diário FM por mais um ano, né, abrir espaço para a gente, né, para essa audiência fantástica que tem aí fora. Então a gente se agradece e reforçar o convite, né, do Instituto Cultural da Fé Santiago, né, para o povo do Mapiá, né, prestigiar a festa de Santiago, mas a Gabriela, a festa de 2023, 249 anos.
0: Valeu, valeu, Gabriel Penha, conversando com a gente ao vivo de Mazagão. Obrigado mesmo.
3: Obrigado de Mazagão.
0: Mano. Boa festa aí pra
3: ele todo. Que é mazaganense.
0: Ele é mazaganense também, assim como nós, o Rodrigo Silva também.
3: Ah, Rodrigo Silva.

0: aproveitando esse embalo aí, né? Aproveitando o ritmo aí. A festa de São Tiago.
1: É. Festa de Santiago, vamos de Mazagão pra cá, mas com outro mazaganense, né?
0: É, que é o Rodrigo Silva. Cadê você, Rodrigo?
2: De volta, Melo, no programa Luiz Melo Entrevista, 9:14, bateu, Melo?
0: De cara, 9, opa, pulou, 9:15
2: agora, pulou isso. No meu também aqui, viu, Melo? 9:15, neste exato momento, já falando de expofeira, vem aí a expofeira do Amapá, novidade, sexta-feira, lançamento da programação oficial, já com nomes das atrações, como Gustavo Lima, Wesley Safadão, Léo Santana, que é o cantor que vai abrir aí, portanto, a expofeira este ano. Vamos ter Daniel, Jota Quest, Padre Fábio de Melo, programação gospel. Este ano fechará, portanto, no dia 16 de agosto, a expofeira que começa no dia 8, com muitas atrações, negócios, novidades.

0: para aquecer a economia do estado durante pouco mais de uma semana. E o Richard Madureira, que é o coordenador da Expofeira, ele falou com a nossa reportagem, justamente destacando aí as novidades e o que o governo do estado espera alcançar com a realização dessa Expofeira, hein, Richard?
1: Expofeira sempre cria expectativa, de um ano para o outro, a população fica ansiosa, esperando. Nós fizemos na semana passada o lançamento oficial da Expofeira, iniciamos o trabalho da central da Expofeira, anunciamos três atrações, Fábio de Melo, Jota Quest e Daniel, né? São três vertentes da música popular nacional, com grande envergadura. Hoje anunciaremos mais algumas atrações, e aí também anunciaremos, os editais que serão lançados a partir de segunda-feira, como é que vai funcionar todo esse processo comercial da Expofeira 2026, para que todo mundo tenha informação. Muita gente tem procurado aqui o Parque de Exposição para saber como é que vai ser, quando vai acontecer. Então, hoje nós estamos anunciando para que segunda-feira comece o atendimento para todos aqueles que querem ver como participam da Expofeira, expondo, negociando, comprando, enfim, que vem também nos ajudar nessa construção, porque a Expofeira, embora que quem coordene seja o governo do estado, Elcio, a Expofeira é do povo. Então, quando chegam esses momentos, o coração pulsa mais forte, é muita emoção, porque a Expofeira está no imaginário da população. A Expofeira faz parte das nossas vidas. Então, assim, não tenha dúvida do que o que nós estamos preparando será para você sair da Expofeira com uma memória cada vez mais afetiva. Será a melhor line que nós já tivemos. Essa Expofeira será a melhor de todos os tempos. Então, muita coisa boa vindo por aí.
2: Então, bora viver a Expofeira.
1: Não tenha dúvida. Todos os dias, faltam 28 dias para o dia 8 de outubro, ou desculpa, de agosto, 8 de agosto, quando abriremos os portões do Parque de Exposição da Fazendinha para 9 dias de muita atividade, de muitos negócios, gerando emprego, gerando renda e divertindo o povo do estado da Amapá, porque todos nós merecemos.
0: E, portanto, palavras do Richard Madureira, coordenador da Expofeira pelo governo do estado. Dia 8, abertura com Léo Santana. Dia 9, tem Gustavo Lima. Dia 10 de agosto, Padre Fábio de Melo. Dia 11, as atrações não foram divulgadas. Expectativa que seja o pagodão, aí a galera tá esperando aí as atrações. Dia 12 de agosto, Jota Quest. 13 de agosto será a vez de Daniel. Dia 14, Wesley Safadão. E 14 e 15 vão ser aí as aparelhagens, dentre elas a Tupinambá e também as aparelhagens do Amapá. E dia 16, o encerramento com o louvor, inclusive com atração internacional, né, Bruno Ítalo?
3: É, o nome é Gary Worship, uma coisa assim, né?
0: Gary Worship,
3: por aí.
0: Gary
3: Worship, né? Mas a pronúncia é desse jeito, Gary Worship, uma coisa assim, eu não esqueci agora o nome.
0: Eu também. Depois eu vou ver aí contigo lá, a gente bate. É internacional, viu, Bruno?
3: É, isso aí.
0: Atração internacional, portanto, fechando aí a Expofeira do Amapá. Portanto, hoje os editais, hein? É bom se ligar aí nas páginas do governo do estado, para ficar por dentro a respeito aí dos editais para quem pretende empreender, comercializar na Expofeira. 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Das ruas e com as ruas, Rodrigo Silva para o líder de audiência, Luiz Melo, entrevista. Até amanhã, Melo!
4: Até mais ver, Rodrigo! Tempo! Não para! 9:20, eu disse 9:20, é a hora da hora. Próxima atração. 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

0: eu sou o Kleber Barbosa e esse é o podcast Momento Diário. Olha, inspirado naquela frase que virou meme, circulou todo mundo, né? A atriz Cristiane Cotorlone dizendo: hoje é dia de rock, bebê. Não é que tem uma data oficial, é segunda-feira agora. Dia Mundial do Rock é celebrado há 27 anos em Macapá, num local que está intrinsecamente ligado a uma história de resistência, de superar preconceitos. Né, Bill? Sim. Bill Vilhena é o coordenador da festa Dia Mundial do Rock, não é isso?
1: Exatamente.
0: Bem-vindo aqui ao nosso episódio.
1: Bom, obrigado, Kleber. Há 27 anos a gente está defendendo a bandeira do rock and roll em Macapá e perpetuando essa data que o saudoso Phil Collins foi lá no dia 13 de julho de 1985 e falou assim: sugiro que a partir de hoje este dia seja considerado o Dia Mundial do Rock.
0: E pegou.
1: E pegou, foi o festival Live Aid, mas pegou, por incrível que pareça, no Brasil. No Brasil, cara.
0: É,
1: o Brasil é quem mais comemora o Dia Mundial do Rock, é o Brasil. É o Brasil que comemora.
0: O fato da Praça da Bandeira ter virado esse QG realmente, sair das garagens, como se diz, no exterior, sair dos guetos e vir para esse protagonismo, para todo mundo falar abertamente e reconhecer a força do rock.
1: Exatamente. Cara, a Praça da Bandeira, ela é um ponte, né, da juventude, do pessoal, dos manifestos e da turma que quer botar a boca no trombone e dizer alguma coisa. Então a Praça da Bandeira, ela é uma referência para a cultura, para o rock and roll, para a contracultura, né? E a gente fica muito feliz de estar fazendo os 27 anos do festival na Praça da Bandeira, que é esse espaço de confluência e congraçamento democrático que a gente chama.
0: Você lá no começo falava sobre resistência, sobre superar barreiras, até preconceito, né? Discriminação, o fato, sim, do visual de um roqueiro ser esse assim característico, a roupa preta, as tatuagens, né? A atitude, enfim. Mas o Bill é um exemplo de como é mais uma tendência, é mais uma música, é mais um gênero musical. Você curte muitas outros gêneros musicais, né?
1: Sim, inclusive, Kleber, eu sou de formação teólogo. Eu sou formado em teologia, fiz história, mas sou formado em teologia. Sou radiojornalista também, escrevo às vezes, né? Tem um livro lá. Mas sou do samba, sou do samba, eu sou de Piratas da Batucada, sou diretor de Piratas da Batucada há mais de 20 anos. E, assim, meus ídolos são os ídolos que a minha mãe de criação gostava.
0: E
1: meu pai adotivo era o Gil, foi presidente, campeão de Piratas da Batucada, inclusive. Saudoso Gilson Biratã Rocha, caolho de coração e de alma. E aí a gente fica muito feliz de fazer esse congraçamento democrático, como eu te falei, da cultura, porque você acaba acabando com esse preconceito, quebrando essas barreiras, e aí todo mundo consegue perceber de alguma forma que a cultura, ela não tem barreiras, né? Esse preconceito tá só na cabeça de alguns.
0: Valeu. É isso aí, pessoal. Esse e outros episódios você confere em diariodomapá.com.br e procure a aba de podcast. A gente se vê até qualquer hora. Viva o rock.
1: Viva o rock and roll.
0: Valeu.
1: Obrigado.
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2: Ora, ora, ora, ora. 9h24, eu disse 9h24, é a hora da hora.
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2: 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Cleiton Nunes, bom dia, Melo. Manda um alô pro pessoal do SAMU. Obrigado no programa de vocês. Grande abraço, obrigado, Cleiton. Cleiton Nunes, Diário TV, Diário te escuta.
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0: 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Do Emílio passou por aqui. Bom dia, Melo, já ligado. Professor Do Emílio. Aqui também o João Flamenguista mandou mensagem pra gente dizendo o seguinte: olha, banda de rock, Capital Inicial, e sertanejo, Leandro Leonardo. É a opção aqui do nosso ouvinte, João Flamenguista. 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
4: 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Olha, o ouvinte nosso aqui, telespectador também, Rômulo Cunha, lá do bairro São Lázaro, ele queria fazer só um apelo. Lá nas ruas, né? Ele falou que não só dele, que é Armando Tupã, mas as outras ruas também do bairro São Lázaro, estão precisando ali de um recapitulamento.

0: Mapeamento asfáltico, né? De uma melhoria na questão do asfalto, porque as ruas estão muito esburacadas. Inclusive, ele disse que tem uma UBS que está sendo concluída, a reforma dela, né? Lá na rua dele. E precisa também, depois que, assim que concluir a UBS, ou enquanto está, né, concluindo ela, dar uma arrumada também na rua, para que quando inaugurar ela e reinaugurar ela, né, tiver a rua também toda arrumada para receber a população. E também a questão da água, né, no bairro São Lázaro. Um outro ouvinte também queria fazer esse apelo. Está, de vez em quando tem falta de água durante alguns dias. Então, por favor, aí, as autoridades ditas competentes, por favor, dá um olho lá, né, no bairro São Lázaro, para arrumar as ruas e resolver a questão da água. 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
1: A Diário te vê, a Diário te escuta. Eli Cantuária mandando um recado aqui pro secretário, suponho, da CETRAP, né? As caçambas que estão aterrando próximo à via Aníbal Barcelos estão acabando com a via devido à construção do porto. Onde é que fica essa via Aníbal Barcelos?
2: Aníbal Barcelos? É porque lá no canal de Jandiá está em obra para ter o terminal hidroviário.
1: Definitivo. É por isso. Tem muito buraco e ondulações de muito peso. Mas está em obra, né? Tem que...
0: Dá um desconto aí, né, nesse período que está em obra lá.
1: Infelizmente tem que aguentar, né? Muito bem. Mas, de qualquer maneira, ele está passando aqui para o secretário Jucá, da CETRAP. Diário te vê ali, Carlos Cantuária. 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
0: 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Olha, a Anne Lobo, o Davi Marcelo e o Marcelo Lobo mandaram aqui pra gente uma imagem, olha. Lá do Porto de Galinhas. Olha, Luiz Melo, quem tá aí na imagem aparecendo. Olha, bom dia. Mande um abraço pra minha família hoje
1: Fortaleza,
0: em Porto... Não, Porto de Galinhas é...
2: Pernambuco.
0: Olha, eles assistindo a gente na televisão, olha. Lá no... Creio que no hotel, creio eu, não sei, né? Mas enfim, olha. Hoje em Porto de Galinhas, assistindo pelo YouTube, o melhor programa de comunicação de Macapá, Luiz Melo Entrevista. Um abraço aí, então, pra vocês. Marcelo Lobo, Anne Lobo e Davi Marcelo estão ligados, a gente aqui no programa Luiz Melo, lá de Porto de Galinha, Recife. E o Valdizinho da Tuna, Melo, mandou aqui, olha, de rock, ele gosta do Legião Urbana e do Barão Vermelho,
1: opa,
0: né?
1: Legal.
0: E do sertanejo, só os raízes. Ele escolheu aqui Milionário e José Rico. Valeu, Valdizinho da Tuna, que conhece muito de música.
1: Conhece muita música.
0: Conhece muito de música.
1: O J também, inclusive, na... A seleção musical dos programas do JB.
0: Opa, aí sim. Valeu, gente. 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
2: 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Olha, ela tá passando um perrengue esses dias, mas tá aqui ligada na Diário. Jerusa Pereira, bom dia, Melo, Bruninho e Kleber. Estou aqui no Hospital Geral, olhando vocês. Uma semana maravilhosa para todos nós. Deus nos dê muita saúde sempre. É isso, saúde para você, Jerusa. A Diário TV, a Diário te escuta. Comente.
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1: Diário FM. 9:29. Eu disse 9:29. E como nada mais foi dito nem perguntado. Lamento muito informar, mas é hora de baixar a cortina do show. Por quê? Tudo que a Luiz Melo Entrevista dura pouco, pouco, muito pouco, pouco mesmo. Mas amanhã, terça-feira, tem futebol amanhã, né? Quem joga amanhã?
0: Amanhã na Copa do Mundo, você diz? Ou?
1: Sim, na Copa do Mundo.
0: Não, amanhã tem...
1: Tem
0: França, né? França e Espanha, se eu não estou enganado.
1: É isso mesmo? É
4: França
1: isso.
4: E Espanha na quarta, Argentina e Inglaterra.
0: Isso é, Melo. Amanhã, terça-feira, 4 da tarde.
1: É, velho.
0: França e Espanha. E na quarta-feira, Argentina e Inglaterra. Jogo de muita rivalidade aí, hein? E domingo a grande final, né?
1: Obrigado, TV Marco Zero. Obrigado por acolher nosso conteúdo jornalístico de hoje. Com menos palavras inúteis e mais ações. Porco, quem tem palavras, mas não tem conteúdo, é como uma árvore que tem folhas, mas não tem frutos. E amanhã vai ser outro dia. Porque Deus quis, Deus quer, e assim será.
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1: Luiz Melo, tá na hora de chamar o Netinho.
2: Ok, meninas. Chamada então, um elétrico. Um belê. Netinho.
3: Seu lindo.
1: Netinho, seu lindo.
2: Então, seu lindo, que dá um sorriso aberto, hein? Dormiu feliz, acordou gargalhando. Gargalhe até cair. Pode gargalhar até cair.
3: É,
2: risada boa.
3: Mais alegre. Maluco, feliz.
2: Maluco,
3: sempre.
2: Poupança. Não tão igual a do Jota Neira.
3: Poupança. É uma boa poupança.
2: Então, Netinho, esteja sempre risonho.
3: Contente.
2: Esperançoso.
3: Por quê?
2: Porque, viu, Netinho? Deus acaba de te dar um abençoado novo dia. E, pra terminar...
3: Mas sem acabar...
2: Vamos embora, então.
3: Vamos pegar um beco, então.
2: Tchau.
3: Tchau.
2: Obrigado, Macapá.
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2: 9:32, bom dia.
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0: 89. A partir de agora, vamos nessa diretamente da Forte Bonzelli.
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0: está com o locutor da alegria, Netinho.
1: Olá, chegou a segunda-feira, já estava muito.

0: Donatinho, beijos!
1: Aí sim, rapaziada, muito bom dia! Tudo certo, tudo legal, fim de semana foi bacana, foi de boa, descansou? Aproveitou ao máximo, então, a partir de agora, vamos juntos aqui na programação da sua Diária FM 90.9, do nosso programa Moneda Diário, sempre do apoio cultural do Amazonas Importados, Web Flash, Norte Home Center, Atacadão Carrefour e Sicredi. Vamos dar play para começar mais uma edição do Moneda Diário. Me encontro hoje aqui na Ford Moselle, Duca Serra, quilômetro 3, Cabralzinho, 22 minutinhos, faltando para as 10, o programa Moneda Diário tá no ar.

18 minutinhos faltando para as 10. Nosso programa tá entrando no ar até meio-dia e 30. Estamos juntos aqui pela sua 90.9.

0: Roberta, Veinha. Amanhã você brinca comigo, é só você fazer seu cadastro no hashtag Acerte o Nome. O Som Secreto essa semana tá pagando 70 conto e ninguém ainda acertou, hein? Então faz seu cadastro, nome, sobrenome, hashtag o Som Secreto, tá bom? Game da Hora, começando mais uma semana pra você participar com a gente, hashtag Game da Hora. Tudo no 991226978. A única promoção que você vai se cadastrar no site é a sequência premiada. E já quero te falar uma coisa, hein? Sequência premiada entrando na reta final, tá bom? Tem mais esse mês de julho e alguns dias do mês de agosto. Em breve vai estar começando aí já a campanha, né? Eleitoral com a transmissão do horário eleitoral gratuito. O nosso programa dá uma reduzida bem bacana quando começar aí a questão das inserções. Enfim, quando começar o horário eleitoral gratuito, finalzinho de agosto, eu acredito, né? Então a gente vai dar aquela modificada na nossa grade de programação da Maneira Diária. Então, a sequência premiada vai estar saindo de cena durante o horário eleitoral gratuito. Por isso que eu tô falando, hein? Já estamos chegando na reta final da sequência premiada, então aproveita para você ganhar uma grana e não deixa acumular muito não, tá bom? R$400 essa semana, hein? R$400, hein? Treina, gente, treina! A moça que brincou com a gente na sexta-feira, ela tinha a sequência, só que ela não conseguiu capitalizar a sequência nos 30 segundos, hein? Treina aí, velho! Nó! Treina a pronúncia, treina o tempo, treina em frente ao espelho, treina falando com o marido, com o namorado, sei lá com quem você tá, com a sua mãe, com o seu totozinho, com o seu caramelo. Treina, treina, porque é 400 pau. Adriano, bom dia, tudo bem?
1: Bom dia, Netinho, bom dia.
0: Ei, Adriano, 400 pau, tá bom?

0: Já ajuda.
1: Já ajuda,
0: é,
1: né?
0: É muito, é,
1: a pra par...
0: quem tá sem nada. É.
1: Mas olha, eu sei que você não tá, que mês passado você bateu meta.
0: Opa, foi um mês surpreendente, né, Tinho?
1: Tô sabendo, tô sabendo.
0: A Range assumiu a liderança de picape no estado do Amapá. E a onda não foi só no Amapá, foi no estado do Amapá, foi em todo o Brasil. A onda forte tomou conta do Brasil, a Range aí é líder do segmento, no segmento de picapes aí.
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0: 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O carro realmente é fantástico, design. 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
1: E ó, para comemorarmos nesse mês de julho, que é o mês de férias, verão, mas é um mês que a gente não para fechar negócio. 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
0: 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É um fato histórico, uma marca histórica e assim, deve ser lembrada.
1: Boa, legal. Então tem muita coisa pra gente falar, né?
0: Com certeza.
1: Tem a Maverick, tem Bronco. Tem Bronco? Não.
0: Não, Bronco não tem, mas tem a Pronto Faturamento.
1: Então pronto, tem o território também.
0: Território
1: então,
0: pô,
1: tem muita coisa.
0: Território esgotou as unidades. Vendemos tudo.
1: Mas não tem um ali, né, atrás?
0: Temos só um.
1: Ou já tá vendido, Adriano?
0: Não, aquele não tá vendido. Tá reservado, caramba, mas não tá vendido.
1: Outro carro que eu vejo muito nas ruas e avenidas de Macapá, cara. Território, né?
0: É um carro fantástico.
1: Outro carro que eu não gosto
0: é
1: da turma, né?
0: Incrível.
1: E tem a Maverick também.
0: Com certeza. A Maverick, olha, tem uma híbrida aqui pra você que quer um carro híbrido. Um carro... Essa Maverick, por exemplo, faz 17 km com litro.
1: Então,
0: tá?
1: Eu conversei com um amigo meu mais cedo, quando eu cheguei aqui, você viu, né?
0: Uhum.
1: Ele veio justamente porque um outro... Essa é a melhor propaganda que tem, Adriano.
0: Sim.
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1: Pronto, vai falar. Gente, só uma pincelada, tá bom? Depois a gente vai detalhar mais.
0: É algo bem rápido.
1: Depois a gente vai dar um... A gente tá detalhando? Aliás, a gente tá falando, mas daqui a pouco a gente vai detalhar. Manda teu contato, Adriano.
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1: Muito bem, daqui a pouquinho o Herbert,
0: o
1: Manuel, você, tá todo mundo por aqui pra gente falar muito.
0: Um grande abraço.
1: Ó, 3 minutinhos faltando pras 10, mandar um abração, amigo índio taxista, meu amigo Juca também taxista, Carlinhos taxista, taxista negociador, Romeu também é taxista, Bigode taxista, rapaziada.

0: que está no gás, no trabalho, iniciando mais uma semana, você e motora do aplicativo também, um grande abraço para todo mundo, a rapaziada do busão também dando essa moral pra gente, galera do carro particular também, a turma que tá acompanhando a gente pela internet, você em qualquer canto do Brasil, do mundão, obrigado aí pela preferência sempre aqui do Sistema Diário de Comunicação aqui pelo seu 90.9. Bom, ó, o som secreto, hein? É 70, né? 70 reais, hein?
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1: 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Bom astral no ar e as previsões para essa segundona, hein, Kel? O que a gente tem hoje?
3: Vamos lá, Cido, começando muito bem com quem é de Áries. Vou te contar, Áries, vai sobrar disposição para colocar em ordem tudo o que tava pela metade, inclusive o serviço, hein? Talvez seja preciso abrir os olhos com assuntos envolvendo dinheiro para não sair por aí gastando aquela grana que você nem recebeu, né? O número é o 18 e a cor é o vermelho.
1: Tudo. Talvez seja preciso cautela extra com fofocas ou mal entendidos logo cedo. A boa notícia é que a sua intuição manda avisos importantes e mais tarde a lua traz confiança e disposição extra. Só fuja de atritos em casa à noite, ok? Número 34, Corvinho.
3: Agora é com você, Gêmeos. Atenção! É um bom dia para você se aventurar num novo projeto, no serviço, tentar algo diferente na carreira ou até sair da rotina, da zona de conforto, sabe? Olha, só tenha cuidado com a grana logo cedo, porque arriscar demais também pode trazer prejuízo, né? O número é o 33 e a cor é o cinza.
1: Câncer, a vida profissional conta com as melhores energias. Talvez seja preciso atenção para evitar atritos no início da manhã. Aproveite a vibe positiva para colocar as mãos na massa, porque as chances de encher o bolso serão maiores à tarde, ok? Número 26, cor violeta.
3: E daqui a pouco a gente volta com mais previsões pro seu horóscopo aqui no Bom Astral. Para quem é leão, Virgem, Libra e Escorpião.
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0: caramba.
1: Ó, segundou, hein, velho? Segundou. E aí? Como é que foi seu fim de semana por aí? Foi de boa? Na paz? Descansou? Aproveitou pra passear, né? Férias, verão. Tá organizando pra viajar essa semana, né? Pô, tá na boa. Aproveite ao máximo, hein? Tá de férias, tá só em casa aí, na mania. Tô pronto, beleza. Tô por aqui, hein? Tô por aqui.

0: eleitoral gratuito daqui a um tempo. A gente vai com o programa aí até meio-dia, tá? Quando estiver mais próximo, eu vou falando pra vocês aí. Tranquilo? De boa? Ó, daqui a pouquinho tem Qual é a Música, hein? Tem Qual é a Música. Semana passada a música passou que ninguém acertou, mas a galera tá dando o tiro ali próximo, né? Do que é a cantora. Enfim, bora ver se daqui a pouquinho alguém consegue capitalizar esses R$50. Olha, antes de eu voltar a falar com o Adriano, deixa eu falar de uma oportunidade de emprego pra você que tá ligado aqui na programação da Diário 10 e 9. Então, gente, é o seguinte, hein? Vaga pra auxiliar de produção, tá bom? Ensino médio completo, sexo masculino e feminino, tá bom? Idade acima de 18 anos, importante. Disponibilidade de horário, capacidade de trabalho em equipe e de forma independente, tá bom? Bom, você tem duas formas de deixar o seu currículo. Primeiro, é enviando pelo e-mail gerencia@amapatemper.com.br. Essa é a primeira opção. Netinho, eu quero entregar em mãos, quero ter certeza que vão receber e tal. Então, anota o endereço, tá bom? O local é Fábrica Amapá Temper, que fica localizado ali na rodovia do Cacerra, Distrito Industrial Santana. Agora o horário, hein? Importante. A partir das 7 da manhã até as 4 da tarde. Beleza? Oportunidade de emprego pintando a porta. Então aproveite ao máximo. Falando em oportunidade, o Adriano tá por aqui para falar de uma oportunidade para você que tá querendo comprar aquele carro, né? Tem gente, Adriano, você acredita que tem gente que tem opção assim, pô, Netinho, ainda tem um pé atrás, comprar um carro 100% elétrico, sei lá, não sei, tal. Tem as opções, né, que é essa que você vai falar agora, que não é 100% elétrico, mas é, opção, como é que se chama a opção da Maverick que você vai falar agora?
1: É a híbrida.
0: A híbrida, né? Só que não precisa de carregador, correto?
1: Não, não é plug-in, né? O que a gente... A gente, quando precisa carregar a tomada, é chamada de plug-in, né? Então não é plug-in, ela é híbrida, ela vai aliar um motor a combustão junto com um motor elétrico, né?
0: Então tem duas opções?
1: Tem. Aí o que acontece? Ela vai aliar os dois, né? E aí, na oportunidade que ela tiver, ela vai carregar a bateria. Ela vai carregar a bateria à medida que você aperta o freio e à medida que você desacelera o carro. Quando você desacelera o carro, ele já vai carregando a bateria.
0: Então, entendeu? A verdade é a seguinte, você está dirigindo, a bateria está carregando?
1: Está carregando, justamente.
0: Então não tem nem preocupação. Putz, chega em casa...
1: Não.
0: Botar e aí, na tomada.
1: À medida que a bateria descarrega, ele vai usar a combustão normal, né? Certo. E aí, à medida que carrega a bateria. Então, é por isso que o consumo, ele melhora. A autonomia, ela vai lá pra cima. Por exemplo, a Maverick, ela faz 23 km com litro.

0: Gabaritado, fechado.
1: O que é um carro que faz 23 km, né? Só um carro híbrido mesmo.
0: Prova disso que eu falei agora há pouco no outro bloco pra você que não tava ouvindo a gente, né? Mais cedo tinha um conhecido meu aqui, que ele veio justamente porque um amigo dele já comprou, provou, confirmou, você tá falando pros nossos ouvintes, da questão da economia. E ele não quer um carro 100% elétrico, ele quer carro nesse padrão.
1: O nosso cliente é um cliente tradicional, entendeu? Então, realmente, ainda existe esse pé atrás com relação ao carro 100% elétrico. De fato, isso é uma tendência, né? Mas há quem diga que já fizeram estudos, o carro do futuro é o carro híbrido, entendeu? É o carro do futuro, de fato, entendeu? Então, o cliente Ford é um cliente tradicional, né? Meu cliente gosta do diesel, ele gosta do carro a diesel, o carro 4x4, ele gosta de sentir, de fato, né? E a Maverick é justamente essa opção para quem gosta dessa pegada, né? Esse carro mais robusto, mais econômico e que vai trazer essa eletrificação aí. Essa
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0: 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Então, mas se você quiser conhecer esse carro, ver, já começar uma paquera, um namoro, dá uma passadinha que ela ainda tá aqui no pátio.
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0: 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Porque o restante é tudo igual.
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0: 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Aproveite, ó, você que tá de férias aí, não tava esperando por isso, né? Então vambora, vai. Porque telefone. 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Antes do telefone, calma. Bora falar primeiro. 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
0: Agora do Adriano que ele põe pra cima. Daqui a pouco você volta, meu querido. Obrigado. Tá esse aqui.
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0: Será que hoje sai? E aí, bateu cabeça, reuniu a galera. A dona Carmen disse, Netinho, eu nunca consigo ligação. Mas eu bati cabeça, botei meu sobrinho. Só ler a mensagem da dona Carmen, peraí. Na reunião desse fim de semana, coloquei meu sobrinho, meu esposo e a filha do meu sobrinho para tentar identificar. Boa, Carmen! Boa, Carmen! Boa, Carmen! Você vai acertar, hein? Você vai acertar hoje, hein? Anota aí, ó. Grava aí, na verdade, para você brincar daqui a pouquinho.

0: som, já sabe que clássico é esse? Um clássico, né? Clássico, podemos dizer assim, do pop, né? Enfim, não posso falar muito, tô proibido, porque eu ajudo muito a galera aqui do Qual é a Música, e a produção é meio, podemos dizer assim, meio carrasca, né? Mas vó, daqui a pouquinho você brinca, hein? Será que você sabe que música é essa?
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3: Bora pra mais previsões do nosso horóscopo, Kel.
4: Vamos lá, Cido, chegou sua vez, hein? Opa. Leão, atenção, pode ser difícil manter a atenção logo cedo. Mas seu jeito descontraído e o seu otimismo prometem contagiar os colegas. Tudo que for feito em equipe tem mais chance de se desenrolar numa boa, tá bom? O número hoje é o 9 e a cor é o rosa.
3: Virgem, é melhor manter calma pela manhã, porque o astral pode ficar tenso com um amigo. Ouça sua intuição e vai encontrar maneiras de conseguir o que deseja mais tarde.

0: cedo e redobre a atenção com as rivalidades. Depois as parcerias correm melhor ao longo do dia e você terá mais habilidade para lidar com as pessoas de um modo geral. O número para hoje é o 59 e a cor é o amarelo.
1: Escorpião, você começa o dia com mais desafios para manter o foco. Ainda bem que isso passa rapidinho e sobra disciplina para mergulhar de cabeça no trabalho mais tarde. Ligue as antenas à tarde, porque pode surgir a chance de progredir na carreira. Número 38, cor azul.
0: E daqui a pouco a gente volta, hein, com as últimas previsões para o seu horóscopo aqui no Bom Astral. Para quem é Sagitário, Capricórnio, Aquário e Peixe.
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3: Olha aí, olha, olha, olha, hein.
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3: Pior que hoje, meu signo falou que eu ia ter um atrito com um amigo, né? Eu tive um atrito com o Wagner cedo hoje. Mas nós já estamos de boa, já passou. 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
1: Vamos trazer mais uma na segunda-feira.
2: Ô, Netinho, assim você vai matar o raio com esses planos.

0: 26. Amanhã na terça-feira, é claro que tem muito mais.
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5: O Bom Astral continua com as últimas previsões para hoje, Kel.
6: Eita, Cido, chegou a vez de Sagitário. Olha, Sagitário, o dia começa meio tenso, mas aos poucos tudo se ajeita e você pode até fazer aquela fezinha à tarde, já que a sorte está do seu lado. Melhor agir com mais disciplina e dar atenção à saúde, hein? A criatividade e as boas ideias serão seu trunfo no serviço. Número 59, Cor Lilás.
5: Capricórnio, o pessoal de casa pode interferir demais nos seus relacionamentos logo cedo, mas isso não deve atrapalhar a harmonia familiar se tiver jogo de cintura. Priorize as tarefas de rotina que podem ser feitas em casa. Assim, o serviço vai render mais. Número 37, Cor Vermelho.
6: Agora você, Aquário. Olha, Aquário, o dia começa meio tenso e a saúde pede atenção extra, assim como assuntos que exigem concentração. Depois, um astral mais leve anima os relacionamentos. Fale menos e foque mais no serviço logo cedo, hein? O número 27, a cor é o azul.
5: E chegou a sua vez, peixes. Vamos ver, quer?

0: serão os maiores desafios logo cedo.
1: É todo dia meu desafio.
0: Então, ainda bem que você pode engordar a sua renda depois. Se está precisando de uma grana extra, mergulhe no trabalho.
1: Ah, tá, no
0: e
1: trabalho.
0: Não enrole para finalizar as tarefas, viu?
1: Me
0: tá vendo? Número 27, Corlilás.
1: Então tá, essas foram as previsões de hoje para você.
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3: Ana Cléia está de volta. Ana Cléia, beijo pra você, boa semana, hein? Que bom que você voltou. 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
3: 10h30, bom dia.
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83 Cabralzinho. Tava tendo papo com a minha amiga Francisca aqui, falando das novidades. Francisca não gosta de falar muito no ar, não. Mas vende demais, minha amiga Francisca. Futura prefeita de Santana. Ah, minha amiga. Ó, galera, você vai participando, hein? 991-226978. 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Amanhã tem Acerte o Nome, daqui a pouquinho tem Qual é a Música. Daqui a pouquinho também tem um game da hora pra você fazer o seu cadastro. Sua participação super ativadaça aqui na programação da Diária FM. Bora colocar a turma do bem pra...

0: gente na segunda-feira. E você vai falar comigo, você vai mandar essa mensagem, você vai interagir. Conta pra gente como é que tá o clima na segunda.
1: Olha a mensagem, hein?
0: Bora. Fala comigo, bebê. Ele vai estar na expofeira, né? Fala comigo, bebê. E aí, bom dia. Manda ver, vai. Fala bem alto, tudo bem?
2: Lilian, estou aqui ligada. Um beijo da Lilian Regina do bairro do Freio.
0: Fala, Lilian.
2: Locutora, adora, peão da sua boca de sacola.
0: Valeu, minha querida.
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0: Fala comigo, bom dia.
4: Salve, salve, meu lindo netinho. Aqui é a Cléo do Novo Edizão, ainda curtindo essas férias, enrolada, mas vamos que vamos. Bom início de semana para você, para todos os ouvintes, todos que estão ligados aí na manhã da Diário. Beijo, beijo, sucesso sempre, amigo.
0: Outro beijo, beijo para você.
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5: Vamos que vamos, segundo. Marta, darão para todos que estão na escuta, beijo.
0: Beijo para você, Marta.
3: WhatsApp.
6: Bom dia, meu amigo Netinho. Bom dia, galera que tá curtindo a Manhã da Diário. Segundou, início de semana, abençoado. Vamos que vamos, Manhã da Diário, que é sempre ligada em você. Eu tô aqui, Larajal do Jari. Eu sou a Josiane Trindade.
0: Valeu, Josiane. Abraço pra você.
3: Da galera!
7: Bom dia, meu belê.
0: Bom dia.
7: Segundou e nós tá
0: como?
7: Ligadinho na Manhã da Diária, mas ralando como sempre. Diretamente do restaurante Cantinho da Lidiane, rodovia do Curiaú. Maravilhoso começo de semana pra todos nós. Lidiane Fernandes.
8: Netinho, acabei de chegar.
0: Bom dia, minha querida.
8: Mas tô passando pra te desejar uma semana maravilhosa pro Wagner.
0: Pra todos nós,
8: pra
0: né?
8: Todos que estão na escuta, tá, Netinho? Vamos que vamos. Que Deus nos dê muita saúde, paz.
0: Vai dar.
8: Tudo de bom nessa semana e sempre.
0: Valeu. Beijo pra você, minha amiga.
1: Olha a mensagem, hein?
0: Olha, mandar um abraço aqui, meu amigo Corrocinho ligado. Fala, Corró. Um abraço, valeu. Ana Cléia, mais uma vez um grande abraço, também tá ligada. Meu amigo Thiago Nardi. Fala, Tiagão, tudo bem, cara? Um abraço pra tu. A Márcia Gabriela também tá ligada. Márcia, belê. Beijo pra você, Márcia. Tudo de bom. Minha amiga Mel Cardoso, sempre na escuta. O Heitor e o Gael. Abraço, Mel. Tudo de bom pra você. Minha amiga Leonila Diniz está na área. Fala, Leonila. Tudo de bom? Bom dia pra tu, mulher. Obrigado pela audiência também na programação. O Rubens, o Célio, o Celso, o Almi, o Vasconcelo, o hermano. Grande hermano. Um grande abraço.
1: Olha a mensagem, hein?
0: Tem mais mensagem chegando pra gente aqui da minha amiga Elô Oliveira, que tá por aqui. Meu amigo Gutierrez no Atacadão Carrefour. Minha amiga Claudiana no Rio Baiano. Elizabeth Pantoja, Avenida Mãe Luzia. A Letícia Brito, minha amiga Marisete Pantoja no Buritizal, minha amiga Elis Regina tá no trampo trabalhando, fazendo aquela diária marota. Um abraço, minha amiga. Ó, você vai participando, hein? 991226978. Daqui a pouquinho tem mais alô, daqui a pouquinho tem mais mensagens. Na segunda-feira, galera, no gás! Sempre no gás! Meu amigo Eli, grande Eli, lá do Kids Club, lá do Cidade Nova. Aproveitar e mandar um grande abraço pra sua mãe, a minha amiga Dora Valadares. Alô, rapaziada de Cidade Nova. Abraço pra todos vocês, hein? Daqui a pouquinho tem mais.
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0: Vambora, vamos seguindo agora. 7 minutinhos, faltando pras 11, hein, galerinha do bem.

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0: Um minutinho faltando para as 11.
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1: Nosso destaque da semana é o DJ produtor francês Rungel. Chegando mais uma pra você curtir. 11:10.

0: Olha a mensagem,
1: bora lá, tem mais mensagem chegando pra gente aqui no 991-22-6978. É o Bado Rony, hein? Eu não escutei o áudio que o Rony mandou, mas deve ser falando cardápio, que tu quer ver? Bora aí, Rony, bom dia.
2: Bom dia, meu amigo Netinho, ligado aqui na manhã da Diário, nas ruas de Macapá.
1: Fala, Rony.
2: Ouvinte assíduo, graças a Deus, de segunda a sexta, sábado e domingo, quando você tá por aí, a gente tá por aqui, tá certo? Hoje tem aquele almoço delicioso lá no bar do Rony, ali na rua Eliezer Levi, esquina com a 1ª de Maio, no bairro do Trem, onde só mora gente do bem, graças a Deus.

0: mandando bem. Márcia, que é uma das pessoas que sempre se dá bem aqui no Qual é a Música. Bora ver se ela já conseguiu capitalizar, né? Bora ver se ela vai brincar hoje. Um abraço, Márcia. Valeu, querida. Ailton Lacerda, tudo bem, cara? Abração pra tu, obrigado pela audiência. Boa semana pra você, obrigado pela audiência. O Vicente, que é taxista, grande Vicente. Abração pra você, querido. Valdir, a lenda. Tudo bem, Valdir? Tudo na paz? Boa semana, obrigado pela audiência. Hoje é dia do rock, né? É, hoje tem capital inicial, né, cara? Hoje é capital inicial. Muito bem. Vai lá, Valdir. Vai lá, curtiu um rock. Um abraço, meu queridão. Cabeça branca na área, né? Olha, quem tá na área também por aqui?
1: Olha a mensagem, hein?
0: Fala, bonitão.
2: E é do bairro do trem? Sim, onde só mora.

0: gente boa, onde também trabalha gente boa, aqui Carlos Ferreira da Esquina do Pão, é aqui no centro do bairro do trem, a gente trabalha e fica ligado na Diário, no Manhã da Diário, na Diário FM, 24 horas, aqui Carlos Ferreira da Esquina do Pão, vem pra cá que aqui tem pão quentinho, é nóis menino, boa semana a todos.
1: Valeu meu amigo Carlos, o homem da panificadora, tem uma galera de panificadora que ouve a gente, né? Tem um outro ouvinte, não vou lembrar o nome dele agora, mas ele sempre participa lá do Novo Horizonte também, tem sua panificadora, tem Unia Brasil, esse aí manda mensagem todos os dias, né? Na panificadora União, tanto de quem vai pra Santana, antes ali da ponte do Igarapé, né? E tanto de quem volta, né? Isso que me falou foi o Célio, né? Célio tem um caderninho lá, Célio. Na verdade, Célio é sócio lá, né, bicho? O Célio come, que ele come lá, meu irmão, tu é doido, bicho. Quando ele vai daqui de Macapá, 6 horas, né, ele já para lá na panificadora Nova União e toma pão. Quando ele volta, quando ele vem de Santana pra Macapá, para lá também e tome pão, velho. Aí come pão, hein? Ô, William, cuidado com o Célio, vai quebrar aí você, bicho. Um abraço, valeu, William Brasil. Olha meu amigo Irã Ribeiro, fala Irã, belê? Um abraço Irã, obrigado pela audiência aí, homem das entregas das comidas pelo aplicativo. Olha, 11:18, conta tudo chegando, eu tô aqui na Ford Moselle do Cacer, quilômetro 3, Cabralzinho, daqui a pouquinho eu volto a falar com a rapaziada, hein, tem condições espetaculares pra esse início de semana aqui na Ford Moselle, conta tudo!
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3: Conta tudo. Oi, gente. Segundona. No ar, mais um Conta Tudo. Como é que foi seu final de semana, Kelzinha?
4: Foi ótimo, mas eu tô melhor agora, chegando por aqui com fofocas fresquinhas, quentinhas, daquele jeito que a gente gosta,
3: olha,
4: né, Cido?
3: Que perfeito, a gente ama, né? Falando em fofoca, manda a primeira do dia.
4: Vamos lá, minha gente. Olha só, ainda resquícios aí de Neymar, né, na vida da galera.
3: Ah, é? Não se libertou da turma?
4: A vida pós... não exa, né? Acontece que o seguinte, pra quem não sabe, no dia que o Brasil perdeu lá pra Noruega, foi aniversário da filhinha dele, a Mel.
3: Certo.
4: Pois é.

0: isso, ela falou assim que nunca teve um planejamento pra uma grande festa pro Neymar ter barrado. Falou, não.
1: Ai, meu, nem é a cara do Neymar, né?
0: Pois é, gente. Eu sei que ele tá triste.
1: Claro, claro.
0: A gente também tá.
1: É. Todo mundo ficou.
0: É, mas. Não,
1: e vi a galera. E vi comentários também reclamando que ele chorou. Até que queria falar, pular de alegria no final da Copa.
0: Ai, gente, pelo amor de Deus.
1: Esse povo, se ele pulasse de alegria, falar, Neymar não é brasileiro. Chorou, Neymar chorou. Por que chorou? Ah, por favor, né?
0: Ai, povo.
1: Esse povo, viu? Falam da minha vida também, viu, Kel?
0: É mesmo?
1: Eu sou artista também, né? Eu já tô acostumado com isso.
0: É, então, Cido.
1: Já fica a dica, gente. Relaxa.
0: Fala pro Neymar não ligar pra essas coisas.
1: Ó, Neymar, eu vou mandar uma mensagem pra ele aqui.
0: Manda, vai.
1: Mano, tudo de boa, velho. Esquenta a cabeça com
0: isso
1: não.
0: Isso, já mandei boa,
1: aqui,
0: boa.
1: Pronto. Vamos tocar a nossa vida agora.
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1: 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Final de semana, amanhã tem a primeira semifinal da Copa do Mundo, né? Tem amanhã, tem na terça e tem na quarta. Então você que vai estar aí de férias, você que gosta de Copa do Mundo, né? Tá aproveitando ao máximo aí, né? A Copa, né? 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Valeu, meu DJ!
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1: Olha, galera, o Rony do Bar do Rony, tem muita gente aqui, muita gente não, três ouvintes perguntaram o endereço aí do restaurante. Eu não sei explicar, que eu não sei. Eu passo por ali todo dia, mas não sei falar o nome daquela rua ali. Ô, Rony, tem que mandar o endereço, velho. Manda o endereço aí. Perto da onde fica. Entendeu, Rony? Manda aí que o pessoal quer saber. Que eu explicar aqui pra galera, né? Tem três ouvintes querendo meter boia hoje aí no seu restaurante. Tá bom? Um deles é meu amigo Thiago Nardi, o Vicente e também o Ferdinando. Galera aqui, ó, que mandou mensagem, tá bom? Eu não sei explicar muito bem onde fica, gente. Então, vê se o Rony tá ouvindo ainda. Ele manda... Ah, já... Oh, o Rony é um espetáculo, né, velho? Real time. Fala, Rony. Ó, anota o endereço aí do restaurante. Fala, Rony, onde é que é? Fala.
2: Restaurante. Bom dia, meu amigo Netinho. O bar do Rony fica na rua Eliezer Levi, esquina com a 1ª de Maio, no bairro do Trem.
1: Pronto, Eliezer Levi. Gente, essa rua só vai, né? Essa rua só vai, ele tipo, quem vem do centro, aliás, ele vê, é só uma mão, né? Só vai, né? Beleza? Tranquilo? Boa? Obrigado, Rony. Valeu, querido. O pessoal vai meter uma boia lá no seu restaurante hoje. Olha, mais tarde tem, hein? Mais tarde tem.
0: Tem ele. Hoje tem show da Diário com Célio Santiago. A partir das 2 da tarde. Here we go. 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
4: É, e chegamos ao momento de quem ama cuida, quem ama sofre, quem ama se vinga.
5: Eita, meu Deus.
4: Vamos falar da novela?
5: Olha só, gente, trazendo resumão da novela quem

0: sofre.
1: Ah, meu Deus do céu.
0: Ó, o Camilo vai reagir com frieza ao reconhecer Liris e Nancy comenta que o rapaz nunca perdoou pela morte do pai. Já a Adriana decide comparecer ao evento do Ademir. E o Pedro vai ficar confuso quando o Kleber pergunta se ele teria coragem de terminar seu casamento pra ficar com a Adriana. Bom, já o Otoniel vai sentir falta de Francesca. E Fábia vai explicar a Dora um motivo que a fez sair da aula de dança. Bom, o Pedro vai sondar o André sobre a Dora e o Otoniel vai avisar a Rosa que a família terá que deixar a casa da amiga. Já o Ulisses pede ajuda a Carolina e Felipe para se reconciliar com Fábia e a Adriana chega ao evento do Ademir. Esse evento...

0: Rapaz, essa chegada da Adriana aí vai mudar bastante a história, hein?
1: Vai, né?
0: É, tem toda, vai fazer toda a diferença. Bom, é isso que a gente espera também, né?
1: Com certeza.
0: Aí vai que não acontece nada, a gente...
1: não vai ter que acontecer,
0: no outro
1: gente.
0: Dia a gente fala, sabe o que aconteceu? Nada.
1: Nada.
0: Ah, por favor, né? Bora de música?
1: Bora.
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1: Bora lá colocar essa turma do bem pra participar comigo do 991-226978. Alô, bom dia.
2: Bom dia.
1: Tudo bem, querida?
2: Tudo bele, bele.
1: Bele, bele. Quem fala comigo?
2: A Márcia Silva.
1: E aí, Márcia? Vai lá, bora lá. Valendo cinquentão. Manda bem alto, vai.
2: Sandra de Sá, Solidão.
1: Solidão, Sandra de Sai. Bora lá, bora ver, bora ver, bora ver, bora ver, bora ver, bora ver, bora ver. Atenção, Márcia, atenção, essa aqui sempre acerta, hein? Essa moça sempre acerta. Bora ver! Alô, bom dia. Alô, bom dia.
3: Bom dia,
1: Leti. E aí, tudo bem com você?
3: Tudo melhorando.
1: Melhorando, né? Então vai lá, me conta. Quem canta?
3: Pra mim, né, Anitta, Show das Poderosas.
1: Anitta, Show das Poderosas. Bora lá, tambor tá batendo. Se o tambor parar de bater e a buzininha apitar, você acertou, hein? O tambor tá batendo. Bora lá, bora lá. Alô, bom dia.
4: Oi, bom dia, Netinho.
1: Tudo bem?
4: Tudo ótimo.
1: Quem fala aí do outro lado?
4: Márcia Gabriele.
1: Fala, Márcia, tudo bem?
4: Tudo bem.
1: Me conta, Márcia, o que você acha que tá cantando?
4: Acho que é Luca, Porta Aberta.
1: Luca, Porta Aberta. Boa, boa. Clássico, hein? Você é clássica também. Vamos lá, Márcia. Atenção, Márcia. Atenção, Márcia. Atenção. Bom dia. Bom dia.
5: Bom dia.
1: Tudo bem?
5: Tudo bem.
1: E aí, me conta. Pensou bem no final de semana? Quem é que tá cantando? O nome da música?
5: É, mais ou menos.
1: Então bora, valendo cinquentão, vai.
5: É Sandra de Sá, Joga Fora no Lixo,
1: joga
5: a música.
1: Joga Fora no Lixo. Joga Fora no Lixo. Joga Fora no Lixo. Bora lá, hein? Vamos ver. Bora ver se você pega esse cinquentão que tá aqui no chão, hein? Vamos lá, acho que foi, hein? Acho que foi! Atenção! Atenção! Não foi. Não foi. Não foi. Não foi. Não foi. Não foi. Não foi. Não foi. Não foi. Não foi. Não foi. Não deu, hein? Eu vou tentar pegar alguma coisa pra ajudar vocês, gente. Tá meio escasso aqui, como diz o pessoal, né? Também escasso de dica, mas vou atrás de uma dica para ajudar vocês na quarta-feira.
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1: Muito bem, tá difícil, hein, velho? Tá difícil esse qual é a música, hein? Mas olha, se tá difícil qual é a música, tá fácil você comprar a nova Ranger no motor V6.
6: Isso é verdade, tá fácil demais.
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6: 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O ronco é bem mais...
1: Me diz uma coisa,
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1: Tem gente quando compra, curiosidade, claro, tem gente quando compra e diz, olha, eu quero, mas eu quero uma com motor potente.
6: Sim.
1: Tem muita gente?
6: Tem. Geralmente...
1: Ou é meio a meio? Um cara quer um motor mais de boa, o cara... Enfim.
6: É, eu acho que é meio a meio. Porque tem muita gente também que quer um carro a diesel, mas quer um carro mais econômico. Pra ele não é interessante se é V6, se é... Entendeu?
1: Eu tô te perguntando isso porque eu imagino que a Ranger não ia colocar uma versão V6 se não tivesse público, né? Porque tem gente que gosta da potência da picape, não é isso?
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1: Pronto.
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1: Quer ir para uma prateleira mais alta.
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0: Entendeu? Que é uma maior robustez, motorização, entendeu? Busca uma motorização mais robusta, de fato.
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0: Ó, fora o happy hour que vai ter sexta-feira.
1: Opa, happy hour é da hora. Olha, vou logo dar uma dica. Começa logo uma negociação agora e... Vai finalizar durante o fim de semana, na sexta-feira você já pega o seu carro, já curte o happy hour com a gente.
0: Com certeza.
1: Não é isso, Adriano?
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1: Pronto.
0: Eu quero vocês aqui, entendeu? E você se tiver de Ranger, quiser dar um upgrade, mas eu quero fazer um desafio pra você que tem Hilux, que tem a picape da concorrência. 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
1: E de quebra a gente está comemorando a venda espetacular do último mês de junho que a Ford Moselle teve,
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1: 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Então esse mês de junho também é um mês pra gente comemorar. Esse happy hour da sexta-feira também vai ser isso.
0: Tendo em vista que tem montadora, por exemplo, que emplaca uma, duas ou três picapes, entendeu? Teve um mês que nós emplacamos 19 picapes no estado, entendeu? E agora nós vendemos simplesmente 33
1: Para comemorarmos.
0: Precisa.
1: Bora.
0: Precisa comemorar, precisa fazer barulho e lembrar desse marco.
1: Estamos fazendo muito barulho na segunda-feira.
0: Com certeza.
1: Você volta depois, né?
0: Beleza. Aguardo você.
1: Vambora, seguindo em frente.

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0: Alô, minha amiga Marta, tudo bem?
3: Tudo bem.
0: Tudo na paz, Marta?
3: Tudo na paz.
0: Fim de semana foi tranquilo, foi de boa?
3: Foi.
0: Deu pra descansar?
3: Deu.
0: Muito bem.
3: Eu, meu marido, estamos tudo no chique.
0: Tudo com a bateria. Tudo com a bateria 100%, então, né?
3: 100%.
0: Marta, vambora. Você vai abrir a semana aqui do nosso Game da Hora. Boa sorte, tá bom? Tenta logo. Tenta logo fechar os 10 mil pontos pra ficar só de boa aí, tá bom? Vambora, Marta! Começou!
4: Fase 1. Mil pontos.
1: Qual sistema elétrico foi defendido por Nikola Tesla na Guerra das Correntes? Alternada ou contínua? Alternada.
4: Fase 2. Valendo 3.000 pontos.
1: Qual atriz interpretou a vilã Maria de Fátima em Vale Tudo? Glória Menezes ou Glória Pires?
3: Glória Pires!
1: Glória Pires!
4: Fase 3. Valendo 5.000 pontos.
1: Qual é o elemento químico de símbolo HF? Hélio ou afínio?
3: Afine!
0: Eita, Marta! 10 mil pontos, hein, Marta? Quem é que tava na torcida contigo aí, Marta?
3: A minha irmã aqui.
0: Qual o nome da irmã?
3: Sandra!
0: Alô, Sandra! Ó, sem conto, já tá... Vai ter que rachar com a mana aí os 100 reais, hein?
3: É, se eu ganhar, eu vou rachar com ela.
0: Me diz uma coisa, dessas aí, quantas você chutou? No Vale do Engana?
3: Nenhuma!
0: Tu sabia, era! Tu sabia, era!
3: Nenhuma!
0: Tu não chutou nenhuma? Tu sabia todas?
3: Não!
0: Tu sabia todas?
3: Nenhum!
0: Ah, não sabia nenhuma, é isso?
3: Não, minha irmã que deu pra mim.
0: Pronto! É isso aí! Ó, um abraço pra você, Marta!
3: Tchau!
0: Abraço!
1: População!
0: Aí a mana, né? Ai! Bom, 10 mil pontos, né, galera? 10 mil pontos por aqui. A Marta. E ó, mais tarde tem mais, né? Mais tarde tem mais. Você pode participar com a gente aí no Game da Hora, dentro do show da Diário com Célio Santiago.
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0: Muito bem, rapaziada. É o seguinte, hein? Seguinte. Já tem sequência premiada. Não vai comer mosca, que daqui a pouquinho tem sequência premiada, hein? 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

0: valendo aqui dentro do programa Manhã da Diário.
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0: 12 minutinhos faltando pro meio-dia.
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1: Bora lá que vai começar a sequência premiada. R$400 na sexta-feira, hein? Quem canta com quem canta, não se esqueça, seu cadastro lá no site monedadiario.com.br. Meio dia em ponto, hein? Segundo, 13 de julho.
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0: você, meio-dia e 10, na programação da sua 90.9 de Ara FM, finalizando a sequência premiada. Anotou direitinho, de boa, tudo certo, tudo tranquilo, de boa, né? Ó, ó, seguinte, sua inscrição é no site monedadiario.com.br, na aba promoções. Você vai lá, deixa seu nome e telefone. 400 pila na sexta-feira, hein? 400 pila. Primeira sequência da semana, achei de boa, tranquilo, hein? Só depende de você. Treina. Treina, se você tiver alguma dúvida na pronúncia, manda pra gente que a produção te manda. Treina os 30 segundos, a moça dessa semana que tinha sequência, só não conseguiu fechar no tempo, tá legal? Ah, Netinho, eu participei semana passada, não vou me inscrever essa semana porque vocês não vão me ligar. Você tá comendo mosca, se inscreva de novo que a gente pode te ligar, tá bom? Sequência premiada, a primeira da semana já foi, amanhã tem mais.
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0: Olha, eu pouco falo com a minha gerente Carmélia quando a gente tá por aqui durante a semana. A gente conversa mais nos feirões. Carmélia, a gente conversa mais nos feirões. Já percebeu?
2: Bom dia, bom dia. Verdade, né, Netinho?
0: Por aqui, quando a gente tá nos

0: Nick. É, a gente dá uma fugida.
1: É porque é muita missão, né, Carmélia?
0: É verdade. Não, e tem que deixar na vez o vendedor, né? Ele é o meu protagonista, né, Netinho?
1: Sem dúvida nenhuma.
0: Ele precisa se vender, ele precisa atuar, ele precisa entregar credibilidade, precisa entregar conhecimento e precisa fazer o marketing pessoal. Então, a bola da vez vai ser sempre do meu protagonista.
1: E tu sabe que isso acaba estreitando aquele cliente, tipo assim... Olha, Adriana, eu te ouvi na rádio. Aí já quebra aquele gelo, né, Carmélia?
0: É verdade. Isso é tão verdade que as poucas vezes que eu entro, sempre alguém que me ouve manda no meu WhatsApp. Acabei de te ouvir falar e tal, e tal. E gera essa aproximação. É conexão.
1: Pronto.
0: Conexão.
1: Gera essa conexão e quebra esse gelo.
0: Verdade, Netinho. Né? E a gente sempre opera cada link. A gente tem assim esse cuidado de falar das ações do mês ou de comentar um pouco sobre os resultados. Não é só falar de preço, não é só falar do produto, mas é conversar, é ver que por trás dos bastidores, realmente nos bastidores, existem pessoas, né? Pessoas ali que vão sorrir, vão brincar, vão conversar, vão falar sim do seu produto, mas naquela postura da vida profissional, da rotina. E é isso que gera conexão. Porque o cliente relembra a pessoa.
1: Olha, Carmélia, eu não sei se foi o mês passado, eu nem te perguntei fora do ar, vou te perguntar aqui ao vivo. Mês passado, não sei se foi o mês recorde da Ford Moselle, mas eu acredito que deve ter ficado entre. Me conta.
0: Foi espetacular.
1: Né?
0: Foi o melhor mês da história.
1: Foi o
0: em picapes, da história da Moselle em picapes aqui no estado do Amapá. E pra gente é sempre emocionante, cada resultado que a gente coloca na mesa. Mas a gente brincou muito que foi assim, batemos recordes. Então tá pra nascer uma turma que faça o que a gente fez no mês passado, né, Netinho? Então assim, nós tivemos um número espetacular, nos tornamos com esse número líder mais uma vez em picapes aqui dentro do estado. E a gente tem muito a comemorar, porque todos os links que eu entro, eu gosto muito de falar da felicidade que é, do orgulho que é você trabalhar com um produto que você acredita. Então não é só marketing de um produto comum, hoje eu posso fazer o marketing do melhor produto no mercado, que é a Ranger. E isso tem se visto naturalmente nas ruas, porque mais do que eu ir para a rádio, de eu ir para a televisão, de eu fazer o impulsionamento nas redes sociais, você vê nas ruas de Macapá. É muito comum você estar trafegando e você vê no trânsito as nossas picapes em todas as suas categorias. Você vê Ranger Black, você vê XLS, você vê a V6, que é a picape mais desejada realmente, mas você também vê F-150. Inclusive o Amapá é um dos estados que se destacam no consumo de F-150. Nós temos destaque na regional e nós temos destaque Brasil como um dos estados que também emplaca muito bem F-150.
1: E a Raptor? Já que você está falando de destaque, eu vejo em tudo quanto é canto a Raptor. Como é que é?
0: Raptor também é um dos estados que mais emplaca Raptor. Inclusive, para esse mês, a gente tem fila de espera. O navio da Ford aí está chegando ao Brasil e nós temos clientes que estão aí há aproximadamente 60 dias esperando esse veículo somente para faturar e ir para as ruas de Macapá.
1: E, Carmélia, o que a gente observa também? São outros clientes que estão saindo de outras marcas tradicionais também, no sentido assim de picape, vindo para Ranger, vindo para Ford, não é isso?
0: Exatamente. Isso acontece, Netinho, exatamente pelo grande orgulho que a picape nos traz hoje, que é o efeito de dirigibilidade. Hoje, quem entra em uma Ranger, que faz o test drive, que já vem do segmento de picape, que já tem uma experiência, quando entra na Ranger, é quando vê o que é o produto hoje, que entende que realmente o meu produto, ele inova no conceito picape. É por isso que as outras bandeiras, sim, têm sofrido a saída desses clientes e migrando para a Ford. Então, é muito comum que a gente receba de todas as outras marcas, clientes que trazem aí experiência em picape, mas que quando dirige a nossa, sente que é a melhor.
1: E outro detalhe, né? A cada mês que passa, a Ranger se torna mais agressiva no mercado. Em que sentido? Você que fala, você que tá ouvindo a gente aí, deve. Como é que é, né, Tinha? Agressiva em que sentido? São bônus, são preços, são condições. Ela poderia muito bem aumentar o valor do seu produto porque está tendo uma grande demanda. Ela faz o contrário, não é isso? Ou eu estou errado?
0: Não, está certíssimo, né? Há um ano e meio atrás, o sonho de todo consultor das concessionárias Ford era que uma V6 pudesse ofertar bônus para a gente conseguir trabalhar melhor a migração do cliente. E a Ford, por muito tempo, ela segurou. Mas

0: Nos últimos 6 meses trabalhados, cada vez mais a montadora ela vem sendo agressiva, ela vem sendo realmente muito bem posicionada. Nós iniciamos com bônus de 10 mil, evoluímos para um bônus de 15 mil, ano passado fomos surpreendidos por um bônus de 20 mil e esse mês a gente tem um super bônus. Inovamos com 30 mil de bônus na valorização do usado do cliente, né, Tinho?
1: Olha, então por aí você já vê. E detalhe, não só de Ford Ranger vive a Ford Moselle. Tem um território que está na versão
0: combustão.
1: Que está saindo muito. Tem fila de espera.
0: Tem. O território também é um carro que naturalmente se vende. A gente assiste um mercado que você compreende que os híbridos estão aí, os elétricos estão aí, né? Mas o território, ele tem a participação dele, né, Tinho? É um carro extremamente sofisticado. E ele traz o aval da Ford, isso é indiscutível. O cliente que está no mercado, o cliente que tem experiência com SUV, ou que ele quer migrar, existem a persona de cada cliente. E o território, de uma maneira muito carinhosa e impressionante, ele tem aquela persona que vem, que sonha, que entra no carro, que compreende que ele tem tecnologia, sim, chinesa, então ele traz o que todo mundo quer dentro de um SUV, mas é aquele cliente que entende que, pertencendo à Ford, ele também traz o conceito de credibilidade, de um pós-venda assegurado, né, e de um carro que está entregando o que o mercado hoje entrega, que é tecnologia. Então hoje é com muita propriedade que nós falamos do território e também não posso deixar de dizer que é um SUV muito bem destacado no estado do Amapá. Quando você faz da leitura da regionalidade, da presença da Ford na região norte, o Amapá também se destaca no consumo de Ford território.
1: É só olhar na rua.
0: Exatamente.
1: Quando te encontra algum. E a Maverick nessa nova versão?
0: Hein? A Maverick é uma menina, né? Uma muito linda. É apaixonante, eu sou muito suspeita. É meu sonho de consumo no pátio da...
1: É as três versões, inclusive a híbrida, a gente pode dizer?
0: A híbrida.
1: Tá um sucesso, né?
0: Sucesso. A híbrida é muito legal porque quando ela foi lançada em outubro, novembro do ano passado, foi um período nosso de feirão. Então nós não tínhamos esse veículo no pátio. No feirão tinha cliente atrás de um veículo que tinha sido lançado que o cliente só assistia no YouTube ainda. E nesse feirão, sem ter uma única unidade em Macapá exposta, nós vendemos 3 unidades. Então assim, de lá pra cá é um veículo que não para no pátio. Nós já emplacamos mais de 16 Mavericks aqui nesse ano aqui dentro de Macapá.
1: E olha, e a melhor propaganda que tem é boca a boca, né?
0: Com certeza. Né? E ela sempre vem dessa forma. O nosso papel é estar presente nas mídias sociais, mas é a experiência do cliente que mais influencia, né, Tinho? Então, assim, e você vê Maverick hoje nas ruas de Macapá, nas suas versões Black, na Tremor e agora na híbrida também. E os carros são impressionantes. Para o cliente tirar teima, ele precisa fazer o test drive. Nós estamos aqui para isso. Nós temos a Tremor disponível, né? O arranque, a motorização, o conforto, a modernidade do veículo e o tamanho. Ela é uma gracinha, né, Tinho? Não tem como. Eu sou apaixonada pela Ford. Não tem como eu falar diferente de um produto que eu também sou apaixonada.
1: Ô, Carmélia, sexta-feira vai ter o Happy Hour e de quebra a gente vai comemorar. Podemos dizer
0: claro.
1: Assim, vai ser uma comemoração do mês de junho?
0: Vai ser sim uma comemoração do mês de junho. Somos líderes, merece comemoração. É o momento que nós comemoramos sim essa liderança, é o momento que nós prestigiamos os clientes. O cliente que já está dentro de casa é um cliente que sabe que a Ford Moselle, ela gosta de fazer festa. Nós gostamos de comemorar. Então vai ter um happy hour, vai ter Alex Reis, vai ter test drive, vai ter chopp, vai ter drink, vai ter até uma cabine de foto, né, Tinho?
1: Boa, aí sim, hein?
0: Vai ter um Mustang, né, Tinho?
1: Mustang?
0: Vai ter um Mustang aqui exposto.
1: Conseguiu ou tá chegando?
0: Não, cliente aí que gosta tanto de estar com a gente, disse assim, bota o meu Mustang na festa.
1: Opa.
0: Vai ter F-150, pronta entrega. Quem quiser negociar esse sonho, a gente tá aqui. Tem bônus, 40 mil de bônus, né, Tinho, na F-150. Na Ranger, quem sabe pinta um bônus de 40 mil na sexta-feira? Eu tô anunciando 30, mas se o cliente chegar pra fechar, quem sabe tem 40 mil reais na mesa de bônus?
1: Eu acho que vai ter, pra
0: eu
1: você
0: acho
1: também
0: falar. Né,
1: eu já te conhecendo esse
0: eu
1: tempo
0: acho, todo. Eu acho que tem 40 mil aí, guardado.
1: Te conhecendo esse tempo todo.
0: Em dia de festa a gente fica empolgado.
1: É igual de tipo feirão, né? A gente fecha o negócio. Você lembra, eu já tô com o meu horário estourando aqui, mas é importante falar isso aí. Lembra que nós, na transmissão, lá do último feirão, nós... Foi o quê? Me lembra, foi março?
0: Foi abril.
1: Passando rápido o ano, né?
0: Rápido.
1: E numa das nossas intervenções para a rádio,

0: A gente conversava sobre a F-150, a preta, né?
1: A preta.
0: E tinha o bom, tinha o desconto. Aí você falou no ar, tá, Netinho, eu vou... Bora aumentar esse bônus e tal. E tipo assim, isso foi na sexta-feira, primeiro dia de feirão. E quando eu cheguei no sábado, você me disse, Netinho,
1: te
0: vendeu.
1: No segundo dia.
0: Te vendeu.
1: Vendemos a F-150, é isso
0: bacana,
1: aí.
0: Bacana.
1: E foi muito especial a negociação dessa F-150,
0: legal.
1: Porque realmente foi o bônus extra do feirão. Era
0: um
1: cliente que já vinha namorando, mas teve o divisor de águas e foi o que incentivou o fechamento, sim.
0: Então pronto. Então, ó.
1: Então convida aí.
0: Já fica a dica pra sexta-feira, hein?
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0: Olha, o Ney, você será muito bem-vindo, tá ouvindo? Ney lá da Vetral, diz que vem tomar esse chopp, né?
1: Ei, Ney, eu deixo você fazer um test drive na minha picape. Ela é a melhor, amigo, ela é a melhor, tá? Eu deixo você conhecer um pouco do que é todo esse fogo de Ranger.
0: Vem, Ney, vem. Deixa o chopp que eu pago.
1: É, isso aí. Deixa o chopp que eu pago.
0: Carmélia, valeu, Carmélia. Bom mês, hein? Bora correr atrás. Dá
1: bora,
0: tempo.
1: Correr na frente.
0: Vamos.
1: De V6.
0: Gostei. Correr atrás, não. Correr na
1: de
0: frente.
1: De V6, porque tendo V6, você sai na frente.
0: Boa, bacana.
1: Um abraço.
0: Bora correr na frente. Ó, rapidinho, apoio cultural. Volto já, quase reta final do horário. Ei, Ney, um abraço, meu amigo. Figuraça, hein? Quem quer falar contigo é o Rodrigo, Ney. Cuidado, que eu acho que o homem voltou liso, hein? Cuidado.
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0: Meio-dia e 23.
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0: 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Meio-dia e 31, meu amigo Rodrigo Silva já tá preparadíssimo para entrar em ação aqui na programação da Diário FM 90.9. Eu apertei tudo aqui, meu amigo Rodrigo.
1: Já, Netinho?
0: Já apertei sem querer aqui, bicho. Apertou o negócio aqui, bicho. E aí, como é que tá, Rodrigão?
1: Tá tudo beleza, tudo tranquilo, Netinho. Tudo na paz, tudo na graças paz. A Deus. Mais uma semana começando. A gripe que chega um pouquinho pra querer atrapalhar, mas vamos de boa, tá na gripado, boa.
0: Né? É, bicho.
1: A gripe

0: Pegou, né?
1: Putz, é mudança de clima, né? É
0: mudança de clima, uma hora tá quente. Você viu a chuva que caiu hoje pela manhã?
1: Pois é, né, cara?
0: Muita água, Xixica, muita água.
1: Muita água. Uma hora chove, uma hora... Enfim.
0: É, uma hora tá quente, uma hora tá frio, uma hora chove, outra hora tá sol, tá calor. É uma loucura, meu patrão. Mas vamos vencendo, né?
1: Já vencemos, pô.
0: Exatamente.
1: Então vamos vencer, já vencemos.
0: Segunda-feira, mais uma semana começando. Campeonato Brasileiro já volta essa semana, né, Tietchan?
1: Volta na quinta, né?
0: Alguns jogos. O Flamengo não joga ainda essa semana, né?
1: Joga só no dia 22.
0: Dia 22, ah, beleza. Já
1: mas
0: joga.
1: Mas tem aí o. Se não me engano, é com Vasco e Vitória, né?
0: Vasco e Vitória. Tem o Santos também que já joga.
1: Tem o Santos.
0: Vamos ter cinco jogos da Série A. É, clubes aí que tiveram menos jogadores convocados já, que já vão jogar, já no caso, né?
1: Já tem uma galera voltando, então, né?
0: Uma galera voltando. O Flamengo ganhou aquele torneio internacional, né?
1: Boa.
0: Ganhou lá do Benfica.
1: Largou-lhe o tapa lá naquele jogador safado.
0: Racista, né? Racista, né? Gostei. Preconceituoso, né?
1: Isso foi o que eu mais gostei lá, Rodrigo.
0: Agora foi bacana, foi bacana. O pessoal aí saiu em defesa do Vini Júnior. Não deu muita moral pra ele, não, né? Era tipo assim, no murro do pisão, no murro do pisão. Era. Foi uma onda braba.
1: Mas você acha que foi isso mesmo?
0: Com certeza. A galera foi com sede. Aproveitou.
1: O jogador já sabe das coisas, né, Rodrigo?
0: Sabe. É tudo, a informação chega rápido, né, Gina?
1: Já chega logo, né?
0: Chega rápido. Tá tudo globalizado. Não tem jeito, né?
1: Ei, Rodrigão. Ah. Me diz uma coisa. Há um mês atrás, a gente estreava na Copa do Mundo, né? Lembra?
0: Dia 13, é verdade, aquele jogo contra a seleção do Marrocos, né?
1: Você tava lá?
0: Estava.
1: Bacana.
0: Primeiro jogo, eu acompanhei 4 jogos dos 5 do Brasil, né? O pessoal diz
1: acompanhou
0: que...
1: Acompanhou algum da França?
0: Acompanhei França e Senegal.
1: Você conseguiu acompanhar, então?
0: França e Senegal, acompanhei um da Noruega. Noruega e Senegal também. Dois jogos de Senegal.
1: Quem já teve oportunidade de assistir um jogo ao vivo é completamente diferente do que a gente assiste na TV, concorda
0: isso,
1: comigo, Rodrigo?
0: Muito diferente, com certeza.
1: Por que eu te perguntei sobre a França? Porque na TV, quando a gente está vendo ali um jogo da França, os caras jogam muito. Então eu imagino o seguinte, quando o cara assiste o jogo ao vivo, aí te vê mesmo que a pegada é outra. Então os caras jogam, estão jogando mesmo isso tudo, Rodrigo?
0: Então, a França é um time compacto, um time que joga direitinho, é um time que ele chega realmente pra massacrar o adversário. É um time letal, viu, Netinho? Você viu aí contra Marrocos, foram 10 minutos pra matar Marrocos. É, eu assisti Senegal e França, o primeiro tempo da França foi muito abaixo, mas a seleção da França no segundo tempo voltou com um ritmo de jogo impressionante. Fez 4, se não estou enganado, naquele jogo lá contra a seleção de Senegal. Mbappé, Olise. Os caras estão jogando muita bola, é um time entrosado.
1: Time entrosado.
0: Com muitos jogadores que se... que pode desequilibrar a partida. O Dembélé, por exemplo. Cara que joga muito.
1: O melhor do mundo, né, cara?
0: Atual melhor jogador do mundo. O Mbappé, que é um cara fora... O cara perdeu um pênalti contra o Marrocos, né?
1: Uhum.
0: Logo depois, no outro lance, já tava dando passe de letra. E no segundo tempo, fez aquele chute de bela feitura. A França não é muito diferente do que jogou naquela final da Copa do Mundo. Você lembra que a Argentina chegou a fazer 2-0?
1: Lembro.
0: É, chegou a fazer 2-0. A França buscou o resultado. Na prorrogação, a França fez 1. E novamente eles foram buscar o resultado, não só buscar o resultado, como o Dibu Martínez salvou lá no último lance do jogo, aquele chute lá do cabeludo francês lá que bateu, salvou com a perna direita lá o Dibu Martínez, que é o goleiro da seleção da Argentina. Ou seja, é um time que tem um poder de reação muito forte. Só que agora vai pegar um adversário muito difícil, que é a Espanha, né?
1: A Espanha, né?
0: Também é um adversário que joga muito.
1: Você acha que daí que vai ser o campeão?
0: Eu acho que tá em aberto, viu, Netinho? Eu vou falar pra você uma coisa. Eu tô te perguntando
1: isso porque você viveu isso de perto, agora alguns dias atrás,
0: eu
1: né?
0: Eu acho que a França continua sendo a favorita, né? Mas ela vai ter esse jogo diferente. Também não vai sair qualquer seleção do lado de lá, né? Tá Inglaterra e Argentina. A Argentina, Até o momento, os deuses do futebol estão sorrindo para a Argentina, né?

0: estão, cara.
1: Foi buscar um placar. Foi buscar um placar contra a seleção do Egito, depois de estar perdendo por 2-0. Teve um jogo difícil contra Cabo Verde. Teve um jogo difícil aí contra a Suíça agora, né?
0: Uhum.
1: Mas tá ganhando, né? Os jogos são difíceis, mas tá ganhando. Aí você vê uma Argentina lá, que não chega a ser tão dependente de Lionel Messi, porque o Messi dessa vez agora ele não
0: Rodrigo,
1: marcou.
0: Vou discordar de você, velho. O cara fez 8 gols na Copa, então precisa dele sim, cara.
1: Mas aí...
0: Nesse jogo da Suíça, não.
1: É, pois é, mas jogo da Suíça não foi necessário.
0: Tudo bem,
1: né?
0: Mas se chegou nas quartas, foi por causa do Messi, velho.
1: Mas assim, se você for observar, por exemplo...
0: Contra o Egito, cara.
1: Se você for observar...
0: E olha que eu não gosto do Messi, hein?
1: A Argentina tem no banco... Que marcou aquele golaço lá contra a Suíça agora. Fez um golaço.
0: O cara que era do River.
1: Álvares, né? Julian Álvares.
0: É, que é do Atlético de Madrid.
1: O cara é bom. Aí tem lá, Lautaro Martínez. Joga muita bola lá no Inter de Milão. Você tem o Nico lá, que joga no Palmeiras, né, também, que é um cara bom pra caramba. Você tem o Paredes, que joga. Você tem no gol lá o Martins.
0: Ele só joga na Copa, né?
1: É, mas ele tá lá, já tem estátua e tudo, já até ganhou série na Netflix. Já lá o Dibu.
0: Cara, eu acho o seguinte, minha favorita pro título é a França. É a França. E olha que eu também não tô torcendo pra França, não.
1: É.
0: Eu tô torcendo pra Inglaterra. Mas eu acho que tem tudo pra ser a França.
1: É, a França, eu acho que sim, que futebol é aquela questão. Você ganha dentro de campo, não tem negócio de merecimento, não, né? Mas a França tá trilhando aí um caminho...
0: Pra isso, né,
1: onde,
0: Rodrigo?
1: O seu favoritismo, ele tá fazendo... Tá valendo a pena, né?
0: É isso.
1: Teve um jogo difícil contra a seleção do Paraguai, mas ganhou. Foi cirúrgica a seleção. Depois ganhou lá do Marrocos. Qual foi a outra seleção que eles ganharam? Era uma outra seleção, não tô lembrando agora o caminho.
0: Agora põe-me embora. Amanhã, quem ganha?
1: França. Eu vou torcer pra França.
0: Pronto. Aí.
1: Eu vou torcer pra França.
0: Eu vou torcer pra.
1: Detalhe, pra quem eu tô torcendo, tá perdendo, viu?
0: Eu vou torcer pra Espanha.
1: É.
0: Vou torcer pra Espanha.
1: Você vai pra Espanha. Só porque eu vou torcer pra França, é?
0: Não, porque eu também não tô torcendo nem pra França, nem pra Argentina.
1: O que foi que eu fiz pra você, meu patrão?
0: Nada, mano.
2: Hã?
0: O que importa, nós somos flamenguistas, Rodrigo.
1: Exatamente.
0: Boa.
1: E nós já temos missão aí, né? Cruzeiro da Libertadores.
0: É 12.
1: Depois temos aí o Campeonato Brasileiro.
0: Bora, vai dar certo.
1: Cima. Vai dar,
0: Rodrigão,
1: tudo certo.
0: Boa semana, meu irmão.
1: Valeu, Netinho, boa semana pra
0: carreira
1: nós.
0: Carreira solo
1: hoje aqui.
0: Na segunda-feira, bicho.
1: Segunda-feira.
0: Meteu um atestado,
1: ele
0: cara.
1: Ele meteu
0: um
1: atestado, deve estar conferindo dinheiro, né, do final de semana.
0: Bicho,
1: não, rico é outro nível, é outro patamar, meu patrão.
0: Ei, Sammy.
1: Eu não, tenho que trabalhar aqui que tem que pagar boleto, né, mano? Muita dívida, até 2029.
0: Cara, o cara não tá nem 6 meses no ar, já meteu atestado, acho que é a terceira ou quarta vez, velho.
1: Eu não tinha observado isso.
0: Acho que não vai durar muito, é só o que eu acho.
1: É.
0: Um abraço.
1: Olha, mandar um abraço pro meu amigo Ney Oliveira, meu amigo Ney Vilhena, meu amigo Ney Oliveira também. Mas esse é o Ney Vilhena. Um abraço pra ele, tá ligado aqui acompanhando o programa. Um abraço pra minha querida Manu Gigliola Dias, meu amigo Adam Castro, lá do Estúdio Castro também. Minha amiga Jerusa também tá ligada, vai torcer pra França, ela falou aqui, a Jerusa. E a todos que estão ligados, participando aqui do programa Vem Que Tem, fique ligado que daqui a pouquinho, olha, muitas informações. A gente vai chegar aqui, né, Tino, no clima da Expofeira.
0: Bacana.
1: As atrações foram divulgadas na sexta-feira.
0: Na sexta, né?
1: Gostou de alguma aí? Vai em algum show, né, Tino, ou não?
0: Gosto. Wesley Safadão.
1: Eu gosto do Safadão também, o show dele é bacana, é bem animado.
0: O Gustavo Lima, né?
1: Gustavo
0: Jota
1: Lima.
0: Jota Quest é mais a minha pegada.
1: Eu gosto do Léo Santana também, o show do Léo Santana é bacana.
0: Léo Santana é bacana. O Jota Quest tá com um projeto muito bacana aí, cantando alguns sons do Tim Maia.
1: Hoje é dia do rock, eu adoro. O Melo tava perguntando hoje pra todo mundo, ele não perguntou pra mim, mas eu vou aproveitar aqui, pra então ele perguntou pro Alisson, eu gosto do Jota Quest, do rock.
0: Jota Quest, pô.
1: É,
0: mas vai ter, é hoje o capital, é?
1: É, tem o capital inicial.
0: Hoje o capital inicial, pronto.
1: É. Como é o nome 0800. Do vocalista lá, o vocalista do capital?
0: Dinho Ouro Preto.
1: É, doce na boca do Jota Ney. Dinho Ouro Preto. Vai cantar hoje, né?
0: Vai hoje lá. Jota Ney, vai?
1: Não, Jota Ney não vai, não curte não mais vai. Isso. Ney.
0: Curte por que não, pô?
1: Ele não curte, ele vai mais pra música popular mapaense. Ele gosta quando tem aqui no Formigueiro, de vez em quando tem, sempre ele me convida pra ir com ele, eu e Tarcísio. Ele gosta de curtir lá o Valmilhome, o Amadeu. Ele gosta também no

0: Pode, de vez em quando ele vai lá, ele curte. Volta e meia ele tá no Vinícius e Co também, é, curtindo. Mas assim, show mesmo. Faz tempo que eu não vejo o Ney, né? Mas de repente eu vou convidá-lo, né? Bora ver se ele vai.
1: Não custa nada.
0: Você pode ir também, Netinho, ou não?
1: Não. Não irei. Mas eu quero que você vá e curta por mim. Pode ser?
0: Com certeza. Show de bola.
1: Então pronto.
0: Vamos junto.
1: Abraço, meu amigo. Boa semana.
0: Valeu.

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2: Na Diário 12:45.

0: Segunda-feira, segunda-feira, dia 13 de julho de 2026.
1: Acertou, ah, miserável.
0: É, meu patrão, mês de julho, mês do verão, mês das férias. Mas a chuva caiu forte hoje pela manhã. Para mostrar como é que tá o clima aí fora. Será que o sol já veio com tudo? Já, né? Aí não tem imunidade que segure, meu patrão, que aguente. Olha aí, olha. Depois de uma manhã, um início de manhã com muita chuva na capital mapaense, agora o sol dando ar da graça, já chegando com tudo. Oh, coisa boa! Aí Upper Help, né? Perpétuo Socorro, Rio Amazonas de fundo.
2: Beleza!
0: Clima tranquilo, pessoal, a rua tranquila, nem tá tão movimentada, passando agora o motoqueiro ali com o caminhão. Caminhão fazendo a curva ali pro lado direito e o motoqueiro seguindo à frente ali rumo ao Cidade Nova. E nós começando mais uma semana, hoje é segunda-feira, esperando que você possa ter aí uma excelente semana, uma semana produtiva, uma semana com muitas conquistas, com muitas realizações. Para você que está no trabalho, para você que está saindo do trabalho agora e nos dá uma carona aí no seu carro, nos ouvindo, acompanhando aqui a nossa programação. Você, meu amigo,

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0: E o nome da rádio é essa, ó. É essa aí. 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E o programa, como é o nome dele, carimba aí, o Alisson. 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É o programa Vem Que Tem. Na técnica está ele, o Alisson.

0: Brito.
1: Fala, Patinho.
0: E aí, Alisson, pronto pra mais uma semana?
2: Sim.
0: Tudo tranquilo?
2: Sim.
0: Tudo beleza?
2: Sim.
0: Já se recuperou da peia na Copa?
2: Sim.
0: Vai torcer pra alguém?
2: Sim.
0: Vai torcer pra quem, Alisson? Pra quem é que vai torcer? Hã?
1: Vou suar, madame.
0: Ah, tá torcendo pra França. É.
3: Brasil.
0: A tia Maria respondeu pra ele porque ele vai torcer pra França.
1: Vou suar, madame.
0: É, rapaz, eu também vou torcer que a França seja campeã, né? Tem lá o goleiro, o Manhã. Manhã. É o goleiro lá da França. Ele nasceu em Cayena, na Guiana Francesa. Ele é o goleiro titular da seleção lá da seleção da França. E ele nasceu a poucos quilômetros aqui do Amapá, né? Já que ele tá na Guiana, ele nasceu na Guiana Francesa e é um baita de um goleiro, joga no Milan da Itália e é o goleiro titular da seleção da França, fazendo uma excelente Copa. Olha, amanhã pela Copa do Mundo, falar em Copa do Mundo, tem amanhã França e Espanha. Esse jogão vai ser top, meu patrão. Aí na quarta, Inglaterra e Argentina, outro jogão. Daí saem os dois que vão para a final no domingo, a final da Copa do Mundo, a maior Copa de todos os tempos. Eu não vou te mentir, é muito triste, né? Você assistir a televisão e não ver o Brasil disputando aí, né? O time competitivo. Mas eu sou brasileiro e brasileiro não desiste nunca. Vamos torcer que 2030 essa história seja diferente. Boa sorte aí às seleções que vão disputar as semifinais. Das semifinais sairão os dois finalistas para a grande final da competição. 12 horas e mais 50 minutos, 12:50. A apresentação do Vem Que Tem é minha. Vamos juntos até as 14 horas, aguardando por você que está ligado, participando conosco. Mandar boa tarde aqui para minha amiga Lília Regina, que disse que vai lá no show hoje do Capital Inicial. Grande Lília Regina, que está ligada, acompanhando aqui a nossa programação. Valeu, minha amiga. Quem mais está ligado? Bena Nogueira. Boa tarde, já ligada no programa, Vem Que Tem. Põe meu nome no sorteio, vou torcer para a França. Valeu, obrigado aí, minha amiga Bena Nogueira, que tá ligada acompanhando. Minha amiga Cléo, lá do Buritizal, também tá ligada aqui acompanhando a nossa programação. Quem mais? O Pedro Júnior, motorista por aplicativo, já mandou a mensagem dele. Ei, tô na guarda aqui do Vale 15 litros de combustível. 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Meu amigo J. Ney tá conosco aqui, rapaz. Eu falei agora há pouco bem de você, viu, Ney? Tudo bom, Ney?
4: Escutei aqui.
0: Escutou, Ney?
4: Escutou, tô ligado. Quero agradecer o Netinho. Netinho acha que eu ainda pego na chave.
0: Não, eu falei pra ele que show de rock assim, eu me arvorei dizer que o Ney não vai mais pra isso, Ney.
4: É, hoje eu fiz uma seleção. Eu não, a seleção foi feita pelo Carlesso.
0: Isso.
4: É Carlesso, meu filho. É. Hoje, pro Bom Dia a Dia, hoje recebeu inúmeros telefonemas. Eu gosto do Capital.
0: Isso.
4: Capital Inicial. Ora, se Dinho Ouro Preto já ouro. É bom, imagine o Ouro Amarelo.
0: Aquele que dá lá no Lourenço, né?
4: É, pois é, que dá lá no Lourenço. Olha, eu tenho minhas preferências.
0: Isso.
4: Eu gosto do Léo Jaime.
0: Léo Jaime é bom, é bom.
4: Nada mudou.
0: Isso.
4: É, eu gosto do Jota Quest.
0: É, o Jota Quest que vem na Expofeira, Ney.
4: É, pois
0: eu
4: é.
0: Eu já tive a oportunidade de ir aí a alguns shows do Jota Quest. Já vi o Jota Quest, inclusive, cantando no Mineirão antes do jogo da seleção brasileira. E tive a oportunidade de apresentar lá o Rogério Flauzino, lá em Pedra Branca do Amapari. E agora vou lá. E eu não perco esse show do Jota Quest na Expofeira de jeito nenhum. Sou fã da galera lá, né? Tem umas músicas bacanas.
4: É, eu tenho minhas preferências. Eu gosto do RPM. É. Louras Geladas.
0: Isso. Olha só. Ah, o Paulo Ricardo, muito bom também, né?
4: Paulo Ricardo.
0: Revolução sim, por
4: eu
0: minuto.
4: Eu tenho minhas preferências aí. É. Brasília, capital do rock.
0: RPM é Revolução por Minuto, né?
4: É, Revolução por Minuto.
0: Já assisti o show deles na Expofeira aqui, viu, Ney? É.
4: Caras, pô, a Expofeira vai ser o máximo, né?
0: É
4: um grande evento, fortalecimento do setor primário do governo do estado.
0: Com certeza.
4: Isso é muito importante,
0: Sem dúvida.
4: O governo, né?

0: mergulhando no setor primário e um evento que agrega vários segmentos da sociedade. Hoje a Expofeira não pertence só ao Amapá, é um grande evento nacional, internacional, conhecido no mundo inteiro.
1: Tem o Agro Summit que acontece lá, que é um negócio bacana aí, que trabalha muito com o pessoal que trabalha aí, que faz o trabalho na produção de soja, na produção de grãos. E é uma grande pedida. No passado foi um sucesso. E esse ano muitas empresas estão chegando, fruto aí da isenção do ICMS. Foi zerado lá o ICMS durante o período da Expofeira, e vai ser uma grande oportunidade de também de fazer bons negócios por ocasião do Agro Summit, viu, Ney?
0: É verdade, olha, tudo isso atrai empreendedores para esse mega evento. Incentivo, como é que se diz, dispensar os impostos, aliviar os impostos, enfim, atrair gente para essa Expofeira, que gera renda, emprego. Eu estou muito animado com isso.
1: Com certeza.
0: A gente já vem vendo isso desde o Janari Nunes, né? Aliás, foi ele quem inventou isso aí.
1: Com certeza.
0: Aí eu falei... Foi quem viu pela primeira vez Fazendinha.
1: Isso. Aí eu falei pro Netinho agora há pouco, acho que você escutou, que você não falta lá no Formigueiro quando tem evento. Quando tem evento de música popular amapaense lá, você tá lá.
0: Eu adoro música regional.
1: Você tá lá pra curtir o Valmilhome, o Amadeu.
0: Rodrigo, eu sou fã da música regional, pô. Não vou citar nome porque lamentar que o Brasil não conhece a nossa música. A gente vê muita mesmice fazendo sucesso no Brasil. Essa música brasileira, essa música amapaense, tinha que se expandir Brasil afora. Lamentar que o país não conhece a nossa música. Então eu como amapaense, como entusiasta pela minha terra, que um dia eu batizei de cidade joia da Amazônia, hoje é a cidade do meio do mundo, é a última fronteira aqui, enfim, tem tudo. A gente tem que atrair. O Carlésio prega muito isso. Esse dinheiro do petróleo, conversava com meu filho Carlésio, que é um sonhador, meu filho, mas com muita realidade.
1: Isso.
0: Esse dinheiro do petróleo, Rodrigo, a Guiana aqui perto, que é o mesmo viés do petróleo nosso aqui no nosso estado, está distribuindo o dinheiro do petróleo com cada habitante seu.
1: Isso.
0: Melhorando a vida de todo mundo lá. Esse exemplo, Clécio, faça isso, não abra mão. O petróleo é nosso, é redenção do país, tá? O petróleo nasceu aqui. Quando nasceu lá em Campos, nasceu na Bahia, ficou só pra eles lá, pô.
1: Isso.
0: É a nossa vez.
1: Olha, um grande exemplo.
0: Carlésio prega isso.
1: O grande exemplo.
0: Tudo tem que ficar aqui, esse dinheiro tem que ser dividido com a população.
1: Ficou muito evidente.
0: Melhorar a vida das pessoas.
1: Ficou muito evidente, isso foi mostrado ao mundo agora durante a Copa. A questão da Noruega, né? A Noruega...
0: Certo, daí uma prova.
1: A Noruega trabalhou o futuro da nação.
0: Trabalhou pra isso.
1: Trabalhou o futuro da nação. Criou um fundo soberano, onde quem tá usufruindo são as novas gerações e as futuras gerações. Ela tá vivendo o presente, mas de olho no futuro, garantindo o futuro aí das próximas gerações, né?
0: De repente, a Guiana tá fazendo isso.
1: De repente pode ser. Pode ser um exemplo a seguir, né, Ney?
0: É verdade.
1: Pode ser um exemplo a seguir. Mas, Ney!
0: Amigo, um grande abraço.
1: Quem ganha a Copa, Ney? Você tá torcendo pra quem na Copa, Ney, ainda? Das quatro seleções, você vai torcer pra quem?
0: Olha, eu tô entre duas seleções aí. Enfim, eu tenho um pé atrás meio argentino. Argentino faz sacanagem com a gente. Faz gozação com a gente.
1: Não torço pra Argentina.
0: Eu também não torço pra Argentina, não tem nada a ver com a Argentina.
1: Não.
0: Eu quero lembrar só o seguinte: você esteve lá, parabéns, num esforço hercúleo, com apoio de muita gente, inclusive o governo do estado, você e o Tarcísio. Você viu, tudo que eu vou falar, você viu de perto. A Espanha ganhou, o técnico da Espanha é o mesmo técnico do Sub-11.

0: do sub-15, do sub-18, do sub-20 e do profissional, esse isso. Cara que tá aí. Ele tem intimidade com seus jogadores, tá? Então, a Espanha ganhou tudo, tudo, ano passado, tudo. Ela ganhou lá na Europa. Mas o melhor futebol hoje da Copa são os franceses, indiscutivelmente.
1: Tá jogando muito.
0: Essa é a minha opinião. Que ganhe o melhor. Essa é a minha torcida. Lamentar que um deles, ou a França ou a Espanha, vai ficar aí no meio do caminho. Eu tô vendo muito as arbitragens. Teve um jogo aí que o Messi fez uma falta mortal, cartão vermelho, e ninguém chamou, o juiz não expulsou ele, o VAR não chamou, só porque o Messi, mas ele fez uma jogada criminosa contra um colega dele.
1: É verdade.
0: É, lembra disso?
1: É, você não pode pisar pra critério, né? Não pode pesar, só o
0: Santo que é o Messi. Parece que há um... É. Que é um desejo da FIFA de que a Argentina ganhe isso aí.
1: É, tem imagem do Infantino, inclusive, vibrando com a classificação da Argentina, né?
0: É.
1: Aí é pra acabar. Aí é pra acabar. Ney, um abraço, boa semana pra você. Parabéns grande pelo abraço, programa aí. Hoje.
0: Ei, Rodrigo, parabéns pelo programa. O Adson, um grande abraço. É o operador competente.
1: Isso.
0: Todo programa bom tem que ter um operador competente.
1: Com certeza.
0: Esse o Alisson é competente, não quero ele aqui em casa, né? Achei um cara maravilhoso, é.
1: Com certeza.
0: Grande abraço a ele.
1: Valeu, Ney.
0: Vocês fazem uma dupla aí. Se essa dupla, o Alisson e Rodrigo Silva, jogasse na seleção, estava na final.
1: Estava na final, com certeza. Sem dúvida. O Alisson é um bom zagueiro e eu sou um bom centroavante, aí já era. Não ia errar uma de cabeça, viu, Ney?
0: É, mano.
1: Não ia errar uma de cabeça, viu? Era só cruzar.
0: Claro. Sua cabeça é linda, maravilhosa e privilegiada.
2: Eu só te digo, vai.
1: Valeu.
0: A sua cabeça é como a do Haaland. O Haaland não cabeceia, ele chuta. Meu.
1: Ele chuta, é verdade. Se deixar
0: ele
1: chegar...
0: chuta com a cabeça.
1: Meu. Se deixar chegar na cabeça do homem, já era, meu patrão. O Brasil que o diga.
0: Olha, aqui pra nós, só pra fechar esse papo da Copa, eu liguei lá pra Noruega.
1: É.
0: Eu falei com o pessoal da família dele, disse que com aquela cabeça ele demorou a nascer pra beber.
1: Valeu, Ney, um abraço.
0: Olha, seu Luiz ficou triste com a expulsão do Embolô.
1: Pois é, o jogador do Ney, olha. Sabia que ele tem uma música aí do Pablo Embolô? Ele tem uma música aí, ele Embolô. Sabe aquele sentimento, Embolô. É a música, eu falei, olha, o jogador do Ney e o Pablo também, que ele tem uma música, que o nome dele é Embolô, pô. É, ele fez uma música.
0: Ele acabou embolando, foi expulso.
1: Pois é, eu falei, rapaz, o Ney elogiou.
0: Como é que se diz? É simular, porra.
1: O Ney elogiou tanto o Embolô, rapaz. E o Embolô se enrolou.
0: Olha, se ele não vai expulso...
1: A Argentina não ganhava.
0: Quando ele foi expulso, estava no tempo normal. E a Suíça era todo o ataque lá.
1: Era.
0: A Suíça ia ganhar aquele jogo da Argentina lá.
1: Exatamente. Eu comentei hoje com o Bruno aqui. Eu falei, Bruno... A Argentina fez 1-0, a Suíça foi pra cima, conseguiu o um empate e o gol da virada
0: tava
1: amadurecendo. Aí depois veio a expulsão do Embolô e acabou, verdade. Né? Não deu mais certo. Foi pressão da Argentina o tempo todo. E olha aí a música dele aí, Ney, olha aí. É a música do Pablo, olha. A música é pro jogador do Ney. Embolô. É uma música bonita, rapaz, do Pablo.
0: É do Pablo,
1: Pablo da Rocha. Aí ele vai lá, ele faz esquema, tá? E depois ele canta o refrão. Olha aí, ó. Jogador do Ney, da Suíça, foi expulso, rapaz.
0: É o Suíça, embolou. Sabe o que eu descobri também? Aqui em Belém ele torce pela Tuna Luso brasileira.
1: Embolou da Tuna. Olha aí, Ney.
0: Já vai lá.
1: A música do jogador do Ney.
0: Vou te ligar pra ouvir. Boa tarde. Grande abraço.
1: Chegou. Chegou a parte dele, ó. O embolou foi expulso.
0: Valeu,
1: Ney.

0: valeu.
1: 13 horas e mais 3 minutos. Valeu, meu amigo Jotanei. O nosso cidadão do samba, Jotanei. O homem do Bom Dia a Dia. E do Sua Excelência, o domingo aqui da programação da 90,9. E até música ele, olha aí a música dele. Olha, Carlos Piru. Piru com I. É, não é Peru, é Piru. Olha aí, olha. O Adelso Preto canta também, né? É, Adelso Preto, Donato Soledade.
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1: Os caras têm música, fazem música aí, mano.
2: É. 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
1: Eu tô aqui! 13 horas e 4 minutos. 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
1: 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Tava com saudade do Mário Brandão, rapaz. Grande Mário Brandão. Pretinho. Tudo bem contigo, Mário Brandão? Tudo tranquilo? Tudo bem? Pergunta pra ele, tia Maria. Você tá tudo bem com ele, tia Maria? Pergunta aí.
5: Tudo bem, meu coração?
1: É, Mário. Boa tarde, Mário.
6: Salve, salve, Rodrigo, nosso americano. Está de volta ao nosso estado.
1: Já de volta.
6: Saudade mata.
1: Me mate com tiro, mas você... não me mate de saudade, né, assim, velho?
6: Pois é.
1: Mas
6: ficou no teu lugar um cara gente boa demais,
1: Elson Sami.
6: O Elson Sami, o Alisson. Mas a saudade é grande desse preto de Mazagão que foi para os Estados Unidos e abandonou a gente.
1: Não, já estamos de volta já, desde semana passada aqui. E pronto para falarmos aí da temporada de shows aí, que com certeza vem muita coisa boa e muitas novidades, né, Mário?
6: É verdade. Primeiro desejar a você, ao Alisson, ao Elcio, todo mundo da 90 e todos os ouvintes, uma semana abençoada para nós.
1: Para todos nós.
6: Muita proteção, muito Deus, muita saúde para todos nós.
1: Amém, Mário.
6: E agradecer a galera que saiu, o Rodrigo, sábado, curtiu o primeiro festival de brega no The Sun.
1: Foi um sucesso,
6: muita,
1: né, Mário?
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1: Foi um sucesso, né? 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

0: 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Esse sábado, Rodrigo, a sacola de cerveja Skol com 10 latinhas tá mais barato do que na distribuidora. 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
1: Mas, rapá.
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0: 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Agora, a novidade é que eu tô aproveitando o teu programa, o programa de vocês aí,
1: certo,
0: pra dizer que o fenômeno está de volta e vai voltar em grande estilo na Expofeira, viu?
1: Bacana.
0: Porque foi sucesso ano passado, o camarote mais animado da Expofeira, né? Já agradecer ao governo do estado, a Expofeira voltou e voltou pra ficar.
1: Isso.
0: Expofeira grandiosa e a gente vai estar lá dentro mais uma vez. As nossas marcas que fizeram sucesso ano passado. Graças a Deus, é o comentário geral, e a gente anunciou semana passada, Rodrigo, que a gente ia voltar.
1: Isso.
0: E 80% dos nossos camarotes já estão esgotados.
1: Opa, que maravilha, rapaz.
0: Poder curtir o Vila Country.
1: Vila Country.
0: Vila Country.
1: O melhor camarote da temporada, viu? Melhor camarote da temporada.
0: Elogiada pela crítica, aplaudida pelo público.
1: Isso. Comentário aquele telão, geral, aquele telão, mundo... show de bola, né, Mari?
0: Exatamente. E agora a gente está conversando com a coordenação das copeiras para que a gente possa ainda melhorar mais ainda o nosso espaço. Né? E fica bem legal. Todo mundo. Não tem esse negócio, olha, eu quero ficar no camarote 1, 2, ou 3, ou 17. É para a gente ter uma visão. Todos os camarotes têm a visão espetacular lá para assistir os grandes shows que o governo do estado está trazendo para Expofeira 2026. A gente está muito feliz em poder fazer parte desse processo. Nós que trabalhamos com entretenimento há mais de 40 anos, são duas marcas, realmente, eu e Alan Cristóvão, a gente faz realmente a noite amapaense, a gente trabalha com entretenimento há muito tempo, e a gente está lá, focado, trabalhando, e já colocamos o tapete vermelho para receber todo mundo na nossa casa esse ano, então... O vídeo está feito, hein?
1: Isso.
0: Coisa boa.
1: Mas será que ele, lógico que...
0: conheceu ano passado, vai voltar, né, Rodrigo?
1: Com certeza. Sabendo de como você trabalha, não vão faltar novidades, mas no estilo que... aquilo que dá certo, a gente mantém. 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
0: Exatamente. 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Esse ano, de novo, a gente vai estar trabalhando com os petiscos que tem assinatura da Divina Arte, né? 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
1: 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Mas enquanto a Expofeira não chega, sábado de Sun, né?
0: Sábado tem The Sun lá de Bai Santana, caminho único. Você que tá escutando, Rodrigo, você vai ter 50% de desconto.
1: Olha.
0: Chega lá, olha, eu escutei o Rodrigo na 90.9. Vai ter 50% de desconto na entrada.
1: Maravilha. Mário, sucesso, meu irmão. Estamos juntos. Juntos e misturados sempre.
0: Vamos pra cima.
1: Um abraço, Mário. 13h14. É a hora certa pra você ligado aqui no programa Vem Que Tem. Abraçando os nossos amigos taxistas, nossos amigos motoristas por aplicativos. Você que é mototaxista, você que tá saindo do trabalho agora, mas tá ligado, acompanhando aqui a nossa programação. 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E mais 15 minutos, 13h15. 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

0: ficar com você.
1: Olha a galera mandando mensagem aqui pra gente, participando aqui do Rei Que Tem. Alô, boa tarde.
2: Boa tarde, meu amigo Rodrigo Silva. Efraim Reis, estou sintonizado no seu programa. Vamos de Argentina. Argentina merece ser campeão nessa Copa do Mundo. Bora pra cima, Messi. Tô contigo.
1: Rapaz, tá aí, meu amigo Efraim Reis. Um abraço, Efraim. Valeu, obrigado aí pela audiência. Olha, toca os parabéns aí, porque hoje é aniversário dessa dupla maravilhosa. Esses grandes guerreiros profissionais da música, uma dupla de sucesso aqui no estado do Amapá, e que, por ironia do destino,

nasceu no dia do rock. É uma dupla sertaneja, mas que nasceu no dia do rock. Hoje é aniversário de Nana e Alex. Parabéns aí para os meus amigos. Hoje, completando mais uma risônia primavera. É, meu patrão, nasceram no mesmo dia, mês e ano. São 24 anos juntos ou 24 anos de idade, hein? Será que são 24 anos juntos, é? Não, são 24 anos de idade, eu acho, né? O Alex é novo ainda. Quantos anos, Alex, tá fazendo hoje, mano? Ou vai esconder a idade aí, hein, Alex? Parabéns, Alex. Felicidade pra você, meu irmão. Chuva de bênçãos na sua vida. Que a sua carreira, a sua trajetória na música, no sertanejo, possa ser uma trajetória com muitos sucessos, com muitos shows, com muita coisa boa, com muitas parcerias importantes. Parabéns aí para o casal, parabéns para a dupla Nana e Alex, que hoje são os aniversariantes do dia, completando mais uma risônia primavera. A dupla que canta assim, ó. Canta nesse ritmo aí da melhor qualidade. Nana e Alex, a dupla sertaneja número um aqui do Vem Que Tem. Os caras cantam muito. Olha, ele tem 18, ele e a Nana. Não, também não exagera, Alex. É. São 18 anos, né? Só do lado. Grande Nana e Alex, sucesso aí, parabéns pra vocês. Tudo de bom!

de volta com o programa Vem Que Tem. E depois dessa homenagem aí, a dupla Nana e Alexi, os aniversariantes desta segunda-feira, dia 13 de julho. É, meu patrão. Parabéns, felicidades aí à dupla, que com certeza proporcionou esse trabalho da melhor qualidade aí, um videoclipe da melhor qualidade dessa música bacana. Grande Nana e Alexi, parabéns aí pra vocês. Mandar um abraço à galera que tá ligada aqui na live do programa Vem Que Tem. Mandar uma boa tarde para o Dom Emílio, grande professor Dom Emílio, tá ligado. A Cléo Silva tá ligada também lá no Novo Bonitizal. E ele tá ligado, é, meu patrão. Tem aí o áudio lá da

Era aquele que tu me mandou pra mim, que tu mandou pra mim, pô. Eu fazendo lá o da música lá do meu amigo André Cajarana. Grande André Cajarana, o Caja. É o Caja. O homem festa. Tá ligado? Um abraço pro meu amigo André Cajarana e pra Baby também, rapaz. Grande Baby. Ele e a Baby estão ligados aí, acompanhando o programa Vem Que Tem.

0: Cajarana. Grande André Cajarana, rapaz. Um abraço. 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É o Caja! Cadê a vinheta?
1: Eu,
2: DJ.

0: cuidando bem da baby aí, Caja. E Caja, cuida bem da baby, meu patrão, pelo amor de Deus. Pense numa cabeça fria, é o Caja, né? Não tem risco de levar chifre, nada. A gata fica intocada o tempo todo. Nunca diz não pra ele. Grande André Cajaran. O homem festa, entendedores entenderão, né, Wallace? Entendedores entenderão. 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
0: Agora 13 horas e mais 26 minutos, 13h26. É a hora certa pra quem tá ligado acompanhando o Vem Que Tem. Olha, um abraço, minha amiga Marisete Pantoja. Alô, Mari, um abraço. Tá ligado aqui acompanhando o programa também. Professor Raimundo Tavares. Um abraço aí pro senhor Raimundo Tavares. Também tá ligado acompanhando, na escuta aqui do Vem Que Tem. Grande professor Raimundo Tavares. O homem da Mega Sena, meu patrão. É, meu amigo professor Raimundo Tavares, um abraço pra ele. Minha amiga Marta Maria, lá do Zerão. Marta Maria Gomes de Matos, lá do bairro Zerão. Também tá ligado acompanhando aqui a nossa programação. Olha, daqui a pouquinho temos notícias sobre a Expofeira 2026 do Amapá. Fique ligado aí, os editais a todo vapor. Agora há pouco a gente fez uma entrevista lá com o secretário Ezequias Costa, secretário adjunto da SET. E atenção, você que é empreendedor. Você que é empreendedor, tá querendo empreender aí na Expofeira, é bom ficar atento aos prazos dos editais, tá bom? É bom ficar atento aos prazos dos editais. E daqui a pouquinho o Ezequias Costa chega aqui no programa Vem Que Tem, chega ao programa Vem Que Tem, para falar a respeito desses editais, vai dar umas dicas para você. É importante você se dirigir até a central da

Expofeira, lá no stand da SET, Secretaria de Estado do Trabalho e Empreendedorismo, da coordenação, para saber aí os critérios, conhecer um pouco dos locais que estarão sendo disponibilizados para quem pretende empreender na Expofeira do Amapá. De 8 a 16 de agosto, o maior evento de negócios do estado, que é a Expofeira, com grandes atrações, o Agro Summit, com os diversos pavilhões, com o rodeio, com a vaquejada, com vendas de gados de diversos tipos de marcas e modelos. Então você vai poder fazer aí um ótimo negócio durante a Expofeira. E você que quer faturar um dinheiro, quer trabalhar como empreendedor, fica atento, daqui a pouquinho a gente traz aí mais informações ainda nesta audição.

0: 13 horas e mais 29 minutos, 13h29, hora certa pra você ligado aqui no programa Vem Que Tem, da Diária FM 90,9. Minha amiga Elisa Congó mandou um áudio pra gente aí, o Alisson. Coloca aí, minha amiga Elisa Congó, essa grande pintante, diretora presidente do IMPROI, da Prefeitura de Macapá, Instituto Municipal da Promoção da Igualdade Racial. Alô, Elisa, boa tarde, pintante!
1: Bom dia, meu pintante, agora de volta na terra. Pô, foi só tu vir de lá,
0: pois
1: o Brasil
0: é,
1: perdeu,
0: Elisa,
1: né? Pé quente era você, meu querido.
0: É verdade.
1: Poxa,
0: também
1: foi só
0: acho,
1: tu vir. Tu e o Tarcísio aí, cagou tudo, perdeu pra lá.
0: Verdade.
1: Mas é isso aí. Mas olha, Rodrigo, tô
0: 2030,
1: te mandando aqui o que vai ter no IMPROI da Prefeitura Municipal de Macapá, um momento especial para molecada, para criançada e para conhecer aquilo que é nosso, uma colônia de férias com a grande mestra Rosângela Tapucaia. Então não perca, oportunidade única, caminho único, IMPROI. Vambora, marchar para lá, te puxa, mano.
0: Isso.
1: Ei, Rodrigo, tu tens que ir agora, é hoje o rock. Na Praça de Assis Barata.
0: É verdade.
1: Tô te falando, esse final de semana, bicho, eu tô cansada. Foi desde quinta.
0: Imagina.
1: Aí sábado, na Assis Barata, domingo, fui ver o Péricles, depois as aparelhagens, dancei demais, chega, eu tô com as canelas finas.
0: Rock doido, né?
1: Até, até emagreci de tanto eu dançar, bicho. Que dançar faz bem.
0: Faz bem.
1: E dançar deixa tu em forma, bicho.
0: É verdade,
1: Muito
0: Elisa.
1: Bom. Tava até o Tucupi, meu parente.
0: Lotado, JB. É verdade.
2: É verdade.
0: Um abraço aí, minha amiga Elisa Congolha. 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As férias mais criativas da cidade estão no museu. Traga seus pequenos para viver férias inesquecíveis no Museu de Arte, Cultura e Memórias Negra. Dias 15, 16, 22, 23, 29 e 30. Agora de julho, tá bom? De 14 às 16h30. Vou repetir aqui, viu, tia Maria? O horário, tá bom? Vou repetir. De 14 às 16h30, nos dias 15, 16, 22, 23, 29 e 30 de julho, uma iniciativa IMPROI, Instituto Municipal de Políticas de Promoção da Igualdade Racial, que tem à frente ela, a nossa pintante Elisa Congó, convidando aí para você para o De Férias no Museu. As férias mais criativas da cidade estão no museu. Olha, mandar um abraço aos amigos de Mazagão Velho. Começou hoje a peregrinação da imagem de São Tiago lá em Mazagão Velho. Tá vindo aqui para Macapá também. É, saiu de Mazagão Velho para Mazagão Novo. Aí de Mazagão Novo tá vindo para Macapá. Amanhã, inclusive, tem a visita no Palácio do Setentrião, lá da imagem, como acontece todos os anos, das figuras de São Tiago, de São Jorge, figuras de São Tiago, São Jorge, do Menino Caldeirinha, também dos mouros, soldados mouros e cristãos, que participam.

participam aí dessa bicentenária programação, que é a Festa de São Tiago, que tem como principal parceiro o governo do estado do Amapá. E amanhã, no Palácio do Setentrião, será dia de fazer essa recepção, as imagens, as figuras aí de São Tiago, São Jorge. O Vominê vai ser dançado também. E isso já indica o início da programação, que vai ser dia 16, de 16 a 28 de julho. Acontece aí esta super programação lá na Vila Histórica de Mazagão Velho. Mandar um abraço ao meu grande amigo Adê, grande Adê, faz parte aí também dessa comitiva. Um abraço ao meu amigo Abel também, grande Abel. Enfim, a todos os figurantes que aguardam e que celebram essa bicentenária festa, que é a Festa de São Tiago. A festa que atravessou o continente, meu patrão. Acontecia lá em Marrocos e agora acontece há mais de 200 anos na histórica vila de Mazagão Velho. Um abraço aí, meu amigo Adê, a todos da diretoria lá da Associação Festa de São Tiago, aos moradores de Mazagão Velho que já se preparam, já entram nesse clima da Festa de São Tiago. Aproveitar e mandar um abraço ao meu amigo André Torres também. Tivemos aí no final de semana a Festa de Nossa Senhora da Piedade e, sem dúvida nenhuma, Mazagão Velho respira esse clima de Festa de São Tiago. Cadê aquela música do Finés, hein? Aquela música do Finés, Festa de São Tiago. Uma música bacana aí, é. Meu amigo Finés preparou aí pra Mazagão Velho. Todo mundo no clima da Super Festa de São Tiago. É agora, dia 16 de julho. Mazagão Velho até o dia 28, os arraiais, as noitadas de bingo. Olha aí, ó. Na voz de Finés.

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0: Jota Quest. Grande Rogério Flauzino vai estar aqui na Expofeira 2026. Jota Quest, isso é homenagem hoje ao dia do rock, né? Dia mundial do rock. É o dia mundial, acho que é comemorado só no Brasil, né? O dia mundial do rock, é. 13 horas e mais 46 minutos, falar em Expofeira. Nossa reportagem esteve hoje no Parque de Exposições. Tem novidades, tem notícias, atenção, empreendedores. Fique ligado porque o Ezequias Costa conversou conosco falando a respeito dos editais, dando dicas importantes. Você acompanha agora na reportagem do Sistema Diário de Comunicação. A Expofeira 2026 já tem data marcada para acontecer. Será de 8 a 16 de agosto. E neste momento, a coordenação do evento passa pelo processo de seleção dos empreendedores. A Secretaria de Estado do Trabalho e Empreendedorismo está responsável por 2 editais. E é importante os interessados a empreender no período da feira ficarem atentos aos editais que já encerram neste sábado, dia 18, às 23 horas e 59 minutos. Quem confirma a informação é o secretário adjunto da SETE, Ezequias Costa.
1: Abriu hoje e vai até sábado. E tudo é feito de maneira online. O empreendedor, ele pode e deve vir aqui na Central da Expofeira pegar orientação para que melhor preencha esse formulário. Algumas dúvidas são tiradas aqui. Às vezes ele não sabe onde que é esse espaço empreendedor 01, que é comum não vendo um mapa. Mas que ele possa vir aqui, que a gente vai apresentar para ele qual é esse espaço e quais são as condições de negócio nesse espaço. Porque para cada área tem as condições de negócio. Então o empreendedor precisa saber qual é a área e o espaço que ele mais se adequa para fazer o seu preenchimento. Lembrando que como o formulário é online, ele vai ficar aberto de hoje até as 23 horas e 59 minutos do dia 18, no sábado, para que ele possa fazer essa inscrição. Eu sempre oriento, o governo do estado orienta muito os empreendedores que estão fazendo esse tipo de inscrição, que não é uma corrida. Abriu hoje, não é porque abriu hoje as inscrições que ele tem que logo preencher o formulário.

0: formulário e enviar sua inscrição. Muito pelo contrário, a ideia é que ele tome conhecimento do edital, que ele possa ler as regras de participação e os critérios de seleção que são postos lá, para que ele possa fazer uma inscrição adequada e bastante com as informações solicitadas.
1: Com imagens de Joelso Palheta, Rodrigo Silva, Sistema Diário de Comunicação. Aí, portanto, para quem quer empreender, como colocou aí o secretário adjunto Ezequias Costa, os editais já abertos. Hoje pela manhã falei também com a secretária Cíntia Lamarão, o edital que é de responsabilidade da CITU, Secretaria de Estado do Turismo. Rapidinho, todas as vagas foram preenchidas. Para você ter uma ideia, o pessoal foi lá desde 6 horas da manhã, já tinha gente aguardando para obter as informações lá na central da Expofeira. E também tem o edital da cultura. É importante ressaltar que o edital da cultura também está disponibilizando. Os artistas locais podem se inscrever para a seleção que vai compor a programação cultural da Expofeira 2026. São 37 categorias artísticas que recebem inscrições exclusivamente pela internet. Começou dia 11 e vai até o dia 16 de julho. Esse processo é coordenado pela Secretaria de Estado da Cultura por meio do Fundo Estadual de Cultura. Entre as categorias previstas no edital, também estão expressões culturais como marabaixo, batuque, zimba, sairé, cultura indígena, hip hop, capoeira e manifestações afro-brasileiras, ampliando a representatividade da produção cultural amapaense. As inscrições deverão ser realizadas exclusivamente pelo portal da Secult entre as 18 horas da sexta-feira, dia 11, e as 23h59 da quarta-feira, dia 16 de julho. Agora são 13 horas e 51 minutos. 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
1: Agora são 13 horas e mais 52 minutos, 13:52. Abraçando Marlon Lustosa lá no Jesus de Nazaré. Tá ligado, acompanhando aqui a nossa programação. Desejando uma excelente semana a todos. Um abraço, meu amigo Alessandro, grande Alessandro, rapaz. Tá ligado aí no município de Mazagão. Meu amigo Jacó Neto, alô Jacó, aquele abraço aí pra você. Meu amigo Heró, mandar um abraço aí pro meu amigo Heró, pra dona Maria, minha amiga Marília, a toda a turma que se liga e acompanha. Mandar um abraço pro meu amigo Jorge Emiro Júnior, grande Jorge Júnior. Um abraço aí, funcionário de categoria do Grupo Equatorial, CE Equatorial e CSA. Um abraço, meu amigo Jorge. Grande Jorge Miro, um abraço, gente da melhor qualidade. Sempre que pode, acompanha aqui o programa Vem Que Tem, aqui na 90,9. Mandar um abraço aí a galera de Mazagão, no clima da festa de São Tiago, que também tá ligado, acompanhando a nossa programação. Meu amigo John Martins, um abraço aí, meu amigo John Martins. Grande parceiro aí da Secretaria de Estado da Infraestrutura. Um abraço para ele. Mandar um abraço também ao meu amigo Odailson Benjamin, grande e atuante secretário de Estado da Infraestrutura. Meu amigo Washington, meu amigo Edmilson, meu amigo Tony Franco, toda essa galera maravilhosa aí da Secretaria de Estado da Infraestrutura, que sempre acompanha a nossa programação. Valeu, John! Obrigado aí pela audiência, sempre sintonizado desde cedo. Ele ouve desde o JNEI até a programação da noite. Esse é o ouvinte de carteirinha de qualidade aqui da programação da Diário FM. Apoio cultural! E daqui a pouquinho a gente volta na reta final do Vem Que Tem.

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0: Já no clima do rock! Dia Mundial do Rock! Isso aí é Guns Roses, né?
1: Guns Roses.
0: Duas da tarde em ponto. 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Alô, meu presidente Nandinho Ferreira, aquele abraço. Farol e companhia do Bonfaense Marinaldo Machado. Fábrica de bolo Valzira. Obrigado, Alisson. Tchau, tia Maria. Na sequência da melhor programação do seu rádio, tá vindo ele aí, o locutor Panda Derline Oficial Célio Santiago, para comandar o show da Diário. Que todos nós tenhamos aí uma excelente semana. E amanhã, 12h30, coladinho com o Netinho, eu e o Elson Sam estaremos de volta aqui com o meu, o seu e o nosso. Valeu, gente. Um abraço.

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5: Olá, pessoal. Agora 2:03.
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0: rapaziada, tudo beleza? Tudo certinho por aí? Aqui tá uma maravilha. E aí, descansou no final de semana? Como é que foi? Tudo certinho, daquele modelo. Assim que eu gosto. Com as baterias bem recarregadas, daquele modelo.
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0: gente. Salve, salve, muito boa tarde pra você ligado na sintonia das YS453 90,9 Diário FM Macapá. Hoje, segunda-feira, até que enfim, segundamos, dia 13 de julho de 2026. Dia também do rock da galera. Que a galera gosta de curtir aquele rock no finalzinho de semana. Curtiu aquele rock bem legal, bacana. Agradecendo o carinho e a audiência dessa galera maravilhosa que sempre tá aí com a gente. Valeu mesmo de verdade por estarem junto com a gente aqui na programação da 90.9 Diário FM. Agradecendo a teu carinho, a tua sintonia e a tua audiência. Agradecendo a toda essa galera que sempre aproveita o final de semana, sempre de boa. E lógico, vai sintonizando com a gente. Muito prazer, eu me chamo Célio Santiago, o Panda tá na área. Segue lá a gente nas redes sociais, arroba Show da Diário Oficial no Facebook e Instagram. Facebook e Instagram, arroba Show da Diário. Agora, quer nos seguir também nas redes sociais? Nos segue por lá também, arroba Locutor Panda Underline Oficial. Arroba Locutor Panda Underline Oficial. 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Se liga, porque a partir de agora o nosso Show da Diário tá no ar. Para você ligado sempre com a gente. Muito bem, quem tá fazendo aniversário hoje, aniversariante do dia 13 de julho, é Murilo Benício, 55 anos, um dos maiores atores da teledramaturgia brasileira, eternizado por papéis icônicos como Lucas, Diogo e Léo em Um Clone, Tufão em Avenida Brasil, entre outros. Tá fazendo 55 anos, tá novinho ele, viu? Lília Cabral, 68 anos, atriz consagrada e amplamente premiada com personagens inesquecíveis no teatro, cinema e nas novelas da TV Globo também, e Guia dos Curiosos. João Bosco, 80 anos, um lendário cantor, violonista, né? E compositor da MPB, atinge a marca histórica de 8 décadas de vida e genialmente musical no Jornal da Zona Sul. Aquele abraço pra ele, tudo de bom, vamos lá. Bárbara Reis, olha, 33 anos, modelo, influenciadora digital e ex-participante do Big Brother Brasil 22. E também a Ana Mara Barreira, 41 anos, uma das maiores ex-BBBs mais marcantes da história do reality, tendo participado nas edições de número 10 e no BBB 13. Pra você que tá ligado na nossa sintonia, tiver conhecendo alguém que está de aniversário hoje, já manda um nomezinho pra cá, 991-22-6978.
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0: Tema do dia. E olha, o nosso tema do dia é o seguinte, bora falar de relacionamento hoje, pra galera aí de relacionamento de plantão, tá iniciando agora, principalmente aqueles bonitinhos e bonitinhas que gostam, né, de ter aquele relacionamento no trabalho. E é o seguinte, relacionamento no trampo, no trabalho, romance ou prejuízo? E produção, tema esse hoje bem polêmico, né? Tem duas vertentes nessa história toda, duas versões, né? Relacionamento no trabalho, romance ou prejuízo? Você diz aí pra mim, quero saber de você agora. Você conhece alguém, ou até mesmo você mesmo já passou por isso? Ter um romance no trabalho? Quero saber agora, tá bom?

0: Relacionamento no trabalho, romance ou prejuízo. Caraca, forte, hein? Forte, hein? Pra você ligado na nossa sintonia. 991-22-6978.
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aqui na batalha, mais uma segunda, uma ótima semana, todos ligados no teu programa lá diário, Carlos Ferreira, Esquina do Pão. Ó, rock, rock, rock, pop rock hoje. Hoje não é TBT, mas eu queria escutar assim, Skank, Ainda Gosto Dela. É nóis, menino!

0: essa é a sua, Diário 90.9, Skank Negrali. Ainda gosto dela. Pra você ligado na melhor sintonia, agora 2:19.
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2: Boa tarde, meu amigo Célio Santiago.
0: Boa!
2: É, locutor Panda, abrangendo isso aqui diretamente agora do estado do Ceará, do Brasil para o mundo, através do aplicativo Rádio Net. Já tô ligadinho na Show da Diário 90,9 FM. É isso aí, mano. Mande meu alô aí pra toda na escuta do programa aí. Maravilhoso. Valeu, mano. Aqui é nós. Forte abraço.
0: Beleza, é nóis. Forte abraço.
2: Gostaria de ouvir a música aí do Zé Ricardo e Thiago. Atrai o que fala.
0: Muito bem, atrai o que fala. Daqui a pouquinho eu toco pra você, Abrão. Um grande abraço pra você, viu, meu irmão?
3: Fala, meu amigo Célio Santiago, locutor Panda. Boa tarde pra você, boa tarde, ouvinte do programa Show da Diário. Boa tarde, produção mais bagunceira do rádio apaense. Marlon e Vini, tranquilos. Segundou o Dia Internacional da Ressaca e da Preguiça. Aqui quem fala é o seu amigo Jonathan Mello, o John do bairro Novo Horizonte. Barro. O bairro Novo Horizonte, da nossa capa, juntamente da Rodovilha e Curiaú. E hoje, dia mundial do rock, 13 de julho, sério. Eu gostaria de ouvir hoje uma música do Red Hot Chili Peppers, Californication. Tamo junto, misturado, é nóis.
0: Beleza, Jonathan Mello, John, 991-22-6978.
4: Salve, meu amigo.

0: e da do show da Diário. Vamos que vamos. Sucesso sempre, amigo. É, quanto ao tema de hoje, é relacionamento ou né, romance, né, que você falou.
1: É, relacionamento no trabalho.
0: Eu acho assim, pode haver sim, já aconteceu comigo, mas se a pessoa não souber separar romance com trabalho, o trabalho com romance,
1: vira prejuízo.
0: Tem prejuízo sim.
1: Sim.
0: Tentei, mas preferi me afastar, senão a gente ia ser prejudicado nós dois.
1: Caraca!
0: Então, acho que pra gente não conciliar, né, romance com colega de trabalho, a gente ia ter muito mais prejuízo do que trabalho. Então, eu preferi ser só amigo. Até hoje. Somos bons amigos, cada um no seu trabalho. Enfim, deu certo.
1: Muito
0: Mas
1: bem.
0: A gente não mistura muito, não. Beijo, beijo, amigo. Sucesso sempre pra você.
1: Obrigado. Olha, vamos falar nisso. O tema de hoje é o seguinte: relacionamento no trabalho. E a pergunta é: romance ou prejuízo? Tem gente que optou, eu conheço, né, tem um casal de amigos meus, hoje são casados, ele, tudo direitinho, mas na época, né, nós trabalhávamos numa empresa, né, não era empresa de comunicação, na época a gente trabalhava numa loja de confecções, eu lembro muito, isso era 2012, mais ou menos, né, eles, né, tiveram um relacionamento, né, no trabalho mesmo, normal, coisas, se conheceram, tudo mais, a gente foi recém-contratado, né, e a gente foi conhecendo a história dos caras, né. Então, o que acontece? Aconteceu da seguinte maneira. Até então, a diretoria da loja, até então, não admitia. Não admitia esse tipo de conduta, né? Dos colaboradores, de relacionamento entre colaboradores, exatamente por causa da questão da produção, aquela coisa toda, né? Então, o que aconteceu? Aí, quando foi um belo dia, o gerente geral, né, chegou lá e colocou os dois na parede. Não, faz o seguinte, ó. Ele impôs isso que eu não acho muito legal de algumas empresas, mas cada qual sabe a regra que pode seguir ou não, se vai dar certo ou se não vai. Isso vai depender muito de situação, né, pra situação. Colocou eles na parede e simplesmente disse assim: cara, é o seguinte, eu vou ter que, infelizmente, vou ter que demitir um só. O fulano não tem reclamação dele, por isso. Na realidade, ele tinha boa referência dos dois. É só que o que não era permitido até então não era a questão do relacionamento entre colaboradores, né, da mesma empresa. Né? Até então só tínhamos uma loja naquela época, então ele. Ou era um ficava um, ficava outro. E eu achei tão bacana e louvável da parte, por exemplo, dele, da parte do namorado até então, né, que ele disse que não, faz o seguinte: eu saio, eu deixo o meu lugar à disposição a partir de hoje, então a partir de amanhã eu já não faço mais parte do quadro efetivo, só pra deixar ela. E ela disse: não, negativo, nós dois somos juntos nessa, nós dois vamos pra cima, nós dois vamos viver,

0: que a gente tem de viver agora. Nós estamos com quase um ano. Ah, vocês já estão quase um ano nisso. É, quase um ano. Então, faz o seguinte. Então, nenhum nem outro. Nós dois vamos entregar os nossos lugares. Tanto é que eles entregaram o lugar deles. Hoje eles estão com a sua família, estão estruturados. Tem um empreendimento deles, inclusive até, né? Tem uma família belíssima, maravilhosa. Tem seus filhos. E comprovando, né, que quando sabe se fazer escolhas, depende muito, como eu falei, de situação para situação. Cadu Alves está dizendo aqui, eu acho, Panda, que relacionamento no trabalho pode acontecer. Afinal, passamos por muitas horas juntos com colegas. Mas é preciso ter maturidade e profissionalismo. O problema começa quando mistura sentimentos com responsabilidade. Separar as coisas é fundamental. Muito bem. Aquele modelo, ó, bacana. Aí sim. 991-226978, liniaregina.com.br. Janária com a gente, casca de bala, né? Ah, deixa eu ver aqui. Boa tarde, meu querido Sam. Uma semana maravilhosa para todos nós. Valeu, dona Jerusa. Obrigado, Adriano Augusto. Boa tarde, Sérgio Santiago. Adriano Augusto do Centro, ligado no show da Diário. Bom trabalho, valeu. Boa tarde, Célio Santiago, segundamos, graças a Deus. Boa semana para todos nós, vamos que vamos. Elô Oliveira, beijos, Elô. Para você tudo de bom. Fala, boa tarde, Célio Santiago, já na escuta do show da Diário. Neide Santos, Daniele e Daniel do quilômetro 21, Campina Grande. Uma ótima semana para todos nós. Valeu, Daniele, Daniel, a Rosineide Santos, aí do quilômetro 21, Campina Grande.
1: Boa tarde, Célio Santiago. E Marlon e toda a produção. Oh. Vamos que vamos. Segundou. Beijo, Marta Zerani, para todos que estão na escuta.
0: Valeu, tchau. Martinha. Tchau. A WilliamBrasil.com.br já na área também. A galera da Panificadora Nova União. Grande abraço, valeu. Também, ó, boa tarde, amigo. Rosinete Rocha da Ilha Rasa por aqui. Só ressaca. Eita, Rosinete. Rosinete, aproveita e pula no rio aí, Rosinete. Chega, acaba a ressaca de uma vez. Quando tu te molha, toma um banho, curte aí direitinho. Tá no fundo de uma rede a mulher, mano. Você é doido, né? Bacana. Grande beijo, Rosinete. Não faz inveja, não, viu? Uma hora eu chego por aí. Olá, boa tarde, Sub Uber. Atiçado. Subieder. E aí, Subieder? Tudo beleza, meu irmão? Galera que tá aí na área com a gente, muito obrigado pelo carinho. Muito obrigado pela audiência, meu amigo Subieder, tá na manhã, pelas ruas e avenidas de Macapá, Santana e região. Tá por onde, Subieder? Tá por Macapá, tá por Santana, estás por onde, queridão?
2: Obrigado pela audiência. Tudo tranquilo, nas ruas e avenidas de Macapá e Santana.
0: Olha aí, ó, tá te falando, meu parceiro Sandy, tá de volume máximo ele, hein?
2: Nesse momento passando a Expofeira, sentido Macapá.
0: Ah, muito bem, tá vindo pra capital, então. Grande abraço, meu amigo Subieder. Meu amigo Subieder. Boa viagem pra você, queridão. Bom trabalho, boa tarde, tudo de bom. 991-226978. Aí o nosso tema tá rendendo hoje, hein? Relacionamento no trabalho, romance ou prejuízo? A Juliana Ferreira tá dizendo aqui. Olha, eu acredito que pode dar certo, Pandinha. Olha, muitos casais se conhecem no ambiente de trabalho, mas é importante respeitar os limites da empresa. O relacionamento não pode atrapalhar o desempenho. Equilíbrio é a palavra principal. O Lucas Costa tá dizendo aqui também, ó. Na minha opinião, Panda, o risco de problemas existe. O casal termina... deixa eu ver aqui. Na minha opinião, Panda, o risco de problemas existe. Se o casal termina mal, o clima pode ficar pesado. Isso pode afetar, né, a equipe. Por isso, é importante pensar nas consequências. Nem tudo é simples quando se envolve trabalho. Ai, muito bem. Muito bem, queridão. Tá certinho, não tá errado, não. 991-226978. O tema do dia hoje é o seguinte... Relacionamento no trabalho, romance ou prejuízo? Quero saber agora. 991-226978. E, aliás, você já se cadastrou no nosso game na hora? Ainda não? Faz o seguinte, te cadastra aqui, dá tempo. Vamos começar mais uma nova bateria essa semana. Aliás, já começamos no programa Manhã da Diário. E já tô sabendo que já tem ouvinte nosso com 10 mil pontos. 10 mil, hein? Vou pegar o histórico aqui da turma. Marta do Zerão, 10 mil. Agora eu não boto. É uma mata? Sério isso, Marlon? Sério? Marlon. Martinha fez 10 mil pontos, olha aí, ó. Então, a galera, a Marta vai ficar só de molho agora, de camarote,
3: vendo a galera se quebrar, mano, aqui pra conseguir 10 mil pontos.

0: ficar de camarote. Segundona já meteu logo pé na porta e disse, não, eu vou começar logo. Tá bom, tá certinho. Marta, grande beijo pra você. Boa sorte aí, né? Direitinho. Grande beijo, tudo de bom. Muito obrigado pelo carinho. Fala, banda. É claro que dá. Se não fosse o trabalho, eu não teria uma família linda com os meus filhos. Então, dá super certo romance no trabalho. Quem é que tá falando aqui comigo? Deixa eu ver aqui o nome da pessoa. Só mandou um nome. Ah, o Jarli Oliveira. Ô, Jarli, grande abraço pra você, meu irmão. Pô, sucesso. Felicidade pra sua família. Tá dizendo aqui, fala, banda. É claro que dá. Se não fosse no trabalho, eu não teria uma família linda, meus filhos. Então, olha, dá super certo o romance no trabalho. E esse é o nosso tema de hoje. Romance no trabalho. Né, no caso, relacionamento no trabalho. Romance ou prejuízo? Para muitos, é o caso do Jarli, deu ser super certo. O caso lá também da Cleo Silva, né? Eles optaram, né, por... deixar, ou seja, são opiniões diversas, depende muito, né, das ocasiões também. 991-22-6978.
1: Célio Santiago, já vou deixar meus palpites para a final da Copa do Mundo. Aliás, antes, semifinais, né? Espanha e França, infelizmente França vai passar. E Inglaterra e Argentina, claro que é Inglaterra, né? Final França e Inglaterra. E a Inglaterra será campeã da Copa do Mundo.
0: Igual, moleque, tu é doido. Eu acho que o apelido de bruxo não era pra ser pro Ronaldinho Gaúcho, não. Vai ser pro Jonathan Mello. Já tá dando palpite antecipado. Os jogos nem aconteceram ainda, mas tudo bem, tá valendo. Essas horas os palpites valem. Vai que de repente ele dá um cugget ainda e aí ele acerta, né? 991-22-6978. Pra você participar com a gente do nosso Game da Hora hoje. Vai lá, aproveita, te cadastra. Eu tô esperando você agora, hein? 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
0: Hora certinha, agora 2h32.
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0: Essa é a sua Diário FM 90.9 Titãs com Bichos Escrotos. Em homenagem ao Dia Mundial do Rock. Yeah. Yeah. Ele que gosta disso, né, ele? Que gosta do Dia Mundial do Rock. Ó, pra quem não sabe, nosso produtor é Eli, né, Elielson Lacerda, né, ele é um dos grandes bateristas do estado do Amapá. Além de bateria, toca mais o que, Elielson? O que, violão, guitarra, né? Guitarra, guitarra e contrabaixo. E além de ser baterista, ele é contrabaixista e guitarrista. Tá bom pra ti? Só eu mesmo que sou mesmo, já fui cantor da noite, já fui percussionista. É o currículo perto do. Meu currículo perto do Elielson, moleque. Tá lá embaixo ainda. A toda a turma aí que gosta daquele rockzão, aquele rock pauleira, pesadaço. Ou mais light, desde o mais pesado ao mais light. Né? Feliz Dia Mundial do Rock pra galera. Tá em Lara com a gente, a galera que curtiu aí, bacana. Bacana, legal, aquele abraço, tudo de bom. Vamos embora, vamos que vamos. 991-226-978, agora 2h53.
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0: Muito bem, a galera que tá do outro lado com a gente, muito obrigado pelo carinho, obrigado pela sua audiência. 991-226-978.
2: Boa tarde, meu panda fofo, cheiroso, maravilhoso da minha tarde. Estou ligadíssimo.
0: Sou eu.
2: Da Diário. Cheiro, abraço ao máximo, bem apertado pra você. Lidiane Fernandes.
0: Beijo, Lidi.
2: Olha, rapaz, quem apareceu?
0: Quem?
2: O vidente. Jonathan.
0: Ah, o Jonathan. Ai, meu Deus do céu. Aí eu vou te falar, viu?
2: E Jonathan, tu sabe de tudo, né? Ah. Não, vai dar França, em nome de Jesus. Te sai de Inglaterra. Marta do Zerão, beijo. Marlo, dá uma vaia pra ele, por favor.
0: Tu gosta da palhaçada, tu também, né? Égua, teleguiado. 991-22. Eu quero que piores. Esse malo, vou te falar, viu? Só ele mesmo. 991-22-6978. A galera participa com a gente. Tem também o nosso tema do dia, que tá rendendo tudo hoje. Aquele modelo. Ah, muito bem, olha, Fernanda Lima tá dizendo aqui. Panda, eu vejo como uma situação que exige cuidado, né? O sentimento não escolhe o lugar para acontecer, mas postura profissional precisa continuar. É possível conciliar desde que exista respeito e maturidade que faça toda...

0: Toda a diferença, olha muito bem a galera aí, ó, colocando os palpites daquele modelo. Relacionamento no trabalho, romance ou prejuízo? Será que dá mate, será? Romance no trabalho? Uns dizem que sim, outros lá dizem que não, outros falam que dá certo, outros falam que não dá certo. O Diego Martins está dizendo aqui, olha, pra mim, Panda, romance no trabalho não é necessariamente prejuízo. O problema é quando falta responsabilidade. Cada pessoa precisa saber separar a emoção e obrigação. Com diálogo e respeito pode funcionar, mas sem cuidado pode virar uma grande dor de cabeça. Ai, ai, ai, hein? Ó, deixa eu falar, viu? A frase dele, essa frase aqui, ela é importante. Olha, pra mim, Panda, romance no trabalho não é necessariamente prejuízo. O problema é quando falta de responsabilidade. Cada pessoa precisa saber separar a emoção e obrigação. O diálogo e respeito pode funcionar, mas sem cuidado pode virar uma grande dor de cabeça e um grande problema. Muito bem. Vamos lá, 991-22-6978.
1: Falei que o Brasil não ia passar nem das oitavas de final. Vocês não falaram, não, nem agradeceram, né? Eu avisei que o Brasil não ia longe nessa Copa do Mundo. Ah, e aí?

0: Deixa ele, bicho. Não dá corda, macho. Não dá corda. Senão, fazer o seguinte logo. Compra logo um programa pra vocês dois. Aí vocês ficam se deliciando à vontade. Tu, Marlon, a Marta e o Jonathan. Pronto. 991-22-6978. Tá aí, ó. Galera, pode ficar à vontade. Agradecendo o carinho, a audiência dessa turma maravilhosa. Vem com a gente no 991-22-6978. E é o seguinte... Você já, né, já aproveitou, já fez o teu cadastro no Game da Hora? Ainda não? Então vem fazer o cadastro agora com a gente no 991-22-6978 com seu nome, sobrenome, bairro, hashtag Game da Hora e número de contato, nome, sobrenome, bairro, hashtag Game da Hora e número de contato. Fica à vontade, vem aproveitar com a gente essa tarde maravilhosa aqui na programação da Diário. Participa com a gente, tá valendo 100zão, viu? Por enquanto, a Marta do Zerão é a mulher a ser alcançada no momento. É a mulher a ser alcançada no momento. Se alguém vai alcançar daqui até sexta-feira, não sei. Game da Hora, ele é todo improvável. Tudo pode acontecer. Inclusive nada também. Então, faz o seguinte. Cadastra aí, participa com a gente no 991-22-6978. Tô te esperando aqui, viu?
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0: Hora certinha, 2h58.
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0: Esse é a sua Diário, agora 3:13.
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0: 991-226-9789. 91-226-9789. Pra você mandar beijo, mandar abraço, mandar cheiro. Pra quem você quiser agora, pode aproveitar e ficar à vontade. Deixar agradecendo o carinho e a audiência dessa turma maravilhosa que tá aí com a gente. Valeu mesmo, de verdade, pela moral e pela sintonia. Mandando aqui um abraço pro Diogo Dias. Grande abraço, Diogo. Pra você, obrigado por estar na nossa audiência, na nossa companhia aqui na programação da número 1. 991-226-9978. 991-226-9978. É o seguinte, daqui a pouquinho, tem game da hora. Próximo bloco, viu? Game da hora, mulher a ser alcançada no momento é a Marta do Zerão. Cara, bateria só assim. Umas fáceis, outras mais difíceis. Sei lá, hoje tá daquele modelo, segunda-feira, maravilhosa pra galera que tá aí. Se você ainda não se cadastrou, ainda te cadastra aqui, dá tempo, através do 991-226-9978, com seu nome, sobrenome, bairro, hashtag game da hora e número de contato. É só isso, nome, sobrenome, bairro, hashtag game da hora e número de contato. Aí sim, meu amigo. Galera, daqui a pouquinho vai estar participando do nosso game da hora, nosso game de perguntas e respostas.

0: da galera que tá aí na área com a gente. Vou fazer o seguinte, vou pro meu apoio cultural, preparar todo o terreno direitinho aqui e já já eu volto trazendo a galera com o game da hora, com umas músicas na sequência. Não sai daí não, que é pai bola, é rapidinho.
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0: Hora certinha agora, 3h15, daqui a pouquinho tem game da hora, te cadastra que dá tempo.
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0: Será?
1: Porque o game da hora vai começar.
0: Olha, por enquanto, Marta do Zerão começou bem o nosso game da hora da semana. Já com o pé direito, já começando com os seus 10 mil pontos. É a mulher a ser alcançada no momento. Bora saber quem é que vai agora participar com a gente. Alô, boa tarde.
2: Boa tarde.
0: Opa, boa tarde. Com quem eu falo?
2: Diogo.
0: Deixa eu anotar aqui direitinho. É Diogo, isso? Diogo. Diogo de quê?
2: Diogo Dias.
0: Diogo Dias, tu tá falando de que bairro? Ah, o original. Gostei, né? Gostei do alto astral dele. Já gostei do alto astral dele. Tá falando de onde aí, Diogo?
2: Jardim.
0: Ah, do bairro Jardim.
2: Jardim.
0: Muito bem. Cara, tá preparado pro nosso game da hora dessa semana? Você sabe que você tem uma missão louca agora, né?
2: Pode mandar.
0: Posso mandar então? Uma missão dada é missão cumprida. Então, ó, boa sorte, vai lá!
3: Fase 1, valendo 2 mil pontos.
1: Audemars Piguet é uma famosa marca suíça de relógios ou de
4: motos? Tá muito baixa, não consegui ouvir.
1: Relógios.
3: Fase 2, valendo 3 mil pontos.
1: Qual é o número do 5 na tabela periódica? 30 ou 22? 30.
3: Fase 3, valendo 5 mil pontos.
1: Em que ano Albert Einstein recebeu o Prêmio Nobel de Física? 1952 ou 1921?
4: 52.
1: 1921.
0: Ei, Diogo! Diogão, o que foi que aconteceu, Diogo?
4: Hã? A primeira pergunta foi baixa, muito baixa, não escutei nadinha a primeira pergunta.
0: Olha, mas a segunda tu conseguiu acertar, viu? Tu acertou que é com 30, né? Qual é o número do zinco na tabela periódica? Tu conseguiu acertar ainda, né? Mas tu errou, né? A última. Resumindo, tu fizestes ainda 3 mil pontos. Não conseguiu.
4: Ou seja, não deu em nada.
0: Ah, não deu em nada. Ei, mas já é uma experiência boa. Tu já sabe que nas próximas semanas tu pode participar de novo aí. Quem sabe tu pode fazer os 10 mil pontos aí, cara. Depende muito. As baterias também. Mas assim, vai mandar um abraço. Não, semana que vem você perturbe de novo, que a gente vai estar por aqui, queridão. Vai mandar um abraço pra alguém, queridão?
4: Fica...
0: Não, mas porque... deixa eu te explicar. Como tu já participou essa semana, só a partir da semana que vem de novo.
4: Ah, positivo.
0: Positivo, então. Vai mandar um beijo, abraço pra alguém. Fica à vontade, queridão.
4: Dá um alô pra todo mundo aí que tá respeitando a rádio aí.
0: Beleza então, Diogão. Grande abraço pra você, tudo de bom, felicidades e tudo de bom pra você, querido. Valeu! Grande uma salva de palmas para o Diogo Produção, Diogo Dias. Diogo Dias, acho que essa é a primeira vez, acho que ele participa com a gente. Eu acho, né? Só acho que essa é a primeira vez que ele participou com a gente. Como ele não ouviu a primeira pergunta e eu já tinha

0: startar do game da hora, não tinha como eu voltar mais atrás, não tinha mais, não tinha como. É, eu tinha dado até a resposta já no meio. Mas assim, enfim, ele fez só 3 mil pontos, não chega na pontuação de 10 mil pontos da Marta do Zerão. Tá valendo, enquanto isso, a saga continua. Será que alguém vai fazer os 10 mil pontos? Será que alguém vai empatar com a Marta? Amanhã, te responde isso e tudo e muito mais lá no nosso Manhã da Diário com o nosso Belê Belê Netinho.
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1: Muito bem, hora certinha, agora 3:33.
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0: atenção, a grande homenagem ao Dia Mundial do Rock. Essa aí é a banda Malta. Ainda estou aqui. Grandes bandas no território nacional que tocam o melhor do rock, pop rock. Os internacionais também nem se fala. Todos vocês que curtem essa essência do verdadeiro rock, tanto nacional quanto internacional, parabéns pelo Dia Mundial do Rock hoje. E a galera vai curtir sem dúvida nenhuma esse dia com muito rock pesado na veia, daquele modelo. Banda Malta, ainda estou aqui, agora 3h51.
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0: Hora certinha, agora 3h52.
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bem, pessoal, já estamos de volta, já para se despedir da turma, prometendo estar de volta, se Deus quiser, amanhã a partir das 2 horas da tarde, depois do programa Vem Que Tem, com Rodrigo Silva e Elson Summer. Daqui a pouquinho tá chegando aí na área, meu amigo Heraldo Almeida, professor Cláudio Rogério, toda a equipe do nosso O Canto da Amazônia, com o jeito e a cara da nossa gente. Grande beijo para todo mundo, beijinho, cheirinho maravilhoso nas minhas meninas. Grande abraço, bem acolchado aí nos rapazes, né, Marlon? Tudo de bom pra vocês. E até amanhã, se Deus quiser. Amanhã a gente tá de volta com mais uma super edição do programa Show da Diário aqui na 90.9.

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3: É na minha querida Macapá, terra do Mar Abaixo, 4:06.
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0: Boa tarde, Amazônia. Boa tarde, meu Brasil.
1: Brasil!
0: Olha aí o Ivo Canucci cantando Isso é uma Paz. Toda honra aí, nosso querido e saudoso Ivo Canucci. Nos deixou essa obra maravilhosa. Botamos aqui no programa Canto Amazônia. Isso é o Amapá. Ela retrata muito bem essa música. O que é esse programa, né?
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0: É um programa 100% regional, ou seja, 100% música popular brasileira produzida na Amazônia. Música nossa, autoral, que fala das nossas coisas, da nossa gente, do nosso povo. É uma música diferenciada, ritmo, letra, melodias, arranjos. É o canto da Amazônia.
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0: Referência do artista mapaense, eles passam por aqui pela bancada do programa. O canto da Amazônia toca a nossa música. É, o canto da Amazônia é a referência, fala a gente, do nosso povo. É canto da Amazônia, 17 anos. Em áudio e vídeo, rádio, TV, diário para o mundo. Desde a Amazônia para o mundo. Tem um jeito de ser, né, ele? Do povo daqui.
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0: Assim como Patrícia Bastos.
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0: Que é a madrinha desse programa, cantando o hino do programa. Música de Enrico de Michele e Joãozinho Gomes, na voz de Patrícia Bastos, a maior divulgadora da música da Amazônia no mundo.

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1: Bem, chegou a segunda-feira. Primeiro programa da semana, segundou por aqui, né? Que o Papai do Céu nos abençoe, nos dê muita luz, muita saúde, para conduzirmos mais uma semana de trabalho nesta casa. A mim e a todos os amigos da família Sistema de Áudio de Comunicação, e a você, ouvinte privilegiado que acredita nesse programa através do rádio. Um abraço ao meu primo Reinaldo, né? Casado com a minha prima Lenira, mais conhecido como Coroa. Ontem me cobrou um abraço, era onde eu ouço o programa, tudo, manda um abraço pra mim. Um abraço aí ao parceiro Coroa. Um abraço pra você, um abraço pra tia Alice, é, lá no Infraero 2, um abraço pra Cacá, pro Edgar, pro Cid, pro André. Um abraço pro Sérgio, pra Naira, todo mundo, as filhas da Cacá. Sucesso aí, pronto, bacana. Quem mais? Todo mundo lá. Obrigado pela moral, obrigado pelo carinho. Foi almoçar ontem lá com a tia Alice lá, né? Tempero da tia Alice, como sempre, maravilhoso, né? Ah, o Cid estava lá também. Enfim, toda a família. Então fica aqui registrado, Coroa, um abraço pra você. Ele gosta da música Ai Vovó, olha. Ele gosta daqui a música Ai Vovó do Adelson Preto. Olha, é o seguinte, hoje 13, né, Eli? 13 de julho, dia mundial do rock. Tem programação do Macapá Verão, prefeitura de Macapá, e também do governo do estado, Semana do Rock. São Jaci Barata, prefeitura de Macapá, e na Praça da Bandeira, que na verdade a Praça da Bandeira é o endereço lá, sempre fui lá, né? Nós teremos aqui na Jaci Barata, que é ali, banda Capital Inicial, e na Praça da Bandeira é o heavy metal, tem pra todos os gostos. Então, bacana. A técnica do programa, boa semana ao Mr. Eli Magabeira. A direção administrativa de Mário Melo e Julana Melo. A produção de Cláudio Rogério, a direção geral de Luiz Melo. É a nossa apresentação.
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1: Alô, Brasil, hoje segunda-feira, 13 de julho. Dia Mundial do Rock. Agora é o seguinte, o rock é uma paraense, tá em alta, né? Então todo mundo ligado, o Canto da Amazônia está no ar. Banda Tchabiló, Janela da Alma. Rose Rodrigues e companhia, em áudio e vídeo, Rádio TV Diário.

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portanto, nossa homenagem nesse primeiro bloco ao Dia Nacional, Dia Internacional, Dia Mundial do Rock. Tocando aí em áudio e vídeo, clipe. É, rapaz aí, Tchabiló, Marcelo Volcante, gostei dessa música, hein? Luau, o nome da música aí, sucesso aí, os irmãos e milhões na guitarra aí, sucesso. Vamos ao apoio cultural, hein? Na volta tem muito mais, o Canto da Amazônia está no ar, com apoio cultural da Rocha Tecidos, Macapá e Santana, de Centro Tecido Pódio. Mas antes tem Cleison Bahia, Ilhas que Bailam.

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1: Olha aí, A Espera é o nome desta música. O Jota Mambembe. O Jota Mambembe tá enviando música pra gente toda semana, né? Ele e o Benedito aí, né? Também, né? Benedito Alfredo. Ah, passamos aí na semana passada. Aliás, estamos lançando a cada semana, lançando as novas músicas aí do Jota Mambembe. Olha o programa Canto da Amazônia. 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

0: 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Olha aí o Judas Sacaca, Mal de Amor, participação especial de MC Leléu. Vamos ouvir, bem legal, na íntegra, e vamos ao apoio cultural ali.
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1: Olá, muito bem, programa Canto da Amazônia, 5 horas e 17 minutos, 18 minutos agora. 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Tá em homenagem do programa O Canto da Amazônia, ao Dia Mundial do Rock, e o nosso segmento do rock aqui, né? Com suas músicas autorais aí, hein? Deixa eu abraçar um boa tarde especial, boa semana, meu grande amigo Rudinei Santos. É, rapaz. 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Leandro Sheik, é uma país Leandro Sheik, diretamente de Oiapoque.

1h22, Cleverson Bahia. Miragens. Tá no disco lá, em todas as plataformas digitais, né? O Homem Livre.

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1: Olha muito bem, Zé Miguel, no final do programa, né, Eli? Quase desbotado, nosso querido Zé Miguel, cantor e compositor amapaense. Música popular brasileira produzida na Amazônia. Primeiro programa chegando ao final. Obrigado na técnica ao Mr. Eli, a direção administrativa de Mário Zulana, a produção de Cláudio Rogério, a direção geral de Luiz Mello, a nossa apresentação.
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1: Ponto de encontro, Cleber Barbosa e toda a sua equipe. Ponto de encontro chegando. Tô indo embora, valeu.

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1: Agora 5h34, boa tarde.
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1: Júlio reforça alerta para prevenção de acidentes e amplia demanda por cirurgias de trauma. Expofeira lança edital para participação de empresas certificadas pelo selo Amapá. Mazaganenses transladam imagens de São Tiago e São Jorge para visitas em Macapá. Líder de facção e mandante de crime bárbaro é preso pela PM. Restaurante 313 amplia noite em Paris, aliás, ambienta noite em Paris, com gastronomia e música. Prefeitura de Macapá abre a terceira semana do Macapá Verão 2026 com show da banda Capital Inicial. São os principais destaques agora do portal diariodamapá.com.br. São 24 horas de conteúdo digital. Olha, hoje nessa segunda-feira, para começar a semana, nós temos aqui um bate-papo com uma galera que tem como slogan ser inimigas do Pace. As meninas, é um grupo de assessoria de corrida que congrega aficionadas por esse esporte. Um dos esportes mais populares no Amapá, né? No Brasil é assim, o segundo esporte mais popular no Brasil. Aqui no Amapá, arrisco dizer que pode ser até o primeiro, viu? Porque no Brasil só perde pro futebol. Aqui não tem todo esse público que vai às corridas de domingo nos estádios de futebol. Então, é muita gente praticando esse esporte. E elas têm como slogan ser inimigas do Pace. Você sabe o que é o Pace? Por que elas são inimigas do Pace? Qual é a vibe delas? Qual é o principal argumento para elas odiarem tanto o Pace assim, né? Daqui a pouco elas vão explicar aqui pra gente do que se trata exatamente, tá bom? Olha, tem também hoje mais detalhes. Você que quer trabalhar na Expofeira, você quer se credenciar na Expofeira, a gente vai ter aqui a participação da secretária adjunta, nossa colega Jaqueline, secretária adjunta da SECOM, a Secretaria de Estado da Comunicação, vai conversar com a gente e vai passar as orientações que precisam ser feitas, tá bom? Olha, segunda-feira também é dia da coluna de saúde bucal aqui no programa Ponto de Encontro. Segunda-feira é dia dedicado a falar de saúde aqui no programa. A nossa convidada, a nossa colunista, é a doutora Thaís Nunes, ela que é cirurgiã dentista. A coluna dela se chama Questão de Boca se Discute. Vou mandar para ti o editorial, tá? Beleza, Brenão? Aqui na técnica 2B Produções, que escalou para hoje, o nosso plantonista é o Breno Barbosa. A supervisão executiva é do jornalista Luiz Melo, direção de jornalismo de Zilana Melo e a direção geral da emissora é do nosso querido Mário Melo. Olha, a partir de agora nós temos o nosso canal aqui do ouvinte. Você pode interagir com os nossos convidados através do nosso WhatsApp, que é o 99157-0022. 99157-0022. É isso aí. Você também pode acompanhar o programa agora em áudio e vídeo. Tem uma live que começou agora, tá? E se você achar relevante, né, os conteúdos que a gente reproduz aqui, pode marcar um amigo, uma amiga no Facebook Diário do Amapá, no Facebook Diário FM Macapá, ou ainda no meu Facebook, jornalista Kleber Barbosa, tá bom? O programa também é retransmitido no YouTube. Você pode acompanhar a gente agora no YouTube. Nosso canal lá é o arroba Kleber Barbosa, tá bom? Kleber se escreve com C. Que mais? 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Fechou? Então é isso. Todo mundo a postos,

0: Nós aqui, você aí, está no ar mais um programa Ponto de Encontro. E você, nosso convidado.
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0: E o seu projeto verão, hein? Olha, o projeto verão, ele tem que ser o ano todo, né? Então, olha, você tem que focar em transformar impulsos temporários em hábitos sustentáveis. Em vez de dietas restritivas e treinos exaustivos, nos meses mais quentes, a estratégia baseia-se em constância, metas realistas e saúde integrada, garantindo bem-estar físico e mental continuamente. Para colocar esse projeto em prática na sua rotina, o ideal é ter foco no hábito e na rotina. Estabeleça horários fixos e metas alcançáveis, o que reduz a frustração e aumenta a adesão a longo prazo. O acompanhamento profissional também é muito importante. Avaliações regulares com nutricionistas, educadores físicos e profissionais de saúde garantem resultados seguros e também eficazes. Uma constância local, viu, para quem está aqui em Macapá, qualquer que seja a cidade aqui do estado. Manter-se ativo o ano todo envolve aproveitar espaços públicos ou buscar academias, centros de saúde que ofereçam estrutura adequada e modalidades acessíveis para o clima da nossa região. Então é isso. Estabeleça os seus objetivos principais, sejam eles ganho de massa, emagrecimento, qualidade de vida, não é? Que tipo de atividade física você mais gosta ou tem interesse em conhecer? E aí fica mais fácil aliar o projeto verão, que não seja só para a estação agora do verão amazônico, mas que seja verão o ano todo. É a mensagem inicial do ponto de encontro de hoje, que está só começando, tá bom? Nossa opinião.
1: 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E a hora certa.
0: Agora 5h41 na Diário.

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2: Muito bem, ó, o programa está recebendo hoje duas integrantes, duas coordenadoras ou dirigentes lá de um clube, uma galera que se chama Inimigas do Pace, a Gabriele e a Ana Paula. Gabriele, tudo bem?
3: Tudo bem, sim.
2: Só falar um pouquinho mais perto aí desse microfone aí. Cara, vocês vieram todas paramentadas, tem uniforme e tudo. Aninha, tudo bem? Seja bem-vinda.
4: Tudo bem.
2: A gente fica agoniado de não ver, né, o rosto da pessoa. É. Mas tá mudando, o nosso estúdio tá passando por uma mudança.
4: Dá pra arredar pra cá?
2: É, pronto, já tô
4: pronto.
2: Te vendo aí. Tá bom aí, Brando? Tá bom, né? Bom, há quanto tempo que existe? O que a gente chama? É uma assessoria de corrida? O que é o clube de vocês?
4: É basicamente um grupo de apoio, né? É um grupo somente composto por mulheres. Ele existe desde 2023. Começou bem humildezinho e hoje a gente já tem mais de 150 mulheres no nosso...
2: 150 Isso. mulheres associadas. E o esporte que congrega todas vocês é a corrida de rua.
4: Isso, começou com a corrida de rua, mas a gente também se reuniu para praticar outros esportes.
2: Como o quê, por exemplo?
4: A gente vôlei, se tudo que a gente puder marcar para se unir, né, a equipe, a gente tá marcando para fazer juntas.
2: Agora, Gabriela, mas... é um determinado bairro da cidade ou reúne galeras de várias
3: Não,
2: partes da cidade?
3: Reúne galera de várias partes da cidade. A gente tem da Zona Sul, Zona Oeste, temos também do Amapá.
2: Município de Amapá?
3: Sim, nós temos também colegas que estão no Pará, E a gente vai se estendendo, vai dando oportunidade. É um grupo que apoia umas às outras. Dentro do nosso grupo, tem outras meninas que participam de várias outras assessorias.
2: Não é necessariamente
3: não,
2: uma
3: não necessariamente.
2: Assessoria.
3: Tem meninas que participam de outras assessorias. Nós temos pessoas mais idosas, pessoas mais novas, temos adolescentes, enfim.
2: Então diz aí uma curiosidade. Quem é a mais novinha tem que idade e a de mais idade tem que idade?
3: Eu acho que a mais novinha tem 17 anos.
2: 17 anos.
4: É, a
3: 17,
4: Bruna.
3: E a mais velha...
4: A gente tem uma 70 a mais.

0: 70 mais. Não me recordo o nome dela, mas tem.
1: Bom, pra quem não sabe, né, nas corridas de rua, geralmente tem as premiações por faixa etária, não é? E eles são divididas normalmente a cada faixa de 10 anos, né?
0: Sim.
1: Então 70 já compete na classe dos 70 mais, né?
0: Sim.
1: Ou tem 80? Não, nunca vi. Acho que é 70 mais.
2: É 70 mais.
0: Tá. Inclusive tem a dona Zeneide, né?

0: Posso ter me desligado aqui por algum minuto? Quanto tempo que existe o grupo?
1: Vai, 3 anos.
0: Três anos.
1: Desde 2023, 3 anos.
0: E onde é que vocês se reúnem?
1: A gente costuma se reunir em pontos estratégicos da cidade para ficar normalmente na Orla, na Zona Norte, lá no Parque Linear. É bem variado o nosso local de treino para que a gente possa ficar perto de todas as integrantes sem que tenha uma dificuldade muito grande de deslocamento.
0: Uhum. E os treinos são diários?
1: Não, os treinos não são diários. Como a maioria das meninas, ela treinam em assessoria, fora parte, os treinos eles são mais celebrativos, para se unir. Não passamos treinos para as meninas, a gente não é uma assessoria esportiva, então a gente não passa planilha e tudo. A gente se reúne para motivá-las a permanecer treinando, porque nem todas participam de equipes, né, para ter esse acompanhamento. E é mais para dar uma motivação para todas permanecerem, né? Uhum. Diariamente a gente posta no grupo para.
0: Bom, a última vez foi quando eu conheci o grupo delas, foi na corrida do GTA, né, do Grupo Tático Aéreo, no domingo, e elas estavam instaladas, como todas as principais assessorias, com uma tenda ali na área do Aeroporto Internacional de Macapá, café da manhã, isso, muita animação, todo mundo organizado, e dentro do possível, corre junto.
1: Sempre que a gente pode se reunir, a gente está junto, porque é uma forma da gente poder, né, manter as meninas unidas, para a gente manter elas ativas, porque não é só sobre correr, né? É sobre ter um bem-estar, e a gente preza muito por ter um ciclo de amizade para manter aquelas meninas se sentirem seguras naquele ambiente. Então, isso é um dos motivos pelos quais a gente optou por ser somente mulher no grupo.
0: E a pergunta que não quer calar, claro, é: porque inimigas do Pace? O que vocês têm contra o pobre do Pace?
1: Bom, o nome surgiu logo no dia que foi criado o grupo. Foi ideia de uma das fundadoras, a Lorena. Ela falou assim: ai, a gente não corre nada. E a gente ficou brincando, né? Mas não importa, só pra gente se divertir, só pra gente correr. Ah, vamos criar um grupo então. E aí ela falou assim: por que a gente não tem as inimigas do fim? Vamos colocar inimigas do Pace, né? Porque a gente não corre se importando com a velocidade, né? A gente se importa em se divertir durante a corrida. E bom, a saúde, claro, né?
0: E o que é o Pace?
1: O Pace?
0: Quem pode explicar? Todo mundo odeia o Pace, mas é difícil de explicar o que é o Pace, né?
1: É o tempo que a gente leva para correr 1 quilômetro. Resumidamente é isso.
0: Excelente definição. Pronto. E aí, tá aqui, ó. Pace é uma palavra em inglês que significa ritmo.
1: Uhum.
0: No mundo das corridas e das caminhadas, é uma unidade de medida que indica quantos minutos você leva para percorrer 1 quilômetro.
1: Uhum.
0: Por exemplo, se você faz 1 quilômetro em 5 minutos, seu pace é de 5 minutos por quilômetro.
1: Isso.
0: Quanto menor esse número, mais rápido você está correndo. Aliás, ali eu quero fazer um registro aqui. O Rosivaldo, que a gente chama no mundo das corridas de careca, ele está superando, viu? Ele está superando. Agora, Rosilda, tu devia cobrar um royalty, viu? Porque o que teus vídeos dão de visualização, né?
1: Sim.
0: Da Rosilda. Então eu vi agora esse... Ele tá entregando a estratégia da Rosildinha, né? Ela correndo quando tá lá no pace 4. Né? Na reta final ali, aí a Rosildinha dá uma disparada, né? Aí ela cruzou ali, a gente chegou no pace 3, não é? E é uma menina de quase 50 anos, a Rosildinha.
1: É uma inspiração para todas nós, com certeza.
0: Bom, chegou mais uma integrante.
1: Isso.
0: Quem é que chegou? Alana. Meu nome?
2: Alana.
0: Alana Reis. Tudo bem, Alana?
2: Tudo.
0: Fala aqui pertinho, por favor.
2: Pertinho.
0: Tudo bem?
2: Tudo bem.
0: Você tá no grupo das inimigas do Pace desde o começo?
2: Desde o começo. Não sou uma, tipo assim, das principais, né, integrantes, mas eu entrei bem no início quando o grupo começou mesmo a crescer.
0: Uhum. E você buscou esse esporte, porque geralmente eu percebi já isso, né? Eu também... A decisão de fazer esporte, vamos combinar, geralmente ela está associada a um perrengue, a uma história, seja de saúde, seja questões emocionais, enfim, tem as propriedades terapêuticas de se fazer, sim, esporte, né? Como é que é a tua história com o esporte das corridas de rua?
2: Bom, a minha história, eu sempre pratiquei esporte. Eu não era de participar de nenhum grupo de corrida, nem nada, até porque aqui em Macapá surgiu, acho que

0: Tem gente que diz que é bem antigo já, né? Mas que já veio surgir assim pra dar bastante gente, foi agora mesmo. Então acho que eu tô no mundo das corridas faz uns 3 anos, participando mesmo assim. Mas eu sempre fui de ir pra academia, caminhar ali pela frente do Brasil Novo. Mas no grupo da corrida, o que me coisou logo assim, que me chamou pro grupo, logo no início, foi a camisa, que eu gostei da camisa. A cor da camisa. Não, essa daqui não, é só a nossa da liderança.
1: Mas tem
0: a
1: mostra aí,
0: a camisa. Tem, eu tenho até uma ali, ó.
2: Ah, sim.
0: Que é a camisa oficial mesmo do grupo. Então eu gostei, peguei, mandei mensagem pra Ana Paula.
2: É como
0: Paula.
2: Se fosse um kit, é a camisa oficial. Camiseta
0: é, essa
2: oficial.
0: Aqui é a camisa oficial.
2: Olha, Breno, abre aí. Olha aqui. Caramba, tá bonita essa camisa mesmo, ó.
0: Olha ela.
2: Inimigas do Pace.
0: Isso. Aí atrás vem o nome de cada integrante.
2: Jennifer.
0: Aí essa daqui é a camisa oficial do grupo mesmo.
2: É muito bonita mesmo.
0: É.
2: Eu não sou daltônica, tá? Eu sou quase. Eu tô no caminho pra isso. Eu sou vítima de bullying na família. É. Aqui no trabalho também. Isso é um lilás, é?
0: É.
2: É um lilás.
1: É um lilás. É de lavandinha.
2: Coloca aí, o acertou aí. Acertou.
0: É um lilás. Aí o primeiro foi isso que me chamou a atenção no grupo, a camisa, quando eu vi.
2: E o lilás está associado a um monte de... Acertei. Dessa vez eu acertei. Lilás. Ele tá ligado a, vamos lá, causa também, sim, da mulher, a causa, sim, feminina. Sim. Tem muita mensagem subliminar por trás da escolha dessa, dessa cor, né?
0: Sim. Aí esse aqui é o nosso manto oficial. Esse que a gente tá é o da liderança, que a gente usa para quando chama a gente para evento, alguma coisa.
2: Uhum. E você trabalha com o quê?
0: Eu sou empreendedora. Vendo roupa, no momento minha lojinha tá para inaugurar. Em nome de Jesus, vamos orar para
2: chama a gente logo. Lá. Chama a gente pro, como diz,
0: sair do online, né? E pro presencial.
2: O Heraldo Almeida, quando for comer uns tiragostos, chama a gente.
0: Se tiver os quitutezinhos, vou chamar, pode deixar.
2: E onde que é a loja? Lá? Vai ser lá no Brasil Novo?
0: Vai ser no Brasil Novo, minha lojinha.
2: Que bacana, que bacana. E contigo, hein, Aninha? Também, que você trabalha com o quê?
3: Também sou empreendedora, eu tenho uma ótica.
2: Uma ótica?
3: Isso.
2: Que é bacana. Onde que é?
3: Era no bairro Jardim 2, mas a gente está de mudança para o bairro IP.
2: No IP? Isso. Zona Norte também.
3: Exatamente, Zona Norte também.
2: Muito bem. E você, Gabriela? Gabriele?
1: Bom, eu sou formada em enfermagem, mas no presente momento estou trabalhando numa clínica como recepcionista.
2: É isso.
1: E o nosso grupo também, a gente costuma falar que elas são o grupo da Barbie. Tem várias profissões, meninas de todo.
2: Por que da Barbie? Me explica.
1: Porque a Barbie tem várias profissões, né?
2: Ah, parece que ela vai mudando de.
1: Sim, ela vai mudando. Então as meninas têm. A gente tem. As meninas são empreendedoras, a gente tem CLT concursadas. De tudo que o senhor imaginar tem no nosso grupo.
0: Da advogada. Babá, tem babá no
1: babá.
0: Nosso grupo.
3: Que isso.
1: Domestica. A gente tem costume de falar que é. O grupo tem médica também, a gente tem costume de falar que é o grupo da Barbie, que são várias profissões.
2: Bom, eu entendo, até falei com elas assim, antes de começar, né? Eu disse, inimigas do Pace, né? Por que inimigas do Pace e tal? Eu já trabalhei muitos anos atrás na CEDEL, a Secretaria de Estado do Desporto e Lazer. E lá tem o Centro Didático de Formação Esportiva. E aí me falaram sobre isso. O centro didático, né, a formação esportiva, a pegada é o esporte de participação. Agora, claro que não dá para tapar os olhos dos professores, dos treinadores, dos monitores, para um talento fora da curva, né, um garoto, uma menina que tem assim um rendimento, né, que aí se pode dizer, não, esse aqui vai para o alto rendimento, né? Eu imagino que lá no grupo das inimigas do peixe deve ter uma outra que acaba se destacando e vocês acabam incentivando. Olha, vai lá, que pode ser pódio. Tem isso também, né?
3: Sim, temos várias que já pegaram vários pódios aí, inclusive.
2: É, porque no mundo das corridas, eu tô nele desde 2022, né? 4 anos. Me ajudou a perder 40 quilos. Eu saí de 132 para 92, né? Foram 40 quilos eliminados. E a gente percebe que tem um negócio, tem umas características, né? Uma delas é o migué. O migué. Você encontra um amigo, uma amiga na concentração ali da prova. E aí, que tá voando, né? Acho que nada, tô devagar, tô batido. Na batida no futebol, né? Diz, não, tô lesionado, né? Tô devagar. Mas a hora que der bobeira, assim, numa reta de chegada, nem que seja um.
3: É aquele
2: você

0: Vai ultrapassar. Não tem disso?
1: Tem, com certeza tem.
0: E faz parte. E a garotada, a renovação também, vocês estão conseguindo motivar outras pessoas, a galerinha mais jovem, a entrar na vibe de vocês?
2: Sim, domingo, uma adolescente chegou comigo, eu quero saber como é que funciona, qual é o dia de treino de vocês? Eu expliquei, nós somos assessorias, a gente se reúne... para comemorar alguma data, aniversário de alguém, ou ter o último treinão que teve foi o treinão do Jogo do Brasil. Aí ela ficou. Eu passei
0: aquele
2: meu contato
0: que foi na Expofeira?
2: Não.
1: Foi um treino só da equipe.
2: Foi um treino só da equipe. Só da equipe, foi na orla. E aí eu perguntei para ela a idade dela, ela falou que tinha 16 anos, que ela tinha interesse. Passei meu contato para ela para passar mais informações, né? Falei também que. Ela, a mãe dela, se ela quiser, poderia entrar, a mãe, tio, que a gente tem muito, né, amiga? Uhum. Lá, tipo, mãe e filha participando do grupo, isso é muito legal. E também a gente reúne famílias. Eu vejo que a gente reúne famílias, porque esses dias eu tava prestando atenção no grupo, as meninas, ai, mãe, meu amor, não sei, tem muito mãe e filha no grupo. E a gente acaba incentivando também os maridos, né, amiga?
1: Exatamente.
2: Tem que são a camisa, os inimigos do Face. Eles têm a camisa toda bonitinha, pede, né, camisa, bate a foto em família, é bem legal. A gente reúne também as famílias para praticar o esporte.
0: Estão perguntando aqui se tem rede social. Tem um canal de vocês?
1: Tem.
0: Como é que é? Como é que acha?
1: Arroba inimigas do Pace. Tudo junto.
0: Ah, cadê aqui? O pessoal entrou na live aqui, ó. Ribamar de Souza. Boa tarde, amigo Kleber Barbosa. Estou no município de Porto Grande, ligado nas notícias do programa Ponto de Encontro. Valeu. Ribamar de Souza. A Lídia Regina Freitas botou aqui Uhul com 4 letras U. Então foi um grito, né? Uhul, viva com 3 letras A. Então ela deu um grito aqui. Viva Lorde Kleber. Ela me chama de Lorde Kleber. Obrigado, Lídia. Você que é uma fofura, tá sempre acompanhando a diária aqui. O Dom Emílio, boa tarde. É ligado, professor Dom Emílio. Ele mora lá no Brasil Novo também, ó. Obrigado, viu, Emílio? Emílio faz natação em águas abertas. Show de bola, nossa galera.
3: Um dia nós
0: aqui.
3: Iremos.
1: É. Faremos, né?
3: Faremos. É. Tem algumas do nosso grupo que já faz, né?
0: É?
3: A gente sempre gosta de estar testando esportes novos.
0: É, isso é importante. Olha,
3: não é só correr.
0: Eu comecei. Teve um grupo que assim que começou, elas vieram aqui. Estavam em torno de 100, igual vocês, 100 e poucas aí, que eram as manas do SUP.
1: Ah, sim.
0: Só mulheres lá também. SUP é a sigla para stand-up paddle, né? Aquela prancha que você vai em pé e tal. Elas são mais de 400 meninas hoje no clube delas. E tem os manos também, os apoiadores, os maridos, os namorados que apoiam também. Então, olha, vida longa pro clube de vocês. Sigam nas redes sociais aí, Inimigas do Pace, né? Se quiser encontrar com vocês, né? Se juntar, trocar ideia.
1: Pode aparecer, chegar lá na nossa tenda, dar um oi. A gente sempre recebe de braços abertos.
0: A tenda que você fala? Dia de corrida, né?
1: Dia de corrida.
0: Ah, que bacana. Olha, só agradecer, deixa eu ver o que mais aqui. Ah, sim, eu perguntei a sua tua história com a corrida. Faltou você dizer a sua, a decisão de fazer esporte, veio como?
1: Foi a convite da minha cunhada. Ela falou assim, ela já corria, né? E aí foi numa corrida do Macapá Verão, 2023. Eu participei e foi amor à primeira vista.
0: Que bacana.
1: É uma sensação muito boa depois que a gente passa a linha de chegada, independente do tempo. É uma sensação maravilhosa de superação.
0: E aqueles memes, né, que fazem, aquele famoso meme que bota assim a contabilidade da corrida. Aí o cara bota o kit da prova, sei lá, 100 e pouco, R$180, o calção, 200, o tênis, sei lá, tem tênis de... Bom, tem tênis de R$1.000, R$2.000 de tênis, a meia com a linha não sei do que. Enfim, vai fazendo a contabilidade. Aí, premiação da prova. Uma banana, uma maçã e o kit de hidratação. E a medalha de participação, né?
1: Sim.
0: Mas o prêmio maior não é esse, né?
1: Não,
0: o prêmio maior é o sentimento de superação. Não é? E não é uma coleção de medalhas só, né? Cada medalha tem uma história, né?
1: Com certeza. Uma história de superação em cada uma delas. É. E a gente tem maratonistas no grupo.
0: Tem maratonista também?
1: Tem maratonistas no grupo. Então, eu nunca fiz, mas toda vez a gente... Como eu falei, é um incentivo, né? Toda vez que elas... Vai ter uma próxima agora, né?
3: A de Macapá.
1: A de Macapá. e a gente vai

0: a gente só para assistir, para escrever uma frasezinha para elas para persistirem, porque é uma superação muito grande, é um desafio muito grande, independente da quilometragem, né? Mas maratona é bem difícil, então a gente está sempre lá para motivar elas.
1: É bem isso mesmo, a gente vê, por exemplo, eu também realizei um sonho no ano passado, né, 31 de dezembro, conseguimos correr a São Silvestre. Imagina, a gente aqui de Macapá, lá em São Paulo, a gente não conhece ninguém. Aí no meio do nada tem uma senhorinha batendo palma, assim, vamos lá, força, não sei o quê. Gente, isso não tem preço, esse incentivo, né? É impressionante, a gente dá uma... E os fotógrafos também, né? Você tá destruído ali, tá morrendo. Aí vê o fotógrafo.
2: É onde dá uma força, aquele... né?
1: Se ajeita, se ajeita. Às vezes você tá respirando, parece que não sabe se tá respirando, se tá nos últimos suspiros. Aí vê o fotógrafo, dá uma ajeitada assim.
0: Coloca aquela postura, como se não tivesse sentindo nenhuma dor, né?
1: É bem isso.
2: E a
1: né?
2: foto tem umas que saem bem bonita aí, né?
0: Sim.
1: É, tem uns outros mesmo que eu vi que é como você. Acha que você sai na foto. Aí a foto, o cara tá sentindo Bolt, assim, correndo, né? Uhum. E como você realmente sai na foto? Meu Deus, é a língua pro lado, o olho pro outro, óbvio, né?
0: A cara derretendo.
2: A boca aberta. A boca aberta. Eu sempre saio com a, olho, com a boca aberta e o olho fechado.
1: É, a minha digníssima, eu escolhi agora a foto da corrida da, do GTA e eu postei, né? Ela disse... Credo, só escolhe foto assustado. Essa Mas foi a menos como. Ruim.
0: Essa foi a melhor de todas que eu achei.
1: Gabriela, e a tua decisão de fazer esporte?
3: Bom, a minha decisão de fazer esporte foi incentivo do meu irmão, que eu fiquei olhando se a corrida fez um milagre na vida dele, vai fazer um milagre na minha também.
1: Mas teve alguma questão de perda de peso contigo?
3: Teve,
1: tinha alguma
3: eu fui de 90 quilos para 62 quilos.
1: Gente, olha isso.
3: Muito. E
1: de
3: também,
1: 90?
3: De 90 para 62.
1: 62 quilos.
3: E também sobre a questão da saúde mental também, né? Porque a gente precisa estar bem nas outras áreas da nossa vida também. Eu costumo dizer para as meninas, eu não corro muito de fone de ouvido. Que quando eu tô correndo, é só eu e meus pensamentos. Então, tem uma foto que eu gosto muito, que é a corrida do aniversário de Macapá. Que eu tô com um sorriso, assim, o meu irmão fala assim, mano, eu amo teu sorriso na corrida já diz tudo. Que é só eu e meus pensamentos. Eu tô ali, mas eu não escuto ninguém. As pessoas falam comigo, ah, eu passei pro teu lado, eu te chamei. Tu nem me deu moral. É porque eu não escuto ninguém. É só eu e meus pensamentos. Então... Uma coisa que eu falo para as meninas, que quando eu tô muito estressada, que às vezes eu tô estressada do trabalho, eu sempre saio para correr. E eu faço às vezes 5 km em 29 minutos de tão estressada.
0: Dá aquele gás, né?
3: De tão estressada, mas quando eu termino, a sensação de alívio que eu tenho, tipo, ai meu Deus, eu tô aliviada, já desestressei. É assim que eu faço a minha rotina, né? Às vezes eu tô muito cansada, não. Eu tenho que ir pra pelo menos fazer um ou dois. Eu não tenho que deixar meus pensamentos vencerem. Eu tenho que fazer um ou dois quilômetros, pelo menos só pra mim relaxar.
1: Olha, 5 km em 29 é um belíssimo tempo pra se fazer essa prova, né?
3: Eu queria que alguém me estressasse num dia de uma prova de corrida. Mas não dá.
1: Até Rosilda você ia passar.
3: Mas assim, são... É uma forma de destravar o que eu tô sentindo no momento. Aí, geralmente, eu corro sem fone, então é só eu e meus pensamentos.
1: E aquelas coisas que as pessoas falam, né? Acordar 5 da manhã pra correr, sair da minha cama.
2: A gente acorda mais cedo. É. Porque principalmente a gente mulher, né?
0: Ai,
2: às vezes, 3 horas, já tem...
0: Sim, tem que
2: menina
0: maquiar.
2: No grupo, já... Vendo, e um dia antes, né? Já estão vendo o look, montando o look.
0: Boa pai, semana
2: que,
0: antes.
2: Já viu, né? Grupo com muita meninas. Mulher, tem dessas. Tem horas que, como a gente diz, a gente ama elas, mas tem dia que a gente tem vontade de esmagar elas, assim, porque elas estressam a gente.
0: Aí a gente pensa assim, que acordar 5 horas da manhã, que a gente acorda com aquele gás. Não, a gente fica sentada lá na beira da cama. Será que eu vou mesmo? Eu sempre bate aquela, né?
1: O que, Bruno?
3: Não. Quando tem corrida em outro município, acho que foi mais longe que a gente já foi, foi Mazagão, né?
2: Foi Mazagão.
3: Aí a
0: Ferreira Gomes.
3: É, nossa.
0: A corrida oficial, né? Corrida oficial.
3: Foi Mazagão. É, a gente foi em Mazagão ano passado. Foi ano passado?
2: Foi.
3: Não,
2: ano
3: foi
2: passado.
3: Ano
2: teve ano passado.
3: 3:30 da manhã. Será
1: pra,
3: que eu
1: pra
3: vou?
1: Pra acordar, né?
3: Pra acordar. Não, 3 não, horas pra, ir, pra acordar, 3:30 pra ir. Será que eu vou? Alana, tu vai? Vou, tá bom, vou me arrumar.
1: É muito disso. Acho que sozinho talvez, né, não fosse a mesma coisa.

0: É por isso que às vezes o grupo e a amizade funciona, né? Também. Sim. Porque, querendo ou não, é como a minha avó, né? Sempre diz. As nossas amizades, querendo ou não, elas é o que define a gente. Aonde a gente anda é como a gente vai ser visto, né?
1: Os antigos então, dizem isso, né?
0: E é verdade, né? Literalmente
1: diga,
0: é isso.
1: Diga-me com quem andas que te direi quem é, né?
2: A Ana é um frutinho, né, amiga, da corrida. Aquela, eu levei ela num... Foi numa pipoca que você foi correr, né? Você e sua cunhada.
0: Foi, que eu vi. E aí ela gostou. Eu falei assim, amiga, como é que faz pra participar? Falei, porque bora. A gente sempre que vai começar, a gente não sabe, né? Como é que a gente vai se inscrever. Era a primeira dúvida. Aí então, a gente testa como pipoca. Aí não, é como é que funciona, tudinho, onde é que paga, como é que compra foto, aí depois... Aí ela foi tanto dinheiro gasto que, meu Deus do céu.
2: Ela foi na pipoca, aí depois
1: investido,
2: ela levou...
1: Né? Dinheiro investido.
2: Levou o marido dela, e certo dia a gente tava lá, acho que lá no Araxá, aí ele olhou assim pro pé dele e falou assim, olha aí, o que a Gabi fez, o que a Gabi fez eu comprar. Eu falei, eu? É... Parcelei de tantas vezes, eu falei, não, o cartão é seu, você comprou porque você quis, eu só incentivei vocês a irem para a corrida.
1: Mas é isso, olha, meninas, queria agradecer imensamente vocês terem vindo aqui e vindo num rádio, que é o veículo de comunicação, que alcança muita gente, o rádio é muito presente na vida das pessoas. Sim. E eu queria, que realmente, a ideia de trazê-las aqui era isso, que vocês pudessem compartilhar, são pessoas como você, como vocês viram aí. Entende todas as tribos, as vibes, o poder aquisitivo, tem CLT, tem empreendedora, tem servidora pública, tem todo mundo em comum a busca por qualidade de vida. Sim, parabéns, sim. Viu? Gabriele.
2: Obrigada.
0: E a gente que agradece, né, por vocês terem lembrado do nosso grupo, da nossa equipe, ter convidado a gente. Pra gente é uma honra a gente estar aqui.
1: Imagina, é uma honra, nossa.
0: A gente tá muito feliz, né? Exatamente. Em poder ver o nosso grupo crescer, tá? Crescendo, tá sendo reconhecido.
1: É, eu sempre digo isso, o papel da imprensa é reconhecer também as pessoas que fazem a diferença na sociedade, né? E vocês estão fazendo a diferença, né? Então, parabéns pelo conjunto da obra.
3: Muito obrigada.
1: Muito obrigada. Obrigado, viu? Aí, ó, o pessoal gostou. Valeu, valeu. Obrigado. Ó, mexa-se, você também. Eu sempre, todo dia a gente termina dizendo isso, né, Breno? Olha, mexa-se, você também. Corra, bota essa máquina pra correr aí.
2: Pelo menos 30 minutos
0: por
2: dia já é o suficiente.
0: Mesmo que a gente acorde com preguiça, mas o que a gente tem que pensar. Se a gente não for fazer, ninguém vai pela gente. E a gente tem que botar uma coisa na cabeça, a gente tá ficando velho. Depois dos 30, tudo dói. Tudo dói. É cãibra pra tudo que é lado.
2: É deslocamento de ombro.
0: Por causa de um sofá. É. Então é a gente que tem que fazer.
1: Então, estando com a musculatura mais definida, né? Mais tonificada, o risco de lesão. E são minimizados, né?
3: Sim, com certeza.
1: É isso. Então siga aí nas redes sociais, Inimigas do Pace, tá bom? Uma galera muito bacana.
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1: Agora 6:10 na Diário.

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1: Esse é o ponto de encontro, o primeiro informativo da sua noite. 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Hora do apoio cultural, daqui a pouquinho a gente está de volta.
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2: 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E a hora certa. 6:19.

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1: Muito bem, está na hora da coluna de saúde bucal. O nome da coluna é Questão de Boca, se discute. A especialista que assina essa coluna é a cirurgiã dentista, a doutora Daís Nunes, e a Zulana Mello, que faz a convocação para a gente ouvir. Solta aí.
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3: Olá, estamos aqui na Rádio Diário 90.9 FM, agora acertei. No programa do nosso amigo Kleber Barbosa, ponto de encontro, a gente tem um quadro de odontologia chamado Questão de Boca se Discute Sim. Meu nome é Daís Nunes, eu sou cirurgiã dentista há mais de 30 anos e macapaense tucuju. A gente vai continuar no nosso assunto de odontologia hospitalar. Eu quero falar para vocês de uma terapia que é muito importante para a recuperação do paciente e para a proteção dele. Quando o paciente é entubado, ou está numa condição muito ruim mesmo, né, de saúde, algumas lesões na boca aparecem. E se é deficitário, então, de higiene oral, se não tem uma higiene oral constante na terapia intensiva, ele vai criar lesões na boca causadas por vários micro-organismos, não só vírus, mas fungo principalmente. No tubo, talvez seja a primeira lesão que apareça, principalmente quando acumula aquela saburra na língua, aquela camada de biofilme que fica colada.

0: na língua. E aí pode dar fungo no céu da boca, nos rebordos onde estão os dentes, nas bochechas e no lábio, que aparece uma descamaçãozinha. E aí, o que a gente faz, né? O que um dentista pode fazer para ajudar? Quando você tem lesões ulceradas na boca, que estão secretivas e sanguinolentas, a gente não pode passar creme reparador, gente. A gente vai piorar o quadro da lesão. A gente não consegue curar ela, né? Então, o que a gente faz? Faz a higiene oral, passamos clorexidina primeiro, higieniza toda a área externa da boca, seca, porque não pode ficar molhado, nada pode ficar molhado, até porque a amarração não pode ficar úmida. E é uma constante a gente pedir para trocar a amarração, segura o tubo. E aí a gente faz o uso do laser, que emite uma luz de comprimento de onda de baixa potência. E a gente usa duas luzes. A vermelha, que eu vou mostrar aqui para vocês, né? Lembra que a luz, ela é muito importante, principalmente a do laser. A gente pode usar o vermelho. E a gente usa a infravermelho, que ela é muito mais leve, você não consegue enxergar. Qual é a finalidade das duas luzes? A gente sabe que o ser humano e os animais, eles são modulados pela luz. Tanto que quando uma criança nasce com icterícia, ela vai para a câmara de luz, né? Para recuperar da icterícia. Porque a luz estimula um movimento celular regenerativo. E o laser vermelho, ele regenera o tecido, ele ajuda a liberar as toxinas, estimula as células de cicatrização a fechar aquele tecido aberto. E em algum momento nessa fotobiomodulação, quando a gente coloca um corante e a gente faz um procedimento que a gente chama de PDT, a gente mata qualquer micro-organismo, acreditem, com essa luz aqui, que é melhor que o antibiótico. Eu vou só mudar aqui. Com essa luz aqui, que é melhor que qualquer medicamento, a gente mata vírus, bactérias e fungo. Então, às vezes, eu faço uma sessão só em uma ferida aberta em boca, que pode ter sido causada por trauma do tubo, pode ter sido causada por qualquer outro fator. E um fator que é muito comum, e que isso é um achado que me entristece muito, é que alguns pacientes estão tão deteriorados na boca que os seus dentes acabam machucando ele, porque os dentes estão tão deteriorados que agem como facas dentro da boca, principalmente nesse momento de fragilidade imensa que você está. Então não esqueça, a sua boca tem que estar em dia, porque a gente não sabe o dia de amanhã. Então o laser é um tratamento instituído por profissionais que trabalham na odontologia hospitalar. É importante não só o profissional de odontologia hospitalar, todo cirurgião dentista tem que saber fazer laser. Todo cirurgião dentista. Porque o benefício é tão grande, nossos pacientes precisam desse cuidado. E é isso que a gente faz dentro da unidade de terapia intensiva. A gente ainda vai continuar falando sobre isso e não deixem de assistir o próximo programa. Um beijo!
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3: Agora são 6:24 na Diário.

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2: Olha, o governo do Amapá está lançando uma plataforma para o credenciamento da imprensa em grandes eventos oficiais. O sistema digital, né, desenvolvido pela SECOM, que é a Secretaria de Comunicação do Amapá, e o PRODAP, né, Processamento de Dados do Amapá, estreia com o cadastro de comunicadores interessados na cobertura da Expofeira 2026. A secretária adjunta

0: de comunicação do Amapá, Jaque Carvalho, é quem vai dar mais detalhes para a gente, participação dela hoje por telefone. Estamos ligando, né? Estamos retornando a ligação, ela já viu ligado aqui para a gente. Vou pedir para a secretária Jaque Carvalho atender a nossa ligação aí. Ô, secretária, tudo bem?
1: Boa noite, Kleber.
0: Tudo bem, prazer tê-la conosco. Muito Jaque bom. Carvalho, é isso?
1: Isso, Jaque Carvalho.
0: Ah, que honra, viu? Alegria falar com você, viu? Nossa colega aí de profissão. Bom, fala pra gente aí. Essa plataforma vai se dar a estreia dela no evento logo o maior que a gente tem, que é a Expofeira 2026, né, Jaque?
1: Pois é, boa noite, ouvintes do Ponto de Encontro. Olha, Kleber, é uma novidade, né? Nosso sistema de cadastramento para todos os eventos do governo Amapá, sendo ele realizador ou parceiro, né? Isso vem otimizar o trabalho dos comunicadores do Amapá e fora do Amapá também, que queiram fazer a cobertura dos eventos aqui, né? Isso traz mais credibilidade, tanto para quem está lá no evento, quanto para o organizador.
0: Opa, caiu a ligação da secretária Jaqueline Carvalho. Breno tá retornando aí.
1: Oi, Kleber.
0: Opa, caiu a ligação. Você tá na Expofeira, Jaque?
1: Não, eu tô na Secom.
0: Tá na Secom, muito bem. Isso. Como é que é o nome, então, dessa plataforma? Fala pra gente.
1: Olha, o nome da plataforma é Credenciamento da Pá, né? É uma plataforma que a gente vai estrear agora durante a Expofeira, né? Então, o comunicador, ele vai lá, faz primeiro o seu cadastro para deixar suas informações no banco cadastral do Prodap, né? Que é uma plataforma desenvolvida em parceria com o Prodap. Então, você vai fazer o seu cadastro, depois você vai escolher o evento que você quer cobrir. E esse ano, a gente vai estrear a plataforma com a Expofeira. Né? Então, a partir de agora, você entra lá no site do credenciamento, Amapá, né? É credenciamentosecom.portal.ap.gov.br, né? Então, vai estar lá credenciamento digital, você vai fazer o seu cadastro e depois escolher o evento, tá bom? Então, você vai receber e-mail de confirmação do seu cadastro, e-mail de confirmação do seu evento que você escolheu, e você vai passar por uma avaliação do cadastro no evento, né? Tudo digitalizado, tudo documentado, né? Quando o seu cadastro for aprovado, você vai receber um crachá, uma credencial com sua foto, com o seu nome, o veículo de comunicação que você faz parte, e com fotinho bonitinho para usar, e a gente já vai fazer um kit credenciamento para retirar lá na Expofeira, tá? Então é completamente digitalizado, seguro, informações confidenciais, para a gente ter a segurança e para todos terem aqui uma comodidade de fazer tudo online, tá?
0: Ou seja, é uma ferramenta, né, atualizadíssima dentro daquilo que é praticado, por exemplo, na SECOM/PR, né, da Presidência da República, em Brasília. Todos os profissionais do país se submetem a esse controle, a esse cadastramento prévio. Tem uma agenda de eventos, o jornalista vai lá, escolhe o evento que ele quer participar, as redações também podem se organizar.
1: Exatamente, Cléber.
0: Né? É bem atualizado, é uma decisão muito acertada. E para o profissional de imprensa também fica mais seguro, fica mais cômodo, está tudo ali certinho.
1: Com certeza, porque vocês vão estar identificados na Expofeira. Não, eu sou jornalista, cara crachá, né, que a gente falava no Zoa, aquele cara crachá, não, aquele jornalista mesmo e outra. Vai ter um QR Code no seu credenciamento físico com a cordinha bonitinho aí. Qualquer dúvida que alguém tiver, bate o QR Code, tá lá todas as informações do profissional, qual é a área de atuação, veículo de comunicação, foto, tudo atualizado. Aí a pessoa diz assim, mas Jaque, eu mudei de emprego. É só ir lá no seu cadastro e fazer a atualização. Mudei de telefone, não quero mais esse e-mail, pode, não tem problema. tirei uma foto mais bonita aqui, Kleber, pode ir lá e trocar a foto, entendeu? Então, assim, é bem intuitivo.

0: é bem rápido, fácil de fazer, e a aprovação ela vai ser quase que feita de imediato, tá? Você vai lá, faz o seu cadastramento para o evento, a nossa equipe aqui da SECOM vai estar à disposição para a análise, e em seguida você vai ter a confirmação no seu e-mail de cadastro que você cadastrou aqui no banco, a sua aprovação e o seu cadastro, o seu credenciamento aprovado no evento. Nesse caso, o evento é a Expofeira, né, 2026, né, a Feira do Desenvolvimento.
1: Aliás, falar em...
0: E aí, Kleber, começa hoje, tá? Vai do dia 13 ao dia 18. Então, corre lá, daqui a pouco a gente vai disponibilizar aí, através da matéria do nosso release, o link, mas quem que já quiser entrar, credenciamento secom.portal.ap.gov.br. Só ir lá fazer, a gente já vai estar aqui fazendo a análise para já liberar a aprovação, Kleber.
1: Maravilha. Falar em foto, que foto estilosa essa tua, hein, mulher? Tu tava de jeans, jaqueta de couro e um evento ali, Social Media Gov. Onde foi esse evento
0: isso
1: aí, Jaque?
0: Olha, foi um evento que a SECOM participou esse ano, em Florianópolis, né? Que em 2025, as redes sociais do governo do Amapá bateram o segundo lugar em alcance e visualização, tá, Kleber? Perdendo só para o governo do Paraná, né? Nós tivemos aí um alcance de mais de 7 milhões de visualizações nas redes sociais do governo, do Instagram, né? Então, em 2025, nós fomos a segunda rede social com mais alcances e engajamento e visualização no Brasil, tá? E aí, nós, nesse evento, o governo Amapá estava participando de uma categoria do prêmio Social Media Gov, chamada Inclusão e Diversidade, com o vídeo da Wayne Brito, né? Ela fizemos em conjunto com a CEDEL e nós fomos indicados a essa categoria e nós fomos lá. Não vencemos dessa vez, mas eu tenho certeza que da próxima a gente traz para o Amapá, Kleber.
1: Que legal, que bacana. Então, ou seja, foi um case de sucesso o trabalho que vocês fizeram aqui como comunicação pública, comunicação institucional. E mereceu essa, como diz o meu amigo o Irassu Colares, essa láurea, essa láurea, esse destaque aí. Jaque, muitíssimo obrigado, mesmo. Parabéns, a gente fica à disposição. Sei que esse período aí tem sido algo desafiador, né? Nós estamos sob a égide aí das regras da eleição, garantir o pleito, ao mesmo tempo em que vocês precisam garantir aquilo que não é um ato de liberalidade de A e de B, que é o princípio, né? A administração pública é norteada por alguns princípios, um desses princípios é o princípio da publicidade. O agente público precisa da publicidade. Claro, agora tem aquele limitador, né, para que não tenha nenhuma conotação político-eleitoral, mas desejar a você, toda a equipe aí da SECOM, muito boa sorte, bom trabalho e conta com a gente aqui.
0: Obrigada, querido. Tanto é, reforçando aqui, que a própria identidade visual do credenciamento, né, respeitando nossa vedação eleitoral, nós estamos com outro layout aqui, mas está aqui no URL, que é um portal da SECOM e um portal do governo da Amapá, tá certo? Qualquer dúvida, nós estamos por aqui, Kleber.
1: Valeu, bom trabalho.
0: Posso só chamar.
1: Boa noite aí.
0: Boa noite, até mais.
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1: 18:35 na Diário.

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1: Muito bem, deixa eu passar aqui rapidinho na nossa live aqui, as interações. Quem mais? O que é isso aqui, meu Deus? É uma abreviatura aqui, cadê, meu Deus? Melhores amigos, acho que é isso. Passou por aqui, deu um abraço. 18:11, que mais? Aqui a Rita de Cássia, lá no Muca, mandou mensagem aqui pra gente. Jerusa Pereira, Diário TV, a Diário te escuta, como a gente fala de manhã no Melo, tá bom? Obrigado, minha querida. Felipe Barroso, acompanhando a gente lá no Rio de Janeiro, olha, diz que tá, é um colecionador de rádio. Valeu, Felipe, obrigado, viu? Obrigado aí pelo carinho. Morena Cantanhede, grande professor.

0: professora, né, de samba, ela dá aula, essa menina aqui, Morena Cantanhede, sempre muito requisitada no período das quadras juninas, seja no período do carnaval. Um abraço, minha amiga, sucesso pra você. Sávio Borralho também, aquele abraço pra você. Cleudivan Gama, obrigado, a Diário te vê, a Diário te escuta. O que mais? Aqui no grupo dos antigos Clube Car, Júnior Bosco, obrigado, a Diário te vê, a Diário te escuta. 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Aqui também no Assessoria de Corrida RB. Cadê? Quem foi? Railson Borges, que dá nome pra equipe, né? O RB vem dele, Railson Borges. Nathalie, Ana Rúbia, José. Quem mais? Quem mais que passou, que tava ligado aqui? Ana Rúbia, já falei. Edielton, também ligado. E a Mayla, que é da equipe RB. A Diário te vê, a Diário te escuta. 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Hora do apoio, apoio cultural. Já já a gente tá de volta.
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2: Agora são 6:45 na Diário.

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1: Olha, hoje é o dia do rock, né? Dia Mundial do Rock. E o podcast da semana conversou com alguém que organiza essa festa no Amapá há 27 anos. Confere aí.
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1: 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Olá, eu sou o Kleber Barbosa e esse é o podcast Momento Diário. Olha, inspirado naquela frase que virou meme, circulou todo mundo, né? A atriz Cristiane Torloni dizendo: hoje é dia de rock, bebê. Não é que tem uma data oficial, é segunda-feira agora. Dia Mundial do Rock é celebrado há 27 anos em Macapá, num local que está intrinsecamente ligado a uma história de resistência, de superar preconceitos, né, Bill? Sim. Bill Vilhena é o coordenador da festa Dia Mundial do Rock, não é isso?
3: Exatamente.
1: Bem-vindo aqui ao nosso episódio.
3: Pô, obrigado, Kleber. Há 27 anos a gente está defendendo a bandeira do rock and roll em Macapá e perpetuando essa data que o saudoso Phil Collins foi lá no dia 13 de julho de 1985 e falou assim:

0: Sugiro que a partir de hoje este dia seja considerado o Dia Mundial do Rock.
1: E pegou.
0: E pegou, foi o Festival Live Aid, mas pegou, por incrível que pareça, no Brasil. No Brasil, cara.
1: É, a celebração acontece.
0: O Brasil é quem mais comemora o Dia Mundial do Rock, é o Brasil. É o Brasil que comemora.
1: O fato da Praça da Bandeira ter virado esse QG realmente, sair das garagens, como se diz, no exterior, sair

0: dos manifestos e da turma que quer botar a boca no trombone e dizer alguma coisa. Então a Praça da Bandeira, ela é uma referência para a cultura, para o rock and roll, para a contracultura, né? E a gente fica muito feliz de estar fazendo os 27 anos do festival na Praça da Bandeira, que é esse espaço de confluência e congraçamento democrático que a gente chama.
1: Você lá no começo falava sobre resistência, sobre superar barreiras, até preconceito, né? Discriminação, o fato, sim, do visual de um roqueiro ser esse assim, característico, a roupa preta, as tatuagens, né? A atitude, enfim. Mas o Bill é um exemplo de como é mais uma tendência, é mais uma música, é mais um gênero musical. Você curte muitas outros gêneros musicais, né?
0: Sim, inclusive, Kleber, eu sou de formação teólogo. Eu sou formado em teologia. Fiz história, mas sou formado em teologia. Sou radiojornalista também, escrevo às vezes, né? Tem um livro lá. Mas sou do samba, sou do samba, eu sou de Piratas da Batucada, sou diretor de Piratas da Batucada há mais de 20 anos. E assim, meus ídolos são os ídolos que a minha mãe de criação gostava. Meu pai adotivo era o Gilson. Foi presidente campeão de Piratas da Batucada, inclusive. Saudoso Gilson Biratã Rocha. Caolho de coração e de alma. E aí a gente fica muito feliz de fazer esse congraçamento democrático, como eu te falei, da cultura, porque você acaba acabando com esse preconceito, quebrando essas barreiras, e aí todo mundo consegue perceber de alguma forma que a cultura, ela não tem barreiras, né? Esse preconceito tá só na cabeça de alguns.
1: Valeu. É isso aí, pessoal. Esse e outros episódios você confere em diariodoamapá.com.br e procure a aba de podcast. A gente se vê até qualquer hora. Viva o rock!
0: Viva o rock and roll!
1: Valeu.
0: Obrigado.
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1: Agora são 6h48. Kleber Barbosa. Muito bem, agora a gente vai para a reportagem especial. O crescimento das corridas de rua. E o repórter da Diário FM foi fazer a corrida na selva. É um conteúdo que a gente vai relembrar a partir de agora para fechar nossa segunda Em Busca de Saúde. Solta aí. As corridas de rua já são o segundo esporte mais praticado no Brasil, ficando atrás apenas do futebol. Já são 4 milhões e meio de praticantes, um contingente de apaixonados que só faz aumentar todos os anos, como também aquecendo a economia em setores que vão além da venda do material esportivo. No Amapá, a corrida na selva agrega ainda mais valor a uma segmentação turística que desponta como um nicho de mercado. No último final de semana, foi a vez da bucólica Vila do Ariri, na zona rural de Macapá, receber uma nova etapa da competição, agradando os moradores, especialmente os pequenos comerciantes.
4: É uma coisa muito boa, né? Que a nossa comunidade não tem quase esse movimento de esporte, vamos dizer que é um esporte, né? E também para a parte da economia, a gente que trabalha com lanchonete, é muito bom, é uma renda a mais, e é uma alegria também para a comunidade, né? Povo animado, faz uma diversão boa.
1: Foram 150 competidores, incluindo este repórter, que toparam o desafio de percorrer 10 quilômetros em meio a muita lama, pedras, valas e montanhas. 10, 9, 8, 7, 6, 5, 4, 3.

acaba de saber que a gente passou ali no quilômetro 4. Ou seja, a gente está chegando ainda na metade do percurso. E agora, observei aqui, ó, que o tempo começa a ficar nublado. Será que vai chover, hein? Bom, se chover, duas coisas. Molhar não vai ter problema, porque a gente já está molhado. A gente passou, meteu o pé na lama em muitos trechos. O que vai ajudar é que vai refrescar. Embora não esteja com aquele mormaço, né? Aí não tá quente, mas a gente tá bem suado. Então se chover vai dar aquele fôlego a mais. Mas como cenista que eu sou, sempre achei que o desempenho melhora na chuva. Se chover, que venha! Vamos que vamos!

Ao que tudo indica, essa aqui é a reta de chegada. A sensação de cumprir o objetivo é indescritível. E aí, tudo aquilo que a gente passou na preparação para essa prova vem à tona, né? É como um filme passando aqui pela nossa cabeça. Mais uma frase ficou muito fixada na minha memória. Quando eu dizia lá atrás no treino, quando eu sentia a lesão no pé, a gente ia ter que chegar. E a sensação é essa. Vamos ter que chegar e vamos chegar em nome de Deus. Vamos que vamos.

0: Vem cá, foi a tua primeira corrida na selva?
1: Não. Eu sou uma das maiores fãs da corrida da selva. E não foi a primeira corrida, não. Eu acho que eu já fiz mais de 3 corridas da selva nessa aventura que verdadeiramente é fantástica e que move o nosso coração, uma emoção extraordinária. Olha, a prova de hoje assim, foi algo assim, muito diferente, nenhuma corrida parecida. E realmente ela foi bastante sugada. Não foi fácil, mas a aventura, a alegria, a adrenalina que traz, gente, é sem comparação, é maravilhoso.
2: É uma prova excelente para quem gosta de aventura. E aí eu imaginava que a outra aqui do Ariri, ano passado, eu fiz, foi bem mais fácil. Hoje foi mais difícil, mas é mais gostosa. A gente tem que enfrentar esses desafios.
3: Uma delícia, uma prova só para os melhores, aqueles que são guerreiros, aqueles que realmente têm coragem e que vem e faz. É esse o cara que vem para a prova na selva. É o que é corajoso, porque o percurso foi top das galáxias. Aquele percurso que sofre, mas que no final a gente está feliz.
0: Uma perguntinha básica, por que você não está suja?
3: Porque eu sou top, meu querido. Eu corro flutuando.
4: Espetacular. A dificuldade que a gente encontra. Porque como a gente pratica academia, a gente precisa buscar os nossos limites, né?
0: Olha, a prova de hoje foi tudo que a gente gosta. 10 km, com muito socavão, parte de lama, parte de estrada, parte de selva fechada. Então, tudo que a selva nos proporciona. Lembrando que nós estamos no Amapá, o estado mais preservado da federação. E não podia ter algo melhor para comemorar isso como a corrida da selva feita pelo Jefferson.
5: Sou Jeff Selva, organizador da Corrida na Selva. A Corrida na Selva chega mais uma vez, né, na comunidade do Ariri. E aí o nosso foco sempre é esse, focar na questão do turismo de aventura, no esporte radical, né, nas trilhas, trazendo a galera para conhecer os lugares e também desfrutar da paisagem, fazer aquilo que elas mais gostam, que é correr. Todos curtem a natureza, essa interação homem, esporte e natureza, que é o bacana, né? Todos vêm para cá com segurança, brincam, se divertem e voltam para casa com segurança, beleza?

0: Para os organizadores, a corrida cumpriu todos os seus objetivos. Quem cumpre os 10 mil metros de distância da prova faz jus a troféus e medalhas, claro. Mas a maior recompensa, com certeza, serão as recordações de um dia que se propõe ser histórico. Se você ainda não é inscrito, se inscreva no nosso canal, marque o sininho para você receber notificações toda vez que a gente subir um vídeo novo para cá, tá bom, pessoal? Ah, antes de terminar, quero compartilhar dois momentos. Um muito pessoal, muito íntimo. E o outro é engraçado, claro, para a gente terminar. De alto astral. Até a próxima, pessoal.
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2: Agora são 18h58 na Diário.
3: Kleber Barbosa.
2: Pois é, esse extra desse vídeo aí, só acessando o nosso canal para ver, não vai dar tempo para rodar, porque vai começar agora a Voz do Brasil, mas vale a pena conferir, tá bom? A gente volta amanhã, 5h30 da tarde, um abraço, boa noite, mexa-se, você também.

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0: Está no ar a Voz do Brasil. 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
2: Olá, boa noite.
1: Boa noite para você que nos acompanha em todo o país.
2: Segunda-feira, 13 de julho de 2026.
1: Vamos ao destaque do dia na Voz do Brasil.
2: Aumento da mistura obrigatória de biodiesel começa a ser avaliado pelo Instituto Mauá de Tecnologia.
1: E é apresentada a primeira turbina a gás movida a etanol para a geração de energia elétrica. Luana Karen.
3: A unidade é capaz de gerar 1 megawatt de potência, energia suficiente para abastecer aproximadamente 3.600 residências.
2: Novas regras para a publicidade de bets.
1: Empresas deverão incluir avisos de advertência sobre riscos em jogos de apostas. Graziele Bezerra.
4: A exemplo do que já acontece em propagandas de cigarros, bebidas alcoólicas ou remédios, as campanhas estão obrigadas a alertar sobre os riscos associados a esta prática.
2: Brasil celebra 26 anos do ECA, um marco histórico na transformação e proteção da infância.
1: Sobre o assunto, nós conversamos com Fábio Meirelles, do Ministério dos Direitos Humanos e da Cidadania.
5: Ele fortalece não só o papel da família, da sociedade, do Estado, mas dessa visão de promoção dos direitos de crianças e adolescentes.
2: Hoje na apresentação, eu, Mariana Jungmann e Luciano Seixas.
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2: Publicidade das casas de apostas online, as chamadas bets, deverá ocorrer, nessa publicidade deverão ocorrer advertências sobre os riscos para os apostadores.
1: As empresas também não poderão usar especialistas e influenciadores em suas publicidades de forma a convencer uma pessoa a apostar.
2: As novas regras começam a vigorar a partir do dia 17 de julho.
4: Pessoas famosas em ambientes festivos fazendo promessas.

0: De dinheiro fácil, técnicas largamente usadas por empresas de apostas para atrair novos jogadores, mas que agora estão proibidas. As chamadas bets, que atuam no ramo de apostas online, estão obrigadas a alertar sobre os riscos associados a esta prática. A exemplo do que já acontece em propagandas de cigarros, bebidas alcoólicas ou remédios, as campanhas deverão exibir advertências, como explica o ministro da Fazenda, Dario Durigan.
1: Primeiro, apostar faz você perder dinheiro. A segunda, apostar pode causar dependência. E a terceira, aposta não é investimento, sempre seguido da chamada que é Ministério da Fazenda adverte, para que as pessoas tenham essa informação vinda de uma fonte oficial, depois de apurados os efeitos dos jogos nas famílias brasileiras.
0: As campanhas também não poderão utilizar influenciadores digitais ou comentaristas esportivos para induzir o público a apostar ou apresentar apostas como forma de investimento ou ganho fácil de dinheiro. O ministro da Fazenda também alertou para a tolerância zero com empresas ilegais.
1: Bet ilegal em nenhuma medida está autorizada. E nem os publicitários, os veículos de comunicação estão autorizados a fazer, ao contrário, estão proibidos de veicular qualquer publicidade envolvendo empresa não autorizada a operar no mercado.
0: A advogada Juliana Prates perdeu o irmão há 6 meses para o vício em jogos online. Para ela, qualquer tipo de propaganda de plataformas de apostas deveria ser proibida.
2: Para que a gente consiga, pelo menos, fazer com que as pessoas tenham consciência sobre o que é a atividade das apostas, que ela não é se divertir, mas sabendo os riscos que são decorrentes de quem pode começar a essa atividade. Né?
0: O prazo para as empresas se adequarem às novas regras é 17 de julho. Quem descumprir pode ser multado em até 20% do faturamento da operadora, ter as atividades suspensas por até 180 dias e ter a autorização de funcionamento cassada em casos de reincidência grave. Reportagem Graziele Bezerra.
3: Veículos que poluem menos. Para colocar essa ideia em prática, começaram hoje os testes para adicionar mais biocombustível ao diesel, sem que isso traga prejuízo ao motor.
4: Uma comitiva do governo federal acompanhou o início dessa nova fase.
5: O biodiesel é um combustível renovável que desde 2004 vem sendo misturado ao diesel no país. E para cumprir a lei que prevê a diminuição da dependência do petróleo, o Ministério de Minas e Energia está coordenando estudos em parceria com instituições de pesquisa. Um deles é o aumento do biocombustível ao diesel, que hoje está em 15%. E nesta segunda-feira começou o Programa Nacional de Testes do Biodiesel, no Instituto Mauá de Tecnologia, em São Caetano do Sul, no estado de São Paulo. De acordo com o ministro de Minas e Energia, Alexandre Silveira, essa é uma fase essencial para a mudança obrigatória nas porcentagens dos combustíveis prevista na lei.
6: Nós não podemos avançar sem que esses testes sejam feitos.
5: A lei do combustível do futuro prevê o aumento de biodiesel e etanol, produzidos a partir de matéria-prima renovável, como cana-de-açúcar, milho, soja, mamona, entre outros. O etanol e o biodiesel colaboram para a diversificação da matriz energética e redução das emissões de gases do efeito estufa. Para isso, uma rede nacional de pesquisa mobiliza 30 milhões de reais em 3 anos, unindo ministérios, a agência reguladora e 18 laboratórios. O presidente da Associação Brasileira de Engenharia Automotiva, Marcos Vinícius Aguiar, destacou a capacidade brasileira de produzir combustíveis limpos.
7: Aqui nós estamos participando junto com o governo, junto com o setor privado, montadoras, fornecedores, produtores de biocombustíveis, para fazer uma série de testes para que as misturas sejam validadas. O Brasil está indo para a hibridização, veículos híbridos, sejam a combustão interna de passageiros a etanol, sejam pesados de biodiesel.
5: O Centro de Pesquisas do Instituto Mauá de Tecnologia comprovou a viabilidade técnica do E30, que usa 30% de etanol anidro na gasolina atualmente comercial.

0: comercializada no Brasil. Agora, o objetivo é testar a adição de até 25% de biodiesel no diesel. A lei ainda prevê o uso de combustível sustentável também na aviação. Reportagem Luciana Colares de Holanda.
1: O Brasil agora é o sexto país do mundo a desenvolver a tecnologia para a fabricação de turbinas.
2: E a turbina brasileira é capaz de gerar energia elétrica funcionando principalmente com o etanol, um combustível limpo e sustentável.
1: Além de fornecer energia, a turbina poderá ser usada também em sistemas de defesa.
3: O Instituto de Aeronáutica e Espaço apresentou a integrantes do governo federal a primeira unidade de geração de energia elétrica movida a etanol com turbina a gás, totalmente desenvolvida no país. A unidade é capaz de gerar 1 megawatt de potência, energia suficiente para abastecer aproximadamente 3.600 residências. Como destacou o ministro de Minas e Energia, Alexandre Silveira, a turbina pode ajudar a levar energia elétrica de fontes renováveis a regiões remotas do país.
4: Nós temos 196 unidades isoladas na Amazônia. E isso, na composição da conta de energia, custa 12 bilhões e 600 milhões de reais de óleo diesel por ano.
3: De acordo com o tenente brigadeiro do ar, Marcelo Damasceno, comandante da aeronáutica, a turbina desenvolvida para o projeto pode ser utilizada também em projetos de segurança nacional.
5: Ela foi concebida para proporcionar rápido transporte, instalação e operação em localidades remotas, em cenários de calamidade ou sempre que se fizer necessária uma fonte confiável de energia. É igualmente capaz de impulsionar o desenvolvimento de sistemas propulsivos para aviões, drones e outras plataformas aeroespaciais militares e civis de interesse estratégico para o Estado brasileiro.
3: Foram investidos no projeto cerca de 134 milhões de reais do Fundo Nacional de Desenvolvimento Científico e Tecnológico. O projeto foi desenvolvido em parceria com a iniciativa privada. Reportagem Luana Karen.
2: Hoje, o Estatuto da Criança e do Adolescente completa 36 anos.
1: A lei provocou uma transformação na forma que a sociedade brasileira enxerga os direitos da infância.
2: E nós conversamos sobre essas mudanças e os avanços proporcionados pela legislação com o diretor de Proteção da Criança e do Adolescente do Ministério dos Direitos Humanos e da Cidadania, Fábio Meirelles. Acompanhe. Diretor Fábio Meirelles, muito bem-vindo aqui à Voz do Brasil. A gente quer começar falando da importância, né, do Estatuto da Criança e do Adolescente. A criação dessa legislação, ela promoveu uma mudança de paradigma na forma como a sociedade encara os direitos da infância, né? O que, que o senhor apontaria como essas principais mudanças do ECA em relação ao que existia anteriormente como legislação?
6: Prazer falar com os ouvintes da Voz do Brasil. O ECA foi promulgado em 1990, né? É um estatuto que marca uma virada histórica. É a consolidação de uma doutrina, que é a doutrina da proteção integral. Então, ele reconhece que as crianças e adolescentes, para além de objetos de políticas públicas assistencialistas, elas passam a ser sujeitos de direitos. E a gente, com o ECA, avança no tema da prioridade absoluta, da dignidade, da voz, da participação de crianças e adolescentes. Então, o ECA é um marco, né, para o mundo, ele é conhecido nacional e internacionalmente, e ele marca também uma adesão do Brasil a compromissos que o Brasil tem com a ONU. Então, a gente, em 1989, teve a Convenção sobre os Direitos da Criança, e em 1990, o ECA marca, né, esse, ele é um marco jurídico, político, ético, voltado ao cuidado, à proteção e ao desenvolvimento integral de todas as infâncias e adolescências do Brasil. Então, acho que o ECA merece ser celebrado.
1: O ECA surgiu também no contexto da nova Constituição, que tinha sido promulgada apenas 2 anos antes, né? Ele traz esse espírito de afirmação de direitos sociais e deveres coletivos que marcou os debates também sobre a Constituição?
6: Com certeza. O artigo 227 da Constituição fala na prioridade absoluta de crianças e adolescentes, né? E o ECA vem para reafirmar esse artigo da Constituição e para avançar, né? A gente hoje olha para o ECA, olha para a universalização da escola pública, olha para a redução da mortalidade infantil, olha para a criação dos conselhos e o papel dos conselhos tutelares, das varas da infância, das varas da juventude, o fortalecimento das políticas públicas de acolhimento, convivência familiar, convivência comunitária, para a consolidação das medidas socioeducativas. Esses são só alguns exemplos de conquistas concretas que a gente vê a partir

0: partir da Constituição Federal e a partir do Estatuto da Criança e do Adolescente. Então, mais do que uma lei, né, o ECA representa essa mudança de paradigma e ele fortalece não só o papel da família, da sociedade, do Estado, mas dessa visão de promoção dos direitos de crianças e adolescentes.
1: Uma construção mesmo, né, de todos esses
0: Exatamente.
1: direitos. Agora, uma das principais inovações do ECA foi a criação dos conselhos tutelares, que a gente talvez possa dizer que são os grandes guardiões dos direitos da infância, né? Como é que foi a consolidação deles ao longo desse tempo? Hoje os conselhos são uma referência para quem busca proteção aos direitos das crianças?
0: Com certeza. O ECA, né, criou os conselhos tutelares, é uma das principais inovações do Estatuto, é apresentar, né, as funções, atribuições dos conselhos tutelares. O nosso CONAN, o Conselho Nacional dos Direitos da Criança e do Adolescente, recomenda que haja um conselho tutelar para cada 100 mil habitantes. E o importante é a gente falar sobre as competências dos conselhos tutelares. Ele é um órgão que ele é gerido, né, vinculado às prefeituras, composto por 5 membros, escolhidos pela comunidade local, eleições diretas, eles seguem diretrizes estabelecidas, eles são órgãos que eles evoluem de uma ideia de assistência a menores para um paradigma da proteção integral. A função do Conselho Tutelar não é prestar serviço de forma a atender direito, e sim zelar para que os direitos de crianças e adolescentes sejam cumpridos efetivamente. Eles são órgãos autônomos, né? Eles não aplicam penas e eles são essa ferramenta de requisitar serviços públicos como vaga em creche, tratamento psicológico, encaminhar os casos para o Ministério Público. Então, o Estatuto traz esse papel e atribuições dos conselhos tutelares, que são profissionais fundamentais do sistema de garantia de direitos e que eles fortalecem essa visão de princípio e de proteção integral de crianças e adolescentes no território.
2: Bom, diretor, 36 anos depois, o que que o senhor apontaria como principais avanços proporcionados pelo ECA?
0: Veja, os principais avanços, a gente olha, né, para o país. O Brasil é um país diverso, plural. A gente olha para os territórios, a gente ainda consegue enxergar desigualdades sociais, econômicas, culturais. Mas o ECA é esse instrumento, né, ele apresenta um avanço inegável. A legislação anterior, que era o Código de Menores, ele possui uma visão punitivista, assistencialista, eventualmente até discriminatória. As crianças e adolescentes eram alvos de ações punitivistas, ações assistencialistas. Então, o ECA traz essa nova visão, né? O ECA representa essa mudança de paradigma. Ele fortalece o papel da família, da sociedade, no Estado. Então, se a gente olhar, como eu disse, para hoje a universalização da escola pública, a redução da mortalidade infantil, os conselhos tutelares, as varas, fortalecimento de políticas públicas, as políticas de assistência social, a Política Nacional de Saúde para Criança e Adolescente. Então, isso tudo é uma consolidação para além de uma visão de direitos de desenvolvimento integral de crianças e adolescentes. A gente hoje vê que esses direitos estão garantidos com prioridade absoluta, dignidade. Então, a gente celebra o ECA como esse instrumento que é uma referência e que hoje ele é, né? Ele é política pública intersetorial do governo federal, de estados e municípios. Então, a gente hoje vê o estatuto como uma referência para o mundo.
1: Agora, quais são então os desafios para garantir plenamente todos os direitos que estão previstos no Estatuto?
0: Olha, a gente hoje tem um país, o Brasil é um país muito diverso, né? Muito plural. Ele tem muitos territórios. Então, a gente tem crianças urbanas e rurais, a gente tem crianças e adolescentes indígenas, crianças e adolescentes quilombolas, ribeirinhas, com deficiência, migrantes e refugiadas, crianças em situação de vulnerabilidade. Então, eu diria que o principal desafio é olhar para proteção integral e prioridade absoluta, mas com esse recorte das diversidades, né, de crianças e adolescentes. E eu acho que também o principal desafio não é no criar novas leis, mas garantir que os direitos previstos no Estatuto da Criança e do Adolescente cheguem à vida real de crianças e adolescentes. Então, esse é o nosso papel, enquanto Ministério dos Direitos Humanos e da Cidadania, de articular para que o Estatuto da Criança não seja só uma legislação avançada, reconhecida no Brasil, no mundo, mas que ele vire realidade nos territórios e para as diversidades de crianças e adolescentes do nosso país.
2: Muito bem, nós conversamos com Fábio Meirelles, diretor de Proteção da Criança e do Adolescente do Ministério dos Direitos Humanos.

0: Humanos e da Cidadania. Amanhã você acompanha aqui na Voz do Brasil a segunda parte dessa entrevista sobre o ECA Digital. Muito obrigado, diretor. Até amanhã.
1: Obrigada a você. Estou à disposição.
2: Pois é, o Estatuto da Criança e do Adolescente estabelece que a vacinação infantil é obrigatória em todo o território nacional.
0: E para manter o calendário de vacinas em dia, basta o comparecimento a uma unidade básica de saúde.
2: O Sistema Único de Saúde oferece de graça 17 vacinas que previnem dezenas de doenças.
3: Carolina tem 7 anos e hoje está cheia de saúde. A mãe dela, a empresária Thaís Moraes, conta que a menina nasceu prematura e precisou passar os primeiros dias de vida na UTI. Depois da alta, manter a caderneta de vacinação em dia se tornou uma das prioridades da família.
4: Saiu do hospital, a primeira coisa que a gente fez foi providenciar as vacinas, né, de acordo com a idade dela. Então a gente sempre teve essa preocupação, principalmente porque ela nasceu prematura.
3: As vacinas estimulam o organismo a criar defesas contra vírus e bactérias, ajudando a prevenir doenças. Elas são importantes em todas as fases da vida, mas têm um papel fundamental na infância, quando o sistema imunológico ainda está em desenvolvimento. A primeira vacina que o bebê recebe pelo Sistema Único de Saúde é a BCG. Na rede pública, ela é aplicada ainda na maternidade e protege contra as formas graves da tuberculose. Mas o calendário infantil inclui várias outras vacinas nos primeiros anos de vida. É o que destaca Ana Catarina Araújo, diretora substituta do Departamento do Programa Nacional de Imunizações do Ministério da Saúde.
5: Nós temos vacina que protege, a vacina BCG e a vacina hepatite B, que devem ser feitas ainda na maternidade, que são vacinas que protegem para a hepatite, para as formas graves da tuberculose, como vacina contra a poliomielite, difteria, tétano, coqueluche, pneumonia, meningites, hepatite A, sarampo, cachumba, rubéola, a varicela, e nós temos hoje um calendário bastante robusto.
3: É importante que cada vacina seja aplicada na idade recomendada, mas se alguma dose ficou para trás, ainda é possível atualizar a caderneta. Basta procurar a unidade de saúde mais próxima, como explica o presidente do Departamento de Imunizações da Sociedade Brasileira de Pediatria, Eduardo Jorge.
6: Pais que estão com o calendário atrasado, vamos lá procurar o posto de saúde, atualizar o calendário dos bebês e de todas as ações básicas de saúde. A vacinação é aquela que representa a melhor evidência, o melhor custo-benefício.
3: Para manter a carteira de vacinação em dia e consultar as doses aplicadas, basta acessar meususdigital.saude.gov.br. O calendário nacional de vacinação também pode ser consultado diretamente no site do Ministério da Saúde, em saude.gov.br. Para acessar as informações, é preciso ter uma conta na plataforma gov.br. Reportagem Márcia Fernandes.
2: E a Agência Nacional de Vigilância Sanitária registrou nova vacina contra a influenza.
0: O imunizante é indicado a partir de 6 meses de idade e previne contra a doença causada pelos subtipos A e B.
2: De acordo com a Anvisa, estudos clínicos com a vacina indicaram eficácia de até 73% na prevenção de influenza em adultos e de até 65% em crianças.
0: O registro do imunizante foi publicado no Diário Oficial da União desta segunda-feira.
2: E a Anvisa também determinou o recolhimento de suplementos alimentares e a apreensão de lotes falsificados do medicamento Monjaro.
0: Foi definida a retirada dos suplementos alimentares Fenogrego e Cúrcuma Plus, produzidos pela Alivemed Soluções em Saúde, por falhas na comprovação dos ingredientes e fornecedores,
2: indicando o descumprimento das normas sanitárias. Em relação aos lotes falsificados do Monjaro, a empresa dona do registro informou ter identificado no mercado unidades com características diferentes das presentes no produto original.
0: Assim como cada pessoa possui um CPF, cada empresa também tem um número de identificação. É o CNPJ, o Cadastro Nacional da Pessoa Jurídica.
2: E novas regras determinam, de forma mais objetiva, como será a análise das informações prestadas ao cadastro.
0: Agora as empresas devem ficar atentas ao preencher as informações.
2: A Receita Federal atualizou as regras do Cadastro Nacional da Pessoa Jurídica, o CNPJ. A nova instrução normativa detalha as situações que podem levar à suspensão da inscrição por inconsistências cadastrais e estabelece critérios mais objetivos para análise das informações.

0: obrigações declaradas pelas empresas. Entre as mudanças estão novas regras relacionadas aos representantes legais e aos integrantes do quadro de sócios e administradores. O cadastro poderá apresentar problemas, por exemplo, quando houver CPF ou CNPJ de sócios em situação irregular. A norma também reforça o controle sobre os dados informados pelas empresas. Estão entre as inconsistências o uso de nome empresarial em desacordo com as normas de registro, endereço eletrônico vinculado a outra empresa, utilização de endereço ou telefone de terceiros sem autorização e incompatibilidades entre a atividade econômica, a natureza jurídica e as informações declaradas no CNPJ. Com a atualização, a Receita Federal orienta empresas e profissionais responsáveis pelos cadastros a manterem as informações sempre atualizadas e compatíveis com os documentos oficiais da pessoa jurídica. A Receita Federal também informou que o CNPJ, em formato alfanumérico, começa a ser implantado em 31 de julho. O novo modelo será utilizado nas novas inscrições e manterá os 14 caracteres, com combinação de letras e números. Os CNPJs já existentes continuam válidos e não precisam ser alterados. Raquel Mariano, para a Voz do Brasil.
1: Já está disponível o resultado de quem solicitou atendimento especializado no Exame Nacional do Ensino Médio, o Enem 2026.
2: O atendimento especializado é destinado aos participantes que necessitam de recursos de acessibilidade para realizar as provas.
1: Entre eles estão a prova em braille, a prova com letra ampliada, o auxílio para leitura e transcrição, a sala de fácil acesso e o tempo adicional.
2: A consulta pode ser feita na página do participante. As provas serão aplicadas nos dias 8 e 15 de novembro.
1: O governo brasileiro iniciou hoje o envio de 48 toneladas de leite em pó em ajuda humanitária a Cuba.
2: O objetivo é contribuir para o enfrentamento da situação de desabastecimento vivida pelo país.
1: A ajuda será transportada em 2 navios da Força Aérea Brasileira, ambos com destino a Santiago de Cuba.
2: E essas foram as notícias do Governo do Brasil.
1: Uma realização da Secretaria de Comunicação Social da Presidência da República.
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1: Fique agora com as notícias do Poder Judiciário e do Congresso Nacional. Boa noite.
2: Boa noite para você e até amanhã.
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5: STF suspende por 90 dias visita de Flávio ao pai, Jair Bolsonaro.
6: Relatório Justiça em Números 2026 destaca dados históricos sobre a redução do acervo processual.
5: STJ entende que furto de bilhete premiado em lotérica deve ser julgado pela Justiça Estadual.
6: Boa noite, eu sou o Arthur Filho.
5: E eu sou Walter Lima.
6: O ministro Alexandre de Moraes do Supremo Tribunal Federal suspendeu por 90 dias as visitas do senador Flávio Bolsonaro ao pai, o ex-presidente da República, Jair Bolsonaro.
5: A decisão foi assinada nesta segunda-feira após a divulgação de uma carta escrita pelo ex-presidente durante o período em que cumpre prisão domiciliar com proibição de uso de redes sociais. Marcelo Della Libera.
7: Decisão do relator da execução penal, ministro Alexandre de Moraes, determinou a suspensão do direito de visita por entender que a divulgação da carta por intermédio de terceiros desrespeitou a medida cautelar imposta ao ex-presidente, que está proibido de usar redes sociais. Além da suspensão das visitas, Moraes deu prazo de 48 horas para que a defesa de Jair Bolsonaro informe se ele tinha conhecimento de que a carta seria divulgada nas redes sociais do filho.
6: O relatório Justiça em Números do Conselho Nacional de Justiça reforça o comprometimento do Poder Judiciário com a transparência.
5: Entre os destaques da edição de 2026 estão dados históricos sobre a redução do acervo processual. Fernanda Porto.
8: 45,2 milhões de processos julgados em todo o Brasil. Este é um dos destaques do relatório Justiça em Números 2026, realizado e divulgado pelo Conselho Nacional de Justiça. O levantamento

0: indica ainda que o número é maior do que o total de processos recebidos, 40,9 milhões. Na prática, o índice revela quase 20% de produtividade e comprova que, pelo segundo ano consecutivo, o Poder Judiciário brasileiro julgou mais ações do que recebeu. Os dados são referentes ao ano base 2025 e indicam ainda outros fatores, como bom aproveitamento do orçamento, equidade de gênero e raça, além da atual composição do sistema de justiça.
1: Cabe à Justiça Estadual julgar a ação penal sobre furto de bilhete premiado retirado do cofre de casa lotérica.
2: Essa definição é do STJ. Fátima Uchoa.
3: Segundo investigação, após imprimir uma aposta da Mega Sena com defeito, a funcionária de uma lotérica a refez e a entregou ao cliente. Ela guardou a aposta defeituosa no cofre do estabelecimento, mas depois a retirou. No dia seguinte, foi à lotérica com um companheiro para pedir demissão, afirmando que ele era um dos ganhadores do prêmio principal. Após analisar filmagens, o Ministério Público ofereceu denúncia por furto qualificado. A defesa alegou competência da Justiça Federal, porque o bilhete geraria direito perante a Caixa Econômica e Empresa Pública Federal. Mas o ministro do STJ, Ribeiro Dantas, manteve a ação penal na Justiça Estadual, considerando que a vítima do crime foi a lotérica, que detinha o bilhete e precisou pagar o valor da aposta não estornada. E o fato de a Caixa pagar o prêmio seria apenas consequência do furto já consumado.
1: TST amplia ações de inclusão e combate à discriminação contra pessoas LGBTQIAPN+.
2: Iniciativas buscam reduzir desigualdades e garantir direitos no ambiente de trabalho. Marla Lacerda.
4: Entre as ações, o TST criou um grupo de trabalho voltado à promoção dos direitos das pessoas LGBTQIAPN+, e implementou a reserva de vagas em contratos terceirizados para pessoas trans e travestis em situação de vulnerabilidade social. Além de promover campanhas institucionais de conscientização e visibilidade, o tribunal também tem assegurado direitos em decisões judiciais da corte, como o uso do nome social por pessoas transgênero, a reparação de danos em casos de discriminação no trabalho e a garantia de benefícios trabalhistas a casais homoafetivos.
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1: A você, uma boa noite.
2: E até amanhã.
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7: Eu sou Paula Groba.
8: E eu sou Humberto Pinheiro.
7: E estes são os destaques de hoje do Jornal do Senado, que começa agora.
8: Plenário pode votar nesta terça-feira a aposentadoria de agentes de saúde.
7: Porte de arma para vítimas de violência está na pauta das comissões nesta semana.
8: Avança a proposta que libera 13 bilhões para desenrola adimplentes, fiéis empreendedor e produtores rurais.
7: Boa noite.
8: Boa noite.
7: Avançou no Congresso o projeto que destina mais de 13 bilhões de reais aos programas Desenrola de Implantes e Fiéis Empreendedor.
8: Após impasse sobre a origem dos recursos, deputados e senadores também aprovaram a destinação de verbas para apoiar produtores de cana-de-açúcar do Nordeste. Repórter Douglas Castilho.
9: O projeto foi aprovado pela Comissão Mista de Orçamento. O principal impasse durante a discussão da proposta se deu porque 270 milhões de reais do montante do crédito aberto serão retirados de um fundo destinado ao Minha Casa Minha Vida. Mas ao apresentar seu relatório, o senador Carlos Fávaro, do PSD de Mato Grosso, explicou que os recentes aumentos orçamentários no programa habitacional, num total de 3 bilhões de reais, não permitirão que haja prejuízos ao setor.
10: Não há nenhuma precarização do programa tão relevante para o nosso país, dito por conta do aumento expressivo de recursos alocados para o programa, e todo ele em execução com toda a demanda. demanda necessária garantida em orçamento.
9: A maior parte dos recursos, porém, será remanejada de um superávit do Fundo Nacional de Desenvolvimento Científico e Tecnológico, hoje o maior instrumento público de fomento à inovação e pesquisa no Brasil. Como a verba é originária de acúmulo financeiro já ocorrido, também não haverá cancelamento de nenhum

0: Uma ação governamental ativa. O texto agora precisa ser votado em sessão conjunta do Congresso Nacional.
1: O senador Chico Rodrigues, do PSB de Roraima, destacou a aprovação do projeto que atualiza as regras da regularização fundiária urbana.
2: Autor da proposta, o parlamentar afirmou que a medida vai agilizar a titulação de imóveis, ampliar a segurança jurídica para famílias que vivem em áreas ainda não regularizadas e facilitar o acesso ao crédito e a investimentos em infraestrutura, especialmente em Roraima.
3: Esse projeto, ele é certeiro. Ele procura exatamente fazer com que essas pessoas que vivem, que ocupam esse espaço, na maioria das vezes informal, possam definitivamente terem o seu título, que vai ser a sua carta de alforria.
1: Já o senador Eduardo Girão, do Novo do Ceará, cobrou mais transparência do Ministério da Saúde na compra de insulinas e de dispositivos usados por pacientes com diabetes. Segundo o parlamentar, reportagens e apontamentos de órgãos de controle indicam falhas em equipamentos de aplicação e levantam dúvidas sobre as licitações, o que na avaliação dele pode comprometer o tratamento de pacientes atendidos pelo SUS.
2: Girão defendeu a divulgação dos contratos, dos estudos técnicos e das medidas adotadas para corrigir os problemas. Ele também criticou o veto ao projeto, que reconhece o diabetes tipo 1 como deficiência para fins legais e afirmou que a decisão deve ser analisada pelo Congresso Nacional. Segundo o senador, o atendimento às pessoas com diabetes exige planejamento, transparência na gestão dos recursos públicos e garantia de tratamento seguro e contínuo.
4: Se um dispositivo médico apresenta falhas, o impacto é imediato. Significa interrupção do tratamento, insegurança para o paciente, o aumento de um risco de complicações, sem falar no estresse de toda a família que sofre, que adoece junto.
1: E a Comissão de Assuntos Sociais discutiu a prevenção da cegueira evitável no Brasil.
2: Segundo um estudo da Agência Internacional para a Prevenção da Cegueira, mais de 28 milhões de brasileiros sofrerão perda de visão até 2030. Repórter César Mendes.
5: Autor do pedido do debate, médico oftalmologista, o senador Dr. Irã, do Progressistas de Roraima, afirmou que é fundamental a oferta de consultas oftalmológicas nas unidades básicas de saúde, as UBSs.
6: A gente precisa colocar a oftalmologia no núcleo de saúde da família. Eu não vejo razão para a oftalmologia estar na média alta complexidade quando a gente precisa dar acesso às pessoas nos rincões desse país, onde às vezes a gente não tem um hospital, mas a gente tem uma UBS.
5: Camila Carlone, do Ministério da Saúde, defendeu políticas voltadas para a infância e a importância da detecção precoce de problemas oculares em recém-nascidos. Mauro Goldbaum, do Conselho Brasileiro de Oftalmologia, pediu urgência no enfrentamento de doenças como a catarata e o glaucoma. E Vitor Pavarino, da Organização Pan-Americana da Saúde, alertou sobre o alto custo econômico da cegueira no mundo e apontou desigualdades no acesso aos cuidados oculares.
7: A OMS, ela estima que 2 em cada 3 pessoas em países de baixa renda precisam de óculos, mas não têm acesso a esses óculos. E globalmente, 1 de cada 2 pessoas que precisa de cirurgia de catarata não tem acesso a esse procedimento.
5: O líder indígena é o Eshe Awalapiti Waurá, da terra indígena do Xingu, falou das dificuldades enfrentadas em aldeias situadas em áreas remotas do país e da importância de políticas públicas permanentes voltadas para essa população.
1: A última semana de trabalho no Congresso, antes do recesso parlamentar, terá pauta movimentada no Senado.
2: A Comissão de Segurança Pública analisa o porte temporário de arma para mulheres com medida protetiva. Também estão na pauta o aumento da pena para o estelionato amoroso e a estabilidade provisória para agentes em trabalho intermitente. As informações com Márcio Maturana.
8: Na terça-feira, a Comissão de Segurança Pública analisa em votação final, antes de o texto seguir para a Câmara dos Deputados, um projeto que autoriza porte de arma temporário para mulheres sob medida protetiva de urgência. Na quarta-feira, o uso de recursos do Fundo Eleitoral para combate a calamidades está na pauta da Comissão de Direitos Humanos. É uma sugestão legislativa apresentada por um cidadão no portal E-Cidadania que pode virar projeto de lei. Ainda na quarta, em votação final, a Comissão de Assuntos Sociais pode votar estabilidade provisória para gestantes em trabalho intermitente. intermitente, temporário ou por prazo determinado. O senador Paulo Paim, do PT do Rio Grande do Sul, já foi relator substituto desse projeto.
9: De fato, o trabalho intermitente é um problemão. Eu conheço muitos colegas

0: trabalhadores que dependem do trabalho intermitente. Ele ganha por hora trabalhada e, consequentemente, ele é chamado quanto o empregador precisa dele. E alguém vai me garantir que ele está pagando fundo de garantia, né? Que está pagando todos os direitos? Claro que não.
1: Outro projeto que pode ser votado pela Comissão de Direitos Humanos na quarta-feira aumenta a pena para crime de estelionato amoroso. É quando alguém usa um relacionamento para aplicar golpes emocionais, enganando, manipulando e causando prejuízos financeiros.
2: E a proposta de emenda à Constituição, que cria regras de aposentadoria diferenciada para agentes comunitários de saúde e agentes de combate às endemias, é o principal destaque da pauta do plenário desta terça-feira. A proposta permite a aposentadoria aos 57 anos para mulheres e aos 60 anos para homens, desde que comprovados 25 anos de contribuição e de exercício na atividade. O texto também prevê a regularização do vínculo funcional dos profissionais, regras de transição, assistência financeira da União e estende os mesmos benefícios a agentes indígenas de saúde e agentes de saneamento.
3: Se a proposta for aprovada em primeiro turno, ainda terá que passar por novas sessões de discussão e por uma votação em segundo turno. Também estão na pauta a reforma do processo administrativo tributário, o incentivo à produção nacional de fertilizantes e a limitação da retenção de recursos dos fundos de participação de estados e municípios para pagamento de dívidas previdenciárias.
2: Rádio Agência, serviço da Rádio Senado, que distribui conteúdo gratuito para emissoras de todo o país, ultrapassou a marca de 5 mil rádios parceiras.
3: A rede chegou a 5.011 emissoras com média de 25 novas adesões por mês. A maioria está fora dos grandes grupos de comunicação e inclui rádios comunitárias, públicas e educativas. As parcerias estão presentes em 1.737 municípios, nos 26 estados e no Distrito Federal. Para Fernanda Nardelli, coordenadora de distribuição da Rádio Agência, o resultado reforça a democratização do acesso à informação.
4: O rádio continua sendo um veículo de comunicação confiável que consegue chegar em lugares que nenhum outro veículo consegue. E a gente vê isso com os nossos resultados.
2: As emissoras interessadas em se tornar parceiras da Rádio Agência Senado precisam fazer apenas o seu cadastro disponível na internet no endereço senado.leg.br/radioagência.
3: Edição de Paulo Groba e trabalhos técnicos de João Lira, o Jornal do Senado fica por aqui. Acompanhe agora as notícias da Câmara dos Deputados. Boa noite.
2: Boa noite e até amanhã.
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6: Avança na Câmara a criação de programa que leva eletricidade às escolas.
7: Parlamentares estudam utilização de bens confiscados em garimpo ilegal.
6: Projeto proíbe a divulgação de dados de servidoras com medida protetiva.
8: Boa noite. Para manter a proteção a vítimas de violência doméstica, um projeto determina que alguns dados de servidoras públicas nessa condição estejam fora da internet. O repórter Luiz Cláudio Canuto mostra os detalhes da proposta que já passou por algumas comissões da Câmara.
9: A Comissão de Administração e Serviço Público da Câmara dos Deputados aprovou o projeto que proíbe a divulgação na internet de dados profissionais de servidoras públicas que estejam sob medida protetiva da Lei Maria da Penha, principalmente o salário e o local de trabalho. A proteção também valeria para pessoas diretamente ligadas à vítima, como pais, filhos e aquelas que formam novos relacionamentos com ela. Pelo texto, o juiz pode determinar a retirada das informações dos portais de transparência ou das páginas de órgãos públicos em até 24 horas. No caso de não cumprimento da decisão, sem justificativa, deve ser instaurado o processo administrativo disciplinar para apurar a responsabilidade. O projeto acrescenta um artigo à Lei Maria da Penha, de 2006, e muda a Lei de Acesso à Informação, de 2011. Foi aprovada uma nova versão do texto, feita pelo deputado delegado Antônio Furtado, do União do Rio de Janeiro, relator da proposta na Comissão de Direitos de Defesa da Mulher. A relatora na Comissão de Administração, deputada Samia Bonfim, do PSOL de São Paulo, reconhece a importância dos mecanismos de transparência que permitem ao cidadão saber o salário e benefícios dos servidores.
10: Mas no caso específico das mulheres vítimas de violência, acaba sendo uma exposição e um novo risco para

0: ela, porque há diversas formas de violência, inclusive a violência patrimonial. E a partir dali também dá para se identificar quais são as suas condições de vida, onde ela mora, onde ela tem a vida social dela, porque existem muitos dados, para além dos dados de salário, né, dizem respeito à alocação, ao órgão em que ela está. Então a proposta, ela é muito clara, é vedar qualquer tipo de informação em se tratando de mulheres que têm medida protetiva e que, portanto, estão expostas, né, estão vulneráveis numa condição de risco.
1: Em seu parecer, Samia Bonfim previu que o sigilo dure enquanto persistir a situação de ameaça, com revisão a cada 5 anos. As informações que não forem sigilosas poderão ser acessadas por meio de certidão, extrato ou cópia, com a ocultação das partes em sigilo. O projeto do deputado Pedro Lucas Fernandes, do União do Maranhão, ainda vai ser analisado pela Comissão de Constituição e Justiça e não precisa passar pelo plenário. Para virar lei, precisa ser aprovado na Câmara e no Senado. Da Rádio Câmara de Brasília, Luiz Cláudio Canuto.
2: Direitos Humanos.
3: Rubens Ottoni, do PT de Goiás, defende a aprovação de projeto que obriga aeroportos a oferecer salas multissensoriais e de acomodação. Relator da medida, ele assinala que a ideia é acolher passageiros neurodivergentes em momentos de crise ou desconforto.
4: Rubens Ottoni destaca que a proposta também prevê capacitação periódica para equipes de atendimento e de segurança. O parlamentar acrescenta que a matéria determina que novos contratos de concessão aeroportuária incluam essa exigência.
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2: Justiça.
3: Proposta sugere o aproveitamento de equipamentos confiscados em operações contra o garimpo ilegal. A repórter Maria Neves tem os detalhes.
5: A Comissão de Minas e Energia da Câmara dos Deputados aprovou o projeto que proíbe a destruição imediata de bens de alto valor apreendidos em garimpo ilegal, como aeronaves, embarcações e tratores. Pela proposta, esses equipamentos deverão ser aproveitados pelo poder público sempre que possível. Autor do projeto, o deputado defensor Estélio Denner, de Roraima, defende não ser razoável a simples destruição de equipamentos que podem custar milhões de reais, como é o caso de aeronaves. Ele argumenta que há situações em que esse maquinário poderia atender aos interesses do próprio Estado.
6: Por exemplo, um maquinário de uma draga que pode servir muito bem outras regiões que precisam, por exemplo, de balsas. Vou dar um exemplo específico aqui no estado de Roraima. Nós temos aqui no estado de Roraima ainda vários e vários rios que nós usamos balsas para a gente poder trafegar nas nossas rodovias, tanto federal como estadual ou municipal. Nós temos que ter balsas. Essas balsas poderiam ser reutilizadas para essa finalidade de a gente ajudar as pessoas a se locomover dentro do estado. Então, tudo isso passa por esse projeto.
5: Dentre os destinos que podem ter os equipamentos apreendidos em garimpo ilegal, o projeto prevê, por exemplo, o leilão público, com a destinação dos recursos para fundos de fiscalização ambiental e recuperação de áreas degradadas. Outra aplicação possível prevista na proposta é a incorporação ao patrimônio público. O texto determina ainda a doação para instituições de ensino técnico ou superior. A destruição somente seria permitida em caso de risco iminente à segurança dos agentes públicos ou da população ou se um laudo técnico

técnico comprovar que a remoção do bem é inviável ou gera risco ambiental grave. O projeto que proíbe a destruição imediata de equipamentos apreendidos em garimpos ilegais ainda será

0: Nacional de Simplificação do Licenciamento Ambiental Rural de Pequeno Porte. Segundo o deputado, a medida reduz a burocracia para atividades de baixo impacto ambiental.
1: Nas palavras de Maurício Duvoli, a proposta cria um rito simplificado para a concessão de licenças e prioriza a tramitação dos pedidos. Ele considera que o projeto gera mais eficiência e segurança jurídica ao produtor, sem reduzir as exigências de proteção ao meio ambiente.
2: Economia.
0: O projeto regulamenta a relação entre plataformas de comércio eletrônico e vendedores parceiros. De autoria de Paulinho da Força, do Solidariedade de São Paulo, a matéria estabelece regras de transparência, restringe alterações unilaterais de contratos e cria mecanismos para coibir práticas consideradas abusivas.
1: O texto prevê aviso prévio de 90 dias para mudanças que aumentem custos aos vendedores e proíbe condutas como a imposição de serviços. Paulinho da Força afirma que a medida protege pequenos empreendedores, fortalece a concorrência e reduz abusos no mercado digital.
2: Relações Exteriores.
0: Comissão aprova projeto que cria o Plano Nacional de Segurança de Fronteiras. A repórter Silvia Munhato explica os pontos da proposta.
3: A Comissão de Relações Exteriores e de Defesa Nacional da Câmara aprovou o projeto que institui o Plano Nacional de Segurança de Fronteiras. O projeto aprovado destina 30% dos recursos do Fundo Nacional de Segurança Pública para financiar o fortalecimento da fiscalização e o combate a crimes, como narcotráfico e contrabando na faixa de fronteira brasileira. O relator, deputado José Rocha, do União da Bahia, modificou a proposta inicial para incluir o Ministério da Agricultura e Pecuária nos órgãos de gestão do plano.
4: Principalmente dos produtos fitossanitários que entram clandestinamente pelas fronteiras, a exemplo não só dos insumos, como também de soja contrabandeada por essas fronteiras.
3: A proposta estabelece a atuação integrada entre órgãos federais, estaduais e municipais e, para viabilizar essa coordenação, serão criados gabinetes de gestão integrada de fronteira e um centro de operações conjuntas, sediado no Ministério da Defesa. O deputado Arlindo Quinalha, do PT de São Paulo, foi contrário ao texto, afirmando que a ação nas fronteiras faz parte de várias normas infralegais que precisam ser flexíveis.
5: Tem tido iniciativas cuidando do tema. Pode não ser completo, evidentemente, mas cabe ao Executivo essas iniciativas.
3: A proposta que cria o Plano Nacional de Segurança de Fronteiras ainda será analisada pelas comissões de Finanças e Tributação e de Constituição e Justiça. Da Rádio Câmara de Brasília, Silvia Minhato.
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2: Transportes.
1: Tramita na Câmara projeto de Caroline de Tone, do PL de Santa Catarina, que proíbe o uso de drones, satélites e sistemas de inteligência artificial para a aplicação de multas de trânsito. A deputada explica que a proposta mantém o uso de equipamentos de fiscalização já previstos na legislação.
0: Caroline de Tone sustenta que o projeto garante mais segurança jurídica e previsibilidade na fiscalização de trânsito. Ela avalia ainda que a medida também protege os motoristas de formas de monitoramento que possam comprometer a privacidade e gerar abusos.
1: Paulo Guedes, do PT de Minas Gerais, requer a realização de audiência para discutir a regulamentação dos táxis intermunicipais e do transporte alternativo. Ele afirma que o debate também deve abordar os critérios adotados para a aplicação de multas e apreensão de veículos.
0: Segundo Paulo Guedes, a audiência deve reunir órgãos públicos, representantes da categoria e especialistas para discutir alternativas que conciliem a fiscalização, a segurança dos passageiros, o direito ao trabalho dos profissionais e a melhoria da mobilidade entre os municípios.
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1: Comissões.
2: Deputados analisam regras para suporte de bicicletas em ônibus urbanos. O repórter José Carlos Oliveira nos conta quais são.
3: As comissões de Viação e Transporte e de Desenvolvimento Urbano da Câmara dos Deputados aprovaram regras para suporte de bicicletas em ônibus e micro-ônibus do transporte coletivo urbano. A intenção é facilitar a mobilidade nas cidades, incentivando o uso das bicicletas no deslocamento diário, como afirma o deputado Diego Andrade, do PSD de Minas Gerais, um dos relatores do texto.
4: Nós temos muitos ciclistas no Brasil e a gente tem que estar estimulando, né, mais ciclovias e essa integração com o transporte público. Por exemplo, a gente sabe que nem todo o transporte público leva a pessoa à porta da casa dela, né? Então ela pode se deslocar de bicicleta e aí ter o suporte para colocar a bicicleta e se deslocar.
3: A proposta original do deputado Juninho do Pneu, do Rio de Janeiro, previa obrigatoriedade na instalação dos suportes de bicicleta nos ônibus. Já Diego Andrade preferiu adotar um modelo que permite a implementação da medida de acordo com a realidade de cada município. O relator também quer que a regulamentação conte com o apoio técnico do CONTRAN, Conselho Nacional de Trânsito.
4: A gente passa para o poder público municipal estar regulamentando essa questão, né? De acordo com quais as linhas que têm a viabilidade, os veículos que têm a viabilidade e ao CONTRAN para poder definir como que isso será feito, né? Observando aí as normas de segurança, é claro, mas valorizando o ciclista e integrando aí os modais de transporte.
3: De acordo com o texto, as prefeituras terão autonomia para definir os trajetos de transporte público integrado e o percentual da frota de ônibus e micro-ônibus que terão suportes para bicicletas. Se também for aprovado na Comissão de Constituição e Justiça, o projeto de lei poderá ser enviado diretamente para análise do Senado, sem necessidade de votação no plenário da Câmara. Da Rádio Câmara de Brasília, José Carlos Oliveira.
1: Educação.
5: Política pública para garantir energia elétrica de qualidade nas escolas, principalmente as localizadas em áreas remotas, está sendo analisada em projeto na Câmara. Os detalhes com a repórter Sofia Peçanha.
6: A Comissão de Minas e Energia aprovou a criação do programa Luz na Escola por meio de verba do Fundo de Universalização de Serviços de Telecomunicações, o FUST. O programa apresenta os seguintes objetivos: promover a instalação de sistemas de geração de energia elétrica e apoiar as escolas em regiões de difícil acesso ou em situações de vulnerabilidade, de acordo com as metas do Plano Nacional de Educação e da Agenda 2030 para o Desenvolvimento Sustentável. Durante a votação na comissão, o relator, deputado Hugo Leal, do PSD do Rio de Janeiro, reafirmou que a promoção da equidade e da inclusão educacional, quando motivadas pela infraestrutura energética sustentável, devem ser uma prioridade governamental.
7: O projeto de lei que ora analisamos dá um passo além de garantir que a ausência de energia elétrica não seja obstáculo para a execução de políticas públicas de conectividade e educação digital.
6: Pelo texto, o programa será coordenado pelos órgãos responsáveis pelas políticas educacionais de comunicação e de energia. Além disso, o foco do projeto será em atender todas as escolas de educação básica da rede pública, em especial as localizadas em áreas remotas e sem acesso à energia. Em sua justificativa, o deputado Pedro Czai, do PT de Santa Catarina, autor do projeto, destacou que o programa surge como resposta a esse obstáculo. Dessa forma, a implementação da medida contribuirá para a sustentabilidade ambiental e a redução das desigualdades regionais. Na reunião da comissão, o deputado Guleal confirmou que o projeto destaca a importância do acesso à educação de qualidade e a inclusão digital como motores essenciais para o desenvolvimento social e econômico do país.
7: Entendemos que a iniciativa representa um avanço decisivo na universalização do acesso à energia elétrica em todas as escolas públicas, fortalecendo a integração entre políticas públicas estruturantes de educação, telecomunicações e energia.
6: O Fundo de Universalização dos Serviços de Telecomunicações tem o objetivo de promover a universalização da conectividade nas escolas públicas. Atualmente, o fundo não abrange investimentos em fontes de energia renovável para escolas localizadas em áreas sem acesso à eletricidade. Portanto, a proposta altera a lei que institui o FUST, oferecendo a essas instituições os recursos necessários para

0: se conectarem à rede elétrica e, consequentemente, à internet. Para ser aprovado, o projeto que cria o programa Luz na Escola ainda precisa ser analisado pelas comissões de Finanças, de Educação e de Constituição e Justiça. Da Rádio Câmara de Brasília, Sofia Peçanha.
1: Habitação.
2: Igor Timo, do União de Minas Gerais, é autor de projeto que amplia para 60 salários mínimos o valor dos imóveis que podem ser transferidos sem escritura pública. O deputado assinala que o propósito é reduzir custos para famílias de baixa renda, facilitando a regularização de moradias populares.
3: Igor Timo avalia que a regra atual empurra muitos compradores para contratos informais. O parlamentar ressalta que a proposta dispensa a escritura pública nesses casos, mas mantém a exigência de registro no cartório de imóveis.
2: Termina agora o jornal Câmara dos Deputados, produzido pela Rádio Câmara, com trabalhos técnicos de Everson Urani e a apresentação de Márcio Aquilissardi e Val Monteiro. Boa noite.
3: Uma boa noite para você. Você fica com as notícias do Tribunal de Contas da União.
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1: 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Boa noite.

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1: Missão impossível, o trem está em campo neste momento na Arena das Dunas, enfrentando o América de Natal por vaga, a próxima fase do Campeonato Brasileiro da Série D. O rubro-negro precisa de pelo menos 3 gols de diferença para decidir a vaga por pênaltis ou uma goleada de 4-0 que lhe garante na próxima fase do torneio. Paysandu após virada heróica na Curuzu diante do Guarani 3-2. Comemora retorno ao G4 do Campeonato Brasileiro da Série C. Você ligado na Diário FM, na marca do pênalti, o mais completo e inteligente programa esportivo do rádio. 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
1: Após 36 anos, Mundial da FIFA volta a receber na fase semifinal campeões do torneio. Nesta terça-feira em Dallas, França e Espanha abre a disputa por vaga na final da Copa do Mundo em confronto europeu. E na quarta-feira em Atlanta, será a vez da Argentina, atual campeã do mundo, duelar contra os inventores do futebol, a Inglaterra. Santos aguarda Neymar para definir futuro, mas confia em cumprimento de contrato.

0: Neto. Flamengo segue perseguindo. Quer porque quer contratar o argentino Almada. Flamengo! 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

Grita gol pro seu povão. Joila, vê aí pra mim, Janet Jackson. Janet Jackson. A irmã do saudoso Michael Jackson. Tem uma música aí que eu vou te dar o nome dela. Você coloca pra mim que eu quero homenagear os aniversariantes do dia. Hoje é dia 13, né, Joila? É. Então, olha só que musiquinha é essa, hein? Hoje tem Capitão Inicial, né? Tá todo mundo se mandando pra Praça Jaci Barata Jucá, muito rock. Hoje é dia mundial do rock, meu amigo. Dia mundial do rock. E todo mundo se mandando para a Praça Jaci Barata Jucá. Grande aquisição da Prefeitura de Macapá. Pedro da Lua tá lá já com toda a turma. Enfim, levanta aí a nossa musiquinha, Joila.

Obrigado, meu amor, minha querida terra do Mar Abaixo. Hoje é dia mundial do rock com capital inicial, casa cheia na Praça Jaci Barata Jucá. Tô com meu cooler aí na mala do carro, com 4 garrafas de vinho, mas eu não vou, que amanhã tem bom dia a dia, né? Então, vou ficar só acompanhando em casa através das lives, ou seja, das lives, né? Que vão estar divulgando aí. Mas vamos homenagear os aniversariantes do dia. Hoje é dia 13. Então, levanta, Janet Jackson.

Parabéns aos aniversariantes do dia 13. Uma homenagem do programa especial na marca do pênalti aqui pela Diário FM 90.9. Vamos gerar as informações porque já tem bola na rede, Joelho de Lima. O América de Natal abre a contagem na Arena, na Arena das Dunas. Já faz 1-0 diante do Trem do Amapá. Chega com placar agregado já a 5-1. Né? E vai confirmando a sua passagem para a próxima fase do Campeonato Brasileiro da Série D. O Trem faz uma campanha impecável, parabéns o Trem. A gente sabe que a missão é difícil, não tem a mínima condição de reverter o quadro lá na Arena das Dunas. E com isso, o time vai ficando, a locomotiva vai estacionando na Arena das Dunas, na capital Natal, dando tchau ao Campeonato Brasileiro da Série D desta temporada. Foi a melhor campanha até aqui do Trem na competição nacional, já foram 7 participações. E o Trem, este ano, realizando a melhor campanha, né? Foi longe, poderia ter ido mais adiante, mas infelizmente o caixa vazio, sem condições de contratar. O certo seria que após passasse da primeira fase, quando entrasse na segunda e veio para a terceira fase, tinha que investir, tinha que contratar, reforçar mais o seu elenco, que é para poder lutar pela classificação. Mas infelizmente não houve. Com tanta empresa ganhando dinheiro a roda em Macapá, a gente não consegue um apoio. E quando consegue, o cara quer dar uma ajuda. Né? Teve clube, por exemplo, no caso do Independente. Não sei se foi Independente. Não, foi Santana. Né? Aristeu Valente foi visitar uma empresa da construção civil, empresa material de construção lá em Santana, levou uma proposta de 20 mil reais para a empresa somar com o clube na disputa do campeonato estadual. Aí ele deixou a proposta e o empresário disse: olha, amanhã você volta aqui para pegar o dinheiro. Aí ele foi feliz da vida. Quando ele voltou lá, tinha separado 20 reais. Como é que pode? 20

reais, mal deu para comprar pacotinho de gelo, né, para atender os jogadores. Uma miséria o cara atender o empresário. Pô, como é que pode um troço desses? Então, Macapá, o Amapá tá cheio de grandes empresas. Tem gente ganhando dinheiro a rodo. Custa investir no futebol, deixar um pouquinho aqui, o dinheiro vai tudo embora. Não fica um vintém aqui, todo mundo pega, fatura, enche a sacola de dinheiro e manda para fora. Quando é para contribuir com o futebol amapaense, é aquela dificuldade toda. Né? E tá aí o trem, fez uma campanha, se tivesse investido mais, né? Se tivesse investidores apoiando o clube, né? Talvez ele estivesse hoje comemorando a sua passagem para a próxima fase do Campeonato Brasileiro da Série D, o que já deixaria bem perto de buscar o acesso para a fase seguinte. Mas o trem perdeu em casa no estádio Augusto Antunes. E assim, gente, você que está me ouvindo aí, está acompanhando o programa Na Marca do Pênalti, está no trânsito, está indo para o show do Capital Inicial, hoje no Dia Mundial do Rock, Praça Jaci Barata Jucá, todo mundo indo para lá, todo mundo indo para lá. Então, é assim, se não consegue fazer o dever de casa, obviamente não tem como ir lá fora barganhar alguma coisa, né? Vencer o jogo. O trem perdeu de 4 a 1 no Augusto Antunes, está jogando neste momento na Arena das Dunas e vai perdendo por 1 a 0. Né? Já saiu até aqui o gol, vamos ver quem foi que marcou o gol. Foi o Alisson Tadei. América de Natal 1, trem do Amapá 0. Então, nem bem, já tem o quê? Tem 14 minutos de bola rolando, o time potiguar já faz 1 a 0. Né? Mas é assim, se não fez o dever de casa, não tem como ganhar lá fora. A missão é impossível, mas valeu a campanha do trem. Valeu uma campanha maravilhosa e tem mais. Já nos trouxe resultado. A federação, que era lanterna no ranking da CBF, agora passou a ocupar a penúltima posição. Já empurrou Roraima para a lanterna. Roraima do Sam Schaud, hein? Roraima do Sam Schaud, presidente da CBF. Olha só, o Amapá já deixou para trás Roraima. Se tivesse avançado agora para a quarta fase do Campeonato Brasileiro da Série D, talvez aumentasse mais ainda. A federação viesse subir mais um degrau, porque já iria empurrar junto com Roraima Rondônia, né? Mas, infelizmente, não foi possível. São coisas do nosso futebol. 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Já comigo, aqui no programa Na Marca do Pênalti, o craque da informação, Lúdio Pacheco. 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

0: 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Na marca do pênalti, já já vai destacar a virada bonita do Paysandu ontem na Curuzu pela Série C do Campeonato Brasileiro. O Papão estava fora do G4, venceu bonito do Guarani e volta ao G4, zona de classificação de acesso à Série B do Campeonato Brasileiro. Vamos falar também daqui, vamos falar no clima de Copa do Mundo. Eu acho que a final da Copa do Mundo vai ser Espanha e Inglaterra. No meu ponto de vista, daqui a pouco eu quero ouvir o Lúdio. O Lúdio acho que vai ser França e Argentina, de novo. Mas já já ele vai opinar aqui no microfone da Diário FM. Mandando um abraço para o nosso JM, tá ligado no programa. Vai trabalhar comigo lá na feira. Vai como trepidante, como repórter. Na marca do pênalti, já são 8 horas e 19 minutos. 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Vamos falar também que a Copa do Mundo, após 36 anos, seu Lúcio Pacheco, volta a receber campeões. Campeões mundiais. Já já, Joelho vai colocar na tela do programa, na marca do pênalti. Enquanto isso, em Gordon City, vou pegar o boa noite do meu amigo, meu parceiro Lúcio Pacheco, aqui no programa, na marca do pênalti. E aí, Lúcio, boa noite. Tudo tranquilo, tudo certinho?
1: Boa noite, Tarcísio.
0: Vai pro capital inicial ou não?
1: Boa noite, Tarcísio, amigos ouvintes. Oi, oi. Oi.
2: Oi. Agora.
0: Agora.
2: Pô, beleza. Boa noite, Tarcísio, amigos ouvintes do programa da Marca do Pênalti. Pois é, cara, Dia Mundial do Rock.
0: Pois é, você gosta de rock?
2: Pois é, eu quero mandar um recado aí pro pessoal que tá se deslocando da Zona Sul para o centro da capital.
0: Mas antes de você falar, para colocar um... Bora pedir pra Joelho.
2: O que você vai pedir? Capital. Tem que ser capital.
0: Tem que ser capital.
2: Pô.
0: Não tem outra.
2: Não Nem tem outra tudo música. É.
0: Coloque aí, Joelho. O que você. Porra. O que
2: Olha, der na teia aí. Tarcísio, parabéns à Prefeitura de Macapá. Que evento,
0: pois
2: cara.
0: É, tudo
2: que
0: organizado.
2: Evento. Não, mas o trânsito tá carregado, velho.
0: Tá, mas
2: carregado.
0: Isso aí. É inevitável.
2: Quem
0: né?
2: não se programou sair de casa 15 para as 19, faltando 15 para as 7 da noite.
0: Aí.
2: Cheguei esse horário aí, cheguei atrasado aqui no programa.
0: Pois é, olha aí.
2: Inclusive a Joela já falou que eu não vou assinar o ponto.
0: É.
2: E aí, capital?
0: Capital? Então levanta, Joela, vamos lá.

0: Quem saiu de casa com o intuito de brigar, de cagar na praça Jaci Barata Jucá, por favor, se você saiu de casa com essa, com esse pensamento maldoso.
1: Ah, eu acho que esse público de hoje não, não é dessas coisas.
0: O prefeito tava mandando recado na rede social. É. É? Não venha cagar pra cá.
1: Não, mas eu não vi nenhum vídeo nesse sentido, Tarcísio. Eu acho que.
0: Graças a Deus.
1: É, nesse sentido, não. Tiveram algumas confusões ali.
0: É muito normal.
1: É, infelizmente.
0: Esse tipo infelizmente. De confusão é ciúme.
1: É. É. E olha, o ponto positivo também é que não teve.
0: Tá cheio de banheiro, né?
1: Segregação também, né, Tarcísio? Todo mundo junto e misturado,
0: claro,
1: irmão.
0: Claro.
1: Negócio de camarote, não teve.
0: Não teve.
1: Inclusive, me falaram que você não foi porque não teve camarote.
0: Não, eu achei até melhor. Porque eu queria estar no meio da plateia.
1: É, o prefeitinho mostrou a cara, dançou lá o rock doido.
0: Dançou o rock doido lá.
1: Gostei de ver, cara, gostei de ver.
0: Claro, tem que estar enturmado, né, Luiz? Não dá pra você ficar
1: isolado. Sem forçar a barra, né? Ele não forçou a barra. Ali foi um vídeo espontâneo.
0: Não adianta
1: ali
0: ficar querendo ter exclusividade. Porque se for pro cara, se for pro prefeitinho ter exclusividade, ele tem que estar lá no palco com o capitão inicial, né? Acompanhando lá do lado.
1: Eu só acho assim, Tarcísio, que esses eventos estatais, vamos dizer assim, deveriam começar já está começando cedo, a programação começou às 19 horas, mas eu acho que deveria ser encerrado no máximo até 2 da manhã. Eu acho que assim você também abriria espaço aí para os

0: para os eventos privados.
1: É porque
0: pessoal turma, dos boates e tudo mais.
1: É porque aquela turma que mora longe, né, também é um grande evento, acaba chegando tarde em casa.
0: E sem falar que, infelizmente, o público não tem essa consciência. É. Chegou 2 da manhã, pô, vou embora, já tá bom.
1: Pra casa,
0: já bebi muito e
1: curtiu
0: tal.
1: Curtiu o show.
0: Mas o cara, velho, enche o cooler de cerveja. Enquanto não acaba aquilo lá, ele não vai embora. E quando acaba, ele vai comprar mais,
1: né? Eu pensei aí até que amanheceu. Outra coisa que eu tivesse enchendo. Mas foi o cooler, né?
0: É o cooler. É. Não, vamos falar Cuba, que é melhor.
1: Cuba é melhor, é. Porque se tu já viu, já vai virar.
0: Não. O pessoal do corte não tem mais. Não, né? Tem mais. Deram uma parada. Tá todo mundo trabalhando na política aí.
1: É, exatamente. Tá todo mundo agora correndo atrás do Valtinho. Então, Lude, capital inicial, na marca do pênalti no ar. Olha, você do volante que circula nas ruas e avenidas da cidade, muito obrigado pela moral, pelo prestígio. Você está ouvindo o Na Marca do Pênalti aqui pela Diário FM 90.9. Vamos falar de Copa do Mundo? 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Então, vamos falar sobre a Copa do Mundo. Após 36 anos, a Copa do Mundo volta a reunir, viu, Lute? Campeões mundiais. Então, nessa fase semifinal,
0: só campeões.
1: A Argentina busca o tetracampeonato. É tricampeão mundial.
0: A Espanha, o bi.
1: Bi. A Inglaterra busca o bicampeonato. E a França, o tricampeonato.
0: É.
1: Então, se não der para a França e der para a Espanha encosta na França, né?
0: A sua aposta é Espanha?
1: Espanha e Inglaterra.
0: É. Até agora o Lamine Yamal passou batido, né, Tarcísio?
1: Passou assim, batido.
0: Mas ele coletivamente...
1: Ele tem sassaricado muito.
0: É, coletivamente a Espanha tem dado conta do recado.
1: Tem.
0: Não tem encantado. Aquele futebol entrosado, não tem.
1: Entrosado. Aquele toque de bola.
0: Aquele tic-taca, né?
1: Tic-taca, né?
0: É tic-taca, né?
1: É. Tic-taca.
0: Vai virar corte.
1: Vai.
0: Tic-taca. Porque é no espanhol, tá certo aí.
1: Detalhe é o seguinte. Tic-tac.
0: Não, tic-tac é o Mentos lá que você compra no comércio. Tic-tac.
1: Vai virar mime.
0: É. Agora, o detalhe é o seguinte, Tarcísio. Esse tic-tac. Que é espanhol, é tiquitaca, por isso que é tiquitaca.
1: Isso vem do futebol brasileiro, né?
0: Não.
1: Em 82.
0: O detalhe é que a Espanha já não tem mais, e ela sabe, né? Mas tem pelo menos um plano ali, tem um projeto e joga sempre do mesmo modelo, né? A Espanha fica com a posse de bola, coisa que não aconteceu com a seleção brasileira, por exemplo. E eu acho vergonhoso isso com relação à seleção brasileira, porque nós deveríamos ter um futebol que fosse protagonista no futebol mundial, mas infelizmente nós caímos, não estamos nessa prateleira aí dos grandes, como a França, a própria Espanha. Eu não coloco a Inglaterra, mas eu coloco a Argentina. Eu acho que a Inglaterra é a zebra desses quatro.
1: A Inglaterra, a única coisa que ela fez até aqui foi inventar o futebol.
0: É.
1: E ganhar na marra.
0: Em 66.
1: O título de 66.
0: Exatamente.
1: Naquela final contra a Alemanha Ocidental.
0: Pois é. Então, eu vejo assim, Tarcísio, que eu acho que a França vai passar da Espanha, porque a França tem um futebol mais maduro, cara. Se a gente pegar do último título da França em 2018, só permaneceu o Mbappé, né? Só Sim. O Mbappé que permaneceu daquele elenco de 2018. Mas, mesmo assim, tem um modelo de jogo que vem sendo seguido pelos técnicos que passam pela França. E eu vejo que a Espanha, apesar de ter um time também jovem, ainda não conseguiu essa maturação. Isso aí, eu acho, talvez em 2030 seja um time mais cascudo. Coisa que até agora não apresentou esse futebol. Tudo bem, você pode falar assim, pô, mas a Espanha ainda não perdeu. Na Copa do Mundo deste ano. Mas eu acho que a França vem jogando futebol melhor, mais consistente.
1: E mais isso, assim.
0: É tem um ligeiro favorito.
1: É, né? Consistente.
0: Mais, né? Estudado, né?
1: Sim, sim.
0: E do outro lado, como eu falei, a Inglaterra é a zebra dessa semifinal. E eu não estou falando com relação à tradição, à camisa, eu estou falando com relação ao futebol apresentado. E a mesma coisa que eu tô falando aqui da França, eu vou falar da Argentina. A Argentina tem já um time bem experiente, né?
1: E tá avançando na marra, né, Luiz?
0: Ah, mas tem um time muito experiente que sabe jogar esse tipo de jogo, Tarcísio.
1: É um time que decide.
0: Se for pra...

0: decidir na prorrogação, a Argentina vai decidir na prorrogação. É. Se for para os pênaltis, tem um goleiro muito experiente que foi decisivo na Copa de 2022 e pode ser decisivo esse ano também, que é o Martins, como é? Martínez, né? O Dibu Martínez, né? É.
1: E tem o
0: Emiliano Martínez. O
1: Julian Álvares, que resolveu aparecer, né?
0: Pois é, o goleiro é o Emiliano Martínez, que é o Dibu, né? Que é o apelido dele, Dibu Martínez. Então, eu acho que a Argentina é favorita contra a Inglaterra, apesar da Inglaterra ter eliminado a Noruega, e muita gente está torcendo, inclusive, para a Noruega, porque eliminou o Brasil. Tem essa onda toda. O Brasil já é outra situação que merece um capítulo à parte, né? Na verdade, nem merece um capítulo à parte. O Brasil merece um livro à parte, porque tem muita coisa para falar da CBF, da seleção brasileira, do estilo de jogo, do projeto para 2030. A seleção brasileira realmente é um...
1: Passou em branco, né, Luiz?
0: Tem muita coisa para falar dessa seleção aí, que eu acho que, infelizmente, 2030... Inclusive, a CBF divulgou um vídeo hoje, aproveitando para tocar nesse assunto.
1: E caíram de pau, né?
0: Pois é, muito, sei lá, fora de noção, né? Fora da caixinha, porque já pensar em Hexa, velho. A gente acaba de levar uma pancada aí o cara vem falar em Hexa... Falar para olhar para o futuro.
1: De novo?
0: De novo, é o mesmo papo, mas...
1: Mesmo, como é que diz? O mesmo baba-ovo.
0: É, e como hoje é o Dia Mundial do Rock, eu lembrei do Humberto Geis, do Engenheiros do Havaí, né? Uhum. Entra ano e sai ano, sempre os mesmos planos. É isso, então, seleção brasileira, a CBF, a seleção brasileira não, seleção da CBF, essa seleção é da CBF. É. Seleção da CBF, a CBF que não faz um investimento para... Buscar esses jogadores novatos aí.
1: Isso aí é gestão, Sami Schalde.
0: Cara, é CBF. O Sami Schalde, na verdade, o técnico Carlo Ancelotti, não foi uma contratação do Sami Schalde, né?
1: Foi do Edinaldo Rodrigues.
0: Pois é. Mas quando o Sami Schalde chegou à CBF, a presidência da CBF, ele poderia mudar os planos.
1: É.
0: E ele simplesmente...
1: Sustentou.
0: Ah, nós já contratamos esse técnico aí, é cascudo, é experiente, vamos nessa. E ainda fez pior, né? Renovou o contrato do Carlo Ancelotti.
1: Você teria algum nome hoje, né?
0: Cara, é o Jorge Jesus, velho. Hoje não dá mais, porque ele é o técnico de Portugal.
1: Assumiu Portugal,
0: Mas naquele momento era. Aí muita gente
1: falou... Abel Ferreira seria uma boa?
0: O Jorge Jesus... Falou mal do Neymar na entrevista coletiva de apresentação. Não, chumbo trocado não dói. O que foi que o Jorge Jesus ia assumir a seleção brasileira quando o Carlo Ancelotti disse não a primeira vez?
1: Foi.
0: Pro Edinaldo Rodrigues.
1: Descartaram ele, descartaram
0: o
1: Jesus.
0: E o que foi que surgiu na imprensa? De que a família do Neymar, não sei se foi o Neymar, mas que a família do Neymar havia dito que não seria um bom nome para a seleção brasileira o Jorge Jesus. Por quê? O Jorge Jesus já havia barrado o Neymar lá no Al-Hilal.
1: É, mas o Neymar fez por onde, né?
0: Pois é.
1: Passar por isso. Ele não estava... Para completar, logo que ele chegou, ele sofreu uma lesão.
0: Por isso que o Jorge Jesus fez questão de falar o que ele falou. Que ele chegou no Neymar e falou. Neymar, você... Tu...
1: Finch.
0: Final. Acabou.
1: Acabou. E olha, tem um detalhe.
0: Mas ele acabou fisicamente, acabou aquele futebol.
1: O Neymar, ele passou boa parte do tempo dele no Al-Hilal da Arábia Saudita no departamento médico, pô. E passou um bom tempo depois que ele começou a retomar, entendeu? A voltar. E foi quando o treinador disse, olha, fim pra você, acabou.
0: É. Foi sincero, né?
1: Oi, colocou o Cristiano Ronaldo lá em cima como exemplo de jogador.
0: Ei, Tarciso, eu sempre falo assim que tem gente querendo desqualificar até o trabalho do Jorge Jesus no Flamengo.
1: É.
0: Porra, mas pegou o Flamengo, até o Felipe Luiz, que era inexperiente, pegou o Flamengo e foi campeão, Rogério Ceni foi campeão, todo mundo que pegou o Flamengo foi campeão. Peraí, pô. Do jeito que o Flamengo jogou em 2019, eu não me lembro. Eu sou corintiano, mas aquele time de 2019 até 2020, Tarcísio, pra mim foi o melhor time que eu vi jogar.
1: Foi. Dos últimos tempos pra cá,
0: Eu acho que na minha vida, cara. Na minha vida, o melhor time que eu vi jogar.
1: Todo certinho.
0: Era um time ofensivo, jogava pra frente. É. E o Flamengo, às vezes, pegava o primeiro gol, conseguia virar.
1: Virava. Eu acompanhava... E quando o Flamengo levava 1-0, o Jorge Jesus ficava naquele mastigado dele,
0: né?
1: E pensando, quando viu, o Flamengo tava virando lá.
0: Mas enfim, eu não vejo a seleção em 2030, esse papo de hexa é papo furado se a gente continuar do mesmo jeito.
1: Não, não.

0: A gente tem que sim lançar um novo ciclo, mudar toda essa estratégia, essa filosofia de trabalho que foi adotada agora para a Copa do Mundo.
1: O que, que você achou aí, você que estava acompanhando de perto, o trabalho do Carlo Ancelotti? Avalie o trabalho do Carlo Ancelotti.
0: Eu cheguei a dizer para o Rodrigo Silva, o Rodrigo alimentando, de que o Brasil ia para a final. Disse, não, Rodrigo. Isso depois da primeira fase. Aí que eu fui dar minha opinião. Eu vi um Brasil sem poder de reação, fez um primeiro tempo contra Marrocos, poderia ter perdido já o jogo no início, quando Marrocos foi muito mais agressivo. O Brasil só fez um tempo contra Marrocos, só fez um tempo contra o Haiti, foi quando ele marcou 3-0 o segundo tempo.
1: Foi o primeiro tempo,
0: só o primeiro tempo, e já foi jogar dois tempos e ainda ruim contra a Escócia. Contra o Japão, tomou um gol de cara. Entendeu? Conseguiu reagir e se classificar. Mas eu disse pro Rodrigo, não passa. Da próxima fase não passa, meu amigo. Pode até alimentar e tal. Eu até ainda postei, olha, aqui na rádio, no Luiz Melo Entrevista. O Brasil vai ganhar o jogo apertado, 1-0.
1: É, porque o cronista esportivo, ele tem que deixar a emoção de lado, Tarcísio.
0: Claro.
1: Esse negócio de ser também emocionado, porque nós vamos ganhar, porque nós vamos conquistar o Hexa. Eu já estava prevendo também isso há bastante tempo, cara. Desde o início, eu vi que o Brasil... Porque você pegava ali aquela formação e a gente não tem um camisa 10 ali para fazer essa conexão, defesa, tá?
0: Dois fatores...
1: Determinantes.
0: A campanha da Argentina até aqui. A garra do time e a categoria, a experiência de Lionel Messi.
1: Sim.
0: Esses pontos foram importantes para a campanha da Argentina. Se você for ver os jogos, vai conseguir observar que a Argentina não jogou aquele futebol vistoso como a França está jogando.
1: É, mas tem um time experiente, né? Aquilo que a gente está falando.
0: Experiente e tem jogadores
1: diferenciados.
0: Qualquer um deles pode decidir a parada. Como Lautaro Martínez, o Julian Álvares, o Messi.
1: McAllister. Qualquer um, você falou certo aí.
0: Entendeu? O Almada é um jogador perigosíssimo. Tem o Tagliafico, entendeu? A Argentina tem um elenco. Eu vi a Argentina golear o Brasil dentro do Monumental Nunes nas eliminatórias, naquele placar de 4-1.
1: O jogo da demissão do Dorival.
0: Eu narrei o jogo aqui pra nós, pois você sabe disso.
1: O que mudou do Dorival para o Carlo Ancelotti na seleção? A gente tem que ir pro intervalo, né? Mas o que você acha que mudou, assim, hein? Tipo... O que mudou da seleção do Dorival para a seleção do Ancelotti, assim?
0: Ele conseguiu só levar a classificação.
1: Não, eu digo assim...
0: Em ritmo?
1: Em ritmo de jogo, a forma de jogar. Mudou que o Brasil ficou mais defensivo, Tarcísio.
0: Ficou, mas também...
1: Só joga no contra-ataque.
0: Mano. Mas esse sempre foi o papel do Real Madrid. Pode prestar atenção. Ele joga aqui na defensiva e explora.
1: Pois é.
0: Ele tentou emplacar
1: o Carlo Ancelotti, ele está defasado, assim como os técnicos do Brasil, os técnicos brasileiros estão defasados e por isso não tem mercado fora, porque os caras se acostumaram a ganhar 700, 800 mil e ficar trocando de clube aqui. O cara sai do Cruzeiro, vai pro Corinthians, sai do Corinthians, vai pro Santos, sai do Santos,
0: vai
1: pro...
0: Nesse vai e volta.
1: Vai, mas sempre ganhando esses salários de 700, 500 mil reais. E o cara não fez uma reciclagem. Não tem o curso da FIFA, por isso que não dirige nenhum clube fora do Brasil. Pode pegar aí, não tem nenhum português. Não, eu acho que tem o técnico do Tigres, eu acho que é brasileiro, né? Esqueci agora aqui, vou até pesquisar, é tarde da Libertadores. Da LDU, se eu não me engano, que é brasileiro. Mas tirando isso, cara, não tem nenhum na Ásia, não tem nenhum na Europa, não tem nenhum nos Estados Unidos, que é outro polo grande agora do futebol, com grandes craques. Enfim. Eu acho que é um reflexo. Aí você vai para a Itália. Qual outro técnico que está despontando hoje italiano? Nenhum. Carlo Ancelotti não é exceção, porque ele só pegou time bom também.
0: Quem deve estar assinando com a Itália é o Pep Guardiola, né?
1: Pois é, mas o Pep Guardiola é de qual país?
0: Ele é da Espanha.
1: Pois é. Eu estou falando italiano.

0: anos. Nem os próprios italianos também, ou seja, a Itália vive uma crise.
1: Nem o Ancelotti consegue ser técnico no país dele. Pois, né?
0: É, exatamente isso.
1: E veio ser técnico aqui no Brasil. Vamos para o apoio cultural? Na volta, reta final do Na Marca do Pênalti.
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0: para subir.
1: Já, Joelho? Joelho, e aí, foi bom, Péricles?
2: Foi, né?
1: Só para quem gosta de pagode. Quem não gosta, se sacode, né? Então, pronto. Então, vamos chamar a turma da agência Rádio Web? Vamos falar sobre Série B do Campeonato Brasileiro, olha só. Brasileirão da Série B.

0: começando o Futebol de Acesso. Eu sou a Daniela Esperon e você vai ficar por dentro dos principais acontecimentos da rodada da Série B. Vamos lá?
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0: A Série B do Campeonato Brasileiro deste ano segue cada vez mais emocionante. E após a 17ª rodada, a disputa pelas primeiras posições ficou ainda mais acirrada. Só que quero chamar a atenção para um time que vinha com uma expectativa muito grande de acesso e hoje em dia vem sucumbindo às expectativas. O Fortaleza é apenas o sexto colocado na tabela de classificação e foi derrotado na rodada para o Atlético Goianiense dentro do estádio Antônio Ascioli pelo placar de 1 a 0. O influencer do canal Bora Leão, Dudu Damasceno, ele relatou a preocupação dele com o técnico do Fortaleza.
2: Fortaleza precisa agir, meus amigos. Derrotado mais uma vez com um jogador a mais. E tem uma frase que o CEO Pedro Martins falou na saída do Brits, né? O Brits que teve problemas internos, rescindiu o contrato, já está no Vitória. O Pedro Martins falou algo parecido com: tudo que atrapalha o nosso acesso eu vou tirar do caminho. E eu faço uma pergunta aqui para vocês, tá? Vocês acreditam que o Fortaleza fica mais perto do acesso com ou sem Thiago Carpini? Faço essa pergunta direta e reta, tá? Porque assim, eu também não vejo muitas alternativas no mercado. O mercado é bem escasso, não são tantas opções assim, principalmente pensando em Série B. Né? Série B, meu pai, o negócio é mais embaixo, a gente pode ver as movimentações dos técnicos, são sempre os mesmos. Né, sai de um clube, vai pro outro. E o Carpini tem seus méritos na temporada, campeão cearense, chegou à final da Copa do Nordeste. Mas toda a vida que o Fortaleza precisa jogar futebol, a gente sucumbe. Não à toa, a gente precisa contratar. Isso é bem verdade. Tá? Isso é fato. Fortaleza precisa contratar. A gente tem um elenco frágil. É um elenco caro, mas é um elenco frágil. A gente precisa do camisa 9. A gente precisa do camisa 10. A gente precisa de lateral, a gente precisa de várias peças. Mas eu não consigo olhar pro trabalho do Carpini e acreditar que com essas peças chegando, ele vai montar um time que será muito diferente do que eu vejo em campo. E eu acho que Fortaleza precisa agir com urgência.
0: Já o Criciúma assumiu a liderança da competição com 33 pontos e confirmou a boa fase. Logo atrás aparecem Vila Nova e Operário, os dois com 31 pontos. Enquanto o Novo Horizontino fecha o grupo dos quatro primeiros colocados com 30 pontos. Juventude e Fortaleza seguem na perseguição, mantendo viva ali a briga pela vaga no acesso da Série A. A 17ª rodada reservou também jogos movimentados e mudanças importantes na classificação. O Juventude venceu o então líder Vila Nova por 1 a 0 e entrou de vez na disputa pelas primeiras colocações. Já o Sport empatou em um emocionante 3 a 3 com o Botafogo de Ribeirão Preto e desperdiçou a oportunidade de se aproximar do G4. O Avaí derrotou o Náutico por 1 a 0, enquanto o Cuiabá e São Bernardo empataram por 2 a 2 em uma partida bastante equilibrada. Com a competição chegando à metade do campeonato, cada ponto precisa fazer a diferença. A disputa pelo acesso promete fortes emoções nas próximas rodadas, assim como a luta para escapar das últimas posições da tabela. A Série B de 2026 segue mostrando equilíbrio em muitos jogos e também muita emoção para os torcedores de todo o Brasil. Você acompanha tudo da Série B do Campeonato Brasileiro aqui no Futebol de Acesso toda semana. Até a próxima.
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3: Muito bem, eu aproveito para falar do jogo do Paysandu ontem pela Série C. Pois é, o Paysandu conseguiu uma grande vitória ontem. O Guarani deixou escapar uma vitória que parecia encaminhada em Belém. Depois de construir uma vantagem de 2 gols ainda no primeiro tempo, o Bugre sofreu uma queda de rendimento na etapa final e levou a virada do

0: Paysandu por 3-2 e ampliou aí para quatro partidas a sequência sem vencer na Série C. Com o resultado, a equipe comandada por Hélio Cizenado permanece com 23 pontos. Perde a oportunidade de retomar a liderança e ver a disputa pelo G8 ficar ainda mais equilibrada. O Guarani começou ligado e levou perigo logo nos primeiros segundos de partida, mas aí depois acabou cedendo a virada para o Paysandu Esporte Clube. Papão jogou muita bola no segundo tempo, inclusive destaque aí para os dois jogadores que entraram, né, que foram contratados pelo Paysandu Esporte Clube aí, o Pablo que entrou no segundo tempo e também o Pedro Carrerete, que é zagueiro, já entrou jogando, e o Pablo Alcântara, o Pablo Baianinho, como é conhecido também. Inclusive o Pablo mudou a cara do Paysandu no segundo tempo. E o Júnior Rocha já voltou do intervalo perdendo por 2-0 com três mudanças. E acabou colocando aí o Pablo, que foi um dos destaques no segundo tempo. O Paysandu conseguiu essa virada. Vamos aguardar agora o Paysandu. Faz aí mais uma partida, né? Joga contra o Amazonas no dia 26 de julho, às 20 horas e 30 minutos, pela 15ª rodada. Com 23 pontos, o Paysandu ocupa aí a quarta colocação. Então, o jogo do Paysandu contra o Amazonas será no dia 26, às 20 horas e 30 minutos. Ou seja, o Paysandu vai ter aí 12 dias, cara, para se preparar para essa partida contra o Amazonas fora de casa. Esse jogo vai ser em Manaus. Jogo difícil, tem uma certa rivalidade nesse confronto aí. Muito mais pela parte do Amazonas, mas tem sim uma rivalidade. E o Papão encara esse desafio. Deixa eu pegar a classificação aqui da Série C. A Inter de Limeira vai liderando a competição com 25 pontos. O Brusque ocupa a segunda posição com 24. Santa Cruz está na terceira posição também com 24 pontos. E o Paysandu aparece à frente do Guarani nos critérios de desempate. O Paysandu tem 23, o Guarani também tem 23, mas o Paysandu tem aí o critério melhor. O Paysandu tem a terceira pior defesa. Na verdade, o Paysandu tem o terceiro melhor ataque, com 22 gols marcados, e tem a pior defesa do campeonato. O Paysandu tem a pior defesa, já sofreu 19 gols, junto com o Maringá, né? Tem a segunda pior defesa, o Paysandu Esporte Clube. É, rapaz, com 19 gols, o Maringá sofreu 24. Então, o Paysandu precisa desse equilíbrio para ter um pouco mais de tranquilidade nessa reta final aí. Então, vai ter esse tempo. O Júnior Rocha deve preparar a equipe para jogar contra o Amazonas no dia 26 e consertar aí. O Paysandu continua no mercado, tentando buscar outros nomes para fortalecer ainda mais o seu elenco. Ainda na classificação, a sexta posição é do Botafogo da Paraíba com 22 pontos e o Maringá aparece na sétima posição também com 22, ao lado da Ferroviária. Esse é o G8, para você ver que a linha de corte ela está muito alta. O líder do campeonato tem 25 pontos, que é a Inter de Limeira, e o oitavo colocado tem 22, para você ter uma ideia. Aí na sequência o Caxias tem 21, Floresta 20, Ituano 19 e Ipiranga 18, Volta Redonda 18, Amazonas 17, Maranhão 17, Figueirense 17, Itabaiana 16, para você ver que o Itabaiana até um tempo atrás estava lá embaixo, agora já está brigando, até mesmo sonhando com uma vaga lá em cima. O Barra tem 15 pontos na 18ª posição, os dois últimos, Confiança com 11 e Anápolis com 9. Então, Campeonato Brasileiro da Série C bastante equilibrado. Vamos lá girar com a agência Rádio Web. Vou voltar a falar de Copa do Mundo, hein? Copa do Mundo de novo em destaque aqui no programa da marca do pênalti. Racismo espanhol contra a seleção francesa provoca indignação. Quem traz as informações é a Daniele Esperon.
1: Jogadores da seleção espanhola criticaram as declarações do ex-primeiro-ministro da Espanha, Mariano Rajoy, sobre a equipe da França às vésperas da semifinal da Copa do Mundo. Em uma coluna publicada na imprensa espanhola, Rajoy afirmou que os franceses possuem

0: um elenco de altíssimo nível, mas sem franceses, fazendo referência às origens de parte dos atletas da equipe. As declarações provocaram uma reação imediata dentro do elenco espanhol. O atacante Borja Iglesias afirmou que o comentário surpreendeu e o entristeceu, destacando que o multiculturalismo é uma riqueza da sociedade francesa. Já o zagueiro Pau Cubarsí reforçou que qualquer atleta que represente oficialmente a França deve ser reconhecido como francês, independentemente da cor da pele. A repercussão também chegou ao governo da França. O ministro das Relações Exteriores, Jean-Noël Barrot, classificou as declarações como patéticas e afirmou que a França não tem cor de pele. O ministro do Interior, Laurenti Nunes, declarou que o comentário não representa a realidade de um país marcado pela diversidade. Na Espanha, o atual primeiro-ministro, Pedro Sánchez, também criticou Rajoy e classificou a fala como xenófoba. Em mensagem pública, Sánchez afirmou que o pertencimento a um país não deve ser medido pelo nome, local de nascimento ou cor da pele, mas pela ligação e a contribuição de cada pessoa à sociedade. Rajoy escreveu o texto analisando a campanha da França na Copa do Mundo, lembrando os últimos títulos mundiais conquistados pelos franceses e também o desempenho da equipe no torneio. A frase sobre a ausência de jogadores franceses foi interpretada como uma referência às origens familiares de atletas, filhos ou netos de imigrantes, embora a maioria tenha nascido na França e possua nacionalidade francesa. Esse episódio aumentou ainda mais a tensão política em torno do confronto entre França e Espanha, que está marcado para esta terça-feira em Dallas. A partida vale vaga na final da Copa do Mundo. Agência Rádio Web com informações internacionais, Daniela Esperon.
1: Ok, obrigado pelas informações, Daniela Esperon. Que besteira, né, cara? Que besteira esse negócio aí de racismo. Ah, porque a seleção da França não é uma seleção europeia, é uma seleção africana. Porra! Se os caras nasceram na França, são filhos de franceses, independentemente se a mãe não é francesa, mas o pai for, normal. Se os dois forem imigrantes, mas nasceram a criança nasceu na Espanha, é francês, cara. Se nasceu na Guiana Francesa, é francês também. Se nasceu em Gana, mas tem um pai francês, por exemplo, porque Gana foi durante muito tempo colônia também da França. Então tem que acabar com essa onda, velho. Tem que acabar com isso, tem que parar com esse racismo aí. E parabéns à França. Eu vou torcer pra França, cara. Vou torcer pra França. Melhor futebol da Copa do Mundo. Eu não torço pra Argentina, mas pra França eu torço. Na moral. 9 da noite, mais um minuto. Opa, passamos aqui já do horário, hein? Estamos no horário do JR. 9 da noite, 1 minuto. Deixa eu dar uma passada aqui no jogo do Trem Desportivo Clube. A gente fechar o programa na marca do pênalti. Terminou o primeiro tempo, né? No agregado 5-1 para o time do América de Natal. 1-0 o intervalo de jogo lá em Natal, no Rio Grande do Norte. Beleza, como o Tarcísio falou, né, uma missão quase impossível para o nosso representante, mas o Trem está de parabéns pela grande campanha que fez nessa temporada. Que lições positivas possam ser tiradas dessa bela campanha do Trem Desportivo Clube, que está se despedindo da competição nacional na noite desta segunda-feira. Gente, muito obrigado pelo seu carinho, pela sua audiência. Joila de Lima no comando aqui da técnica. Tarcísio Franco, garotinho do Marabaixo, nosso diretor de jornalismo esportivo da Diária FM, direção-geral da emissora de Luiz Melo. Valeu, gente, um grande abraço. Vem aí o JR na sequência da programação. Vamos ver o que ele preparou, a playlist, né, que ele preparou aí para o Dia Mundial do Rock. Valeu, gente, um grande abraço e até a próxima.
2: 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Até lá.